Eu quero que você coloque as mãos na pessoa que está do seu lado. Coloque as mãos sobre ela agora em nome de Jesus. Oh, racatacaçote que andará, bababá, coloque as mãos sobre a pessoa que está ao seu lado.

a pedir agora, vamos, vamos, vamos, vamos. Comece a pedir agora pela pessoa que está ao seu lado. Comece a pedir por um renovo na vida de oração. Comece a pedir agora, Espírito Santo, fortifique para que ele viva em santidade. Comece a pedir agora em nome de Jesus, vamos, vamos, vamos. Empodera, Espírito Santo. Empodera, Espírito Santo. Eu sinto uma presença de Deus aqui nesse lugar. Espiritual. Janeiro.

Espírito Santo, diga: Jesus, Jesus, eu estou diante de uma janela aberta. Senhor, traga resposta nesta janela aberta. Senhor, talvez seja a minha primeira hora diante de uma janela aberta. Diante de uma janela aberta, diga: faz de novo, faz de novo, faz de novo.

nessa noite em nome de Jesus, diante de janelas abertas, oh Pai, que nesta noite, Pai, nós vamos voltar a orar em sua presença, nós vamos voltar a ter relacionamento contigo, Senhor, nós vamos voltar, Senhor, a ter intimidade com o Senhor, Pai. Senhor, nós vamos voltar, Pai, a ter secretos contigo, Senhor. Pai, em nome de Jesus, que autoridades voltem ao nosso meio, em nome de Jesus. Senhor, que nós possamos entender o Deus que nós servimos. O Deus que nós estamos diante desta janela aberta. Ele é maior do que tudo. Ele é maior do que tudo, Pai. E aqui nós estamos, se prostramos diante da sua presença. E nós declaramos que nós seremos, meu Pai, uma geração cheia da sua presença. Só essa geração que vai ser cheia. Levante a sua mão. Levante a sua mão em nome de Jesus. Diga, eu vou ser uma geração cheia da sua presença, Senhor. Da sua presença. Toca nessa pessoa e fala, você vai ser cheio da presença. Você vai ser cheio da presença. Porque nós estamos diante de uma janela aberta. Dê o seu melhor glória aí agora em nome de Jesus. Dê o seu melhor glória em nome de Jesus.

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3: 21 horas e 17 minutos.
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4: Nós vamos agora para um pouquinho, né, da Bíblia, um pouquinho de curiosidades. Vocês conhecem aquela história da primeira multiplicação dos pães? E o único dos quatro evangelistas, né, que citou a origem dos cinco pãezinhos e dos dois peixinhos foi João. E ele escreveu que aqueles pães e aqueles peixes pertenceram a um menino. Está no livro de João, no capítulo 6, exatamente no versículo 9. Já alguns tradutores traduziram como rapaz. Mas você indo no original da palavra grega, encontramos a palavra paidarion, que significa garotinho, né? Que de onde vem também a palavra pediatria, vem da palavra paidarion. E outras palavras que se referem a crianças. Bom, esse não é o ponto que queremos falar. Agora, para entendermos ainda melhor esse importante acontecimento da multiplicação dos pães e dos peixes, é bom explicarmos como eram os pães usados naquele tempo. E até hoje, ainda hoje, né? Naquela região se usa o mesmo tipo de pão. Aqueles pãezinhos, eles eram achatados e bem fininhos. Na realidade, aqueles pães e os dois peixinhos eram o suficiente para o garoto almoçar, ter o seu lanche, né? Agora, o mais desusado e ao mesmo tempo glorioso deste grande milagre é que, seguindo a Jesus e escutando a preciosa voz do Mestre, o garoto até se esqueceu de comer o seu almoço, que provavelmente sua mãe tinha lhe preparado e tinha dado o farnel para ele levar a sua lancheira, né? A gente vê aqui um desprendimento, a gente vê aqui uma dedicação, e que foram o suficiente para Jesus usar gloriosamente em sua obra de multiplicar os pães. A gente vê algo maravilhoso que, como a gente sempre fala, quando Jesus falava e quando ele passava por certos lugares, ou por todos os lugares, uma grande multidão o seguia. Realmente Jesus atraía até as crianças, não é? Me lembro da ocasião que Jesus chega a um lugar, as crianças vêm em direção a ele, os discípulos dizem: não, Senhor, despede essas crianças, elas estão te atrapalhando. Ele disse: não as impeçais, porque dos tais é o reino dos céus. Falamos então de pormenores valiosos que muitas vezes não são percebidos quando lemos ou estudamos esta passagem bíblica da multiplicação dos pães e dos peixinhos.
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3: 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Marcos capítulo 11, versículo 24.
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1: 21 horas e 26 minutos.
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1: Deus é amor. 21 horas e 27 minutos.
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1: 21 horas e 29 minutos.

0: hora de manter a sua casa protegida e evitar dor de cabeça com possíveis problemas? Não há dúvidas que um seguro residencial é uma ótima alternativa. No entanto, essa escolha requer cuidados, pois muitos fatores podem estar envolvidos nesse processo de contratação. Esse tipo de seguro é totalmente personalizado. E o contratante escolhe que tipo de cobertura ele gostaria de incluir na apólice. Vale ressaltar que, como qualquer outra modalidade de seguro, existe a cobertura básica, na qual estão incluídos danos causados por explosão e incêndio, por exemplo. Mas além da cobertura básica, o contratante tem a possibilidade de incluir outros tipos de cobertura que fazem sentido para sua realidade e que podem incluir danos elétricos, roubo e furto de bens, vazamento de tubulações e desastres naturais, como furacões e vendavais, entre outros. O valor da indenização, claro, será baseado nas características do contrato e no valor estipulado pelo imóvel no momento da contratação. Os seguros residenciais, usualmente, são contratados por meio de um corretor que faz a intermediação entre o consumidor e a seguradora. Mas atenção, o profissional precisa ser registrado na Superintendência de Seguros Privados. Depois de se assegurar que o corretor e a seguradora são idôneos, o próximo passo é ler o contrato com atenção antes de assiná-lo. Ressarcimento de dinheiro. Quando é possível solicitar? Saiba mais. Ressarcimento de dinheiro é um direito assegurado ao consumidor diante de algumas situações. Por isso é importante que os consumidores saibam quando podem solicitar o reembolso e fazer valer seus direitos após passar por algum problema de consumo. Um dos direitos previstos pelo Código de Defesa do Consumidor é o de ressarcimento de valores diante de algumas situações. Isso significa que o consumidor pode receber de volta o dinheiro pago por um produto ou serviço quando há um problema de consumo, como o produto com defeito, descumprimento da oferta, entre outros. Todas essas situações são previstas pelo código, que é o guia com todas as regras sobre as relações de consumo. Através desse código, o consumidor pode se orientar sobre seus direitos e reivindicá-los quando houver irregularidades. A política de reembolso varia entre as empresas. De toda forma, o procedimento adotado deve estar de acordo com os direitos do consumidor, em especial aqueles previstos no Código de Defesa do Consumidor.
1: 21 horas e 33 minutos.

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3: 21 horas e 36 minutos.
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4: Portanto, eu digo: tudo o que vocês pedirem em oração, creiam que já o receberam, e assim sucederá. Marcos capítulo 11, versículo 24.
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3: Deus é amor. 21 horas e 39 minutos.
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0: 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Cantora Daniela Balabem.

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0: Ouviremos também neste momento a confirmação da mensageira que trará o recado do Senhor, evangelista Isabel Ferreira.
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1: 21:46.
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4: 21 horas e 48 minutos.

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0: antes do término do culto, Deus revelou a mim uma criança que ia ser operada das amígdalas na segunda-feira. Um pouco receoso, tive medo de chamar aquela menina à frente junto com a sua mãe. Mas ao terminar o culto, chamei a mãe, uma senhora católica, para que eu pudesse orar pela criança. No momento em que orei, impondo as mãos sobre a cabeça da menina, ela expeliu as duas amígdalas infeccionadas pela boca. A mãe começou a chorar de alegria e contou que a sua filha estava com uma operação marcada para o dia seguinte. A minha fé aumentou muito com isso, pois aconteceu exatamente como Deus havia falado que aconteceria.
1: Esse trecho que você ouviu faz parte da autobiografia do nosso líder, o saudoso missionário Davi Martins Miranda. Capítulo 15, parágrafo 7, página 94. 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
4: Deus é amor. 21 horas e 56 minutos.
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4: Deus é Amor. 21 horas e 59 minutos.

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1: 22 horas.
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3: Hora certa.
1: 22 horas e um minuto.
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0: Ouviremos também neste momento a confirmação da mensageira que trará o recado do Senhor, evangelista Isabel Ferreira.
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4: Deus é amor. 22 horas e 13 minutos.
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4: 22:14.
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6: Portanto, eu digo, tudo o que vocês pedirem em oração, creiam que já o receberam, e assim sucederá. Marcos capítulo 11, versículo 24.
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4: 22:17.
7: Por natureza, o homem é esquecido. Esquece de fatos, datas, pessoas e compromissos. Por um outro lado, a tendência humana é para não esquecer certos fatos que ocorrem na vida, principalmente quando se trata de perdoar ou pedir perdão. Vemos e ouvimos muitas pessoas afirmarem: eu perdoo, mas não esqueço. Perdoo, mas não quero mais amizade com ele ou com ela. Isto não é perdão. O perdão que a Bíblia ensina é cheio de amor, misericórdia, e normalmente, se perdoando, se esquece, se sepulta no passado, começa uma nova amizade. Isso é possível se a pessoa experimentar o perdão divino, tornando-se revestida do grande amor de Deus. Deus, ele é onisciente, é onipresente, é onipotente. mas sem dúvida alguma ele esquece dos nossos pecados, pois eu mesmo, Senhor Deus de Israel, apago as tuas transgressões por amor de mim, e dos teus pecados eu não me lembro mais. O Senhor Deus lança os teus pecados perdoados para trás de suas costas e joga nas profundezas dos mares. Caro amigo ouvinte, o sangue de Jesus Cristo nos purifica de todo o pecado. É através do seu sangue que temos a comunhão uns com os outros. E o sangue do Cordeiro de Deus, o Filho de Deus, nos purifica de todo o pecado. Isso, se conhecemos a Jesus Cristo e sabemos que Ele é o Senhor, mantemos a comunhão uns com os outros. E o sangue do Cordeiro nos purifica e nos lava e nos limpa de toda iniquidade. Amigo ouvinte, pare, pense, confesse os seus pecados e a partir de hoje tu serás uma nova criatura em Cristo Jesus, o Filho de Deus. Aprenda a perdoar e serás perdoado, pois quem conhece a Deus sabe perdoar. Esta é mais uma mensagem da Igreja Deus e Amor, levando você ao caminho do Senhor.
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3: 22:21.
4: Na mesma semana que o Senhor falou comigo sobre a nova igreja, comecei a perceber que a confirmação da sua palavra estava para acontecer. Aquilo que Deus me havia dito estava para se realizar diante de meus olhos, pois eu sentia a unção dobrada do Espírito Santo em mim. Comecei a ter visões celestiais durante os cultos dos quais eu participava. Em um desses cultos, enquanto eu pregava, pude ver a luz de Deus circulando toda a igreja onde estávamos. E aquela luz parava no púlpito. A igreja sentia a presença do Senhor naquela hora, sem que eu contasse a visão que estava tendo. Todos glorificaram fervorosamente a Deus naquele dia.
1: Esse trecho que você ouviu faz parte da autobiografia do nosso líder, o saudoso missionário Davi Martins Miranda. Capítulo 8, parágrafo 14, página 54. 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
8: Em Jerusalém existia próximo à porta das ovelhas um tanque chamado Betesda. Nestes jazia grande multidão de enfermos, cegos, mancos e ressecados, esperando o fenômeno do movimento das águas. Porquanto um anjo descia em certo tempo ao tanque e agitava a água. E o primeiro que ali descia, depois do movimento das águas, sarava de qualquer enfermidade que tivesse.
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3: 22:25.

0: 22:28.
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1: Ação saudável na educação infantil é uma forma de cuidar do presente e do futuro. Cada refeição equilibrada oferecida na escola ajuda a formar cidadãos mais saudáveis, conscientes e preparados para escolher o que consomem com autonomia. Na infância, uma alimentação garante energia, concentração e crescimento adequados. Crianças que se alimentam bem aprendem mais, adoecem menos e têm desenvolvimento pleno. O excesso de peso e o aparecimento de doenças crônicas na infância crescem de forma preocupante, exigindo atenção de escolas, famílias e gestores. Cozinhar juntos, apresentar novos sabores e evitar recompensas com guloseimas e outros alimentos inadequados são atitudes simples que geram impacto. Fazer um lanche saudável para a criança pode ser um momento de afeto e aprendizado, incentivando autonomia e curiosidade por alimentos de verdade. A Constituição Federal e o Estatuto da Criança e do Adolescente reconhecem o direito humano à alimentação adequada. Isso inclui garantir refeições nutritivas e seguras nas escolas, respeitando padrões de qualidade e favoreçam o crescimento e o bem-estar das crianças. Primogênito. Por que ser irmão mais velho ou mais novo afeta a inteligência? Fala-se muito sobre os benefícios e desvantagens de ser o irmão mais velho, do meio ou o caçula. Entretanto, raramente se menciona como isso pode influenciar na capacidade intelectual. E se é um tema que sempre despertou interesse, principalmente em psicólogos que concluíram que a ordem de nascimento afeta de fato a personalidade e o nível de inteligência. Os especialistas explicam que os irmãos mais velhos recebem maior atenção e estímulos, o que é fundamental nos primeiros anos de vida. Esse período é considerado determinante para o desenvolvimento da inteligência. Pesquisas confirmam que os irmãos mais velhos tendem a obter melhores pontuações em testes de inteligência. Um estudo estimou que o coeficiente intelectual médio desses irmãos é alto. Outras pesquisas também apontam que em países diferentes, como Reino Unido e Austrália, os resultados seguem esse mesmo padrão. Os especialistas ressaltam que o coeficiente intelectual não é fixo. A educação, o contexto familiar e os estímulos recebidos influenciam profundamente na capacidade intelectual de cada pessoa. A inteligência é moldada por meio de relações e conversas no dia a dia. Além disso, fatores culturais e socioeconômicos também influenciam.
0: Vinte e duas horas e 35 minutos.
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4: 22:36.
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6: Benedito Antônio Cordeiro. São muitas bênçãos que eu tenho recebido na Igreja Deus é Amor. Mas eu vou contar uma sobre uma nora que eu tenho. A minha nora, uma jovem de uns 20 anos mais ou menos, começou a ficar doente. Levei-me lá morrendo. E os médicos não achavam nada. Tanto que os médicos perdiam o exame assim na mão. Andando assim, perdi. Aí, eu falo, gente, isso aí não é de Deus, não é preciso orar. E a minha nora é crente, mas de outro ministério. Ela não conhece esse ministério que tem aqui. Aí, eu orando, pedindo a Deus, fazendo jejum. Aí, demorou 4 meses para vir o exame dela. O dia que chegou o exame, que eles fizeram um exame, fala tomografia, que faz todo o corpo da pessoa, né? 4 meses. Aí o médico foi bem claro, foi pra ela e minha esposa, falou, você tem um tumor canceroso no rim. Foi um desespero nas duas famílias. Tanto que a minha esposa ficou até em depressão, que eu moro na região de Campinas, né? Cheguei em Campinas, não saí pra ir na igreja, mas o Espírito Santo me falando, e eu falei, Senhor, eu não aceito isso, é minha família. Aí Deus falou pra ele, vai, mostra a sua fé. Aí eu cheguei lá na igreja, Deus é Amor, lá em Campinas, tava com aquela campanha. Eu peguei e coloquei o nome dela, apresentei. A partir daquele dia, ela sarou para a honra e glória do Senhor Jesus. Eu moro em Monte Mor, próximo de Campinas, na rua 44, 164, Jardim Paulista.
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8: Benedita Teixeira Rodrigues, eu quero contar uma bênção de 5 filhos que eu tinha, tudo desenganado a medicina, tratou 10 anos no Hospital das Clínicas, e depois de 10 anos comecei a vir aqui, trazia tudo os 5 aqui, trazia almoço, ficava de meio-dia até 6 horas da tarde aqui. Depois de 1 ano... os médicos achou que isso já não tinha problema mais, deram arca, pôs 5. Tomava 30 comprimidos por dia, cada um das crianças. Mas graças a Deus, agora estão libertos, em nome de Senhor Jesus. Estou curado, que não podia ter filho, estão tudo casado, tudo tem filho. Os médicos falaram que não podia. Eles tivessem 15 anos, eles iam morrer. Estão tudo vivos aí. Já casado, tudo tem filho. É, testemunhando. Eu moro em Cutia Calcária do Alto.
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9: Licínio Apolinário, sou de São José do Rio Pardo. Perdi a vista à esquerda. Uso 4 colírios por dia. E recebi a benção. Há muito tempo tinha vontade de conhecer a igreja Deus é Amor. A minha vista está clarinha, vivia embaçada aqui. Com 4 colírios ainda não enxergava direito. Eu estou sentindo limpinha a minha vista, usando 2 óculos. Eles me chamaram de lá de trás. Ó, desde 2002 com glaucoma, 4 colírios por dia. Perdi a vista esquerda. Até data desses dias. Agora hoje que entrei aqui, a minha vista está limpinha, clara. Estava joelhado na cadeira, pedindo, e sentia a vista clareou toda. Com 4 colírios via embaçado, não enxergava direito. Vim buscar uma benção. Que eu frequentei um centro de terreiro e essa vida minha, eu tive tudo na vida, virou tudo, até a mulher separando a cama, vou seguir, teve 3 anos e eu parei, vou seguir na Deus e Amor o resto da vida. São José do Rio Pardo, rua José Mofi, São José do Rio Pardo, Licínio Apolinário.
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1: Talvez alguém está dizendo:

0: Explosão de milagre.
1: 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Você quer sair com a boleta? Levanta tua boleta agora. Levanta mais alto, igreja. 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
1: 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Que alegria! 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
2: Queridos irmãos e ouvintes, recebam agora a paz do Senhor Jesus. Eu sou sua irmã Isabel Ferreira. 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O motivo da nossa participação é para convidar você para um evento muito especial que será no dia 10 de outubro, às 18 horas, com o tema Estou numa grande obra e não posso parar. 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
10: Portanto, eu digo, tudo o que vocês pedirem em oração, creiam que já o receberam, e assim sucederá. Marcos capítulo 11:24.
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2: 22:55.
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0: 22:58.
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1: Hora certa.
0: 22:58.
4: Isso no capítulo 13. Eu vou ler um versículozinho que está em 2 Pedro, no capítulo 7. Na verdade, um pedacinho de um versículo. E depois eu vou voltar lá para Gênesis com vocês. Abram as vossas Bíblias em Gênesis capítulo 13. A nossa mensagem hoje é: mantenha a distância, ou pode acontecer com qualquer um. Deixa eu ler 2 Pedro primeiro, capítulo 2, versículo 7, um pedacinho. Depois eu vou lá para Gênesis, onde vocês estão. E livrou o justo Ló. Só preciso desse pedacinho. E livrou o justo Ló. Agora no capítulo 13 do livro de Gênesis, nós vamos dar uma passeada, meus irmãos. Coisas de família. Vamos dar uma passeada na Bíblia Sagrada hoje. E vamos ver um pouquinho sobre Ló, sobre Abraão. E sobre as questões que envolvem a família. Quando Deus entra na nossa casa, Deus entra na nossa casa, não é? Mas nós podemos, sem dúvida alguma, nos mantermos na presença de Deus e Deus na nossa casa, na nossa família, se nós tão somente observarmos alguns pontos que às vezes passam batido. Capítulo 13, versículo 7, diz assim a palavra do Senhor: e houve contenda entre os pastores de gado de Abraão e os pastores de gado de Ló. E os cananeus e os ferezeus habitavam então na terra. E disse Abraão a Ló: ora, não haja contenda entre mim e ti, e entre os meus pastores e os teus pastores, porque irmãos somos. Não está toda a terra diante de ti? Eia, pois, aparta-te de mim. Se escolheres a esquerda, irei para a direita, e se a direita escolheres, eu irei para a esquerda. Sentem-se, meus irmãos, sentem-se, por favor. Sentem-se, por gentileza. Louvado seja Deus, aleluia. Vamos passear no livro de Gênesis, já que vocês estão com a Bíblia aberta. Mantenham a Bíblia aberta. E a Bíblia Sagrada nos fala, meus irmãos, que Abraão estava, no caso chamava Abraão ainda, com a sua família, seus parentes, no meio do seu povo. E um dia Deus falou com ele, no capítulo 12: sai da sua casa, sai da tua terra, sai da tua parentela, sai da casa do seu pai e vai para a terra que eu te mostrarei. Eu vou te abençoar, vou te fazer de você uma grande nação, engrandecerei o teu nome e tu serás uma bênção. Os que te abençoarem serão abençoados, os que te amaldiçoarem serão amaldiçoados, e em ti serão benditas todas as famílias da terra. E assim partiu Abraão, como o Senhor lhe tinha dito. Digam comigo: e foi Ló com ele. Então nós estamos aqui no capítulo 12, é um passeio, é gostoso fazer isso, é gostoso. Nós temos aqui Deus, a sensação que nós temos é que existe uma contradição nisso, não é? Deus chega para Abraão e fala: Abraão, não dá mais para continuar aqui, sua família não dá, sua casa não dá, então eu vou te levar para um lugar, mas eu quero que você fique longe da sua parentela. E Deus fala: e em ti serão benditas todas as famílias da terra. Não parece até um paradoxo, não é? Parece até uma contradição. tem aquela sentença antiga já, que a gente tenta explicar a fé de Abraão, porque naquele tempo não é que Deus se manifestava como assim, tendo a Bíblia hoje, um paralítico andando. Não, naquele tempo, para uma pessoa entender que era Deus que estava falando, tinha de haver realmente fé, porque não havia manifestação assim, tipo de Deus, ainda mais que ele estava na terra de Ur, dos caldeus. Então a gente sempre diz que Abraão, a sua fé se explica em partes, ou seja, por ter entrado no hall da fé, não é? Porque Abraão não sabia exatamente para onde ia. Deus falou: eu te mostrarei. Embora a sua família vá ficar aqui, vou fazer de você uma grande nação. Embora a sua família vá ficar aqui, todas as famílias da terra serão benditas em ti. E a Bíblia Sagrada nos diz que Abraão só fez uma coisa que aparentemente não deveria ter feito. Ele chamou seu sobrinho e foi Ló com ele. Digam comigo: e foi Ló com ele. Muito bem. No capítulo 13, logo no versículo 1, a Bíblia Sagrada fala que Abraão, então, ele subiu do Egito para a banda do sul. A sua mulher, Sara, sua esposa, e tudo que tinha, e com ele Ló. Digam comigo: e com ele Ló. Ou seja, Ló estava ali, parecia que estava colado, não é verdade? Até aí tudo bem. E a Bíblia Sagrada fala que Abraão já não era mais aquele homem. Deus disse: vou te abençoar, e ele já estava abençoado. Não era aquele tipo assim que saiu da sua terra com uma mão na frente, uma mão atrás. Não. A Bíblia fala que ele já era rico, já tinha gado, já tinha prata, já tinha ouro. Quando Deus manda ir, você tem fé para ir. Entende que é Deus quem está falando, mesmo que você nem saiba para onde ir. Se você vai, pode ter certeza que Deus vai te abençoar. Deus vai contigo. E Abraão já estava riquinho. E no versículo 5 do capítulo 13, a Bíblia Sagrada nos diz que tinha outro que também já estava riquinho, já tinha os seus rebanhos, as suas vaquinhas e as suas tendas. Quem? Diga mais uma vez: quem? Estava abençoado, né? Já tinha também as suas vaquinhas, as suas tendinhas. E a Bíblia Sagrada nos diz que o local onde eles estavam ali já estava se tornando difícil, porque era muito gado, era muita fazenda, era muita coisa boa que Deus havia dado aos dois. A Bíblia Sagrada nos diz também que Abraão, ele era um edificador de altar, ou de altares. Todo lugar que ele passava, ele deixava um local de adoração. Isso a Bíblia fala de Abraão. Invocava o nome do Senhor. E não necessariamente a Bíblia tenha dito a respeito de Ló a mesma coisa. Até agora nós temos: e Ló ia com ele, e Ló estava na cola dele, e Ló estava se enriquecendo porque estava perto de Abraão. Você está perto de abençoado, você é abençoado. Você está perto de pessoa que não é abençoada, você também vai ficando ruim, não é verdade? Você está perto de gente boa que faz o bem, você faz o bem. Você está perto de gente que só faz o que é errado, certamente aquilo vai te contaminando. Nossa mensagem hoje não se chama manter a distância por acaso. Enquanto Ló estava aqui perto de Abraão, embora a Bíblia não diga, eu creio que Ló, quando Abraão fazia os altares e agradecia e louvava e invocava o nome do Senhor, eu creio que Ló estava por perto ali também. E creio que é por isso que a Bíblia Sagrada diz que ele também estava riquinho, que também estava com as suas vaquinhas e com os seus rebanhozinhos, estava tudo indo muito bem. Até que no versículo 7 a Bíblia Sagrada nos diz que nós temos aqui indícios de que problemas estão acontecendo. E houve contenda entre os pastores de gado de Abraão e os pastores de gado de Ló. E Abraão era muito gente boa, meus irmãos, gente boa mesmo. Ele chamou o sobrinho e falou: sobrinho, vem cá. Eu imagino que houve uma conversação toda. Você está cheio de gado, também estou cheio de gado, não é? Abraão era mais rico que Ló. A Bíblia fala que ele tinha prata e ouro. Talvez Ló tivesse também mais menos. Porque Deus havia chamado quem? Abraão. Mas só ficar perto de abençoado, você é abençoado, como eu já disse. E Abraão falou: olha, sobrinho, assim, não dá para a gente continuar desse jeito. Acho que os pastos estão pequenos, os meus pastores não estão se entendendo com os seus pastores, e nós não temos nada que criar contenda entre nós. Que não haja contenda entre mim e ti, entre os seus pastores e os meus pastores, porque nós somos irmãos. Gente boa, não é verdade? Gente boa. Está vendo, toda essa terra não está diante de ti? Então, sobrinho, assim como eu disse a você quando saí de Ur, vem comigo, agora eu vou dizer: aparta-te de mim. Vejam vocês, meus irmãos, questões familiares que às vezes são estranhas. Primeiramente, sai da sua parentela. Segundo lugar, em ti serão benditas todas as famílias. Terceiro lugar, não leva ninguém, mas lá foi. E de repente nós vemos aqui essa questão familiar. Agora eu quero que você se aparte para que não haja contenda. Se você escolher a esquerda, eu vou para a direita. Se você escolher a direita, eu vou para a esquerda. E aqui começa, meus irmãos, uma situação que, quando nós concluímos a mensagem, vocês vão entendendo que nem sempre a gente percebe o quanto a gente está perto do perigo. Deus vem e entra na casa da gente, entra na vida da gente, abençoa a gente, e de repente uma direção errada que a gente toma pode comprometer toda a nossa situação, a nossa vida, e criar consequências para toda a vida. Versículo 10, vocês estão comigo?
5: Amém.
4: E Ló levantou os seus olhos e viu a campina do Jordão, terra boa, regada, bastante água. Antes do Senhor ter destruído Sodoma, era lindo. Eu estou resumindo, não é? E Ló olhou, contemplou com os seus olhos, viu toda aquela beleza, aquele potencial. E a Bíblia Sagrada nos diz que Ló então armou as suas tendas até Sodoma, colocou a sua morada perto de um local perigoso. Capítulo 13, versículo 13, o que diz a Bíblia? Os varões de Sodoma eram maus, eram grandes pecadores diante do Senhor. Mantenha a distância, é o nosso tema, hein? Tá vendo? Mantenha a distância. Quando a Bíblia Sagrada, meus irmãos, fala que ele estendeu as suas tendas, então, na direção de Sodoma, até Sodoma, os irmãos sabem que às vezes em quando a gente dá uma cutucada no grego e tal, né? Essas coisas. Não necessariamente ele havia ido morar na cidade de Sodoma. E nos faz entender o texto que ele poderia estar nas cercanias de Sodoma, mas muito perto desses varões de Sodoma, muito perto desses pecadores contra o Senhor. Abraão viu, ele escolheu aquele lado, falou: bom, você escolheu para cá? Então eu vou para lá, eu vou habitar em outro lado. Não sei se Abraão falou com Ló: olha, tudo bem, você é meu sobrinho, eu te amo muito, né? Mas peraí, faz o seguinte: perto da cidade não, são grandes pecadores. Meus irmãos, do pecado nós temos que manter a distância.
5: Glória a Deus.
4: A gente viaja nas estradas e às vezes nós vemos aqueles caminhões que trafegam transportando produtos inflamáveis ou produtos químicos, e sempre tem uma placa bem grande lá: mantenha a distância, porque é perigoso, porque flertar com o perigo. Observe vocês que eu não estou falando de um homem qualquer. Observe vocês que eu não estou falando com... Vou trazer para os dias de hoje. Eu não estou falando aqui a respeito de um crente meia boca. Eu estou falando de uma pessoa que a Bíblia Sagrada diz que era um homem justo. Deus livrou o justo Ló. Por isso que eu quis ler em 2 Pedro, capítulo 2, versículo 7. Deus livrou o justo Ló. Não era uma pessoa que vivia na farra, na gandaia. Não, era uma pessoa justa.
5: Glória a Deus.
4: Mas de repente as atitudes desse homem justo vão trazendo para ele alguns problemas. O capítulo 14, meus irmãos, é emblemático. É um capítulo que nós devemos meditar com uma tremenda profundidade. O que aconteceu? Aconteceu que entraram alguns reis em guerra contra Sodoma. Capítulo 14, versículo 12. A Bíblia Sagrada nos diz que nessa guerra, os reis que lutaram contra Sodoma tomaram toda a fazenda de Sodoma e de Gomorra e todo o seu mantimento e foram embora. Está no capítulo 14, versículo 11. E no versículo 12, imediatamente a Bíblia diz que tomaram também a Ló, que habitava em Sodoma. Agora Ló já não estava nas cercanias de Sodoma, Ló já estava habitando em Sodoma. Vocês estão entendendo como é que a gente vai chegando perto do perigo e a gente vai se acostumando àquilo e de repente quando a gente vê, a gente já está no meio da confusão. Por isso é que eu disse que pode acontecer com qualquer um, pode acontecer com você. Você pode ser uma boa pessoa, pode ser uma pessoa justa, pode ser um bom crente, mas se você não perceber e se você se permitir ir se acostumando a determinadas situações, logo logo você está vivendo situação de perigo achando que está tudo normal, porque você se acostuma ao ambiente. Ló não estava nas cercanias, Ló estava habitando em Sodoma, e a mesma punição que os reis que atacaram Sodoma e Gomorra, Ló a sofreu, sendo levado também cativo, escravizado, até que Abraão foi e o livrou, pelejou, tomou suas coisas de volta. Acho que chegou e falou: sobrinho, toma vergonha, rapaz, mas que coisa é essa? Você fica no meio desse povo, se você estivesse lá nas Campinas não teria acontecido isso. Quando eu disse que é emblemático, meus irmãos, é que depois de Ló ser preso, seus bens tomados, levado para cativo, levado escravizado, vou dizer assim, ele foi livre pelo tio Abraão, e o que ele fez? Ele voltou a habitar em Sodoma. Do perigo, mantenha a distância. Mantenha a distância. Não dá para se arriscar. Deus entrou na sua vida, ou Deus entrou na vida de alguém que é abençoado, você se aproximou, você está bem, você está tranquilo, por que ficar se arriscando? Dizem, meus irmãos, eu não tenho coragem de fazer isso, mas dizem que o sapo, não faça isso, por favor, mas dizem que o sapo, se você coloca ele numa vasilha com água, ele fica ali sossegado, e se você acende o fogo, ele vai se adaptando àquilo ali até morrer cozido. Ele não sai, porque ele não sai, vai lá até ele morrer, porque parece que vai se acostumando com aquilo ali. Nós podemos dizer, meus irmãos, que nós hoje nem precisamos ir a Sodoma e Gomorra. A sensação é que Sodoma e Gomorra tem vindo a nós, não é verdade? A sensação, meus irmãos, é que as coisas malignas, a malignidade tem alcançado a gente em todo lugar que a gente vai. Vai no mercado, você tem coisa que vai na rua, sai de casa, às vezes não precisa nem sair. E nós temos que abrir os olhos e não nos permitirmos morrer a morte dos sapos. Sapo é sapo, nós somos gente, não tem esse negócio. Não nos permitirmos ser mortos pelo nosso próprio comodismo. Quando a Bíblia Sagrada fala para nós não nos conformarmos com esse mundo, mas antes nós sermos transformados, sermos renovados na nossa mente, transformados. Nós não podemos permitir esse espírito conformista, esse espírito de não, é assim mesmo, não é assim mesmo não. Se você pode manter a distância do pecado, mantenha a distância do pecado, porque o pecado, sendo ontado, cobrará o seu preço. Depois de tudo o que aconteceu, volta Ló para as cercanias de Sodoma. Mas não é só isso. A gente poderia dizer, não, mas é porque ele tinha se estabelecido ali, as suas plantações iam bem, o seu gado estava ótimo ali. Pode até ser. Eu quero que vocês façam as páginas das vossas Bíblias até alcançar o capítulo 19. O versículo primeiro, o que é que a Bíblia fala? Ló recebe os dois anjos em sua casa, o que diz a Bíblia. E vieram, 19, versículo 1. E vieram os dois anjos a Sodoma à tarde, e Ló estava sentado à porta de Sodoma. É simples o versículo, parece que não significa nada. Mas o significado, meus irmãos, desse versículo é muito grande. Porque naquele tempo, não era qualquer pessoa que tinha o privilégio de assentar-se à porta das cidades nos tempos bíblicos, não. Somente poderiam assentar, da forma que a Bíblia coloca, à porta das cidades, os representantes oficiais da cidade, ou os cidadãos, ou os anciãos da cidade. Não era qualquer pessoa, não. E você vai perguntar, mas irmão Olival, o que quer dizer o irmão com isso? Eu quero dizer que primeiro ele foi para as cercanias, depois ele foi habitar na cidade de Sodoma, e depois, em terceiro lugar, a Bíblia Sagrada nos mostra ele como um representante, como um ancião da cidade, assentado à porta da cidade onde se recebiam as pessoas, que não era qualquer pessoa. Ou seja, ele estava completamente adaptado ao sistema da cidade de Sodoma. E a nossa mensagem hoje é: mantenha a distância, ou pode acontecer com qualquer um. Muitas pessoas dizem: ah, irmão Olival, a igreja evangélica 50 anos atrás era diferente. Era. Isso aí, 50 anos não, há 10 anos atrás era diferente. Nós nunca vimos, meus irmãos, tanto tipo de coisa errada entrar dentro das igrejas, e eu não excluo nenhuma, como nós estamos vendo em nossos dias. E o pior, a gente já não se incomoda mais com isso, porque a gente está vivendo a história do sapo. É o sapo mesmo? É o sapo. A gente entra na panela de água quente, a gente não percebe que a água está ficando quente, porque a gente vai criando uma certa adaptação, um certo estado de conformismo. E a gente já não discute mais o que é de Deus, o que não é de Deus, o que é pecado, o que não é pecado, e até temos medo de falar abertamente isso é pecado, porque às vezes as pessoas podem até partir com essa: olha, tá sendo preconceituoso, não é? De repente, um homem que foi abençoado por Deus porque estava debaixo da cola do seu tio é um ancião, é um cidadão da cidade de Sodoma. Não é que ele era uma pessoa má, entendam isso, meus irmãos. Não, a Bíblia não fala que ele era uma pessoa má. A Bíblia diz que ele era um homem justo. Mas é aquela questão, é a influência da família, e vai ficando por ali, e de repente esse é um costume, e de repente é coisa que eu mais tenho pavor de ouvir, mas a gente ouve isso todo dia. É uma questão cultural, dá uma vontade da cabeçada no tijolo quando a gente ouve isso, não é verdade? E lá estava Ló, agora cidadão de Sodoma. Foi preservado, diz a Bíblia. Mas vivendo essa situação, de repente, meus irmãos, nós vamos começar a ver o que de consequência acabou acontecendo pela aproximação que Ló teve desses homens maus e pecadores diante do Senhor. A Bíblia Sagrada nos diz que os dois anjos vieram. Eu até falei sobre isso terça-feira passada mesmo, ou a outra, não sei. E Ló estava sentado à porta da cidade, e assim ficavam os cidadãos, os anciãos, os privilegiados e representantes. Recebeu esses dois homens, que eram dois anjos, e colocou debaixo do seu teto. E a Bíblia Sagrada nos diz que os homens maus e pecadores queriam um. Quem está entendendo um? Entendeu? Quem entendeu um? Quem entendeu aí? Os cidadãos queriam, não é? Se utilizar das suas práticas pecaminosas. Vejam a primeira consequência, meus irmãos, de estar, podendo não estar, no meio de grandes pecadores, adaptado a essa situação. Logo no versículo 8, aquela proposta bizarra, né? Os homens queriam se conectar com os anjos, e a proposta bizarra de Ló é essa: não, tenho duas filhas virgens, eu entrego para vocês. Que coisa absurda! Só uma proposta bizarra, é uma proposta ridícula.
6: Mas fazer o que? A situação levou a isso. Muitas pessoas, meus irmãos, não é que são pessoas más, são pessoas boas. Muitos de nós somos excelentes pessoas, mas acontece que as pessoas vão se adaptando a determinadas situações e de repente algumas decisões são tomadas porque as pessoas estão adaptadas às situações, porque as pessoas não podem mudar porque se envolveram demasiadamente com uma situação que se tornou imutável e não pode ser de outra forma. Imagina você ter de falar para homens: olha, eu trago as minhas filhas para vocês. Mas não foi só isso, não. A Bíblia Sagrada nos fala, meus irmãos, ainda. Podemos ver do versículo 10 para frente, não é? Foram feridos e tudo, mas o anjo falou: olha, os que estavam procurando o pecar. E os anjos falaram para Ló. Quanta gente tem aqui? Não davam uns 10 que Abraão estava questionando com Deus. E Ló falou: olha, filhas, futuros genros. E o anjo falou: nós vamos destruir esse lugar. Está no versículo 13, capítulo 19. Porque essa cidade é pecaminosa demais. Vamos destruir, para isso estamos aqui. E Ló então saiu a falar a seus genros, aos que haviam de tomar as suas filhas. Não se esqueça da questão do desposado, não é? Não creio que fossem ainda casados, mas iriam se casar. E a Bíblia fala claramente que as filhas de Ló eram virgens. E Ló falou para eles: olha, é o seguinte, esses aqui são anjos do Senhor, e a cidade vai ser destruída, mas nós vamos escapar. O que que aconteceu? A Bíblia Sagrada diz que os futuros genros de Ló o tomaram por zombador. Aí a pergunta vem: mas não iriam se casar com as filhas de Ló? Sim. Não haviam aprendido nada de Deus ainda. Ló, sua esposa, a família, não haviam falado nada ainda do Deus de Abraão. Não haviam falado nada ainda que Deus era poderoso e poderia enviar anjos e coisas que Deus... Esses rapazes não acreditaram uma palavra sequer que Ló havia dito a eles: olha, a cidade vai ser destruída e Deus vai destruir. Não, a Bíblia nos diz que os futuros genros de Ló o tiveram por zombador. Tipo assim: ah, futuro sogro, tá com... Ainda bem que eu não vou ter genro, né? Ah, que isso, sogro? Você está de gozação, isso não existe não, você é um gozador, não vai acontecer nada disso não. Eu entendo, meus irmãos, que a proximidade do pecado levou Ló e a sua família a se calarem a respeito do verdadeiro Deus. Esses rapazes não sabiam nada, mas a Bíblia Sagrada nos diz que, versículo 15 para frente, estamos no capítulo 19. A Bíblia Sagrada nos diz: os genros incrédulos de Ló ficaram para lá, mas de manhã os anjos começaram a dizer a Ló e a sua família: vamos, vamos, gente, vamos. Estou falando no nosso português, viu, povo? Vamos, gente, vamos. Levanta-te, toma tua esposa, suas duas filhas. Não dá mais, olha, senão vocês vão perecer com a justiça dessa cidade. Mas ele se demorava com a sua família. Foi preciso os varões pegarem na mão deles, na mulher, das filhas: vamos, vamos sair, saia dessa cidade, vai acabar tudo aqui. E no versículo 17, meus irmãos, a Bíblia Sagrada nos diz que os anjos foram claros, dizendo para Ló: escapa-te pela tua vida, não olhe para trás, não pare em toda essa campina, escapa para o monte para que não pereças. E a Bíblia Sagrada nos diz que Ló contestou: mas não, se eu tenho achado graça aos teus olhos, a misericórdia, olha, para a montanha não, deixa eu ir ali para aquela cidadezinha ali, pequenininha. É, não é pequenininha a cidade, para aquela cidadezinha. Olha, meus irmãos, é interessante que quando Deus falou com Abraão, eu acho que Abraão falou para Ló: olha, Ló, Deus falou comigo. Ele não contestou nada, foi para um lugar onde ele não sabia, mas sabia que estava na direção de Deus. E de repente nós vemos Deus dando a direção para ele, ele contesta dizendo: para a montanha não. Vejam vocês, meus irmãos, o quanto a proximidade
4: do pecado pode tirar a nossa sensibilidade a respeito do que Deus fala conosco. Você vai dizer, mas o que significa isso, irmão Lourival? Deixa eu dizer a você. Grande parte dos crentes que ouvem a palavra de Deus hoje contestam o que Deus fala. Alguns chegam a dizer, mas isso foi lá nos tempos bíblicos. Isso não é para os dias de hoje, não. Principalmente quando se fala de santidade. Principalmente quando se fala na santificação. Alguns chegam a colocar tudo como se fossem costumes e meros costumes, para que as pessoas tenham, para elas, eu diria, um sentimento de direito a ter uma libertinagem e achar que está tudo certo, está tudo bem. Acham que os seus caminhos e os seus pensamentos e as suas ideias são melhores do que as ideias de Deus. Isso aconteceu com o justo Ló. Mais uma vez eu digo, não é porque ele era uma má pessoa, não. Aquela cidadezinha está perto, é melhor fugir para lá, é uma cidade pequenininha. Lembre-se que essa cidade ia ser devastada também. E o anjo falou, tá bom, tenho te aceitado também nesse negócio para não derribar essa cidade de que falaste. Ou seja, essa cidade seria derribada também. Seria uma teimosia, uma cegueira. E a Bíblia Sagrada nos fala que o nome da cidade passou a se chamar Zoar. Até parece zoeira, não é verdade? Zoar. Não é, mas eu estou aproveitando aqui, não é? E o Senhor então fez chover fogo e enxofre, diz a palavra de Deus. Caiu dos céus sobre Sodoma e Gomorra, e aquelas cidadezinhas ali todas foram derribadas. E no versículo 26 nós vemos mais uma consequência. A mulher de Ló, alguns dizem que é porque estava apegada, eu acho que ela estava curiosa. Mas quando Deus fala, olha para frente, para frente, olha para frente. Quando Deus fala, olha para cima, olha para cima. Quando Deus fala, o caminho é esse, o caminho é esse. E Deus havia dito, ninguém olha para trás, lá a mulher de Ló, ó. Deu aquela olhada sensacional, né? Aquela coisa de mulher, meu velho. Hã? Que homem é discreto, né? Homem disfarça, assim, tipo homem. Finge que não tá vendo, tipo. Dá uma coçadinha. Mulher não, né, gente? Porque mulher é assim. Uma passa pela outra. O olhar, a visão da mulher é uma visão de raio-x, né? Passou uma vez só, ela sabe a cor do sapato, a cor do cinto, a cor da bolsa, a marca da caneta, sabe tudo. O relógio, se é de marca ou se não é. Então eu acredito que foi aquela. Foi dar a olhada, meus irmãos, a Bíblia Sagrada diz que ela foi convertida numa estátua de sal. Os originais dizem um bloco de sal. Então veja só. Ló teve as suas falhas, porque se aproximou demais do pecado e se distanciou demais de Deus. Ló teve as suas interpretações, porque não era para ir para a cidadezinha, mas para a montanha. Ló teve também os seus deslizes ao não falar para os seus genros a respeito do Deus de Abraão. De repente nós vemos, meus irmãos, a mulher de Ló. Vejam como toda a família foi afetada. Os genros morreram, porque os genros não saíram com eles. Mas vejam vocês como toda a família foi afetada. Uma família que já havia experimentado Deus e os seus benefícios. Uma família que já havia sido pronunciada pela própria Bíblia como uma família próspera, abençoada, que tinha gado, que tinha tudo. De repente nós vemos aqui as falhas num todo, como família, e também no individual de cada um. Os genros, homens ímpios, homens que não acreditavam em nada, porque nada lhes havia sido, creio eu, anunciado, ou se foi anunciado, se Ló chegou a falar de Deus, é pior ainda, e achavam que era gozação. Deus não faz gozação não, meus irmãos, quando Deus fala, Deus fala. Tem muita gente que, se você falar de arrebatamento da igreja, se você falar de grande tribulação, se você falar de pedras caindo do céu, se você falar do aquecimento total que vai matar gente de queimada na face da terra, tem gente que ri da sua cara.
7: Não, mas o National Geographic não falou isso. Isso é coisa de crente.
4: Não é verdade? Se você falar que a
6: essa terra, a Bíblia mesmo fala que ela cambaleia como um bêbado, balanceia como rei de dormir, porque a sua transgressão pesa sobre ela, ela cairá e não se levantará, essa terra não mais existirá. Tem gente que olha para você e fala: tomou remédio hoje, meu amigo? Genro de Ló. Depois nós vemos o fracasso também da mulher de Ló. Por que que olhou para trás? Será que não dava para resistir mais um pouquinho? A Bíblia Sagrada nos diz que no outro dia Abraão se levantou de madrugada. Aí sim que ele foi, deu uma olhada, tal, mas não era para olhar naquele momento. Mas não, faz aqui olhar. Vê se queimou a minha casa. Só que deixei vestido no varal. E a Bíblia Sagrada nos diz que nesse local, Zoar, Ló ficou meio amedrontado e resolveu agora sim subir para uma montanha e habitar numa caverna. E nessa caverna, meus irmãos, as filhas de Ló também falharam. Que encheram o pai do vinho para que pudessem ter filhos ou filhos com o próprio pai. O que que elas fizeram? Deram ao mundo os amonitas e os moabitas, inimigos ferrenhos de Israel, posso dizer até os dias de hoje. Não é que Ló era uma má pessoa, eu repito, mas aproximou-se demais do pecado e ficou insensível ao pecado e também insensível a Deus. Logo no capítulo 14, só para encerrar, quando Ló sofreu aquele sequestro, eu poderia dizer assim, quando Ló perdeu os seus bens, ou quando Ló chegou na cidade e descobriu, mas peraí, que tipo de gente é essa? Que tipo de... não, são pecadores. Gente, mulher, vem cá, criança, vem cá. Não, peraí, a gente só veio até aqui, daqui para cá? Não, Deus me livre, que isso? Não, mas não. Logo, logo era cidadão honorário, logo, logo era cidadão de destaque, logo, logo estava ali na porta da cidade como um representante oficial da cidade. Depois do sequestro, por que que ele não resolveu sair de lá? Hoje em dia, meus irmãos, quando as pessoas sofrem violência num lugar, o que que elas fazem? A grande maioria muda de lugar. Eu já vi gente falando: olha, escuta, o que aconteceu aí? É violência, assaltaram a minha casa, mas eu quero mudar daqui porque não dá mais. E Ló vê todas essas coisas e resolve voltar. Insensibilidade total do pecado, mantém a distância. É a única maneira de você se aproximar de Deus e ser um vencedor e ter a visão que vem de Deus para a sua vida. Respeitar não é nem a opinião, a posição de Deus, e não contestar o que Deus fala contigo. Sua vida, Deus vai estar no controle da sua casa. A questão toda aqui, meus irmãos, reside na distância. Não dá para nós acharmos que nós vamos viver entre dois mundos e não vamos ser afetados. Não dá para nós ficarmos parecendo aquilo que nós chamávamos no interior de espia gato no muro. Não dá para ficar no muro, não. Não dá para ficar na janela de Eutico, não. Tentando ouvir a palavra e olhando para fora. Não dá. Porque certamente nós vamos sofrer, meus irmãos, a perda dos bens que nós conhecemos ou que nós temos. E nós vamos adquirir e assimilar as coisas ruins, insensíveis às vezes. E no que parece que nada representa, nós começamos a colecionar derrotas e mais derrotas. Mantenha-se distante do pecado. A Bíblia fala que o espírito está pronto, mas a carne é fraca. Do pecado, peça distância. Encerro com a história de um amigo meu que já é falecido. Já contei essa história. Na Serra Gaúcha, ele foi dirigir, ou ele contou a história de um amigo que foi dirigir um caminhão para fazer teste de uma firma. E quando não tinha carro na estrada, o motorista andava bem no meio da faixa. E o examinador falou a ele: mas por que você anda no meio da faixa? Ele falou: porque tem abismo dos dois lados, e de abismo eu quero distância. É isso, mantenha a distância, porque pode acontecer com qualquer um. Se a Bíblia fala que Ló era um homem justo, Ló era um homem justo.
8: Mas assim mesmo, a carne é fraca e nós vemos aqui, infelizmente, um começo maravilhoso, enquanto Abraão continuava prosperando. E olha que Abraão havia te intercedido ainda, né? Abraão continuava prosperando, continuava sendo abençoado. Aquele que se aproximou demais das coisas pecaminosas via a decadência dele, da família. Esse que um dia Deus entrou na sua casa, de repente a sensação que se tem é que não é que Deus tenha saído por completo, tanto que Deus o guiou para que saísse pelo menos livre, não é? Da condenação de Sodoma e Gomorra, mas pelo menos abençoado como era, não foi mais. E essa descendência que eu acabei de dizer a vocês, moabitas e amonitas, não é coisa boa de jeito nenhum. Então, do pecado, mantenha. Deus entrou na sua vida? Conserva. Conserva Deus na sua vida. Mantenha a distância do pecado e Deus vai se conservar na sua vida, vai conservar também a sua vida e você vai ser cada vez mais abençoado. Se Ló, sendo um homem justo, meus irmãos, eu diria que passou por todas essas penúrias. Eu, sinceramente, não sei, nós não somos assim tão justos assim não, né? Eu pelo menos acho que eu não sou tão justo assim como Ló, não. Então a gente tem que tomar mais cuidado que ele, porque se aconteceu a ele, pode acontecer a qualquer um. Se você tiver uma direção a tomar, tome a direção da presença de Deus e distância do pecado, e que Deus abençoe você grandemente. Entra na minha casa, Senhor, entra na minha vida, entra na nossa casa, coloca-te de pé em nome de Jesus Cristo. Saboreie essa palavra porque ela é gostosa e ela é de Deus. É a palavra de Deus para você. Quanto mais distante do pecado você estiver, mais próspero você será. Quanto mais distante de Deus você estiver, mais miserável você vai se tornar. Entre na sua casa e permaneça na sua casa e tenha sensibilidade para perceber, não, o caminho é esse, eu estou perto demais do que me faz mal e eu tenho que ficar perto demais do que me faz bem, não do que me faz mal. Senhor meu Deus, permaneça nessa casa, permaneça nessa vida, Senhor meu Deus, fazendo maravilhas nessa casa, fazendo maravilhas nessa vida. Senhor meu Deus, que todo o poder do pecado esteja subjugado debaixo dos nossos pés. Senhor meu Deus, que essa igreja, que o nosso povo, o povo vencedor, tenha visão, sensibilidade. Que esse povo possa entender os caminhos, ou o caminho do Senhor, os preceitos do Senhor. E que cada dia mais esse povo se aproxime do Senhor e da sua presença e seja abençoado. Dá visão ao seu povo, meu Deus. Dá visão à sua igreja, meu Pai. Para que toda a sua igreja possa, Senhor, meu Deus, entender o que é o caminho do Senhor, o que é agradável ao Senhor, o que não é o caminho do Senhor, o que não é agradável ao Senhor. Eu sei, ó Deus, que às vezes a insensibilidade vem. Sei que às vezes nos acostumamos ao pecado. Sei que às vezes desprezamos e abominamos a santidade, a santificação. Senhor, nós sabemos que todo aquele que profere o nome do Senhor deve se apartar da iniquidade, está lá na sua palavra. Nós sabemos que o povo do Senhor é um povo que habita à parte. E nós queremos ser esse povo, meu Deus. Nós não queremos ficar nas cercanias de Sodoma. Nós não queremos habitar na cidade de Sodoma. Nós não queremos ser cidadãos. Nós não queremos, ó Deus, representar alguma coisa. Que seja o pecado, que seja, Senhor meu Deus, o que traz de sabor ao Senhor, ou o que cheira mal às narinas do Senhor. Purifica-nos, ó Deus, purifica-nos. Nós queremos, ó Deus, nós queremos, ó Pai, ser mais que vencedores. Nós queremos nos apartar do mal. Nós queremos distância do erro. Nós queremos distância do pecado. Nós queremos que o Senhor nos oriente. Nós queremos que o Senhor abra os nossos olhos espirituais para que vejamos, para que possamos enxergar. Em nome de Jesus, meu Deus, em nome de Jesus, em nome de Jesus. Vem com o teu poder transformador a essa vida que quer recebê-lo, Senhor. Vem com o seu poder transformador a essa vida que quer sentir. O Senhor bem de perto. A essa vida que quer distância do pecado. Entra nessa casa, Senhor meu Deus. Entra nessa vida, Senhor meu Pai. Tira tudo que há de mal. Tira tudo que é ruim. Tira tudo, meu Deus, que é abismo. Tudo, Senhor meu Pai, que representa o mal. Senhor, eu sei que o inimigo tem aproveitado brechas. Eu sei que o inimigo tem aproveitado, Senhor meu Deus, gretinhas. E ele tem entrado, tem trazido dissabor, tem trazido a morte. Às vezes o cheiro da morte. Eu te repreendo, Satanás. Eu te repreendo, demônio da mentira, do engano. Eu te repreendo, demônio da morte, demônio da destruição. Eu te repreendo, poder camuflado do pecado. Espírito da prostituição, do adultério, da mentira, da fornicação, espírito maligno de todo tipo de perversão, eu te repreendo no nome que é sobre todos os nomes. Saia dessa casa agora, saia dessa vida agora, saia em nome de Jesus Cristo. Senhor meu Deus, vem com o seu poder e abençoa essa casa, vem com o seu poder e abençoa essa vida, vem com o seu poder e abençoa essas pessoas, para que, meu Pai, essas pessoas não colham os dissabores de Ló, para que essas pessoas não vejam a família fracassar como um todo e também na sua individualidade. No poder do nome do sangue de Jesus, eu te repreendo, espírito destruidor, eu te

0: você não pode resistir. Saia dessa casa para que o meu Deus entre. Saia dessa vida para que o meu Deus entre. Nós te obedecemos, Senhor. Nós, Senhor, estamos dispostos a servi-lo. Nós estamos dispostos a cumprir aquilo que o Senhor fala aos nossos corações. Vem com o seu poder, meu Pai. Vem com a sua vida em nome de Jesus Cristo. Vem com o seu poder, vem com a vida, vem com a graça, vem com a vitória. Vem com a sua chama, vem com o entendimento que nós precisamos. Vem, Senhor, nós recebemos de bom grado, porque nós queremos a vitória sempre, Senhor. Nós não queremos, ó Pai, sermos destruídos com o mundo, não, Senhor. Nós queremos ser arrebatados com a igreja. Nós queremos a nossa vida apartada do mal. Nós queremos a nossa vida longe, Senhor, dos pecados desse mundo que jaz no maligno. Senhor, meu Deus, em nome de Jesus, fortaleça esse povo, fortaleça essa igreja. Eu te repreendo, Satanás, tem que sair. Você tem que sair, eu te repreendo. Você tem que sair. Você tem que sair e levar com você a sua doença, levar o pecado. Sai, Satanás, você tem que sair com o seu pecado, sim. Saia, Satanás, saia, não resista, não. Não resista, não. Eu te ordeno, eu te repreendo em nome de Jesus. Saia dessa casa, porque o meu Deus está nessa casa a partir de agora. Saia dessa vida, porque o meu Deus está nessa vida agora, a partir de agora. Vem com o seu poder, meu Deus, aclarar essa mente. Vem com o seu poder dar inteligência a esse ser, para que possam viver livres da escravidão do pecado, na certeza, ó Deus, da vitória e do nome no livro da vida, em nome de Jesus Cristo. Amém, Senhor. Amém, Senhor Jesus. Amém. Mantenha a distância. Pode acontecer com qualquer um. Nós vamos fazer unção em todos vocês, meus irmãos. Vocês que estão desviados dos caminhos do Senhor, vocês vão procurar os nossos obreiros e vão dizer que estão se reconciliando hoje aqui. Vocês que ainda não entregaram as vossas vidas para Deus, como Deus poderia entrar na vossa casa dessa forma? Deus só vai entrar na sua casa a partir do momento que você entregar a sua vida para Ele. E você vai fazer isso agora. Vai procurar também os nossos colaboradores e vai dizer: eu quero esse Deus na minha vida. Eu não quero consequências de desastre na minha vida. Eu quero bênçãos de Deus na minha vida. Você vai vir, vai congregar, vai se batizar e vai ficar firme, em nome de Jesus Cristo. Eu agradeço a presença de todos os nossos irmãos que estão aqui, vocês de todos os ministérios. Agradeço a presença também de vocês da Igreja Deus e Amor, nossa banda, nosso vocal, nossos queridos obreiros, todos vocês que estão aqui, bem-vindos, venham sempre. Digam comigo assim: a paz do Senhor Jesus. Mais uma vez: a paz do Senhor Jesus. Mais uma vez: a paz do Senhor Jesus. Venham receber a unção. Vocês que estão recebendo Jesus, venham, contem a vossa história. Nossos obreiros querem ouvi-los. Vocês que estão reconciliando-se com Deus, contem a vossa história. Nossos obreiros vão ouvi-los e sejam bem-vindos à casa de Deus, em nome de Jesus Cristo. Muito obrigado, prezados ouvintes. Fiquem todos com Deus, na paz do nosso Senhor Jesus. Na sequência, o nosso programa Voz da Libertação, da Igreja Deus e Amor, uma igreja de todos e para todos.
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4: vinte e três horas e 48 minutos.
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4: 23 horas e 49 minutos.
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0: me acharão. 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
1: Horas e 50 minutos, 23 horas em ponto com 50 minutinhos. Seja muito bem-vindo a esta live especial da oração. É a oração do agradecimento, a oração da meia-noite, a oração que já está no Memorial de Deus há 65 anos. Você sabia disso? Sim, estamos para completar 65 anos, alguns tempos e meses, claro que antes de ser oficializada e registrada esta igreja, ela já existia no joelho de pessoas que pediam por ela. Então, nós sabemos que esta igreja nasceu, cresceu e se agigantou na intenção da simplicidade da oração e no desejo ardente de obter a resposta de Deus. Você está conosco? Seja muito bem-vindo. Aqueles que estão pelas emissoras, a paz do Senhor Jesus, querida audiência, a paz do Senhor Jesus aos nossos queridos irmãos. Diego Calmon na mesa de áudio, também conosco hoje, claro que lá nos estúdios C, que são os estúdios centrais. Temos aqui na nossa mesa de áudio hoje ele, Visvaldo, atuando também ali nas câmeras, né? Não são câmeras, atuando, modulando também conosco, nosso companheiro de todas as madrugadas e manhãs com Deus. E você que está pelas emissoras agora, pode migrar, tem a oportunidade de fazê-lo agora em tempo real. Como que eu faço, pastor? Coloque no buscador do seu celular agora, neste momento. Antes de colocar qualquer coisa, vai lá e se inscreva. Por quê? Quando nós subimos a live da oração, já vem a notificação, você sabe que nós estamos convocando-te para orar. E inscrever-se neste canal é só uma vez, porém compartilhar é todas as noites. Qual é o canal, pastor? É aquele canal que você pode escolher qual deles será mais relevante. Eu quero acompanhar pelo YouTube, Deus abençoe. Eu quero acompanhar o pastor pelo Facebook, é mais prático para mim aqui no país, fronteira, lugar onde eu estou, pode ser também. Pastor, eu quero ter agora então um link, um canal especial para que eu possa acompanhar. Agora é só inscrever-se no IPDA Play e você já estará em todo o tempo acompanhando a programação. E claro que o relacionamento da página com aqueles que já são inscritos é muito melhor e mais abrangente. Faça isso por gentileza, e fazendo isso você está cumprindo também a sua missão, compartilhando coisas boas, compartilhando oração. Meu Deus, que maravilha! Olha quantas pessoas: a Florência Oliveira, a Márcia, o José da Silva, a irmã Maria está pedindo pelo pastor Lorival, dizendo: Deus, cura o pastor Lorival. A Aparecida dos Santos dizendo: glória a Deus, que maravilha, já estamos conectados. Diz assim: tem misericórdia de nós, Senhor, eu te amo, tenha misericórdia de nosso país. Pessoas que estão e preparam-se para a oração. A oração de hoje é mais do que especial, porque nós sabemos que amanhã nós, como cidadãos, estaremos cumprindo com a nossa cidadania. Nós estaremos exercendo o nosso direito, e não poderia dizer que dever. Não, não é um dever, é um direito. É um privilégio você escolher aquele que pode ser futuramente aquele que estará à frente aí do seu local, do seu estado, quem sabe do seu país, da sua cidade, do seu município. Então, nós sabemos que a Igreja Deus e Amor não se envolve, não incentiva, não tende nem para a direita e nem para a esquerda, porque o nosso alvo aqui é Cristo, é o Evangelho. Porém, nós estamos em oração para que Deus nos dê um domingo de paz, um domingo de uma eleição tranquila. Pastor, eu vou exercer a minha cidadania, vou votar pela manhã. À tarde, nós queremos e devemos estar presente, orando, apresentando as decisões que foram tomadas e o futuro da nossa nação. Pastor, eu tenho possibilidade de estar à tarde, voto um pouco longe, a zona eleitoral não é próxima aqui da minha casa, como que eu faço? Vem pela manhã orar a Deus, vem pela manhã buscar a face do Senhor, e à tarde você cumpre com o seu compromisso. E agora eu falo com os obreiros, obreiras da casa do Senhor. Não foi adiado por causa da eleição. Não. Amanhã nós teremos culto público aqui, portas abertas na sede mundial e reunião ministerial. Atenção, obreiros que estão nos acompanhando das 64 congregações ligadas à nossa sede mundial. Vocês têm uma missão a cumprir nesta manhã de domingo. Pastor, como que eu faço? Querido, fique tranquilo. O votar não vai te impedir de participar. As urnas estão abertas de 7 da manhã até as 17 horas. Você pode exercer a sua cidadania, você pode ir votar e ainda estar conosco na reunião ministerial pela manhã, que começa 9 da manhã e termina exatamente 11:30. Participação da nossa diretoria, diretrizes que serão usadas neste último semestre, por que não dizer já adentrando o último trimestre do ano? Estamos falando do último trimestre do ano e são diretrizes não somente para outubro, novembro e dezembro. Meu Deus, foi embora, Visvaldo, o nosso ano. Jesus querido, ontem era janeiro, ontem nós estávamos entregando o 2025 e recebendo o ano de 2026 e agora já estamos no último trimestre. Então você que não atuou, você que não agilizou, você que não tomou as devidas providências na sua vida pessoal, espiritual, social, a reunião ministerial é para isso. Não é só orientação ministerial, não. Não é só a tua atuação na igreja, como pastor, obreiro, colaborador, voluntário, não, é mais do que isso. A reunião ministerial deste domingo vem com o nosso último boletim, que é as diretrizes internas da nossa diretoria. Teremos e contaremos também com a presença da nossa diretoria mundial e você, obreiro, não pode ficar de fora. Claro que nas outras sedes terá a sua reunião, que é a reunião estadual lá, porém o campo da Grande São Paulo estará aqui conosco na sede mundial pela manhã, nesta reunião inadiável, porque os assuntos não se faz esperar. E os resultados que eles têm para trazer são melhor ainda. Aqui ao meu lado, ele, presbítero Wilson Siqueira, já está ali se preparando para a oração, para o clamor, e nós já vamos nos preparando também. Só quero trazer um comunicado antes do clamor, faltam apenas um minuto com alguns segundinhos para adentrarmos ao dia chamado domingo. Nós queremos orar a Deus agora para apresentar o mês de outubro. Você sabe que o mês de outubro é um mês de batalha espiritual. É o mês em que celebramos o Dia das Crianças, mas é um mês em que nós temos o Halloween, nós temos aquelas festas espirituais dedicadas em todos os países e também estados da América do Sul, Centro-América. E o mês de outubro é um mês que nós dedicamos de oração, de intercessão pelas crianças. Não só pela nação, pelas crianças, porque elas têm sido alvo do adversário de todos os lados. Eu quero contar com este objetivo, porque a equipe do Pequeno Galileu já está em campanha de oração, estávamos há minutos atrás orando com eles e eu prometi trazer aqui esta prioridade, tá? Intercedermos juntos, clamarmos pelas crianças que estão se tornando instrumento, objetos de violência, de vingança. crianças que estão se tornando objetos que nós nem podemos expressar aqui para não escandalizar a fé daqueles menos favorecidos da informação e da condição também, pode até se escandalizar, mas você sabe que a oração entra aos céus e ela traz resultados para a terra. Então, vamos clamar. Pela manhã, culto público na sede mundial com a nossa equipe interna. À tarde eu estarei com vocês. Atenção, São Paulo. Atenção, Brasil. Atenção, irmãos que amam a salvação de almas. Domingo é dia de jejum. Ajude-nos a jejuar pelo início da campanha Portas Abertas. Então, você sabe que em Cristo Jesus nós temos porta aberta e solução. Neste domingo, a partir das 14 horas, aqui estaremos para receber você, a sua família, você que foi votar pela manhã, já está livre pela tarde, traga a sua casa para ser abençoada, traga aquela pessoa que está desempregada, em aflição, precisando de que se abra diante dela uma porta de oportunidade, de trabalho, de saúde, de escape, de livramento. Então, Portas Abertas é o tema do início desta campanha e eu quero contar com você aqui presente na sede mundial. Avenida do Estado, 4568. Agora, 00h, na capital do Estado. Vamos falar com Deus em oração. Senhor meu Deus e meu Pai, o teu conselho permanece para sempre. E o intento dos seus propósitos é de geração em geração. Meu Pai, a tua palavra diz que bem-aventurado é a nação cujo Deus é o Senhor e o povo que ele escolheu para a sua herança. Senhor, olha desde os céus para nós. Senhor, olha para os filhos dos homens. Quanta ansiedade, quanta aflição, Pai. Senhor, nós pedimos agora a tua intervenção e que ela, Pai, possa alcançar o nosso sentido, o nosso existir, o nosso viver, através do poder do seu perdão. Perdoa-nos, ó Pai. Perdoe-nos, ó Deus, Senhor, dos nossos atos e obras, palavras e até mesmo decisões tomadas. Pai, perdoa a nossa vida, Eremassuri Alamaia. Perdoa-nos, ó Pai, porque queremos escapar desta foice que traga, destes tentáculos malignos que aprisionam na culpa e na acusação. Mas agora, Pai, através do teu perdão, neste novo dia, o Senhor nos traz paz, o Senhor nos traz refrigério, o Senhor nos traz, ó Pai, renovação, o Senhor prepara e proporciona libertação através do seu perdão. Oh, meu Deus, obrigado, Pai amado, porque o Senhor nos guardou, nos alimentou, o Senhor nos deu morada, ó Deus, e nos deu lugar para estar durante este dia de hoje. E muito mais, meu Pai, ó Deus, do incentivo e motivo de estarmos aqui para te agradecer, ó Deus, pela vida. Nós queremos dizer milhões de graças, Pai, por ter conservado a vida. Senhor, muito mais, ó Pai, do que agradecermos a ti pela casa, lugar e morada, queremos agradecer, ó Pai, porque a nossa alma da calamassúria está abrigada debaixo das tuas asas, está guardada debaixo da sombra do Onipotente. Obrigado, Pai, pela tua sombra. Obrigado, Pai, pelo teu poder. Obrigado pelo mover do teu Espírito entre os homens. Agora, Pai, isto está encoberto a eles, como o Senhor disse em João 16. Agora, Pai, eles não entendem a importância da tua presença nesta terra. Ah, meu Deus, mas quando a tua igreja for tirada, quando a tua igreja for tomada, Alabassuri e Alamaia, ó Pai, as trevas caírem absolutamente sobre a terra e consumir os moradores dela, meu Deus, Então eles saberão a importância que teve a tua igreja, a santificação, a oração, o propósito, Pai. Agradecemos-te, ó Deus, pelo alto privilégio de fazermos parte da tua igreja na terra. O Senhor nos tirou de trevas, o Senhor nos trouxe para a tua luz, o Senhor nos tomou, ó Pai de amor, como jambuzeiros bravos e nos enxertou na oliveira verdadeira. Pai Santo, obrigado. Obrigado, meu Pai, pelos milagres que o Senhor tem operado, como o Senhor tem usado a Igreja Deus e Amor, ó Pai, neste território nacional. Meu Deus, envia o teu socorro celestial, envia, Senhor, o poder, o mover da tua presença, desta frequência poderosa, Pai, que não é só radiofônica, que chega pela internet, mas é, Pai, do fluir do teu Espírito Santo, despertando vidas para clamar, despertando almas para orar conosco, recalamaia súria. Sim, meu Deus, em nome de Jesus Cristo, nós te pedimos, Pai, toma nas tuas mãos a nossa nação. Toma nas tuas mãos, meu Pai, ó Deus, aqueles que intercedem por elas. Olha quantos estão enganados, olha quantos estão equivocados, Pai, pensando ser donos da nação, pensando, Pai, ó Deus, e atuando como donos daquele território, ó Pai, daquela porção e até da possessão que ele tem. E a tua palavra diz que nós não somos donos de nada, Pai. Nada, nada nos pertence, e o que temos recebemos das tuas mãos em misericórdia, Senhor, e devemos, porque recebemos tudo além da vida, Pai, o que compõe a ela, ó Deus, e tudo aquilo que está ligado à vida foi o Senhor que nos deu. E agora, Pai, nós pedimos em nome de Jesus Cristo, o bendito Filho de Deus, nós clamamos no nome de Jesus, apresentando, Pai, a eles, aqueles que pensam estar por cima, ah, Pai, mas estarão em breve por baixo, aqueles que pensam estar em triunfo, em vitória, mas não entenderam, Rei da Glória, que o verdadeiro poder está em viver, ó Deus, na tua presença, não está nas posses, não está nos cargos, não está na política, não está além dela, não está, meu Pai, limitado ao território nacional ou internacional. O verdadeiro o poder está em viver para fazer sentido a outras vidas, Pai. O verdadeiro poder está, diz a tua palavra, em poder servir a Labassúria e dar, ó Pai, como disse João, a vida pelos nossos irmãos, como o Senhor nos deu a sua própria vida. Oh, meu Pai, nós não estamos preparados para isso. Oh, Pai querido, eu te agradeço pela tua palavra que está fluindo na nossa mente. Eu te agradeço pela palavra que tem sido ministrada, Pai, nos púlpitos da tua igreja, aonde as vidas entram sujas, entram, oh Pai, manchadas, como estava o rosto daquele cego, oh Pai, de nascimento, como diz a tua palavra em João 9. E o Senhor untou o lodo e colocou sobre os seus olhos e disse a ele: vai e lava-te no tanque de Siloé. E quando ele se lavou, o Senhor, a visão voltou. Oh, meu Pai, quando se lavou, diz a tua palavra, que ele pela primeira vez enxergou. Senhor de toda glória, nós cremos, ó Jesus querido, na obra que o Senhor está fazendo. Por isso, Pai, nós oramos, ah, Senhor, não somente agradecendo pelo que já recebemos, mas agradecendo pelos milagres que agora o Senhor está operando, pelas respostas que o Senhor está manifestando, meu Pai, dentro da tua igreja, dentro do teu ministério e fora dela. Elebara subinicandala mas Alamaia, ó Rei da Glória, opera mesmo, Pai, aonde houver um rádio receptor ligado, um celular que está sendo usado, Pai, para a transmissão deste clamor, desta multidão que oram conosco, ó meu Salvador, aquele alarido, aquele incenso bendito de oração que sobe, ó Pai, ó Deus, e se rompe os tetos do santuário e chega até a ti, meu Pai. Oh, meu Deus, eles estão clamando conosco. Ah, Pai, não podemos e não queremos que a nossa oração fique, ó Pai, no teto. Fique, Senhor, limitada na dúvida. Ah, Senhor, amarrada pela incerteza. E até mesmo limitada pelas fabilidades humanas. Não, nós cremos, ó Pai, na divina intercessão do teu Espírito. Nós cremos, ó Pai, na direção, no falar perfeito, porque diz a tua palavra que é o teu Espírito Santo que intercede por nós agora com gemidos inexprimíveis e nos capacita, Pai, para falar o que convém, para trazer as palavras que o Senhor tem e põe nos nossos lábios, para com elas guerrear, para com elas batalhar. Oh, Espírito Santo, obrigado, Pai, pela direção que dia a dia o Senhor está dando a este ministério. Continua, Pai, operando, continua, Espírito Santo, trabalhando, continua alamastecando alabaia. Ora maia suri mikala maia. Oh, Espírito Santo, que glorioso que o Senhor está realizando, Pai, neste momento. Olha quantas vidas trazendo as suas causas. Espírito Santo, quantas vidas estão digitando, agora estão ao vivo, Pai, colocando ali a sua causa, o pedido de oração, a doença, o desemprego. Oh, Pai, colocando aquela enfermidade que está devorando as posses, a saúde, o corpo daquele familiar. Oh, meu Deus, a família se uniu para socorrer, mas não consegue fazer nada. A medicina já não consegue fazer mais nada. Oh, meu Pai, mas nós agora entregamos, colocamos nas tuas mãos. O Senhor sabe, o Senhor pode, o Senhor faz, porque está escrito, ó Pai bendito, que até agora nada recebemos, porque não pedimos. Pedi, disse o Senhor em meu nome, e eu farei, em nome de Jesus Cristo. Agora eu peço, Pai bendito, cura as nossas enfermidades, cura as cura as nossas enfermidades, as que sabemos, as que não sabemos, a que temos diagnóstico, aquelas que não temos diagnóstico nenhum, meu Pai, aquelas que já estão e aquelas, ó Pai, ó Deus, que já foram projetadas, ó Pai, pela estrutura humana, pelo mau uso do corpo, pelas forças do mal, já foram projetadas para ser lançada no futuro contra as vidas e os corpos. E nós já oramos a ti, nós já nos prevenimos, Jesus querido, pedindo, reveste-nos do teu sangue. Reveste-nos no teu sangue, reveste-nos agora do teu poder. Oh, Jesus, esta virtude divina que pode nos valer diante de todas as batalhas e guerras, Pai. Nós te agradecemos, porque dia a dia o Senhor está renovando e capacitando esta igreja para batalhar, para fazer guerra contra as trevas, Pai. Olha a multidão daquelas vidas que estão na ilusão, Pai, buscando por uma resposta, como Israel buscava, Pai, quando estava ali naquele monte, Senhor, Alamandori Alabaia, e eles queriam respostas, mas clamavam a Baal. Eles queriam respostas dos céus, mas oravam aos deuses que habitam entre os homens. Oh, meu Deus, e a legítima, verdadeira resposta vem dos céus, é das tuas mãos. Por isso nós oramos, Pai, aquela multidão que está pedindo resposta e está ali, Pai, sacrificando animais, degolando aves, Senhor, trazendo oferendas, despacho ali naquele cemitério, despachos apresentados, ó Pai, lá naquela beira-mar, lá naquela mata, Senhor, na encruzilhada, ali na Mata Virgem, Senhor, vai queimando. Senhor, vai queimando, Pai, aquelas obras malignas que estão, Senhor, se posicionando contra o bem, contra, Senhor, a tua nação. Vai jogando por terra, Senhor, a legião da bruxaria, a legião da feitiçaria, a legião do vudu, a legião do satanismo. Oh, Pai querido, em nome de Jesus Cristo, nós pedimos, ó Pai, em nome nome de Jesus, que o teu poder agora vá arrebentando, jogando por terra, Pai, as ataduras, as correntes, as cordas que amarrava aquela casa, que prendia os membros daquela família que não tinha forças nem mais para sair afora, nem mais para buscar o alimento. Oh Senhor, quantas vidas estão sofrendo debaixo do efeito satânico das trevas, quantas vidas oprimidas, Pai, até crianças possuídas pelas setas do mal, possuídas, oh Pai, pelas aquelas legiões infernais, meu Deus, neste mês de outubro, Senhor, consagrado, que é levantado aos espíritos para colocar as mesas, para fazer oferenda de doces, de balas, de bolos, para contaminar as crianças, Pai. Meu Deus, e aquelas mães não sabem, aqueles pais não têm ideia que aquelas mesas que são colocadas, que aquelas guloseimas são todas apresentadas aos Inxu, são todos apresentadas aos espíritos caídos, e que consequentemente, Pai, serão usados como instrumento para atingir, ó Pai, a mente das crianças. Aquela criança lê, mas não entende, vai à escola, mas não cresce. O intelecto foi amarrado, Pai. Está atrofiado pela seta do diabo. O efeito daquela obra maligna, lamaste candaraia, tepalabasuri mikandalabaia. Meu Deus, aquela criança, Pai, que se tornou meu salvador, completamente resistente às palavras, ao conselho, não quer mais o higiene, não toma mais banho, está trancada em pânico dentro daquele quarto, ouvindo vozes, Pai, vendo espíritos malignos andando, Senhor, até mesmo aquelas sombras caminhando, meu Pai, na parede. O sangue de Jesus tem poder. Espírito que oprime na noite, espírito que atormenta em sonho, espírito que ataca nos pesadelos, vai queimando, Jesus, vai queimando, Oricalamaia Súria, vai dando livramento às crianças, vai dando teu socorro, Deus poderoso. Eu creio no socorro maravilhoso que o Senhor opera, eu creio no livramento que o Senhor está trazendo, meu Deus. Eu oro pelas famílias agora, Pai, tenha de misericórdia, Senhor, tenha de compaixão. Olha quantas desavenças, quantos desentendimentos, meu Pai. Olha esta família sofrendo, os irmãos não se falam, os pais não têm mais, ó Deus, condição de viver juntos, meu Deus, e são vidas destruídas, são vidas, Pai, que estão vendo, ó Deus, as suas estruturas sendo carcomidas pelas trevas, meu Deus. E a frustração desta mulher que se separou, deste homem que se divorciou e agora está na noite, está, Senhor, no sexo ilícito, está no uso das drogas, está, meu Pai, nas bailes e baladas, Senhor, nas madrugadas de assolação. Tenha de misericórdia, Pai, o sentimento de fracasso, de frustração, levou esta moça de novo para a noite, meu Pai, levou este homem de novo para as madrugadas. Oh, meu Deus, tenha de misericórdia da família brasileira. Oh, Senhor, olha quanta besteiras, meu Deus, destruindo matrimônio sólido, olha quanta desinformação, olha quanta ilusão, olha quantas obras infernais, oh meu Pai, destinadas e focadas contra a família. Senhor, aqueles planos e projetos de Satanás que tirou a mulher de dentro de casa, que pôs ao trabalho, que deixou ao léu os filhos, oh Pai querido, e agora as consequências voltam contra a própria sociedade, famílias destruídas, filhas, filhos ressentidos, Pai querido, rodas de bebidas, de drogas, de violência, de músicas satânicas, ó Pai, compondo como orquestras, regendo, ó Pai, e fazendo estas famílias se alegrarem na destruição. Tenha de misericórdia, Pai. Resgata a consciência desta nação. Ó Pai, a nação que se alimenta da mentira, que cultiva o erro, que está todo dia chancelando a corrupção. Olha que situação, que sistema diabólico, maligno, implantado. Pai, para que os homens, para que os pais de família sejam sugados 24 horas, mesmo trabalhando, mesmo se dedicando, Pai, não há te calamaia súria. Oh, Pai, não há como este homem sair do aluguel, não há como esta mãe estudar e colocar estes filhos no melhor lugar. Pai, o que sobra é o que resta, e o que resta é simplesmente sobejo daquilo que ficou. Senhor, olha aqueles que se alimentam dos restos, os restos da sociedade, os resquícios do bom ensino, os resquícios, Pai, daquilo que ficou, da saúde que sobrou. Oh, meu Pai, oh, meu Deus, aquelas vidas que mesmo sendo, ó Pai, orientadas, cheias de esforço e vontade, são colocadas sempre por último. E são os últimos, ó Pai, na lista de prioridade dos que preside, dos que governam, dos que estão atuando, Pai Santo. Usa a tua igreja com sabedoria, Pai. Nós estamos aqui orando, não é porque temos solução, é porque cremos na solução que o Senhor traz e tem. Ah, Pai, não é porque sabemos o que devemos fazer, é porque não sabemos, ó Pai, como devemos proceder, e é por isso que oramos. Porque a tua palavra nos diz que não será confundido aquele que a ti invoca. Ora calamaia, Pai, tira a confusão de rosto desta nação, tira a confusão, meu Pai, de vergonha, de abatimento diante daqueles, ó Pai, que estão fazendo uso, meu Pai, do braço criminoso, do braço enganoso, do braço aprisionador, ó Pai, de Satanás, que oprime a nossa nação, que hostiga o nosso povo, que suga, ó Pai, as forças, os bens deste país para devorar. Senhor, tenha de misericórdia, cobre com teu sangue, livra-nos, ó Pai, destas castas malignas, livra-nos, ó Pai, destes gêneros diabólicos. Senhor, vai queimando tudo aquilo que foi projetado sobre a nossa nação, para que aqueles que estão, Senhor, na pobreza, embaixo, no lodo, trabalhem 24 horas para sustentar e manter a vida de luxo daqueles, Pai, que só faz, ó Senhor, se burlar da cara, do trabalho, do suor, da honestidade. Oh, Pai Santo, daquele que está levando as cargas sobre os ombros, as cargas da família, as cargas das dívidas, as cargas tributárias que pesa a Lebassur e Alamaia sobre as nossas costas, meu Pai. Tenha de compaixão, Senhor, daqueles que estão pedindo forças para não enlouquecer, pedindo forças, Pai, ó Deus, para não desistir, pedindo forças, Pai, para não usar de loucura, de violência. Meu Deus, tenha de piedade. Quantos que já se entregaram e se debandaram, ó Pai, para o mal, para as trevas, e já estão, Senhor, militando no exército do inferno, aceitando as trevas, o engano, a mentira, o pecado, ó Deus, e tem usado até o pecado como escusa, como desculpa para não fazer o que é certo. Meu Deus, tenha de misericórdia. Agora, Pai, eu peço a ti, venha nos ajudar, dê-nos uma excelente manhã, meu Deus. Deus, venha abençoar este domingo com salvação e milagres. Venha abençoar a nossa reunião ministerial. Venha abençoar Tecalamasturian Dalabaya Oricalamassúria. Abençoa, Pai, que tudo aquilo que já está em pauta, todas as diretrizes que serão tratadas, Pai, usa cada pastor, obreiro, Senhor, que estará presidindo aquelas reuniões, meu Deus, para a sua vontade se consolidar, não só na tua igreja, mas neste país, através da tua igreja. Senhor, eu quero te louvar, ó Pai, pelo coração que o Senhor nos tem dado, Pai, que mesmo cheio de pecado, mesmo cheio de fraquezas e paixões mundanas e carnais, ó meu Pai, o Senhor não tem desistido de buscar o seu lugar no nosso coração, de buscar a nossa mente para a operação. Espírito de amor, eu apresento, Senhor, esta grande concentração da tarde. Abençoai, meu Pai, com todas as bênçãos espirituais, com todas as bênçãos sobrenaturais pela família, Senhor, o início desta campanha Portas Abertas, meu Deus, abre as portas, Pai, do recomeço para a nossa nação, para a congregação que está na casa deste irmão, meu Deus, nós clamamos a ti crendo que agora o Senhor está nos ouvindo e está respondendo com fogo santo desde os céus, Pai, venha abençoar, meu Deus, as famílias que estarão, Senhor, iniciando esta campanha, aqueles que já estão abrindo o jejum de hoje, aqueles que estão no propósito, meu Deus, renova agora o físico, a saúde, Pai, eu quero apresentar a vida da nossa diretoria, eu quero entregar, ó Pai, a vida da presidente, a irmã Irene Miranda, ó Senhor, alcança a vida da tua filha, alcança, Pai, o ministério dela, alcança o seu lar, Pai, quantas decisões dificílimas ela precisa escolher e tomar, ó Pai, para a sua obra avançar, reveste ela, Pai, não somente na frente da tua igreja, mas também à frente, Pai, da Fundação Reviver, da Associação Help Deus e Amor, ó meu Salvador, o Senhor a escolheu, Espírito de Deus, respalda, reveste, ajuda, ó Deus, a tua filha, nossa irmã Débora Miranda, se com ela, Pai, para que seja coluna forte ao lado da tua filha, da sua mamãe, meu Deus, abençoai a vida, a saúde do pastor Lorival, levanta o teu filho, Pai, opera nele o milagre celestial, para que possamos te glorificar e testemunhar pelo teu amor. Ô, meu Salvador, alcança, Pai, a família, a vida, alcança o ministério do presbítero Davi Neto. Pai Santo, agora nós oramos a ti porque cremos que o Senhor é poderoso para realizar a tua grande obra, Pai, e surpreender a todos, Deus poderoso. Visita, Pai, toda a diretoria executiva. Visita, Pai, aqueles que estão, ó Pai, na missão de atuar, de executar com cada um deles, Pai, com o pastor Milton, pastor Osmar, meu Deus, o pastor Gérrio, presbítero Beato, presbítero Wilson Siqueira, presbítero Marco Magno, ah, Senhor, a irmã Maria Josefina, Senhor, vai operando, vai confirmando a resposta, o milagre e sinal, Pai, eu peço agora o socorro celestial sobre a vida daqueles que já não conseguem mais cultuar, meu Pai, não tem mais força de vir apresentar um culto a ti, o abatimento é tão grande, o sofrimento lhe cercou, as prisões se consolidou nos pés e nas mãos, mas agora eu peço, Pai, a tua intervenção, o teu milagre, Senhor, liberta estas vidas, que esta oração venha como verdadeiro poder para trazer de novo, ah, Pai, este teu filho ao caminho, esta tua filha para a tua casa. Senhor, abençoa os ofertantes, abençoa os contribuintes, abençoa os dizimistas da tua obra, abençoa os votantes, Pai, eles creem, eles estão confiados na graça sobrenatural do teu poder, que somente o Senhor pode fazer maravilhas, Pai de glória, agora, Pai, eu quero apresentar também a vida, meu Deus, do presbítero Wilson Siqueira, que agora vai avançar neste clamor, nesta oração, Pai, venha usar a vida do teu filho de uma maneira poderosa.
2: Nós estamos mais uma vez reunidos diante da sua poderosa presença, sua presença, que eu sempre digo que é indispensável, Senhor. Nós não conseguimos viver sem a sua presença. Sabemos, meu Deus, que tudo o que está acontecendo conosco é misericórdia, é graça do Senhor, porque nós não merecíamos nada. Nós somos merecedores de estarmos aqui falando com o Senhor. Isso só é possível porque a sua graça nos alcançou. O favor imerecido do Senhor nos alcançou. Queremos te agradecer pela sua bondade, pela sua misericórdia. Senhor, somos negligentes, somos miseráveis, meu Deus. A gente reclama de tudo, nada pra gente está bom. E quantas vezes, meu Deus, nós te desagradamos com pensamentos, com palavras, com atos, mas o Senhor é bondoso, o Senhor tem nos alcançado com a sua bondade. Queremos te agradecer. Mais uma vez, Senhor, nos perdoa. Perdoa as nossas negligências, meu Deus. Perdoa as nossas falhas, Senhor. Perdoa, meu Deus, tudo aquilo que fizemos que te desagradou, Senhor. E como o salmista dizia, nós queremos, também queremos dizer, Senhor, não retenhas de mim o teu Espírito, não afaste de mim a sua presença, porque sem a sua presença não dá. Pai, nós estamos agora em oração dentro deste propósito, desta live de oração do Ministério de Intercessão Global. Isso foi revelado, meu Deus, à diretoria. E eu tenho certeza que o Senhor está nos ouvindo. Nós estamos, ó Deus, com uma grande quantidade de pessoas nos acompanhando agora pelo YouTube, pelo rádio, pelas redes sociais da Igreja Deus de Amor. Uma grande quantidade de pessoas, ó Deus, que sempre nos acompanham, que sempre, meu Deus, estão clamando conosco. E eu diria que estas pessoas, elas não veem a hora de chegar o momento da oração. Esta conhecidíssima oração da meia-noite, meu Deus. E agora nós estamos em um propósito junto com estas pessoas, orando por elas. Eu digo, meu Deus, que eu não vim orar por mim mesmo. Não estou pedindo nada para mim mesmo, meu Deus. Eu estou pedindo por estas pessoas. Eu venho aqui, Senhor, para orar por elas neste momento. Eu venho clamar ao Senhor pela vida destas pessoas, meu Deus. Quantas delas, Senhor, estão agora desesperadas, estão, meu Deus, sem saber o que vão fazer, pois os nossos dias aqui na terra, Senhor, estão sendo, meu Deus, de tanta aflição. Nós estamos, ó Deus, cercados pela circunstância desta vida. Tantas enfermidades, meu Deus, tanta violência, Senhor, tantas coisas ruins acontecendo ao nosso redor. E quantas vezes acabamos sendo vítimas de alguma destas coisas, ó Deus, de uma enfermidade, de um desemprego, Senhor, de uma violência. Acabamos, meu Deus, às vezes sendo submetidos a momentos de angústia, de tristeza, de aflição. E é por isso, Senhor, que nós nos posicionamos agora para clamar pelo seu nome. Pois nós entendemos, meu Deus, que tem recursos que já não cabe mais ao homem, já não parte, meu Deus, da sabedoria humana, Nós sabemos que tem recursos, ó Deus, que as pessoas que estão à nossa volta não podem oferecer. Nós sabemos, meu Deus, que tem recursos que a medicina já não consegue nos oferecer, que os advogados já não conseguem nos oferecer. Tem recursos, ó Deus, que não vêm mais dos homens, mas vêm do Senhor. E entendendo isso, nós nos posicionamos. E quando eu digo isso, Senhor, eu me lembro de quando o salmista, ele se posiciona em Salmos 121, ele vai dizer: eleva os meus olhos para os montes, de onde me virá o socorro? E ele mesmo conclui dizendo: o meu socorro não vem senão do Senhor que fez os céus e a terra. Sabemos que era natural naquela época, meu Deus, as pessoas ficarem olhando para os montes. Em época de crise, em época de guerra, em época de aflição, as pessoas olhavam muito para os montes, porque era dos montes que vinham os recursos, era dos montes que vinha, ah, meu Deus, a ajuda militar, os aparatos, os recursos. Era comum. E é por isso que o salmista diz: não é dos montes que virão meu socorro, mas do Senhor que fez os céus e a terra. Ele estava dizendo: não é mais os homens que trarão o meu socorro, não é os homens que vão me socorrer, mas o socorro vem do Senhor, o socorro vem do alto, o socorro vem do céu sobre a minha vida. E nesse instante, Senhor, de oração, quantas pessoas estão na mesma forma? Estão, meu Deus, esperando um recurso que vem do alto. E eu tenho certeza, meu Deus, que usando a fé agora, porque nós precisamos da fé, e estamos usando e executando a nossa fé porque nós acreditamos no Senhor. Caso contrário, Senhor, nós nem estaríamos aqui agora orando. Se a gente não tivesse fé, meu Deus, a gente não se achegaria ao Senhor neste momento. Nós estamos aqui porque nós temos certeza que o Senhor existe. Como diz lá em Hebreus, meu Deus, ora, sem fé é impossível agradar a Deus, porque é necessário que todos aqueles que se aproximam dele creiam que ele existe e que é galardoador de todos aqueles que o buscam. Meu Deus, nós acreditamos que o Senhor existe. Aleluia. Nós cremos que o Senhor existe. E sabemos que neste momento, meu Deus, o Senhor está galardoando pessoas. Meu Deus, os recursos estão chegando agora para estas vidas. Aquelas pessoas que estão sendo torturadas, meu Deus, por um câncer. Que estão, meu Deus, entre a vida e a morte, meu Deus. Pessoas que descobriram agora recentemente, talvez hoje, descobriram que estão com esta enfermidade. E isto, meu Deus, trouxe um abalo psicológico. Esta pessoa, meu Deus, já está vendo o fim dos seus dias. A angústia, Senhor, está tomando o coração desta pessoa, a ponto de tirar o sono, a ponto de tirar, meu Deus, o apetite, a ponto, meu Deus, de colocar esta pessoa, meu Deus, já numa sequência, num caminhar para a morte. Mas nós oramos agora, Senhor, e clamamos pelo poderoso nome do Senhor Jesus. Eu sempre digo, meu Deus, que não é no nosso nome, não é no meu nome que nós estamos clamando, mas estamos clamando no nome do Senhor Jesus. E isso não é a gente, meu Deus, que está inventando isso porque a gente achou bonito, não. A gente está usando a Bíblia, Senhor, a sua palavra. Nós estamos usando, meu Deus, algo que não foi otorgado por homens comuns, mas foram otorgadas, meu Deus, pelo próprio Senhor Jesus quando estava aqui na terra. E ele vai dizer: o senão vejamos, em meu nome, tudo o que pedirdes ao Pai em oração, crendo, recebereis. Olha o nome do Senhor Jesus. Ele mesmo vai enfatizar isto dizendo: olha, estes sinais seguirão aos que creem. Em meu nome expulsarão demônios, falarão novas línguas. Se pegarem ou beberem alguma coisa mortífera, não lhes farão dano algum. imporão as mãos sobre os enfermos e os curarão. Estamos usando este nome, meu Deus. E como se não bastasse, Filipenses capítulo 2, Paulo vai, meu Deus, realçar isto dizendo que o Senhor Jesus, ele veio entre nós como servo, se despiu da sua glória, não usurpou ser igual a Deus, antes foi obediente até a morte e morte de cruz, pelo qual Deus o exaltou soberanamente e deu a ele um nome que está sobre todos os nomes, que todos os joelhos, tanto nos céus quanto na terra ou embaixo da terra, que toda língua, tanto nos céus como embaixo dos céus ou embaixo na terra, terão, meu Deus, que se ajoelhar e confessar que Jesus Cristo é Senhor para a glória do Deus Pai. Olha aí o nome do seu filho, meu Deus. É neste nome, Senhor, o nome em que não há enfermidades ou legiões ou até mesmo o inferno consiga suportar. É no nome do Senhor Jesus que agora nós nos posicionamos para repreender estas enfermidades. Estamos, meu Deus, com essa deliberação, com esta ortogação dada pelo Senhor Jesus para mandar o câncer sair, para mandar o tumor sair, para mandar esta doença incurável cessar os seus efeitos neste organismo, neste corpo, em o nome de Jesus, que todo o mal agora venha a ser repreendido, tanto, meu Deus, aquelas doenças naturais que chegam ao nosso corpo, meu Deus, por procedências naturais, ou aquelas, meu Deus, também por má alimentação, que pessoas, meu Deus, que se alimentam muito mal, não comem, meu Deus, aquelas coisas que têm nutrientes, que trazem fortalecimento ao organismo, e isso acaba ocasionando, meu Deus, enfermidades, doenças. Nós repreendemos também essas enfermidades causadas, meu Deus, por alimentos. Repreendemos em nome de Jesus todo o mal. As doenças também causadas por espíritos malignos. Quantas pessoas, meu Deus, fazem o check-up que a medicina pediu, fazem os exames. Pessoas, meu Deus, que realizam a tomografia, o raio-x, a ressonância magnética, os exames laboratoriais que foram pedidas, meu Deus, pela medicina, mas quando se apresenta no consultório para apresentar os exames, o médico logo diz que esta pessoa nada tem, que esta pessoa está bem. Mas com tudo isso, essa pessoa, meu Deus, continua sentindo o efeito de uma enfermidade, continua sentindo dores, continua, meu Deus, sentindo o mal-estar. Meu Deus, isso é espírito de doença. E neste momento nós repreendemos em nome de Jesus os espíritos de enfermidades que se esconderam da medicina, que se esconderam dos procedimentos médicos, mas agora não conseguem se esconder do Senhor Jesus. Em o nome de Jesus, a enfermidade bata em retirada agora, deixando este corpo, deixando este organismo. Meu Deus, repreenda, Senhor, as enfermidades que estão alojadas no cérebro desta pessoa, na audição, na visão, na fala. Meu Deus, esta enfermidade que está no estômago, que está, Senhor, no sistema digestivo desta pessoa, essa enfermidade, meu Deus, que está no pulmão, no coração, que está no rim, no pâncreas, na vesícula, no fígado, que está, Senhor, nos ossos, nos nervos, em nome do Senhor Jesus, nós repreendemos agora a enfermidade na pele, a enfermidade, meu Deus, no couro capilar, em nome de Jesus, nós repreendemos agora, todo mal seja repreendido agora, Senhor, esta pessoa que almeja andar, mas está, meu Deus, paralítica, está em cima de uma cama. Meu Deus, visita essas pessoas agora que estão paraplégica, tetraplégica, em nome de Jesus. Meu Deus, os médicos dizem que não tem mais jeito, mas eu entendo, Senhor, que é nos momentos aonde as nossas impossibilidades, a impossibilidade humana chega, aonde a gente diz acabou, não tem mais jeito, é que o Senhor se manifesta com as suas possibilidades. Sua palavra vai nos dizer que tudo que é impossível aos homens é possível para Deus. Senhor, em nome do Senhor Jesus, que o Senhor possa trabalhar agora e que estas pessoas que estão, Senhor, há tanto tempo em cima de uma cama, de uma cadeira de roda ou fazendo uso de uma muleta, que o Senhor possa agora, meu Deus, liberar os movimentos destas pessoas. Senhor, que estas pessoas possam agora se levantar e andar, porque eu sei que o Senhor está operando, meu Deus. Eu sei que o Senhor está presente com elas, aonde elas estão agora. Eu sempre digo, meu Deus, que nós somos limitados ao espaço em que estamos, mas o Senhor não. O Senhor não se limita, meu Deus, somente a esse espaço aqui do estúdio aonde estamos orando. E digo que sentimos o Senhor aqui, sentimos a sua presença aqui. E essa mesma presença que nós estamos sentindo aqui, meu Deus, aleluia, estas pessoas que oram conosco no norte, no nordeste, no centro-oeste, no sul, no leste, no sudeste, estão sentindo agora a mesma presença aqui no Brasil, fora do Brasil, em todo o mundo, em toda a terra. A sua presença está, meu Deus, sendo manifesta nesse instante.

Não existe mal, Senhor, que consiga subsistir, que consiga, meu Deus, resistir à sua presença. Eu tenho certeza, meu Deus, que tem demônios fugindo agora. Eu tenho certeza que tem enfermidades que estão sendo exterminadas agora. Eu tenho certeza, meu Deus, que a morte está sendo exterminada pelo seu poder. Eu digo isso, meu Deus, me referindo a pessoas que estão planejando o suicídio. Quantas pessoas, ó Deus, que estão dizendo para mim: acabou, eu vou tirar a minha vida. Quantas pessoas estão, Senhor, sendo motivadas por Satanás, porque o inimigo das nossas almas age desse jeito. Escolhe os momentos de debilidades, de fragilidades em que estamos passando. Os momentos, meu Deus, em que nós estamos vivendo, naquele momento de angústia, porque as coisas não estão bem para nós. É neste momento, meu Deus, que Satanás se aproxima e começa a incentivar as pessoas a tirarem a própria vida. Coloca em seus pensamentos que a vida não tem mais jeito, que não tem mais razão para viver. Viver para quê? Tanta angústia, tanto sofrimento, viver para quê? E estas pessoas são induzidas a cometerem um suicídio, meu Deus. Talvez agora, acompanhando esta live ou acompanhando o programa de rádio, tem pessoas que já prepararam até a carta, o bilhete de despedida. Ah, meu Deus, o Senhor pode repreender agora com a sua presença poderosa esse espírito de morte. Em um nome de Jesus, nós repreendemos o espírito do suicídio. Em um nome de Jesus, nós repreendemos agora todo o mal que está lutando contra esta pessoa, esta vida, para levar esta pessoa à morte. Saia no nome de Jesus, Satanás. Você que tem colocado pensamentos de morte nesta pessoa, o que esta pessoa precisa não é da morte, é da vida. E a vida é o Senhor Jesus. Ele mesmo vai dizer: eu sou o caminho, a verdade e a vida. Aleluia. Senhor, se manifesta nesta pessoa agora, trazendo vida e vida com abundância. Traz vida sobre esta pessoa, meu Deus, e que esta pessoa possa enxergar a realidade, que as intempéries desta vida são passageiras. A gente hoje pode não estar bem, mas amanhã estaremos bem. Não existe nenhuma tempestade que dure para sempre. Não existe nenhuma noite que não venha o amanhecer, pois concernente a isto, os Salmos também vai dizer que o choro pode durar uma noite, mas a alegria vem pelo amanhecer. Meu Deus, tudo é passageiro, tudo começa e tudo termina. Que estas pessoas se enxerguem a realidade, meu Deus, que essa tempestade está indo embora e que está chegando aí, meu Deus, o amanhecer. Que esse tempo ruim, meu Deus, de sequidão, de escassez, que esse tempo, meu Deus, de angústia está passando e o Senhor está trazendo sobre elas a alegria, a paz do Espírito Santo. Senhor, em nome de Jesus, meu Deus, que essas pessoas possam enxergar que o Senhor tem o poder sobre a vida e o Senhor está no controle de tudo e de todos, meu Deus, e de todas as coisas. Pai, em nome de Jesus, que estas vidas, meu Deus, que iniciaram esta oração conosco, com o coração apertado, com angústia, meu Deus, ah, Senhor, torturando a alma. Quantas pessoas, Senhor, estão com a alma, Senhor, doendo de tanta angústia, de tanta tristeza. Parece que tem um trator esmagando estas pessoas. Meu Deus, que elas possam sentir agora o alívio, porque a sua presença está conosco, meu Deus. E o Senhor traz paz, o Senhor traz a alegria, a verdadeira alegria é o Senhor que traz. Quantas vidas, meu Deus, dependem, meu Deus, de drogas, de entorpecentes, para ter um pouco de alegria, uma suposta alegria, meu Deus, porque a verdadeira alegria é o Senhor que dá. Quantas pessoas precisam se dopar, meu Deus, com drogas? Oh, meu Deus, vem.

0: Venha libertar essas vidas, ó Pai. Venha mostrar a elas, meu Deus, que o que elas precisam para preencher este vazio, eu diria que este vazio é do tamanho do Senhor, porque só o Senhor pode preencher este vazio. Meu Deus, preenche, Senhor, esta lacuna, este vazio que este homem, esta mulher carregam dentro de si. Meu Deus, e que eles venham ser libertos das drogas, da bebida alcoólica, porque nada disso, meu Deus, pode trazer alegria verdadeira. Essas pessoas estão iludidas, meu Deus. Essas pessoas estão, Senhor, sendo enganadas por Satanás, para que elas venham estragar, meu Deus, as suas vidas. E quantas famílias estão sendo destruídas, meu Deus, exatamente por causa dos vícios. Meu Deus, pessoas que tornam extremamente violentas pelo uso, meu Deus, das drogas, da bebida alcoólica. Quantas famílias, meu Deus, estão sendo destruídas. Quantos filhos agora chorando, meu Deus, porque os pais estão à beira de um divórcio. Quantos pais agora estão chorando, meu Deus, porque os filhos estão, Senhor, na vida errada, na vida do crime. Quantos deles, meu Deus, estão agora numa cracolândia da vida. Já saíram há alguns dias da casa e até agora não se tem notícia. Ó, Espírito Santo, ouve a oração desta família, um orando pelos outros agora, meu Deus, e que o teu Espírito Santo venha libertar, que o teu Espírito Santo venha visitar, meu Deus, estas pessoas até mesmo num presídio, aonde estão cumprindo pena, meu Deus, por um crime que cometeram, Senhor, e agora se arrependem. Olha esse homem, esta mulher, este jovem, esta jovem, até mesmo este adolescente que está, Senhor, numa fundação casa. Olha, meu Deus, para estas vidas agora e venha transformá-las, meu Deus. O teu Espírito Santo tem o poder para fazer isto. Oh, meu Deus, o teu Espírito Santo, quando age, meu Deus, as pessoas nunca mais são as mesmas. Ah, Senhor Jesus, quando o homem encontra contigo, nunca mais ele é o mesmo. E a gente vê esses exemplos, meu Deus, na palavra, na Bíblia. A gente vê, meu Deus, a mulher samaritana, uma mulher adúltera, encontrando com o Senhor e nunca mais foi a mesma, se tornou uma missionária, Senhor, ali em Samaria. Meu Deus, a gente vê, meu Deus, Saulo de Tarso, era um perseguidor de cristão, depois de ter um encontro com o Senhor, meu Deus, nunca mais foi o mesmo. Se transformou de Saulo para Paulo. A gente vê, meu Deus, o endemoniado gadareno que colocava terror naquela cidade, naquela província. Mas quando o Senhor chega em Gadara, aquele homem, meu Deus, possesso de demônios, que ninguém dava jeito, cadeados não davam jeito, jaulas não davam jeito, mas a sua presença deu jeito, porque o gadareno nunca mais foi endemoniado e se tornou um missionário, meu Deus, ali em Gadara. Ó, Senhor Jesus, o que estas pessoas precisam é da sua presença, e que a sua presença vá em busca agora, meu Deus, dessas pessoas. Nós aproveitamos, meu Deus, para orar também por todos os hospitais, Senhor, por todos que estão hospitalizados, por todos que estão enfermos, por todos que estão numa UTI, numa CTI. Faz, meu Deus, algo acontecer sobre estas vidas. Oramos também, meu Deus, por todos os projetos da Igreja Deus e Amor. Oramos, Senhor, por toda a obra missionária que a Igreja Deus e Amor está realizando a nível Brasil e fora do Brasil. Senhor, oramos pela nossa diretoria mundial. Oramos, Senhor, pela nossa irmã Eleni Miranda, meu Deus, a nossa presidente mundial. Oramos por ela. Oramos pela sua família. Oramos pela sua saúde. Oramos pela nossa irmã Débora Miranda, meu Deus. Oramos pela sua família, meu Deus. Oramos pela sua saúde. Oramos pelo pastor Lorival, Senhor, neste momento. Visita, meu Deus, o teu servo, pastor Lorival de Almeida, meu Deus. Toca sobre a saúde do teu servo. Continua abençoando, meu Deus, o teu servo. Oramos, meu Deus, pelo presbítero Davi Miranda Neto. Oramos, Senhor, pelos projetos que estão no coração do teu servo. Oramos pela sua família, pela sua esposa, pelos seus filhinhos. Oramos, Senhor, pelo grande livramento. Oramos também pelo pastor Milton de Almeida. Oramos, meu Deus, pelo pastor Antônio Osmar de Oliveira. Oramos, meu Deus, pelo pastor Fabrício Beata. Oramos, meu Deus, pelo pastor Marco Magno. Oramos, meu Deus, pela nossa irmã Maria Josefina. Oramos, Senhor, para o Senhor abençoar a tua serva. Oramos, meu Deus, pelo pastor Jerry. Eu oro também pela minha família, Senhor. Eu oro pela minha casa, eu oro pela família dos teus servos. Visita, Senhor, e livra e guarda do mal. Abençoa, Senhor, todos os nossos pastores, desde a maior igreja, a menor igreja. Abençoa, Senhor, o presbitério, o diaconato, os cooperadores. Abençoa, meu Deus, em nome do Senhor Jesus. Continua com os nossos internautas, continua com os nossos ouvintes, em nome de Jesus. Amém e graças a Deus. Amém.
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1: 38 minutos.
2: A paz do Senhor Jesus Cristo, meus irmãos, quem vos fala é seu irmão em Cristo, Odevando. Eu gostaria de contar um pouco do meu testemunho para que venha edificar a fé dos meus irmãos. Eu estou convertido há mais ou menos 2 anos, né? E Deus me alcançou nesse tempo, né? Um certo dia eu estava no quintal da minha casa usando droga, né? Bêbado. E ali Deus começava a tocar no meu coração, né? Para que eu fosse me converter, me arrepender dos meus pecados e ter o nosso Senhor como meu Salvador, Jesus Cristo. E ali o Espírito Santo foi tocando na minha alma quando eu usava aquela droga. Nesse determinado tempo eu parei de usar droga, fui para dentro de casa, então eu comecei a discutir com a minha esposa, né? E nesse dia foi a briga mais pior da minha vida que eu tive com ela. Aí ela já tinha saído de casa, tinha ido para casa da mãe dela, e nisso eu chamei ela de volta e conversei. Eu falei, eu vou para a igreja e vou entregar minha vida para Deus. Nesse momento eu fui para a igreja, né? Aí tem uma igreja lá perto da minha casa que fica ali no Jardim das Rosas, né? É a Igreja Deus e Amor. Quando chegou lá, o pastor começou a pregar a palavra, e nesse momento Deus começava a tocar fortemente no meu coração e começava a queimar, e ali aquela pregação, aquelas palavras falando comigo. Quando acabou o culto, meus irmãos, eu nem esperei terminar o pastor falar direito. Quem quer aceitar Jesus, eu já saí levantando minha mão, agradecendo a Deus e pedindo libertação para Deus, que Deus viesse me libertar daquela situação que eu me encontrava, meus irmãos. E nesse momento eu comecei a chorar, e o pastor falou para mim: confessa ao Senhor com a sua boca que ele é teu Salvador, né? E aí eu confessei, meu irmão, e entreguei a minha vida para Jesus. E nesse determinado tempo minha esposa, ela não aceitou. O que acontece? Eu comecei a entender que Deus, ele age na nossa vida de várias maneiras, né, meus irmãos? Eu ouvi também uma campanha, né? O nome da campanha era Uma Carta para Deus. Nessa campanha, meus irmãos, eu fiz um voto que eu queria que minha família também estivesse na presença do Senhor. E na carta eu escrevi: Deus, o Senhor é Deus da minha vida, o Senhor me libertou, o Senhor me tirou, o Senhor, lá do fundo do poço, do lamaçal do pecado. Também eu quero, preciso, necessito que o Senhor tire a minha família e que todos venham se unir a Ti, Senhor, para estar na Tua presença, né? E Deus ouviu a minha prece, eu clamei com fé. E, meus irmãos, antes de acabar a campanha, no segundo dia da campanha, Deus já tinha honrado, meu irmão. Quando eu fui no banheiro da igreja, que quando eu voltei, minha esposa estava lá no pé do altar, meus irmãos, recebendo ali aquela unção e aceitando Jesus como o seu único, suficiente Salvador da sua alma, né? E naquele momento eu me alegrei muito, e hoje eu me alegro demais com o meu Deus que eu tenho. E o Deus que eu sirvo, ele é um Deus poderoso, muito fiel, viu? E eu digo aos meus irmãos que aquele que se encontra também praticamente nessas condições, nessas situações, meu irmão, clame ao Senhor Jesus, ao nosso Deus, porque ele é fiel e justo para cumprir as suas promessas. Meu nome é Odevando, congrego no Jardim das Rosas, na Igreja Setorial. Amém, meus irmãos? Que Deus abençoe a vida de cada um de vocês.
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5: 1:03.

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3: É isso aí, meus irmãos. Boa noite. Que a paz do nosso Senhor e Salvador Jesus Cristo esteja com todos vocês em nome do Senhor Jesus. Este irmão que vos fala é o vosso irmão em Cristo, Bruno Santos. Pela honra e misericórdia do nome do Senhor, eu estou aqui nessa noite para dialogar com os irmãos e instruir conforme nos diz a palavra de Deus nessa madrugada do socorro de Deus. Conforme está escrito no Salmo 121, o salmista ele disse: eleva os meus olhos para os montes, de onde me virá o socorro? O meu socorro vem do Senhor que fez os céus e a terra. Este salmo aqui foi escrito pelo salmista, é conhecido como Cântico de Peregrinação, ou seja, ele foi escrito quando o salmista ou os israelitas peregrinavam em direção a Jerusalém para honrar o nome do Senhor. E durante aquela trajetória, esse salmo foi escrito uma vez que eles olhavam para os montes e se perguntavam, fazia aquela pergunta retórica: de onde virá o meu socorro? E eles mesmos respondiam: meu socorro vem do Senhor que fez os céus e a terra. Ou seja, o meu socorro não vem daquilo que aparentemente pode me trazer a solução. O meu socorro vem do Senhor, não do monte, sim daquele que criou os montes, o Criador dos céus e da terra, aquele que tem todo o poder e tudo pode. Por isso nós estamos aqui nessa madrugada do socorro de Deus, para buscar o socorro daquele que é o único que pode nos salvar. Se nós estudarmos e nos aprofundarmos nesse salmo, nós vamos perceber que os olhos do povo de Israel estavam no Senhor. Por quê? Porque eles tinham a plena convicção que somente o Senhor poderia guardá-los e guiá-los em proteção durante essa peregrinação até Jerusalém, conforme a promessa do Senhor e conforme o plano de cada um deles quando saíam para buscar o nome do Senhor. E é por isso que nós estamos aqui nessa noite, pois cremos que o nosso socorro vem do Senhor que fez os céus e a terra. E daqui a pouquinho já vamos falar com alguns irmãos aqui ao vivo para anotar o seu pedido de oração, porque às 2 horas da manhã estaremos fazendo a oração do socorro de Deus. Por isso já quero convidar os irmãos, você que quer ligar para nós, marca aí o nosso telefone, é 11-3208-2790, 11-3208-2790. E também temos o 3208-2743, 11-3208-2743. E também temos o nosso número WhatsApp, você que quiser enviar o seu pedido de oração, o nome da sua família, o seu nome, está aqui o nosso contato de WhatsApp, é 11-982-92-3392, 11-982-92-3392. Daqui a pouquinho vamos começar a atender alguns irmãos aqui e com certeza será uma bênção esta madrugada, meus irmãos.
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3: Alô?
6: Alô?
3: Alô?
6: Bom dia.
3: Bom dia, paz do Senhor, minha irmã.
6: Paz do Senhor.
3: Tudo bem com a senhora?
6: Graças a Deus.
3: Em que posso ajudar a senhora, minha irmã?
6: Eu tô ligando, eu quero dar um testemunho da campanha de 21 dias de oração.
3: Perfeito. Qual que é o nome da senhora, minha irmã?
6: Meu nome é irmã Cleusa.
3: Irmã Cleusa? Pois não, irmã Cleusa, pode falar.
6: Eu tinha feito a campanha de 21 dias... No dia 19, que até a minha menina mudou pra roça, E ela precisava de comprar um carro.
3: Sim.
6: E aí eu falei, oh, meu Deus, como que eu faço, né, pra ajudar ela?
3: Uhum.
6: Aí peguei do brejeiro, pensei, eu vou fazer essa campanha. O senhor vai ajudar minha filha, eu não posso, mas o senhor
3: entendi.
6: Pode.
3: Certo.
6: Quando faltava 2 dias pra acabar a campanha, minha menina chegou aqui, que Deus abençoe, ela conseguiu comprar o carro.
3: Perfeito, que maravilha. Amém, minha irmã. A senhora fala de onde?
6: Eu falo de Patrocínio Paulista.
3: Não entendi, desculpa.
6: Patrocínio Paulista.
3: Patrocínio Paulista. Amém, minha irmã. A senhora quer colocar o nome de alguém para oração?
6: Eu quero colocar de toda a minha família.
3: Qual que é o nome, minha irmã?
6: É José Reis.
3: José Reis.
6: Cleusa. Graziele, Sabrina. E o Vitor?
3: Perfeito, minha irmã. Que Deus abençoe a vida da senhora, tá bom?
6: Amém.
3: Boa noite.
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3: Alô? Estamos aqui novamente, meus irmãos, que Deus abençoe a sua vida. Vamos agora aqui a uma mensagem no nosso WhatsApp. Você que quer enviar o nosso pedido de oração, novamente eu quero deixar o telefone, que é 11 982 92 3392. Vamos aqui ao nosso WhatsApp, onde está o nome do... Tem alguns irmãos que colocam aqui o seu nome, o nome da sua família. Está aqui o nosso irmão Caio, ele pede oração pela sua vida, que Deus abençoe a paz do Senhor Jesus. Vamos aqui a um outro pedido de oração, nossa irmã Lúcia Helena mandou aqui, peço oração pela vida financeira, libertação espiritual, muitos ataques espirituais, muita inveja, oração contrária, amém. Vamos estar orando pela senhora, minha irmã. Vamos agora uma ligação, alô?
9: Alô?
3: Boa noite, minha irmã, paz do Senhor Jesus.
9: A paz do Senhor Jesus.
3: Qual que é o nome da senhora?
9: Maria Aparecida.
3: Maria Aparecida, a senhora fala de onde, minha irmã?
9: Eu falo aqui de Bauru, irmão.
3: Bauru, em que posso ajudar a senhora, minha irmã?
9: Irmão, eu vou assim pedir para o irmão me ajudar em oração. E qual é o nome da família, minha oração?
3: O nome da família da senhora? Pode
9: Creuza
3: falar.
9: Família.
3: Creuza.
9: Creuza Família.
3: E família?
9: Família.
3: Perfeito, minha irmã.
9: Isso, irmão.
3: Certo. Vai colocar o nome de mais alguém, minha irmã?
9: Isso, irmão. Vai pôr em Creunice e família.
3: Creunice e família.
9: Cláudia, família. Família grande, irmão.
3: Família
9: depois
3: grande.
9: Depois família pra lá, né?
3: Aham, não, perfeito.
9: É, Cláudia, família. Creide, família.
3: Perfeito, minha irmã. Cleide
9: e
3: família.
9: Valdir e família. Valdir? Valdir, é obreiro da casa do Senhor também.
3: É obreiro? Da Deus e amor?
9: É, da Deus e amor, né? Como da Deus e amor.
3: Amém, perfeito, minha irmã.
9: Graças
3: coloquei o nome
9: Deus
3: deles
9: e,
3: aqui.
9: E Marceline e família, que amanhã já vai pregar numa cidadinha perto de Bauru. Que Deus possa livrar, né, irmão?
3: Amém.
9: Dele, né,
3: é obreiro da casa do Senhor também?
9: É, obreiro da casa do Senhor.
3: Amém, meu irmão. Que Deus. Que Deus abençoe. Amém, perfeito.
9: Graças a Deus, ele é esposo.
3: Amém, perfeito. Daqui a pouquinho, às 2 horas da manhã, estaremos orando. Já coloquei o nome de toda a família aqui. Tá bom, minha irmã? Já convido a senhora também para estar orando conosco às 2 horas da manhã, nessa madrugada do socorro de Deus.
9: É, tô até de joelho falando pro irmão.
3: Tá, é, não, perfeito. Amém, minha irmã, que Deus abençoe.
9: Amém, Deus
3: boa noite.
9: Abençoe, irmão,
3: amém.
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3: Vamos agora aqui a uma mensagem, meus irmãos, da nossa irmã Jaqueline, aqui no nosso WhatsApp. Amém. Você que não enviou o seu pedido de oração, nos envie. Daqui a pouquinho me está orando. Manda aqui, meus irmãos, o seu nome, o nome da sua família, de onde você fala, tá bom? Está aqui a nossa irmã Jaqueline. Peço oração por Késia, Douglas, Daniel, Michael, Maria, Vanessa e Cristina. Amém, minha irmã. Que Deus abençoe a vida da senhora, a sua participação. Daqui a pouquinho vamos estar orando por toda a sua família. Temos também a nossa irmã Cleonice. A paz do Senhor, minha irmã. Peço oração por Aline, Davi, Ana Laura e Cleonice. Perfeito, minha irmã. Daqui a pouquinho estaremos orando por eles também. Vamos aqui ao nosso irmão Davi. Peço oração pela minha família. Amém, meus irmãos? Que Deus abençoe a vida de todos aqueles que têm participado. E aqueles, meu irmão, vocês que vai nos enviar a mensagem, manda escrito, por favor. Amém? Alguns mandam em áudio aqui, a gente não consegue colocar aqui ao vivo na transmissão. Então, manda escrito, por favor, meus irmãos. Tá bom? Que Deus abençoe.
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3: Meus irmãos, agora é exatamente 1h20 da manhã. Vamos agora ao Pão Diário com o nosso pastor Lorival de Almeida. O tema dessa mensagem de hoje é Saudade de Deus.
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0: O livro de Salmos, capítulo 42, a gente vê que o autor do livro de Salmos, ele estava cativo. Provavelmente, talvez tivesse sido levado, escravizado, em algum tipo de invasão, de repente a invasão dos arameus, eu não tenho toda a certeza, mas existe essa possibilidade. E ele sente saudade da sua terra. Ele fala do Jordão, o Hermon, lembra-se do templo, canta sua dor, mas ele fala também que tem saudade de Deus, do templo, do culto. De ir com a multidão à casa de Deus. Você vai ler o Salmo 42 inteirinho, você vai entender. A saudade é tão grande que ele chora tanto que as lágrimas, ele diz, minhas lágrimas me são alimentos de noite e de dia. É evidente, ouvintes amados, que para nós cristãos, essa figura do templo, essa figura do lugar, já preguei sobre isso falando sobre o profeta Jeremias, né? Essa saudade do lugar, isso para nós hoje não tem, eu diria, tanta força, porque nós entendemos que Deus não está confinado a um templo ou a um lugar. Agora, para o salmista havia a Terra Santa, e ele tinha saudades desse lugar. Por falar em saudade, né, dizem que a palavra saudade só existe na língua portuguesa. Sei lá, de repente, quiprocó também. Mas, de qualquer forma, a palavra saudades é uma palavra que dizem que ela, só o português mesmo. Em espanhol se fala nostalgia, que não é uma mesma tradução de saudades, né? Em inglês fala miss you, eu tenho saudades de você, I miss God, eu tenho saudade de Deus, enfim. Nostalgia também pode dizer, mas na verdade não é a mesma tradução de saudade. Mas eu diria assim, ouvinte amado, que mesmo que não haja uma tradução para a palavra, não importa, não interessa. Porque se não há um conceito expresso em outras línguas, a questão não é a palavra, mas é o sentimento. É o sentimento, aquele sentimento que nos faz sentir. Eu não sei dizer o que que é. Dizem que a saudade é uma dor que dá, né? É vontade de estar aqui quando você está lá e coisa assim, vontade de enfim, é uma coisa que é um sentimento, não dá para explicar. Nós temos saudades de coisas que para nós são valiosas, que nós amamos. Ninguém pode dizer, eu tenho uma saudade daquela dor de cabeça. Ninguém fala isso. Não aguento mais de saudade daquela provação, aquela luta que eu passei. A gente tem saudade daquilo que a gente ama. A gente tem saudade daquilo que a gente dá valor. Do que é que você tem saudade, prezado ouvinte? A Bíblia Sagrada fala que o povo hebreu teve saudade do Egito. Quando algum irmão pensa num pecado, ele fala saudade do Egito, hein, meu irmão? Os hebreus no deserto, eles, que saudade dos peixes que nós comíamos lá no Egito, de graça, dos pepinos, das melancias, os alhos porós, das cebolas, Números capítulo 11, que não era de graça não, eles pagavam e pagavam caro. Às vezes o preço era chicotada nas costas, chicotada no lombo, trabalho forçado. Mas o coração daquele povo estava no Egito, então romantizavam o passado, esquecendo-se de como fora ruim aquele passado. Existem muitos crentes que também têm saudade do Egito. Tá entendendo, né? Saudade do Egito, entendeu? Entendeu? Saudade do mundo. Queixa-se das provações que enfrenta na peregrinação dessa vida. Mas se esquecem que antes era muito pior. Ou se não era, o destino seria pior. Escravizadas por um passado diabólico, satânico, um passado onde a escravidão é tida ou entendida como liberdade. Agora, escravo não tem futuro. Nós temos de ter saudade daquilo que a gente ama realmente. Mas eu, como amo a Deus, eu só amo a Deus quem conhece a Deus. Que bonito ter saudade de Deus. Você não ama a Deus, então você não tem saudade de Deus. Agora, para quem ama a Deus, o melhor lugar do mundo é a presença de Deus. Eu até vou dizer, é a igreja, o melhor momento é o culto. Não ir à igreja ou perder um culto traz um vazio. Alguém dizia que, ou alguém chamou a saudade de gosto amargo de infelizes. É frustrante. Podemos estar em qualquer lugar, mas se o nosso coração é do Senhor, ficar longe da sua igreja, do seu povo, do culto, é gosto amargo, então, e infeliz. Lembra daquele hino que a gente, é o 36 da Harpa? Da linda pátria estou bem longe, cansado estou, Eu tenho de Jesus saudade, ó, quando é que vou? Não me convide para gravar um CD, não, vou resistir. Não, não quero queimar os outros cantores. Muitos cristãos se apaixonaram pelo mundo e não têm saudade de Jesus, da linda pátria, não têm saudade de Deus, nunca amaram a Deus, não são peregrinos. Na verdade, se naturalizaram como cidadãos desse mundo. São cidadãos desse mundo. Não cantam mais o céu, o coração deles não está lá. Não sentem saudade do que não amam e nunca amaram. Você tem saudade de Deus? Você se lembra dos bons momentos do passado e sente falta deles? Estando longe, tem saudade da igreja, do culto, ou tem saudade do mundo quando está na igreja? Você tem saudade da casa de Deus ou do Egito? Tenha saudade das boas experiências com Deus. Queira essas experiências de volta. Busque essas experiências. Busque o Senhor. Tenha saudade de Deus, porque só tem saudade quem ama. Ah, eu vou em Israel e lá eu vou... Não, não, não. Não precisa em Israel. Ah, eu vou colocar um kipá, eu vou colocar um... Não, não precisa. Tenha saudade de Deus onde você está, porque Deus habita em você, Deus habita nas pessoas.
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2: Isso aí, meus irmãos, agora é exatamente 1:32, continuamos aqui nessa madrugada do Socorro com Deus. Estamos aqui, meus irmãos, dispostos a falar com cada um de vocês e, como dito, meus irmãos, quero repetir novamente aqui o nosso número, que é 11-3208-2790. Se você quiser ligar aqui e falar conosco, deixar o seu pedido de oração, nós estaremos aqui, meus irmãos, escrevendo, e às 2 horas da manhã em ponto estaremos em oração por todos vocês em nome de Jesus. Vamos agora, meus irmãos, a um atendimento em nome de Jesus. Alô, boa noite.
3: Alô, boa noite.
2: A paz do Senhor, minha irmã.
3: A paz de Deus.
2: Qual que é o nome da senhora, minha irmã?
3: Marlúcia Lima.
2: A senhora fala de onde, minha irmã?
3: Eu falo de perto de Mato Grosso, aqui de perto de Terra Boa.
2: Mato Pastor, Grosso? Mato
3: eu
2: Grosso.
3: Quero oração pro meu filho, que tá separando da mulher, a mulher tá separando dele, ela não tem juízo. Meu Ele é uma Deus. Pessoa muito boa, não é porque é meu filho, não. Mas ela não liga pra casa, ela não respeita. E ele tá sofrendo muito, pra Deus abençoar ele. E ver um caminho melhor pra ele, né, pastor?
2: Entendi. Qual que é o nome dele, minha irmã?
3: O nome dele é Creito Cabeceira Damas. Creito Cabeceira Damas. Precisa andar muito por ele, coitado. Ele é muito bom e ela aproveita muito.
2: Entendi.
3: Dele.
2: Qual que é o nome dela, minha irmã?
3: Dela é Bruna Soares Pimenta.
2: Bruna Soares.
3: É, Bruna Soares Pimenta. Ela é muito ruim, ela não respeita ele. Ela fez ele vender o carro, pegou todo o dinheiro do carro e ela comprou um carro pra ela. Não deixa ela aproveitar dele, não. Ela ajuda ele, ela ganha mais do que ele.
2: Entendi.
3: E ela tá tirando as coisas dele.
2: Entendi. Eles são crentes, minha irmã? São de algum ministério?
3: Ele é, mas ela não segue crédito dele, não. Ela não respeita, não.
2: É mesmo. A senhora é da Igreja Deus e Amor?
3: É, eu sou da Igreja Deus e Amor. Só que eu moro no Cis, pastor. E cuido do meu irmão que tem depressão. Vou dar o nome dele. Se eu afastar esse mal, eu não tô fazendo na igreja.
2: Entendi.
3: Se eu tarar, a gente puder voltar pra igreja.
2: Entendi. E ele é de qual igreja, meu irmão? Qual ministério?
3: É da Deus Amor também, mas faz tempo que ele não vai, não quer orar mais. Ele chama Edson de Lima Cabeceira. Ô, pastor, me ajuda pelo amor de seus filhos.
2: Edson.
3: Tô passando uma luta muito grande, não tô conseguindo.
2: Tá, entendi, meu irmão. A gente vai estar. Vamos colocar aqui o nome dele, vamos estar orando por ele.
3: Eu quero que ore agora por mim. Se eu preciso votar hoje, eu e ele. Não estou conseguindo uma condução, porque eu moro no sítio.
2: Tá,
3: pra Deus abrir as portas.
2: A senhora quer que ore agora? Vamos.
3: Conseguir uma condução.
2: Não, perfeito. Vamos sim, vamos orar sim em nome de Jesus, tá bom?
3: Tá bom, olha por mim agora, por favor.
2: Vamos orar sim. Amém, meu irmão? Coloca a mão no seu coração, fecha os olhos. Meu Deus, em nome do Senhor e Salvador Jesus Cristo, a tua palavra diz que operando o Senhor, absolutamente nada e nem ninguém pode impedir. Eu peço, meu Pai, visita neste momento a tua serva, dá sabedoria para ela em nome de Jesus, para que ela possa, meu Pai, enfrentar os desafios, dificuldades, as situações, meu Deus, que tem se levantado na sua família, na vida do seu filho, para que, meu Deus, ela possa alcançar a vitória em nome de Jesus. Abençoa este dia, meu Pai, este domingo, este dia de eleição, dá sabedoria para que a tua serva tome a decisão correta. Prepara tudo, meu Deus, guia ela em nome de Jesus, o transporte, a condução, guarda ela, livra, protege não somente ela, mas toda a sua família, a vida do seu filho. Concede, meu Deus, o livramento, abre os olhos dele em nome de Jesus, para que ele possa entender, meu Pai, que o Senhor é o único caminho da solução desses problemas que têm se levantado na sua vida. Sabemos que o Senhor, operando absolutamente nada e nem ninguém, pode impedir. Por isso eu peço, intervém, meu Pai, na vida dele, na vida da sua esposa, da sua família, que não haja, meu Pai, essa divisão, esse divórcio, que a bênção do Senhor, que enriquece e não acrescenta dores, venha ser, meu Deus, derramada sobre a vida da tua serva, do seu filho, da sua nora, de toda a sua família, em o nome do Senhor Jesus. Amém, minha irmã?
3: Amém.
2: Eu marquei o nome da senhora, daqui a pouquinho. Não entendi, desculpa.
3: Continua orando por mim.
2: Sim, eu marquei o nome da senhora aqui, da família da senhora. Daqui a pouquinho vamos estar orando pela sua família em nome de Jesus. Vamos continuar orando pela senhora, tá bom, minha irmã?
3: Tá bom.
2: Boa noite, Deus abençoe.
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2: É isso aí, meus irmãos, agora 1h38, daqui a pouquinho estaremos fazendo a oração da madrugada do socorro de Deus, amém? Vamos agora aqui, meus irmãos, a uma consulta no nosso WhatsApp. Eu quero solicitar novamente você que quer mandar o seu pedido de oração, nome da sua família, seus parentes, manda pra gente em nome de Jesus, WhatsApp 11 982 92 33 92. E aqui está o pedido de oração do nosso irmão Toniel Fernandes, mandou aqui o nome de toda a sua família. A paz do Senhor Jesus, me reconciliei e peço para que os irmãos orem por mim e minha família. O Toniel Fernandes, esposa Viviane da Silva, filhos Brian e Rafael e a filha Lauane. Amém. Vamos estar orando sim, meu irmão. Que Deus abençoe a sua vida, fortaleça você e que você permaneça nessa caminhada com Deus, em nome de Jesus. Vamos agora, meus irmãos, a uma ligação. Alô, boa noite.
3: Alô, boa noite, a paz de Jesus.
2: A paz, minha irmã, qual que é o nome da senhora?
3: Marlúcia.
2: Marlúcia, a senhora fala de onde, minha irmã?
3: Eu falo de Vitória, São Pedro.
2: Vitória.
3: É, São Pedro.
2: Perfeito, minha irmã. Pois não, em que posso ajudar a senhora?
3: Não, eu quero pedir oração em favor de toda a minha família, para que Deus tenha libertado a palavra de Macumbaria. Minha família é muito atingida pela palavra de Macumbaria.
2: Uhum.
3: Quero que o coloque o nome da Deus e prender.
2: Vamos lá, qual que é o nome da...
3: Eu que só o Senhor vai ter misericórdia.
2: Entendi.
3: Quem é atingido com enfermidade... Só Deus, para repreender, poder da oração, né, que o horário de casa, creio que Deus, né, para poder jogar por terra.
2: Perfeito. Qual que é o nome da sua família, minha irmã?
3: É, primeiro nome, eu quero colocar Genivaldo.
2: Genivaldo.
3: Aguinaldo.
2: Aguinaldo.
3: Marlúcia, né, Irlane.
2: Irlane Marlúcia?
3: Marlúcia já foi, né? Que é o meu nome, já foi.
2: Ah, perfeito, perfeito.
3: Cirlane. Leonardo. Liandir.
2: Uhum.
3: Cleidiana.
2: Cleidiana.
3: É, e Marinette também, que se encontra enferma.
2: Marinette?
3: É, Marinette.
2: Perfeito.
3: E toda a minha família, né? Os irmãos, a família dos irmãos, todo tipo de oração, dos irmãos, todo tipo de oração, São Pedro 3.
2: Entendi. É. A senhora é da Igreja Deus e Amor, minha irmã?
3: Eu sou do Deus e Amor, da Igreja São Pedro.
2: Que maravilha. Amém, meu irmão. A gente vai estar orando pela senhora.
3: Estamos ali, né, na campanha ali, em domingo. Uhum. Preparo de Israel para encontrar com o Senhor seu Deus.
2: Uhum.
3: E na campanha de sexta-feira, aquele segundo Crônicas, capítulo 7, verso 12.
2: Certo.
3: O povo que se humilha, né? Que fala que se humilha perante o Senhor, se humilha do céu, né?
2: Sim.
3: Pela campanha maravilhosa, sexta-feira.
2: E a família da senhora já serve a Deus, minha irmã? A família da senhora já serve a Deus já?
3: Esse meu irmão, general, ele é afastado, irmão. Sabe?
2: Uhum.
3: Eu peço muito a Deus em favor dele. E graças a Deus se libertou ele da cachaça, de cigarro, né? E eu peço a Deus em oração para que Deus venha livrar dessa enfermidade. Levanta a obra de macumba aí no meio dessa família, com a Deus para repreender e dar o livramento.
2: Perfeito, ele é afastado, ele era da Igreja Deus de Amor?
3: Meu irmão, ele era.
2: Ah, entendi.
3: Meu irmão Aguinaldo, ele é pastor da Igreja Deus de Amor.
2: Certo.
3: A minha filha, ela é conjunto de adolescentes, e ele é desviado, ele também é jornalista, de casa também, tá em um ponto, o nome dele desviado também.
2: Qual que é o nome?
3: Jurandir Carlos.
2: Jurandir?
4: Tá bom.
2: Carlos. Não, perfeito. Sim, perfeito. A gente.
3: Essa igreja de amor é uma bênção, nós doamos, mas é de Deus. Os irmãos de Deus, nós temos uma bênção. Essa oração de socorro de Deus é uma bênção.
2: A senhora costuma participar conosco aqui constantemente, minha irmã?
3: Sim, costumo participar. Eu estou muito cansada, eu oro a oração da meia-noite e vou dormir.
2: Ah, é?
3: Quando eu posso, estou sempre ali.
2: Entendi. Perfeito. Não, perfeito. Uhum. Maravilha. Eu já coloquei o nome de toda a sua família aqui, minha irmã. Daqui a pouquinho, às 2 horas da manhã, estaremos orando por todos eles. Já convido a senhora também para estar orando conosco.
3: Amém.
2: Vamos estar. Sim, sim.
3: Muito bom.
2: Então, perfeito. Daqui a pouquinho vamos estar orando. E o caminho é esse, minha irmã. A palavra do Senhor disse que aquele que pede, recebe, aquele que busca, encontra. Então, nós sabemos que a chave para que nós possamos alcançar o milagre e a salvação da nossa família, um dos caminhos, na verdade, é a perseverança na oração. É você buscar em oração, é você clamar a Deus, porque a mão de Deus é movida, está escrito no livro de Esdras, que o que move a mão de Deus é a oração do seu povo. Então, quando a gente ora a Deus, busca o Senhor, não somente na madrugada, mas a gente tem uma vida de oração. Isso, em todo tempo, exatamente. O apóstolo Paulo disse, né, orai sem cessar, em todo tempo você tem que estar ali em contato com Deus, em comunhão com Deus. E quando nós nos dedicamos até essa vida de oração, com certeza no próprio tempo de Deus, como disse Josué, né, Josué 24:15, eu e a minha casa serviremos ao Senhor. Então, quando existe uma mulher de fé, um homem de fé na família, sempre buscando ali, orando, pedindo ao Senhor misericórdia, com certeza ali no tempo determinado de Deus, ele opera, ele trabalha, ele converte as pessoas que ainda não são convertidas, ele traz de volta, né, aqueles que estão afastados, ele vai trabalhando no coração. A palavra do Senhor diz que do Senhor vem o querer e o efetuar. Então, quando ele coloca ali o desejo, o efetuar e o propósito no coração da pessoa, aquela pessoa vai se movendo em direção àquilo que Deus almeja, e assim acontece a libertação do engano, a libertação dos vícios, e toda a nossa família, o tempo certo, há de servir ao Senhor conforme diz a tua palavra. Amém, minha irmã?
3: 32 anos que eu
2: estou
3: na presença do Senhor, glória a Deus.
2: 32 anos? Que maravilha, minha irmã.
3: Glória a Deus.
2: Amém, que maravilha. Deus abençoe, minha irmã.
3: Nesse momento.

0: Não, vamos orar sim. É o Genivaldo e o Aguinaldo?
1: É isso.
0: Não, vamos orar sim agora. Vamos orar sim. Em nome de Jesus, coloca a mão no seu coração, feche os teus olhos. Meu Deus, em nome do Senhor e Salvador Jesus Cristo, a tua palavra diz que operando o Senhor, absolutamente nada e nem ninguém pode impedir. Meu Deus, eu te peço, nessa madrugada, em favor do Genivaldo e o Aguinaldo. Meu Deus, visita eles em nome do Senhor Jesus Cristo. Aonde quer que eles estejam, meu Pai, a sua palavra diz que muito pode a oração de um justo em seus efeitos. Não pelo fato dele ser justo, e sim pelo fato dele viver a fé que há no nome de Jesus, para que toda a honra e toda a glória seja dada ao teu nome. Por isso eu te peço, meu Pai, nessa madrugada, visita eles com o teu poder, visita eles com a cura, visita eles, meu Deus, com a libertação de todo espírito de enfermidade, pois nós cremos que o Senhor é aquele, conforme diz a tua palavra, aquele que nos concede, meu Pai, a saúde perfeita. Visita eles em nome do Senhor Jesus Cristo, restaura o seu lar, restaura a sua casa, o nosso irmão que se encontra afastado, que ele venha, meu Deus, despertar novamente para a fé, venha ser liberto do engano, como aquele jovem, meu Pai, aquele filho pródigo que saiu da casa do pai e posteriormente ele caiu em si e retornou para o lar do seu pai. Que o Senhor venha tocar no coração deste homem, para que ele volte para os caminhos do Senhor, em nome de Jesus. Cura ele, cura, meu Pai, também o nosso irmão Aguinaldo, teu servo, pastor da tua obra, para que ele possa fazer, meu Deus, a tua obra de todo o coração. Fortalece cada um deles para que eles possam permanecer na fé, com a cura e o milagre do Senhor, em nome do Senhor Jesus Cristo. Amém, minha irmã? Amém. Já coloquei o nome dele. Amém, minha irmã. Deus abençoe. Boa noite.
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0: Isso aí, meus irmãos, continuamos aqui exatamente agora, é 1h48, daqui a pouquinho, na oração da madrugada do Socorro com Deus. Vamos agora, algumas mensagens aqui no nosso WhatsApp, pedido de oração. Você que quiser enviar o seu pedido de oração, a sua mensagem, o nome da sua família, manda para nós aqui, meus irmãos. O número é 11 982 92 3392. Está aqui a mensagem da nossa irmã Graça Passos. Vamos aqui a nossa mensagem. Eu, irmã Graça, de Vitória do Espírito Santo, peço oração pela minha família. Amém, irmã. Deus abençoe a senhora, a sua participação, por ter nos enviado aqui o seu pedido de oração. Daqui a pouquinho vamos estar orando pela senhora e toda a sua família, em nome de Jesus. Tem também aqui a nossa irmã Luciene. Deixa eu dar uma olhada aqui. Meu nome é Jéssica, sou filha da Luciene. Minha mãe é ouvinte da Deus de Amor, porém na terça-feira teve um AVC, parou de um lado do corpo, perdeu a voz. Peço oração pela minha mãe. Amém, minha irmã Jéssica. A gente vai estar orando sim pela sua mãe. Nossa irmã Luciene é ouvinte aqui fiel da Igreja Pentecostal Deus e Amor, porém teve um AVC. A gente vai estar orando por ela sim, em nome de Jesus. Nós cremos no milagre que o nosso Deus, ele pode operar, em nome de Jesus. Amém. Daqui a pouquinho vamos continuar a nossa leitura aqui nas mensagens. E agora, meus irmãos, exatamente 1h50, vamos ao programa Família em Foco com o nosso irmão presbítero Gessé Ávila, e o tema é comunicação e conflitos.
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6: Olá, seja muito bem-vindo a mais um episódio do Família em Foco. Um espaço dedicado a reflexões sobre relacionamentos, convivência e bem-estar familiar. Aqui falamos de temas que podem transformar o dia a dia da sua casa, sempre com base em estudos, mas de um jeito simples e prático.

sabia que conflitos não destroem famílias, mas a forma como elas se comunicam durante os conflitos pode destruir? Pois bem, é sobre comunicação e conflitos que eu venho falar hoje. Pesquisas em psicologia relacional mostram que conflitos fazem parte de qualquer convivência. O problema surge quando eles são acompanhados de críticas pessoais, desprezo, ironia, silêncio punitivo ou tentativa de controle. Por exemplo, discussões que começam por algo muito simples e rapidamente se transformam em ataques pessoais, resgates do passado e distanciamento emocional. Então, conflito não precisa ser guerra. Pode ser ajuste, pode ser algum tipo de aprendizado e ainda um grande amadurecimento. E é por essa razão que eu tenho aqui 5 dicas bem práticas que pode lhe auxiliar juntamente com a sua família na comunicação e também na resolução de conflitos. Número 1, separe o problema da pessoa. Atacar o comportamento é diferente de atacar a identidade. Número 2, evite palavras absolutas como sempre e também evite palavras como nunca. Elas invalidam o diálogo e geram defesa imediata. Número 3, faça pausas estratégicas. Quando o tom sobe, o cérebro sai do modo racional. Pausar é maturidade, não fuga. E penúltimo, reconheça sua parte no conflito. Isso desarma o outro e abre espaço para a solução. E por último, busque acordos, não vencedores. Em família, quando um ganha e o outro perde, todos perdem. Então, como disse John Gottman, não é o conflito que destrói um relacionamento, mas a forma como ele é conduzido. E se você gostou desse conteúdo, compartilhe a nossa programação com amigos e familiares. Continue aí nos acompanhando e fique atento, porque a qualquer momento estaremos de volta com mais reflexões que podem transformar a sua vida. Um forte abraço.

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2: É isso aí, meus irmãos. Agora 1:59. Daqui a pouquinho vamos fazer a nossa oração da madrugada em nome de Jesus. Eu quero convocar todos os irmãos para esse momento de oração. A minha palavra do Senhor diz que muito pode a oração do justo em seus efeitos. Em nome de Cristo, meus irmãos, que Deus abençoe a vida de todos. Vamos antes ao prefixo das emissoras.
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1: Na minha aflição clamei ao Senhor, gritei por socorro ao meu Deus. Do seu templo ele ouviu a minha voz, meu grito chegou à sua presença, aos seus ouvidos. Salmos capítulo 18, versículo 6.
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1: Meu Deus, em nome do Senhor e Salvador Jesus Cristo, primeiramente, Senhor, eu te agradeço por essa oportunidade em nome do Senhor Jesus. A tua palavra diz que é o Senhor quem concede todas as oportunidades, é o Senhor que nos guia, é o Senhor quem abre portas e é o Senhor, meu Deus, quem fecha as portas. Por isso, inicia essa oração agradecendo, meu Pai, por essa oportunidade de podermos estarmos aqui te buscando, clamando a ti, tanto eu quanto todos os ouvintes da Rádio Deus e Amor, nesta madrugada do socorro de Deus. Nós te agradecemos por esse momento, pois se não fosse o Senhor, como disse o salmista, o inimigo já teria nos engolido vivo. Por isso, meu Pai, nós te agradecemos, te louvamos e te bendizemos nessa madrugada. Isso para que, meu Pai, a oração a ti não se torne somente um momento onde nós pedimos e pedimos e pedimos. O próprio apóstolo disse: pedes, pedes, pedes, não recebe. Por quê? Porque pedimos muito mal, não agradecemos, meu Pai. E é por isso que eu iniciei essa oração agradecendo a ti por esse momento, esse ar que o Senhor nos tem concedido, Senhor, a vida e a disposição para estarmos, meu Pai, ou estarmos, Senhor, nessa madrugada, te buscando e clamando ao Senhor. Também te pedimos, meu Pai, para que o Senhor venha visitar o nosso coração nessa madrugada, o coração da nossa família, a nossa casa. Milhares de pessoas, meu Pai, têm nos enviado seus pedidos de oração. Tem, Senhor, também enviado o nome da sua família, dos seus parentes, meu Pai, para que todos eles sejam inclusos, Senhor, nesta oração da madrugada. Por isso nós clamamos a ti, Senhor, pedindo a tua misericórdia sobre o lar, sobre a casa, a família, de todos aqueles, meu Pai, que estão nesse momento nos acompanhando em oração em nome do Senhor Jesus Cristo, aqueles que estão em São Paulo, Senhor, e aqueles também que estão espalhados por esse Brasil e por esse mundo afora. Visita, meu Deus, em nome do Senhor Jesus Cristo, cada uma dessas pessoas, meu Pai, que estão aí nessa madrugada clamando a ti. Poderiam, Senhor, estar ali dormindo, descansando, repousando para esse próximo dia, mas estamos aqui, Senhor, clamando a ti, se humilhando diante de ti nessa madrugada do socorro de Deus, porque nós cremos, meu Pai, que somente o Senhor é aquele que pode nos enviar o teu socorro, Senhor, nos enviar a tua resposta. Nós cremos que o Senhor é aquele que nos concede a resposta para tudo aquilo que nós necessitamos, meu Pai. Como disse o jovem Daniel, se o Senhor nos livrar, ou seja, pode ser que não recebamos o livramento, mas cremos que o Senhor continua conosco, porque a tua presença, meu Pai, não nos isenta de nenhum problema, de nenhuma dificuldade. Pelo contrário, é ali no meio da dificuldade, dos problemas, Senhor, das aflições, que nós temos a plena convicção de que o Senhor de fato é conosco. O Senhor de fato é aquele que nos guarda, nos livra, nos protege de todo mal. Por isso, meu Pai, clamamos a ti nessa madrugada, fortalece a nossa vida, fortalece o nosso coração. Visita, meu Pai, todos aqueles que enviaram aqui os seus pedidos de oração, Senhor. A nossa irmã Cleusa, Senhor, que falamos com ela há pouco, que deixou o nome aqui de toda a sua família, Senhor Jesus. A Cleusa, a Graziele, Sabrina, o Vitor. Visita também, meu Pai, a família da Maria, meu Deus, de Bauru, que pediu oração, meu Pai, pela sua família. Meu Deus, também pelo Cláudio, família, a Cláudia. e família, Valdir e família, Marcelina e toda a sua família. Abençoa também, meu pai, a nossa irmã Marlúcia, do Mato Grosso, meu pai. Visita o seu filho Cleiton e a sua nora, senhora Bruna, que meu pai tem enfrentado momentos de dificuldade, Senhor, estão pensando em ali promover o divórcio. A tua palavra diz que o Senhor é aquele que faz o impossível se tornar possível. Portanto, meu pai, pedimos para que o Senhor venha transformar esse sofrimento, Senhor, esta aflição, meu Deus, em caminhos que essas pessoas vão se voltarem para ti, pois nós cremos que o Senhor é aquele que pode, meu pai, como está escrito no livro escrito pelo homem chamado Neemias, o Senhor é aquele que transforma maldição em bênção, Senhor, é aquele que transforma situações de aflição, de contenda, discórdia, divórcio, desunião, em oportunidades para que essas pessoas venham confiar completamente no Senhor e venham, meu Pai, se entregar completamente para ti. Por isso nós pedimos nessa madrugada, transforma, meu Pai, essa situação, muda esse quadro, Senhor, essa situação aonde aos olhos humanos não há como voltar atrás, não há solução, meu Pai, talvez está tudo ali preparado para o divórcio, a separação. Meu Deus, o Senhor é aquele que transforma e faz o impossível se tornar possível. Talvez está sendo ali já organizado, meu Pai, a distribuição dos filhos, a divisão, meu Pai, entre o homem e a sua mulher, a divisão, Senhor, ali dos bens. Nesse casamento, meu Pai, que o Senhor transforme essas vidas em nome de Jesus. Meu Pai, reverte essa situação, nós te pedimos nessa madrugada. Meu Deus, pedimos também em favor da nossa irmã Cleidiana, meu Pai, que deixou o nome também de toda a sua família, Marinete, e toda a sua família, o Jurandir, o Carlos, o Genivaldo. Meu Deus, nós cremos que o Senhor é aquele que conhece todos aqueles que têm nos acompanhado nessa madrugada, os ouvintes, meu Pai, do nosso programa Voz da Libertação, e nessa madrugada, especificadamente, Senhor, a madrugada do socorro com Deus, nós clamamos a ti por todos aqueles que estão nos acompanhando nesse momento. Fortalece, meu Pai, a sua fé, transforma, meu Deus, o seu coração. Que essas pessoas, meu Pai, venham ter cada vez mais sede de ti, para te buscar, meu Deus, de madrugada, para clamar a ti e clamar ao teu santo nome, pois nós cremos que o Senhor é aquele que nos guarda de todo mal, em nome do Senhor Jesus. Repreenda, meu Deus, todo espírito da morte, espírito da divisão, espíritos, meu Deus, de enfermidade que tem se levantado, Senhor, contra as famílias, meu Deus, conforme diz a tua palavra, para matar, roubar e destruir, meu Deus. Por isso nós clamamos a ti. Repreenda esses espíritos malignos, espíritos da morte, da destruição, em nome de Jesus Cristo, meu Deus. Esse demônio que coloca a insônia, que coloca o vício do álcool, Senhor, das drogas, e quem sabe talvez até aquela dependência de remédio, Senhor, meu Deus, essa pessoa que não consegue mais dormir, não consegue mais, Senhor, ter uma rotina comum, Senhor, normal, se não na dependência de remédios. Meu Deus, liberta cada pessoa, Senhor, destas dependências, para que todas essas pessoas venham, meu Deus, permanecer firmadas na fé, te buscando, meu Deus, em sã consciência, dominados ali pelo equilíbrio, pelo bom senso. Repreende, meu Deus, toda loucura, Senhor, mental, demônios que agem nas vidas, para colocar, meu Deus, a loucura, Senhor, para trabalhar no psicológico, colocar, meu Deus, doenças mentais, o transtorno bipolar, Senhor, esquizofrenia, e outros, meu Deus, transtornos, meu Deus, mentais, que não permite com que essa pessoa desfrute, meu Pai, de uma boa qualidade de vida, ele possa descansar, dormir, trabalhar. Quantas pessoas, meu Deus, perderam completamente o controle da sua vida, da sua mente, não consegue, meu Pai, mais pensar racionalmente. Tamanhos são as dificuldades, os problemas que têm se levantado contra essas pessoas. Tamanho, meu Deus, é a confusão, talvez mental, que domine esses corações e não permite com que nós possamos ou alguns possam, meu Pai, exercer ali ou fazer as tarefas comuns do seu dia a dia, meu Pai, em nome de Jesus nós intercedemos por essas vidas e clamamos a Ti, meu Pai, em nome de Jesus, repreende toda ação de Satanás, repreende todo mal em nome de Jesus, abençoa, Senhor, aqueles que têm participado, mandando também as suas mensagens, Senhor, quantas pessoas têm mandado aqui os seus pedidos de oração, Senhor, como a nossa irmã Graça, a nossa irmã Luciene, o Celso, a Maura, Conceição, meu Deus, o Cris, a Creuza, Senhor, o Edgar, a Arina, a Sônia, meu Deus, Nalva, Jaqueline, Cleonice, Davi, Miriam, Ana, Fabiana, Donzete, meu Deus, enfim, todos aqueles, meu Pai, que têm enviado os seus pedidos de oração, colocando ali o nome da sua família, o seu nome. Nós sabemos que o justo, ele vive pela fé e não somente por aquilo que ele vê, meu Pai, por isso eu peço em favor dessas vidas que tem, meu Pai, confiado ali os seus pedidos de orações, tem confiado ali os nomes, Senhor, dos seus familiares, para que nós aqui neste programa, Senhor, da madrugada do socorro com Deus, socorro de Deus, meu Pai, nós possamos interceder por essas pessoas, meu Pai, por isso nós oramos com fé. Visita em nome do Senhor Jesus Cristo, meu Pai, repreendo toda ação de Satanás, toda obra das trevas, em nome de Jesus, bate em retirada. Você que coloca o vício do álcool, das drogas, na maconha, cocaína, crack, meu Deus, essa pessoa que tem usado tantas drogas, Senhor, que não consegue mais pensar naturalmente, é dominada por aquela confusão mental, pela insônia, Senhor, pelo descontrole, pessoas que não conseguem mais nem sequer trabalhar, meu Pai, exercer ali o seu ofício, a sua tarefa, para alcançar ali o seu pão de cada dia, meu Deus, quantas pessoas se encontram nessa situação, pessoas completamente dominadas, meu Deus, pelo vício, repreende em nome do Senhor Jesus Cristo. Concede, meu Pai, a redenção, a libertação completa, para que este homem, essa mulher possam ter uma vida naturalmente, Senhor, consigam, meu Pai, chegar às suas casas, tomar um banho, descansar, procurar emprego. É verdade, Senhor, que isso são tarefas tão simples, mas que muitas pessoas já como perderam o domínio da sua vida pela confusão mental e talvez até por espíritos imundos, não consegue, meu Deus, nem sequer fazer o mínimo, o básico, Senhor, não consegue nem sequer tomar um banho, Senhor, dialogar, falar, trabalhar. Em nome de Jesus, visita, Senhor, as casas de recuperação, Senhor, onde muitos jovens, especialmente também pessoas idosas, estão ali, Senhor, na luta contra os vícios, meu Pai, anos e mais anos seguindo ali, passo a passo, meu Pai, para tentar se libertar das drogas. Infelizmente alguns não conseguem, meu Pai, porque nós sabemos que verdadeiramente é o Senhor, meu Deus, que nos sustenta, sabemos que verdadeiramente é o Senhor quem guarda. Em nome de Jesus, visita, meu Pai, portanto, todos aqueles que estão internados, Senhor, para fazer um tratamento e, meu Pai, alcançar a libertação da dependência química, Senhor, a dependência do álcool. Em nome do Senhor, nós pedimos também por toda a nossa diretoria, Senhor, a nossa irmã presidente, o nosso ministério, a Igreja Pentecostal Deus e Amor, a nossa irmã Eleni Miranda, Senhor Jesus, dá sabedoria para a tua serva, dá entendimento, conhecimento, meu Pai, para que tudo aquilo que for feito no nosso ministério, meu Pai, seja feito segundo a sua direção, para a honra e glória do teu santo nome, para que essa igreja, meu Pai, avance cada vez mais no número, Senhor, de almas salvas para o Senhor, pois essa é a missão da tua igreja. Abençoa também toda a diretoria executiva, deliberativa, os nossos presbíteros, Senhor, diáconos que estão ali, fazem parte da nossa diretoria, a nossa vice-presidente, o nosso irmão Lorival de Almeida. Abençoa a nossa igreja pentecostal Deus e Amor e todos aqueles que têm participado, meu Pai, deste programa nessa madrugada, por isso eu oro em favor de cada um deles, em o nome do Senhor Jesus Cristo. Meu Deus, muito obrigado, em nome de Jesus. Que Deus abençoe a vida de todos os irmãos que participaram dessa oração. Vamos agora a um louvor, e daqui a pouquinho voltarei fazendo um apelo para que almas se entregue para o nosso Senhor e Salvador Jesus.

0: É isso aí, meus irmãos. Agora 2:24. Eu quero compartilhar uma palavra com os irmãos que diz assim, Apocalipse 22:17, que diz: o Espírito e a noiva dizem vem. Aquele que ouve, diga vem. Aquele que tem sede, venha, diz a palavra de Deus. E quem quiser, receba de graça da água da vida. Aqui, meus irmãos, é os últimos capítulos do livro de Apocalipse. E é apresentado aqui no capítulo 21 e 22, o novo céu e a nova terra e a nova Jerusalém, aonde estarão todos aqueles que optarem por seguir a Jesus. E nesse versículo ele faz um convite: aquele que ouve, diga vem, que tem sede, venha e tome de graça da água da fonte da vida. Por isso eu quero fazer, meus irmãos, nesse momento, com base nesse texto, esse apelo para todos aqueles que ainda não entregaram a sua vida para Jesus, para que você venha se entregar completamente para Cristo. A palavra do Senhor diz que Deus amou o mundo de tal maneira que deu o seu único filho para que todo aquele que nele crê não pereça, mas tenha a vida eterna. Ou seja, a obra redentora do nosso Senhor e Salvador Jesus Cristo já foi feita. O próprio Deus enviou o seu filho para morrer em favor de todos aqueles que estão dominados pelo pecado. E de fato, a Bíblia diz que todos pecaram e destituídos estamos da glória de Deus. Por isso, é necessário se entregar para Jesus, crer na obra redentora e permanecer na fidelidade ao Filho de Deus. Por isso eu quero fazer esse convite nesta madrugada, para que você que ainda não se entregou para Jesus venha de fato firmar essa aliança com o Senhor, venha passar a seguir a palavra de Deus, obedecer, uma vez que a própria Bíblia diz que Jesus Cristo é o Verbo que se fez carne, é a palavra que se encarnou e se manifestou nesse mundo. Então, quando nós buscamos entender a palavra de Deus e a obedecemos, isso é você viver pela fé. É você obedecer a palavra de Deus. Não é somente dizer que já entregou a vida para Jesus, que serve a Jesus, que mesmo não frequentando igreja, você tem Jesus no coração. É de fato importante você se entregar para Ele, levantar suas mãos, firmar uma aliança, passar ali pelo batismo nas águas, passar a congregar, passar a viver de fato aquilo que a Bíblia nos ensina, que é viver a fé no nosso Senhor e Salvador Jesus Cristo. Por isso eu quero convidar você que ainda não se entregou para Jesus, que almeja se entregar, que coloque a mão no seu coração, feche os teus olhos, você que talvez se encontre afastado. Vamos orar então nesse momento, para que você venha se firmar novamente com Jesus e entregar a sua vida para Jesus. Eu quero que todos aqueles que ainda não firmou essa aliança com Jesus, repita comigo assim: meu Deus, nesse momento eu confesso os meus pecados. Diga: meu Deus, perdoa, Senhor, todos os meus pecados, as minhas falhas, faltas, iniquidades. Diga: eu creio na tua misericórdia e na tua palavra, que diz que o Senhor lançaria no mar do esquecimento todos os pecados daquele que de fato se arrepende e se volta para o Senhor. Por isso eu te peço perdão pelos meus pecados, as minhas falhas, as minhas faltas. Apaga todas as minhas iniquidades, pois conforme diz a tua palavra, que aquele com que confessa suas transgressões e abandona, este alcançará misericórdia. Por isso eu peço, meu Pai, escreve meu nome no livro da vida, em nome de Jesus. Meus irmãos, você que fez essa oração, repete o seu nome em nome de Jesus como um ato de fé, crendo que o Senhor já escreveu o seu nome no livro da vida, em nome de Jesus Cristo. Você que acaba de se entregar para Jesus, você que talvez está voltando para o Senhor, eu peço para que você, meus irmãos, procure uma igreja mais próxima em nome de Cristo, uma igreja pentecostal, Deus e Amor. Nós temos igrejas espalhadas por esse Brasil, esse mundo afora, em praticamente todos os municípios de São Paulo, estados, temos em todos os estados, e também fora do nosso país, amém? Então procura uma igreja Deus e Amor mais próxima de você. Vá ali, converse com o pastor, conte que você está nos acompanhando pela rádio, você de fato quer firmar uma aliança com Deus, e ele ali com certeza ele vai te instruir acerca do batismo, da aliança, da permanência na fé. E com certeza, meu irmão, essa nova caminhada com Jesus será um marco na sua história, e com certeza vai mudar completamente a rota da sua vida, em nome do Senhor Jesus Cristo.
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2: É isso aí, meus irmãos. Agora 2:35. Para aqueles que chegaram agora, meu nome é Bruno Santos. Estou aqui com vocês na nossa madrugada. Amém? Para buscarmos a Deus, buscarmos a sua direção. Uma vez que nós sabemos que a palavra do Senhor diz que não havendo sabe a direção, o povo cai, não é verdade? Por isso nós estamos aqui para buscar, de fato, a madrugada, essa direção que vem do alto. Você que nos acompanha, que talvez está aí, não consegue dormir, tem sofrido, está aflito, enfermo, meus irmãos, iremos daqui a pouquinho também orarmos, meus irmãos, e eu quero que você mande o seu pedido de oração para nós. Daqui a pouquinho eu vou olhar aqui no WhatsApp, tá bom? Você que quiser enviar o seu pedido, interagir aqui conosco, manda o seu pedido para o WhatsApp 11-982-923392, 11-982-923392. Vamos aqui às mensagens que nos enviaram aqui no nosso WhatsApp, para que possamos interagir aqui com os nossos irmãos ouvintes. Está aqui a mensagem do Cléo Natan, mandou aqui: boa noite, a paz do Senhor, peço oração pela minha família, Cleópatra Reis, e meu marido Natan Reis, para os nossos filhos, Pablo, Brian, portas abertas, prosperidade, saúde para causas na justiça, alvará de soltura do meu marido. Amém, minha irmã. A gente vai estar orando sim pela senhora, em nome de Jesus, por toda a sua família. Nós cremos que o Senhor é aquele que faz o impossível se tornar possível. Por isso, estamos aqui, na verdade. Vamos agora aqui em outra mensagem no WhatsApp, o Delenilson. Vamos aqui, mandou a mensagem pouco mais de alguns minutos. A paz do Senhor Jesus, aqui é o Delenilson. Peço oração em favor da minha vida espiritual. Olha só que bênção, meus irmãos, pedindo pela sua vida espiritual e o Senhor nos dá a vitória. É isso mesmo, pedir pela sua vida espiritual, crescimento, não é verdade? Espiritual, crescer na graça e no conhecimento do nosso Senhor e Salvador Jesus Cristo, como pediu, não é verdade, os apóstolos do nosso Senhor. Certa vez eles chegaram, os discípulos de Cristo, os apóstolos chegaram ao Senhor e falaram: Senhor, acrescenta a nossa fé. Não é verdade? Pediram para que o Senhor aumentasse a fé deles. Não é verdade? E você vê que dificilmente pessoas pedem pela sua vida espiritual. Pede o crescimento da fé, o crescimento do seu conhecimento. Eles pediram: o Senhor aumenta, acrescenta a nossa fé. Eles entenderam ali, caminhando com Jesus, que de fato o crescimento na vida espiritual, meus irmãos, dependia também das demais coisas da nossa vida. A própria Bíblia diz ali em Mateus 6:33: buscai primeiramente o reino dos céus, a sua justiça, e as demais coisas nos serão acrescentadas. Amém? Vamos aqui também a outro pedido de oração, a nossa irmã Delvis Maria. Vamos ver aqui: bom dia, paz do Senhor Jesus, peço oração pelo Leonardo Gomes de Souza, e ore por mim também. Perfeito, meu irmão, vamos estar orando pela senhora, em nome de Jesus, e também pelo nosso irmão Leonardo Gomes de Souza. Vamos aqui a um outro pedido, nossa irmã Vera também mandou aqui o seu pedido de oração, mandou bastante o áudio, na verdade, mas conforme dito, meus irmãos, quando forem mandar a mensagem, manda escrito em nome de Jesus, para que nós possamos ler aqui ao vivo. Como é áudio, eu não consigo colocar, mas ela pede aqui, dizendo que constantemente pense em suicídio. Vamos orar por ela em nome de Jesus. Seu, tá aqui também o nome Felipe, né, de toda a sua família, Michel, com depressão, conflitos, desunião. Olha só que situação, meus irmãos. Vamos orar por ela também em nome de Jesus, para que Deus repreenda esses espíritos malignos, não é verdade? A gente, quantas pessoas, não é verdade? Ainda mais nesse período da madrugada, passa ali por momentos difíceis, de tribulação, aflições, tristeza profunda. Alguns chegam a mergulhar, não é verdade, no caminho ali da depressão, não tem ânimo para absolutamente nada, não consegue orar, não consegue consegue se levantar da cama, quantos não tem força nem sequer para comer, porque infelizmente a depressão tomou conta, na verdade, por isso ela está aqui pedindo oração, dizendo que até tem pensamentos suicídio, né? Vamos orar por ela também, minha irmã, que Deus, que a senhora também resista a esses pensamentos intrusivos. Na verdade, sabemos que o inimigo, diz a palavra de Deus, ele vem para matar, roubar e destruir. Mas o Senhor veio para que nós possamos ter vida e vida com abundância. Amém? Vamos agora a um outro pedido de oração aqui da nossa irmã Vera. Então, Vera, aqui nós já vimos. Nossa irmã Neuza Terra aqui também pede oração. Meu nome é Neuza, peço oração pelo meu marido José João, está junto. Amém. Vamos orar em nome de Cristo. Tem aqui um outro pedido de oração, vamos ver. Nosso irmão Servilho, a paz do Senhor Jesus, pastor, quem está falando é Silveira Pedro de Almas, não é, pastor? Ora por mim. Irmã Neia, sobrinho Davi, tá doente, família também, o seu patrão, pastor, amém. Vamos estar orando por ele também, meus irmãos. Pediu aqui oração por toda a nossa família, sua família, não é verdade? E vamos estar incluindo também nas nossas orações. Tem aqui, vamos atualizar aqui, vamos também aqui a nossa irmã Sônia Maria, mandou o seu pedido de oração, tá aqui, sou de Cubatão, Deus abençoe a vida de todos os habitantes aí de Cubatão, amém, temos igreja lá também, que Deus abençoe, em nome de Jesus.
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2: Bem, meus irmãos, agora 2:42, vamos agora ouvir um testemunho para que a nossa fé seja edificada em nome de Jesus.
4: A paz do Senhor, amados irmãos, amados ouvintes, aqui quem vos fala é a irmã Tatiane Gomes. Irmãos, eu tenho um testemunho para se relatar para o aumento da fé dos irmãos. Eu creio que o Senhor, ele sabe como trabalhar em nossa vida, ele sabe como agir, e eu creio que o Senhor vai trabalhar na tua vida através desse testemunho, aumentando a tua fé, aumentando a tua confiança, a tua certeza que Deus é Deus do impossível. Irmãos, conheci o Evangelho do Senhor com 6 anos de idade, ainda no interior no estado do Paraná, na cidade de Paranaguá, e ali, através de um grupo de evangelismo, eu recebi aquele convite junto com a minha família. Meus pais eram católicos, e recebemos ali um convite para comparecer numa igreja evangélica. E nesse ano eu tinha 6 anos de idade, aproximadamente. Os meus pais, por serem católicos, eles ouviram o convite, porém não foram na igreja. Mas criança, assim como eu era, pequenininha, e ouvi aquele convite, o meu coração, né, se interessou em fazer aquela visita. E ali eu comecei a insistir com os meus pais que queria ir naquela igreja, porque através daquele convite, né, eu, como criança, eles haviam falado do culto das crianças, e para mim chamou a atenção. Começou ali a obra de Deus na minha vida, porque os meus pais não foram na igreja, mas de tanta insistência, eles me levaram até a casa do Senhor.
5: Dali, irmãos, para frente, eu comecei a fazer a obra do Senhor. Todos os domingos eu estava na igreja, todos os dias de culto infantil eu estava na igreja, meus pais levavam, voltavam para casa. Em um período aí de mais ou menos um ano, aproximadamente, eles também aceitaram Jesus e começaram a fazer parte do corpo de Cristo. Mas, irmãos, o Senhor, assim, também permite muita coisa na nossa vida, para que o nome dele seja glorificado. E tudo tem um tempo certo, tudo tem a hora certa. Em Eclesiastes 3 já diz a palavra do Senhor que há um tempo determinado para todas as coisas. Aos 15 anos de idade eu recebi da parte do Senhor uma profecia que ainda ia testificar o nome do Senhor por todo o estado, por todo o mundo. E irmãos, e Satanás, ele não estava contente. Aos 18 anos de idade, Satanás, ele lutou contra a minha vida. Agora, já maior de idade, tomando as minhas próprias decisões, ali eu tomei a decisão errada. Saí do estado do Paraná para vir para o estado de São Paulo, para assim estudar. Na minha cabeça, eu ia estudar, eu ia me formar, ia adquirir algo material. Mas, irmãos, ali foi um laço do adversário, porém com a permissão do Senhor Jesus Cristo. Vim para o estado de São Paulo e não foi muito tempo que eu estava afastado dos caminhos do Senhor. Mas o Senhor é bom, o Senhor trabalha. Fiquei por 4 anos afastado do caminho do Senhor. E nesse período, irmãos, eu tive uma vida totalmente errada, uma vida no mundo, uma vida no mundo das drogas, uma vida no mundo pecaminoso, fazendo tudo que o corpo, né, que a carne desejava, desagradando os olhos do Senhor, até o momento que, com 22 anos de idade, eu descobri que era portadora do HIV positivo. Aí, nesse tempo, irmãos, a tristeza,

0: primeira vez, no dia 1 de outubro de 2001, eu estava desesperada. Já fazia 9 dias, mais ou menos, que eu havia descoberto dessa enfermidade. E ali, desesperadamente, eu corri para as igrejas, fui numa igreja, fui em outra. E ali, até o momento que eu entrei na igreja pentecostal, Deus é Amor. Naquele dia, irmãos, eu lembro como se fosse hoje, o nosso Deus, esse Deus maravilhoso, ele permitiu, irmãos, eu ficar o culto inteirinho. E ali o Senhor ficou em silêncio comigo. Mas no final do culto, irmãos, quando estava a irmã obreira terminando, encerrando o culto, eu falei com o meu Deus: Senhor, eu sei que o Senhor tudo pode. Eu sei que a situação que eu tenho passado foi por conta da minha falha, dos meus erros. Mas se o Senhor ainda tem misericórdia de mim, me devolva pelo menos alegria para o meu coração. E naquele momento, irmãos, eu reconheci as minhas misérias, minhas fraquezas. Então eu falei para o Senhor: Senhor, faça sim, não o meu querer, mas que seja feita a tua vontade. E naquele momento que eu falei com Deus dessa forma, irmãos, o Senhor tomou a serva do Senhor no altar. Eu nunca tinha entrado na igreja Deus Amor, era a primeira vez na minha vida. Eu não conhecia esse ministério maravilhoso. Mas naquele momento Deus usou aquela mulher, na qual ela se colocou em pé no altar. E ali em mistério começou a falar: aqui em nosso meio o Senhor me revela uma pessoa. E ali ela começava, pelo Espírito Santo de Deus, a dizer os dias que eu estava sofrendo, há quantos dias eu estava padecendo com aquela enfermidade. E naquele momento Deus usou aquela mulher e disse: hoje o Deus que você vem em busca, ele faz uma transfusão de sangue na tua vida. E, irmãos, naquele exato momento eu corri para a frente, dobrei os meus joelhos, me coloquei diante do Senhor. E no momento que eu me coloquei diante do Senhor, eu sentia como se algo mexesse no meu corpo, como se as minhas veias mexessem no meu corpo. E no momento que eu peguei, irmãos, e começava a olhar, porque a minha fé, né, irmãos, aleluia, Jesus, eu estava admirada, não sabia o que estava acontecendo comigo. E eu comecei a olhar nos meus braços, no meu corpo, eu não via nada, mas eu sentia algo mexendo. Era o próprio Deus, irmãos, fazendo aquela transfusão de sangue. E quando assim encerrou o culto, aquela mulher olhou para mim e disse: jovem, o Senhor manda te dizer, faça prova de mim. E para a glória do Senhor, irmãos, eu voltei nos médicos, pedi novamente os exames. Eles falaram que não precisava fazer, porque não tinha o que fazer, aquilo lá não poderia dar errado. Mas eu falei para a doutora: doutora, eu preciso fazer prova do Deus que eu sirvo. E ela novamente pediu os exames para mim. E quando chegaram os resultados, irmãos, para a glória do Senhor Jesus Cristo, veio negativo, soro positivo, passou para soro negativo, para a glória do Senhor Jesus Cristo. Hoje, pela misericórdia do Senhor, eu já tenho a minha família, tenho os meus filhos, sou obreira da casa do Senhor, tão pequenininha, mas faço a vontade do Senhor. E o Senhor me deu um lar, me deu uma família, me deu a cura, fez um milagre na minha vida. Também me deu profissão, sou professora, sou formada, tudo para a glória do Senhor. Meu nome é Tatiane Gomes, moro em Itapetininga, São Paulo.
1: É isso aí, meus irmãos, agora 2:51, conforme ouvimos esse forte testemunho, é verdade, da nossa irmã. Nisso aí, estava escutando aqui o testemunho dela, meus irmãos, e observando o quão bondoso é Deus, não é verdade? Primeiro ela começou ali desde pequenininha, recebeu ali o convite, começou a congregar, não é verdade? E depois foi a sua família, sendo liberta, abençoada. Mas, meus irmãos, a gente tem que, como disse Jesus, na verdade, Mateus 26:41, vigiai e orai para que não entreis em tentação. Então, meus irmãos, nós temos que, principalmente nós que estamos na fé, permanecer em vigilância, em oração. Senão, infelizmente, o inimigo, ele nos desvia do caminho da fé e nós perdemos tudo aquilo que nós temos alcançado.

0: saber que no caso dessa nossa irmã, permaneceu na fé durante um tempo, mas não vigiou, não é verdade? Acabou deixando com que o mundo enganasse ela novamente, se envolveu ali nos prazeres do mundo, da carne, as concupiscências, né, desenfreadas deste mundo, como nos ensina a palavra de Deus. E ali se entregou aos prazeres, na verdade, deste mundo, às concupiscências mundanas, como disse o apóstolo Paulo. Infelizmente foi acometida aí pelo HIV, uma doença terrível que para a medicina não tem cura, só tem um tratamento, na verdade. Mas isso aí, como eu disse, eu fui escutando o testemunho dela e percebi como Deus, ele é bom, na verdade. A gente, o ser humano, de fato, ele é ingrato, ele não sabe reconhecer naturalmente a bondade de Deus. Tanto é que a Bíblia fala que o Espírito Santo foi enviado para convencer o homem do pecado, da justiça, do juízo. Então, assim, somente o Espírito Santo, ele nos faz reconhecer que nós somos, de fato, pecadores. Somos pessoas dominadas por uma natureza humana. O que que é a natureza humana? É uma natureza tendenciosa para o mal, é uma natureza que naturalmente ela se inclina para o mal. Por isso, natureza humana, é uma tendência natural para a prática do mal. Então, todos nós, seres humanos, temos essa natureza humana. Quando a pessoa nasce de Deus, nasce da água, do Espírito, ela é regenerada, então ela recebe uma nova criatura, ela se é transformada, na verdade, em uma nova criatura, uma nova pessoa. Ou seja, o pecado, além de continuar sendo pecador, errante, como todos nós somos, ela passa a ter o maior domínio do seu corpo, dessa inclinação para o mal. E à medida que a pessoa se enche do Espírito Santo, estuda a sua palavra, na verdade, se aplica aos meios de graça, que é a oração, ao jejum, estudo da palavra, na verdade, quando ela passa a se aplicar, de fato, ela passa a se firmar no caminho de Deus. Mas quando nós deixamos de nos aplicar, como aconteceu com essa irmã, ela abre uma brecha. Ali o inimigo entra, infelizmente, como disse Jesus, o inimigo, ele volta com mais 7 demônios piores do que ele, e o último estado daquela pessoa se torna pior do que o primeiro. Então foi o que aconteceu com ela. O último estado dela se transformou pior do que o primeiro, tanto é que ela pegou uma doença incurável, não é verdade? Mas mesmo assim nós percebemos o mover de Deus, a ação de Deus, a mão de Deus trabalhando em favor da vida dela. Ela buscou, se arrependeu, se humilhou diante de Deus, e Deus, na sua infinita bondade, de fato, não poderia deixar de responder, uma vez que Jesus, nosso Deus, ele responde aquele que tem fé. Jesus, a única coisa que ele quer é que o seu povo tenha fé. Se você analisar o Novo Testamento, as cartas de Paulo, os ensinamentos de Jesus, a única exigência para herdar a salvação, para receber a cura, os milagres que Jesus tem, é você crer. Você vê ali o homem, né, o Jairo, não é verdade, o chefe da sinagoga, estava com a sua filha morta. Depois chegou a notícia que ela morreu. Jesus falou: ô Jairo, somente creia, não é verdade? Você vê essa afirmação diversas vezes, principalmente ali nos evangelhos: crê somente, somente creia e verás a glória do Senhor. Ou seja, basta crer. O que é você crer? É você confiar, é você de fato se entregar à obediência àquilo que Deus ordena. Senão nós, quando nós dizemos que temos fé em Jesus, mas não vivemos a prática daquilo que nós cremos, isso aí é ter uma fé morta. O próprio Tiago falou isso na sua epístola. Ele falou que não é bom que nós sejamos somente ouvintes da palavra de Deus, mas também ouvintes, na verdade, para que nós não venhamos adquirir uma fé morta. Na verdade, ele diz aqui, ó, Tiago capítulo 1, versículo 22, sejam praticantes da palavra de Deus, e não somente ouvintes, enganando a vocês mesmos. Por quê? Porque se alguém é ouvinte da palavra de Deus e não praticante, assemelha-se àquele que contempla o seu rosto num espelho, pois ele contempla a si mesmo, se retira logo e esquece da sua aparência. Ou seja, quando nós ouvimos a mensagem da fé, não colocamos em prática, nós estamos tendo uma fé morta. O que que é a fé morta? A fé morta é justamente isso: você sabe o que tem que fazer, você entende a mensagem da fé, você entende a mensagem de Cristo, você entende o que você deve fazer mediante a direção da fé que nós cremos, mas não colocamos em prática. Isso é você ter uma fé morta, é uma fé que não produz resultado, é uma fé inócua. Ou seja, uma coisa que deveria produzir um determinado resultado, mas não produz. Por quê? Porque nós não estamos vivendo na prática aquilo que a palavra de Deus nos ensina. E foi o que aconteceu com essa nossa irmã. Começou bem, mas como disse Paulo, começaste no espírito, mas acabaste na carne. Ela começou bem, ali na sua infância, ainda criança, né, se entregou para Jesus, batizou nas águas, mas infelizmente não permaneceu na obediência. Ela ouviu, colocou em prática ali na sua infância, mas não permaneceu nisso. Nós percebemos que não basta somente crer, não basta somente confiar. A gente tem que crer e permanecer crendo, confiar e permanecer confiando. Não é verdade? Se entregar e permanecer se entregando a cada dia. É você pegar a sua cruz, como disse Jesus, aquele que quiser pega a sua cruz e me siga. Ou seja, de fato, nós teremos que carregar, né, o peso ali do sacrifício, não é verdade? Não é levar o peso do pecado, porque esse aí Jesus já levou sobre ele. Mas nós temos os nossos desafios, por isso que ele fala, aquele que quiser me seguir, carrega a sua cruz. Ou seja, não será uma trajetória fácil, porque não é fácil você andar na contramão desse mundo, não é verdade? Uma vez que a fé, ela é contra a cultura corrupta desse mundo. Então, quando nós, de fato, perseveramos em seguir a fé, perseguimos o caminho da fé, nós iremos encontrar muitas dificuldades, mas o importante é saber que, como Deus trabalhou na vida dessa nossa irmã, ele também trabalha na nossa vida. Basta nós confessarmos os nossos pecados, se arrepender e se voltar para Jesus. Então, se tem alguém que nos acompanha nessa madrugada, que você ouvir esse testemunho e se encontra afastado do caminho do Senhor, saiba que, assim como Deus fez na vida dela, ele pode fazer na sua vida. Ela se afastou, desviou-se ali do caminho da fé, mas mesmo assim, chegou um momento que o sofrimento começou a oprimir ela. Ela começou a sentir a necessidade de voltar para os caminhos do Senhor, uma vez que aquele que conhece a verdade, meu irmão, ele não consegue mais viver em paz fora do caminho da fé, uma vez que ele tem consciência de que ele de fato está abrindo mão da sua salvação e está caminhando a passos largos em direção ao caminho da perdição. E agora, meus irmãos, nós iremos aqui ao prefixo das emissoras e daqui a pouquinho retornaremos com a oração do nosso pastor Lorival de Almeida.
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5: Na minha aflição, clamei ao Senhor. Gritei por socorro ao meu Deus. Do seu templo, ele ouviu a minha voz. Meu grito chegou à sua presença, aos seus ouvidos. Salmos capítulo 18, versículo 6.
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Que Deus vos abençoe, a paz do Senhor Jesus. Quero convidar todos vocês para nós falarmos com Deus. Eu sei que às vezes nós só balbuciamos palavras, às vezes nós fazemos uma coisa tão apressada, mas agora eu gostaria de que houvesse da parte de todos nós, dentro da nossa possibilidade, não é? Um comprometimento nessa conversa que vamos ter com o nosso Deus. Eu vou orar por você, você vai orar por mim, alguém vai orar por nós, alguém ora pela gente. Vamos lá.

0: grande Deus, maravilhoso Pai. Mais uma vez, Senhor, nós estamos adentrando a sua presença. Estamos diante do trono da sua misericórdia. Com ousadia, Senhor, aqui estamos para falar contigo. A ousadia, ó Deus, de filhos. Nós queremos falar contigo, ó Deus, de filhos para Pai. Nós temos as nossas questões, meu Deus. Não quero orar, ó Deus, de forma tão formal, que até parece uma coisa decorada. Eu quero falar contigo, ó Deus, como um filho fala com o pai. Eu animei os nossos ouvintes, ó Deus, a fazer a mesma coisa. Falar contigo de coração para coração. O Senhor é o meu Deus. O Senhor é o meu pai. Meu Deus, a misericórdia do Senhor tem me alcançado. Muito obrigado, Senhor. O Senhor tem sido bom para comigo. O Senhor tem me ajudado em todas as questões da minha vida. E sei que o Senhor vai continuar me ajudando. Senhor, muito obrigado, Senhor, por todas as coisas. Muito obrigado, ó Deus, pela proteção. Muito obrigado, ó Deus, pelas palavras. Obrigado pelas vidas que têm sido salvas. Por esse ouvinte que está fazendo parte dessa corrente de oração, que está nesse momento alcançando o mundo inteiro. Pois nós temos esses recursos. Sei que muita gente no mundo inteiro está orando comigo agora, meu Deus. Eu te glorifico. Eu te exalto. Exaltado seja o nome do Senhor. Glorificado seja o nome do Senhor. Não são palavras apenas da minha boca, meu Deus, são palavras do meu coração. Eu sei que nesse momento oro com muita gente, mas oro também por muita gente. Eu não quero falar muito de mim, meu Deus. Eu quero pedir apenas ao Senhor que me abençoe e me guarde juntamente com a minha família, minha esposa, os meus filhos, os meus familiares, os meus pais, os meus irmãos. Eu quero que o Senhor nos guarde, que o Senhor nos ajude, que o Senhor esteja sempre conosco, nos dando direção. Senhor meu Deus, os nossos obreiros, as nossas obreiras, a nossa mesa diretora, os nossos amigos, esses, ó Deus, sem uma questão específica, de uma forma geral, peço ao Senhor que guarde, que o Senhor abençoe, que o Senhor ajude, que o Senhor dê livramento. Mas existem questões, meu Deus, mais profundas, mais específicas, que eu quero colocar diante da sua presença nesse momento. Já não quero mais orar por mim, Senhor. Já não quero mais pedir nada para mim nessa oração. Mas eu quero nesse momento apresentar ao Senhor todas as pessoas que estão num estado de miserabilidade terrível nesse momento. Meu Deus, tem pessoas nesse momento que eu nem conheço, nunca ouvi falar, mas que estão a Deus pedindo até a morte, porque a dificuldade, a miséria, a dor que estão sofrendo é muito grande, é imensurável. Por isso eu intercedo a Deus por essas pessoas, mesmo que eu não as conheça, mas elas estão orando conosco agora. Sei, ó Pai, que existe um sofrimento tão profundo no coração dessas pessoas que perderam um ente querido. Alguns desapareceram, sumiram. E o sofrimento dessa mãe, desse pai, desses irmãos tem sido algo, a Deus, que não dá para medir. Que o Senhor seja o consolo para essas vidas, meu Deus. Que o Senhor possa trazer o conforto a esse que está tão desconfortável na jornada dessa vida. Que o Senhor possa ser a luz a essas pessoas que estão vivendo em meio a essa escuridão tão densa. Que o Senhor possa ser a cura para esse que está vivendo esse estado de enfermidade tão horroroso. Essa enfermidade que traz dores, essa enfermidade que traz momentos de morte, que faz sofrer essa pessoa e os seus familiares, os seus amigos. Senhor meu Deus, eu sei que muitos estão em busca da felicidade. Sei que muitas pessoas estão em busca de alguma coisa. Se não sabem definir necessariamente o que é, alguns talvez digam o prazer, alguns digam a felicidade, alguns digam a alegria da vida, alguns dizem o preenchimento do vazio. Mas a verdade, Senhor meu Deus, é que muita gente está buscando alguma coisa que sabem que existe. Sabem que lhes falta na vida. Sabem que precisam disso para preencher o vazio de suas próprias vidas. Mas têm buscado a Deus de tantas formas erradas e em tantos lugares errados. Estenda as tuas mãos agora, Pai, para fazer brilhar a sua verdade. Estenda as tuas mãos agora, Senhor meu Deus, para fazer essa gente entender o que realmente essa gente precisa. Para que essas pessoas, Senhor meu Deus, possam ter um encontro contigo e no Senhor encontrar tudo que precisam para preencher o vazio de suas vidas, esse vazio existencial. Quantas pessoas se aprofundam nas drogas, ó Deus. Senhor meu Deus, o Senhor é poderoso para mudar essa vida. O Senhor é poderoso para estender essa mão, a sua mão e trazer felicidade a essa vida tão infeliz. A essa vida que, Senhor meu Deus, está cada vez mais se enterrando no mundo das drogas. A essa vida, Senhor meu Pai, que está cada vez mais se tornando dependente da bebida alcoólica. Em nome de Jesus, meu Deus, eu peço ao Senhor agora, estenda sua mão para tirar essa pessoa desse lugar horrível. Se não é o vale da sombra da morte, passou muito perto, Senhor. E a infelicidade, infelizmente, alcança a família inteira. Quantos pais abandonaram as suas casas e estão nas ruas? Quantas mães também abandonaram as suas casas e também estão nas ruas? Por que não dizer, ó Deus, estão no deserto da amargura? Estão no vale da sombra da morte? Estão, Senhor meu Deus, a um passo da sepultura buscando aquilo que jamais encontrarão, a não ser no Senhor. Perdoa os nossos pecados, meu Deus. Perdoa os pecados daqueles que conscientemente continuam fazendo coisas erradas. E não leva em consideração, ó Deus, essa vida, meu Deus, dessa pessoa coitada, tão ignorante, sem conhecimento nenhum, que está tentando se encontrar onde jamais se encontrará. Usa alguém, ó Deus. É verdade, ó Pai, ninguém se importa com a alma do outro. Quando digo ninguém, ó Senhor, é claro, Senhor, que há um exagero. Tem alguém que se importa, sim. Então esses que se importam são tão poucos. Envia eles lá, ó Deus, naquele cruzamento, naquele beco, para debaixo daquela ponte. Senhor meu Pai, às vezes o Senhor nos dá o privilégio de podermos atender pessoas. E eu sei, ó Deus, o tamanho da felicidade que o Senhor me trouxe quando pude eu recentemente servir pessoas nessa vida. E sei, ó Deus, que o Senhor fará de tantas vidas, vidas felizes, por se tornarem vida servis. Envia alguém, ó Deus, para junto dessa pessoa que está orando comigo e está dizendo: se Deus enviar alguém aqui, eu vou mudar de vida, porque se Deus enviar alguém aqui é porque Deus é Deus. Não estão pedindo a Deus riquezas, não estão pedindo dinheiro, não estão exigindo nada do Senhor, não estão revoltadas com nada, estão apenas tentando sair dessa vida miserável que estão vivendo. Envia os teus servos e as tuas servas, pessoas compromissadas, lá, meu Deus, onde estão essas vidas, para que elas sejam alcançadas pelo Senhor. Andando pelas ruas da cidade, Senhor, nos deparamos com crianças, com adolescentes, com jovens, com velhos. Nos deparamos com pessoas de todas as faixas etárias, que estão, meu Deus, só esperando a morte. Não tem nenhum tipo de esperança. não tem nenhum tipo de perspectiva. Meu Deus, levanta servos e servas com responsabilidade para ir buscar agora essas vidas lá. E essas que oram comigo, ó Deus, eu insisto. Senhor, meu Deus, visita esse coração. Visita essa vida para que entenda que o Senhor se importa com ela. Que o Senhor tem um projeto para executar na vida dela. Senhor, meu Deus, em nome de Jesus, eu quero que o Senhor nesse momento também atenda aqueles que estão nos hospitais, já perderam, Senhor meu Deus, toda a mobilidade, já perderam, Senhor meu Pai, a força de agirem para praticarem a própria higiene. São pessoas que já não estão mais vivendo, mas estão vegetando. E algumas delas choram, Senhor, dizendo: não quero mais viver desse jeito. Senhor, o Senhor é Deus. As famílias estão sofrendo, Senhor. Essas pessoas estão sofrendo. Mas nesse momento o Senhor concedeu essa oportunidade. Nesse momento, ó Deus, por alguma razão, algum rádio, talvez uma internet, Senhor, nos fez alcançar essa vida orando por ela, Senhor. E só pode ter sido o Senhor a preparar essa ocasião, essa oportunidade. Só pode ter sido do Senhor a oportunidade concedida a essa família que está chorando agora. Está em lágrimas, ó Deus. Alguns já estão, Senhor, preparados para a perda. Alguns já estão preparados para a separação. Mas eu creio que o Senhor é Deus vivo. E eu creio que o Senhor está agindo nessas vidas. Meu Deus, que não seja eu a impedir essa bênção do Senhor nessa vida, nessa família. Portanto, ó Deus, uma vez mais nos colocamos diante de Ti, pedindo ao Senhor: apaga as nossas transgressões para que as nossas orações não encontrem barreiras. Eu estou orando, ó Deus, diante do Senhor com toda a sinceridade do meu coração. Estou orando, meu Deus, e sempre digo, falando contigo de coração para coração. Visita agora essa pessoa nesse estado desesperador e cura nesse momento, ó Deus. Cura nesse instante, para a glória do nome do Senhor, cura agora essa doença. Às vezes nós falamos só no câncer. É, meu Deus, porque é duro, é difícil. Uma pessoa receber uma informação ou saber que tem uma enfermidade tão horrorosa como o câncer. Às vezes falamos, ó Deus, de tuberculose, que também é difícil. Doenças do coração. Mas são tantas doenças, ó Deus, que estão matando. São tantas enfermidades, e eu gostaria de colocar todas as enfermidades diante do Senhor agora, para o Senhor exterminá-las. Cura essa enfermidade agora, meu Deus. Cura essa enfermidade agora, meu Pai. Saia desse corpo, enfermidade, saia dessa vida. Saia desse corpo agora, saia dessa vida. É no nome de Jesus Cristo. Saia desse corpo, saia dessa vida, para a glória do meu Deus, em nome de Jesus Cristo. Meu Deus, a cura, o milagre. Senhor, é para a glória do nome do Senhor. Eu não quero eu jamais, Senhor, ser exaltado pelas coisas que o Senhor faz. Eu não quero, Senhor, meu Deus, jamais eu receber o mérito por coisas que é o Senhor quem faz. Em nome de Jesus, todo mal está repreendido. Em nome de Jesus, toda enfermidade está repreendida. Saia desse corpo agora. Essa mãe está chorando pelo filho enfermo. Esse pai está chorando pelo filho enfermo. Esses filhos estão chorando pelos pais ou pelos irmãozinhos ou pelos parentes que estão, ó Deus, também enfermos. Senhor, o Senhor é poderoso para fazer maravilhas. O Senhor é poderoso para repreender essa enfermidade que está atingindo o psicológico dessa pessoa. Essa pessoa, meu Deus, que já está passando por processos onde já existe a necessidade de uma ação da própria psiquiatria. Senhor, meu Deus, os efeitos psicossomáticos que estão atingindo essas pessoas. O Senhor é poderoso, Senhor, meu Deus, e em nome de Jesus, haja agora. Haja, meu Deus, com poder. Toda glória e toda honra seja dada a Ti. Louvado seja o nome do Senhor. Nesse momento, Senhor, meu Deus, não só existem pessoas com enfermidades, ó Pai, que nós podemos falar que são reais, que estão acontecendo, mas existem as enfermidades que se alojam dentro do âmbito psicológico. Existem as enfermidades que extrapolam as questões físicas e se tornam também enfermidades não apenas psicológicas, mas enfermidades também, ó Deus, que nós as chamamos de enfermidades diabólicas. No nome de Jesus Cristo eu te ordeno, Satanás. Eu te ordeno, diabo, saia dessa vida agora, saia. Saia dessa vida agora, saia. Eu sei que a medicina não encontrou absolutamente nada de errado nesse corpo. Eu sei que a medicina, apesar de todos os exames, desde os mais simples até os mais complexos, eu sei que a medicina atuou corretamente, mas não foi descoberto nada nessa vida. Porque o que acontece nessa vida realmente é algo maligno, é algo diabólico, é algo satânico. Eu repreendo nesse momento. Satanás, deixa esse corpo agora. Satanás, deixa essa vida agora. Espírito imundo, você veio. Você trouxe a sua miséria. Você trouxe a destruição dessa família. Você induziu, preparou, você arquitetou tudo para que essa pessoa pudesse estar nesse estado de drogas que ela está vivendo. Foi você, Satanás, quem dividiu essa família, quem trouxe a separação, trazendo a essa família essa confusão, trazendo a esses filhos essa dor, esses filhos que já não sabem mais nem mesmo que é um contexto familiar. Senhor, meu Deus, tudo isso favorece o enfraquecimento da célula principal da sociedade, que é a família. Tudo isso enfraquece a igreja. Tudo isso faz parte desse plano satânico, azedo, mentiroso. Esse plano infernal de Satanás de destruir aquilo que nós chamamos de a primeira instituição do Senhor, a família. Meu Deus, levanta essa família, meu Deus. Levanta essa família. Sai, Satanás, sai. Não só, meu Deus, levanta essa família, como coloque também a sua mão para destruir as doenças que destroem essa família. Essa enfermidade invisível para a medicina, mas que faz sofrer esse corpo, mas que faz sofrer essa vida. Pessoas que estão abaladas, ó Deus. Pessoas que estão sofrendo do terrível espanto noturno. Pessoas, ó Deus, que a praga chegou na tenda delas. Pessoas, ó Deus, que o cheiro e o vento gélido da morte já se faz sentir. E essas pessoas vivem então no vale do desespero. Em nome de Jesus, eu te ordeno enfermidade diabólica. Eu te ordeno ansiedade. Eu te ordeno depressão. Saia desse corpo em nome de Jesus. Saia dessa vida. E que essas pessoas venham a se ocupar das coisas de Deus. E que essas pessoas tenham um verdadeiro encontro com a felicidade. Eu te ordeno, Satanás, você que tem produzido a violência extremada, que tem causado mortes e mais mortes, destruições e mais destruições. Satanás, eu te ordeno, vá embora dessa casa. Vai embora dessa família, você não pode, você não vai resistir. Você tem que sair dessa casa e vai sair agora. Vai sair destruído. Vai sair agora, como nós falamos, queimado pelo fogo do meu Deus. pelo agir do meu Deus. Sai agora, espírito imundo. Sai agora, espírito da mentira. Sai agora, espírito maligno do engano, da soberba, espírito do orgulho. Em nome de Jesus, eu te repreendo, demônio da falsidade, espírito da dissimulação. Saia dessa vida, saia desse corpo, saia dessa casa. Você é um ser inteiramente vencido. Espírito maligno, caiu a máscara agora. Saia, eu sei que é você quem está agindo nessa vida. Eu sei que é você que está produzindo a desgraça extrema nessa família. Saia no nome que é sobre todos os nomes, no nome desse que foi exaltado acima de todos, o nome de Jesus Cristo. Saia agora, saia todo o mal que aflige essa casa. Saia agora todo o mal que aflige esse corpo. Saia agora todo o mal que tem levado essa pessoa a esse estado. Saia no nome de Jesus Cristo. Senhor meu Deus, o nome do Senhor é glorificado. Eu te glorifico, Senhor. Eu te exalto, Senhor meu Deus. O Senhor é grande, o Senhor está visitando essa pessoa que não tem, Senhor meu Pai, uma enfermidade, mas tem algo pior do que uma enfermidade. Tem essa ação diabólica, essa ação maligna, essa ação destrutiva, acabando com essa felicidade. Senhor meu Deus, dê a essa pessoa, ó Pai, o entendimento das dimensões da verdadeira felicidade que nós só podemos encontrar em Ti. Traga alegria, traga a cura, traga o socorro. Traga, Senhor meu Deus, tudo que de bom essa vida precisa para ser uma vida realmente feliz. Em nome de Jesus, meu Deus, abençoe os nossos obreiros, as nossas obreiras, as nossas campanhas ora anunciadas. Senhor, abençoai, Senhor, para que nós possamos continuar crescendo, para que nós possamos continuar ganhando almas para o Teu reino. Usa os Teus servos e servas, usa aqueles, ó Deus, que são servos verdadeiros, que fazem a obra do Senhor verdadeiramente, aqueles que cantam para a glória do nome do Senhor, aqueles que fazem a obra do Senhor, meu Pai, e a fazem legitimamente. Sei, ó Deus, que alguns pregam por contenda, alguns pregam por inveja, alguns pregam por porfia, alguns pregam por tantas outras razões, e a sua palavra diz que o importante é que o evangelho seja pregado. E eu entendo, Senhor, que então o Senhor haverá de usar tanta gente, o Senhor haverá de respaldar, não necessariamente aprovar, mas aqueles que são servos sinceros, honestos, aqueles que são ministros de louvor, Senhor, que cantam, louvam o nome do Senhor, trazendo uma mensagem de salvação, usa esses. Usa, ó Deus, aqueles que com honestidade fazem a sua obra. A obra do Senhor precisa tanto deles, usa com poder e com autoridade, para que vidas sejam alcançadas, para que o inimigo seja deflagrado, vencido em nome de Jesus Cristo nessa vida, para que o nome do Senhor seja glorificado e o céu seja cada vez mais, ó Deus, povoado por aqueles que já se entregaram e aqueles que ainda se entregarão a Ti na instrumentalidade desses servos que sabem que são os mensageiros e não a mensagem, que sabem que aquele que faz a obra é o Senhor e que o nome do Senhor seja glorificado. Em nome de Jesus, ó Deus, visita todos nós, visita o Seu povo abençoando com todas as bênçãos espirituais nos lugares celestiais em Cristo, e que o entendimento venha a nós, ó Deus, que a nossa luta não é contra a carne nem contra o sangue, mas contra todas as hostes espirituais da maldade dos lugares celestiais. Em nome de Jesus, sê conosco, ó Pai. Amém. Amém, Senhor Jesus. Eu sou o pastor Lourival de Almeida. Nosso endereço é esse, Avenida do Estado, 4568, na Baixada do Glicério. Temos cultos todos os dias, viu? Todos os dias, cultos aqui na nossa igreja, oração todos os dias, e você será mais do que bem-vindo, bem recepcionado a estar conosco, participando dos nossos cultos e recebendo grandemente a presença de Deus na sua vida. Avenida do Estado, 4568, na Baixada do Glicério. Fiquem todos com Deus.
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0: natureza, o homem é esquecido. Esquece dos fatos, datas, pessoas e compromissos. Por outro lado, a tendência humana é para não esquecer certos fatos que ocorrem na vida. Principalmente quando se trata de perdoar ou pedir perdão. Vemos e ouvimos muitas pessoas afirmarem: eu perdoo, mas não esqueço. Perdoo, mas não quero mais amizade com ele ou com ela. Isto não é perdão. O perdão que a Bíblia ensina é cheio de amor, misericórdia. E normalmente, se perdoando, se esquece, se sepulta no passado. Isso é possível se a pessoa experimentar o perdão divino, tornando-se revestida do grande amor de Deus. Deus é onisciente, é onipresente, é onipotente, mas, sem dúvida alguma, ele esquece dos nossos pecados. Pois eu mesmo, o Senhor de Israel, apago as tuas transgressões por amor de mim, e dos teus pecados eu não me lembro mais. O Senhor Deus lança os teus pecados perdoados para trás de suas costas e joga nas profundezas dos mares. Caro amigo ouvinte, o sangue de Jesus Cristo nos purifica de todo pecado. Através do seu sangue que temos a comunhão uns com os outros. E o sangue do Cordeiro de Deus, o Filho de Deus, nos purifica de todo pecado. Isso se conhecermos a Jesus Cristo e sabermos que Ele é o Senhor. Mantemos a comunhão uns com os outros. E o sangue do Cordeiro nos purifica, nos lava e nos limpa de toda iniquidade. Amigo ouvinte, pare, pense, confesse os seus pecados. E a partir de hoje, você será uma nova pessoa em Cristo Jesus, o Filho de Deus. Aprenda a perdoar e serás perdoado. Pois quem conhece a Deus, sabe perdoar. 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
5: Certa vez eu ouvi um slogan ou uma propaganda dizendo: perca 100 quilos em um minuto, entre parênteses, em sonhos. Será que existe um método tão eficaz de emagrecimento que a pessoa possa perder 100 quilos em um minuto? É claro que não. Porém, muito pior que o peso no corpo é aquele que se manifesta no nosso interior. Eu fico impressionada com o número de pessoas que apresenta esse tipo de problema. Você mesmo deve ter visto diversas pessoas só hoje. São pessoas que brigam no trânsito, procuram humilhar outras pessoas, vivem tentando levar vantagem em tudo, não é? O procedimento dela mostra claramente que elas sofrem de peso interior. Assim como temos febre quando algo está ocorrendo em nosso físico, essas atitudes externas, palavras e ações também declaram a nossa debilidade interior. Vejam, as pessoas ao nosso redor não podem ser responsabilizadas por nossos problemas pessoais, tampouco sofrer as consequências. Embora, infelizmente, seja isso que acaba acontecendo muitas vezes, nós precisamos parar para perceber nosso estado e buscar cura. Jesus percebeu esses problemas em tantas pessoas e ofereceu ajuda. Venham a mim, Vocês que estão cansados e sobrecarregados, e eu os aliviarei. O que significa vir a Jesus? É admitir os seus erros pessoais. É admitir que este seu estilo de vida tem trazido mais problemas que soluções. É se entregar a Ele, servi-lo de todo o coração, em todas as áreas da sua vida, para que Ele não só limpe seu interior, mas conduza você, lidere você para um viver diferente, com equilíbrio e progresso em todas as áreas. Ah, essa leveza de espírito, ela é dada a você de graça, pois todo o custo do tratamento já foi pago. Jesus já pagou, Ele mesmo, com a sua própria vida, para que você e eu pudéssemos ter acesso gratuito à saúde espiritual. Olha, somente através de Jesus você pode chegar a Deus. Esse seu vazio existencial, ele só pode ser preenchido com Deus, pelo tamanho de Deus. Não existem outros caminhos para se conseguir isso. Deus não deseja que você continue a carregar esse peso desnecessário. Entregue sua vida a Ele e sinta a felicidade de uma vida espiritual saudável e eterna. Que Deus os abençoe em Cristo Jesus.
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1: Lembre-se do seu Criador enquanto você ainda é jovem, antes que venham os dias maus e cheguem os anos em que você dirá: não tenho mais prazer na vida. Lembre-se dele antes que chegue o tempo em que você achará que a luz do sol, da lua e das estrelas perdeu o seu brilho e que as nuvens de chuva nunca vão embora. Então os seus braços, que sempre o defenderam, começarão a tremer, e as suas pernas, que agora são fortes, ficarão fracas, e os seus dentes cairão, e sobrarão tão poucos que você não conseguirá mastigar a sua comida. A sua vista ficará tão fraca que você não poderá mais ver as coisas claramente. Você ficará surdo e não poderá ouvir o barulho da rua. Você quase não conseguirá ouvir o moinho moendo ou a música tocando. E levantará cedo quando os passarinhos começam a cantar. Então você terá medo de lugares altos e até caminhar será perigoso. Os seus cabelos ficarão brancos e você perderá o gosto pelas coisas. Nós estaremos caminhando para o nosso último descanso, e quando isso acontecer, haverá gente chorando por nossa causa nas ruas. A vida vai acabar como a lamparina de ouro cai e quebra quando a sua corrente de prata se arrebenta, ou como um pote de barro se despedaça quando a corda do poço se parte. Então o nosso corpo voltará para o pó da terra de onde veio, e o nosso espírito voltará para Deus que o deu. O fim de todas as coisas é: teme a Deus e obedeça a sua palavra, porque este é o dever.

do ser humano. 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

Lessa, eu sou da IPDA de Juiz de Fora, Minas Gerais, e eu estou aqui hoje para contar para vocês o meu encontro com Deus. Foi em 1990. Eu fui convidada pela minha mãe para poder ir numa concentração evangelística com o pastor Lorival de Almeida e com a cantora Débora Miranda. Eu confesso a vocês que eu fiquei, assim, com muita vergonha, sabe? Eu não queria ir de jeito nenhum e a minha mãe insistia para eu poder ir, mas eu estava com vergonha de ser vista, né, no meio dos crentes, né, dos cristãos, porque na minha escola, os meus colegas, eles zombavam muito, debochavam muito dos evangélicos, né? E eu estava, assim, muito constrangida, com vergonha, não queria ir de jeito nenhum. Mal sabia eu que aquele dia ia ser o dia mais importante da minha vida, né? Porque eu acabei indo e, chegando lá, eu tive uma experiência com Deus, assim, maravilhosa, né? Eu tive um encontro com Deus, né? Eu lembro que eu senti muito, mas muito a presença do Espírito Santo de Deus na minha vida. Eu não conseguia parar de chorar. Eu lembro da cantora Débora Miranda cantando aquele hino Sonhos, né? E eu não conseguia parar de chorar, sentindo a presença de Deus na minha vida. Foi, assim, a experiência mais linda que eu tive com Deus, né? Porque eu ainda não era convertida, eu não tinha aceitado Jesus ainda como meu Salvador, eu nem sabia o que que era isso, né? Eu não sabia que eu precisava aceitar Jesus como meu Salvador. E, assim, foi algo, assim, muito emocionante para mim. Eu senti muito, muito a presença de Deus, muita graça de Deus. E eu não entendia, eu não conseguia compreender por que eu estava sentindo aquilo, né? Eu, assim, achava que eu não merecia. E eu não entendia que a graça de Deus não é por merecimento, né? A graça de Deus é um favor imerecido, né? A gente recebe Deus e a presença de Deus na nossa vida não porque a gente merece, mas porque Deus é misericordioso, né? Ele não faz acepção de pessoas, ele simplesmente ele te abençoa. E foi para mim a experiência mais emocionante da minha vida até hoje. Eu lembro que aquela graça, aquele poder que eu senti me impulsionou a servir a Deus, né? Me impulsionou a tomar uma decisão de servir ao Senhor. E foi, assim, algo lindo, porque a partir daquele dia a vergonha sumiu, né? Eu não tinha mais vergonha de ser cristã mais, muito pelo contrário, eu comecei a sentir orgulho, né? Orgulho de ser cristã, orgulho de servir a Deus, orgulho de anunciar o Evangelho de Jesus. Eu me sinto muito feliz, eu passei a ter uma vida diferente com Deus, né? Eu comecei a buscar a Deus, a jejuar, a orar, a ler a Bíblia. Todas as manhãs eu fazia um devocional com Deus e foi realmente

Ele é minha fonte motivadora, ele é minha força, ele é meu guia, ele é tudo para mim. Eu sinto muito prazer de estar na presença dele, muito prazer de servi-lo. E quem me conhece, quem conhece a minha vida, a minha trajetória, eu convivo com muitas pessoas que não são cristãs, e quem me conhece sabe que tudo que eu faço é para agradecer.

Eu lembro que naquele dia eu me entreguei sem reservas para Deus, eu me entreguei de coração para o Senhor. Então eu larguei tudo, larguei o pecado, larguei o mundo. Fui transformada pelo poder de Deus e foi realmente a maior experiência que eu tive com Deus na minha vida.

0: com o propósito unicamente de servi-lo e pode crer maravilhoso servir a Deus. Que Deus abençoe todos vocês. Fiquem na paz de Jesus.
1: Quanto sofrimento, desilusão, tristeza e angústia na sua vida, caro amigo ouvinte. Você vive chorando, pensando: Deus se esqueceu de mim. Deus me abandonou. Deus não quer mais nada comigo. Você está enganado. Deus te ama. Deus te quer bem. Deus quer abençoar a sua vida. Você está pensando em tirar a sua própria vida? Você pensa em fugir de tudo e de todos, esconder-se e dizer: ninguém gosta de mim? Você está debaixo de uma depressão? Preste muita atenção. Deus te ama, porque de tal maneira ele enviou seu único filho para que todo aquele que nele crê não pereça, mas tenha vida eterna. Jesus, ele morreu. Morreu pelos teus pecados em uma cruz de dor, sofrimento e angústia, para te dar a paz e a tranquilidade. Ele mesmo disse bem claro: eu sou o bom pastor e o bom pastor dá vida pelas suas ovelhas. Ele chegou a dizer mais ainda: vinde a mim todos que estão cansados e oprimidos e eu vos aliviarei. Caro amigo ouvinte, lembre-se de uma coisa: Deus nunca vai te desamparar. Esforça-te, tem bom ânimo e venha participar de uma concentração na Igreja Pentecostal. Deus é amor e a sua vida não será mais a mesma. 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
14: Muito bom dia, meus irmãos, que a paz do nosso Senhor e Salvador Jesus Cristo esteja com todos vocês, em o nome do Senhor Jesus. Agora é exatamente 4:03, este irmão que vos fala é o vosso irmão em Cristo, Bruno Santos. Estamos aqui, meus irmãos, para fazer a vontade de Deus e cumprir com aquilo que Deus tem nos designado. Eu creio que essa manhã será uma manhã de bênçãos e vitórias para cada um de nós, em nome do Senhor Jesus. Agora, meus irmãos, vamos ao bloco de notícias sobre saúde mental.
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16: uso excessivo das redes sociais. Uma semana com menos redes sociais reduz sinais de ansiedade, depressão e insônia em jovens, é o que revela estudo.

da Universidade de Harvard. O trabalho, liderado por um dos professores, acompanhou participantes nos Estados Unidos com dados do celular e questionários. Nos resultados, reduzir o uso de redes sociais por 7 dias foi associado a menos sintomas de ansiedade, depressão e insônia. Um achado contraditório é que o corte nas redes não virou necessariamente um corte na tela durante o detox. O tempo diário médio em redes caiu aí de 1h60 para 30 minutos, mas o tempo total de uso do celular ficou parecido. Os dados sugerem ainda que há grande diferença. Algumas pessoas relatam melhora mais forte, outras quase nenhuma, e isso pode depender do estado de saúde mental de partida e do tipo de relação com as plataformas. Os estudos também indicam que os ganhos foram mais pronunciados em quem tinha sintomas depressivos mais intensos no início. O estudo reforça a hipótese de que reduzir redes sociais pode ajudar parte dos jovens, mas não sustenta a ideia de uma receita universal que deletar as redes sociais resolva. Os próprios autores resumem que reduzir o uso por 1 semana foi associado a melhora em 3 sintomas, mas a durabilidade desses efeitos ainda precisa de mais estudo. Perfeccionismo. Ser perfeccionista é bom ou ruim? O perfeccionismo tem uma ótima reputação. Em entrevistas de emprego, por exemplo, é uma das respostas mais comuns para transformar a temida pergunta "qual é a sua fraqueza?" em uma autovalorização disfarçada. Então, para muitos, se trata de buscar excelência ou trabalhar incansavelmente para atingir o melhor resultado. Mas o que acontece quando essas expectativas elevadas e, às vezes, inabaláveis acabam atrapalhando o próprio progresso? Psicólogos afirmam que a baixa estima tende a andar de mãos dadas com o perfeccionismo, porque existe um medo de falhar. Esse medo de errar frequentemente é o que alimenta a procrastinação. Então, o perfeccionismo, ele pode estar ligado à personalidade, mas também é influenciado por experiências na infância, pela escola, pelas expectativas dos pais que moldam o que cada um considera bom ou suficiente. Embora o perfeccionismo não seja um diagnóstico clínico, os efeitos são muito reais, provocando ansiedade, cansaço e até sintomas físicos ligados ao estresse, como queda na imunidade. Especialistas dizem, no entanto, que é possível quebrar o ciclo e recomendam iniciar o que é conhecido na psicologia como um experimento comportamental, se questionar sobre o que acha que acontecerá se o resultado não for perfeito, anotando as previsões e, em seguida, testá-las na prática.

0: Meus irmãos, bom dia a todos, em nome de Jesus, que Deus vos abençoe, meus irmãos. 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Quando você coloca o seu endereço, ali o site ele apresenta o endereço mais próximo de uma congregação mais próxima de você. Então ali você tem acesso, inclusive, aos endereços das nossas congregações espalhadas por esse mundo afora. Amém? Então é site oficial ipda.com.br. Temos também o nosso Facebook, Igreja Deus é Amor. Ali você pode acompanhar também notícias com relação à igreja, campanhas, propósitos de fé. Temos também ali as cruzadas, né, as concentrações que são realizadas pelos nossos evangelistas por esse Brasil afora. E também você pode acompanhar, meus irmãos, ali no Facebook, algumas programações online, cultos, que é transmitido ao vivo, também você pode participar. E também temos o nosso Instagram, Igreja Deus é Amor Oficial. Você pode entrar no Instagram e colocar lá Igreja Deus e Amor, né? Arroba Igreja Deus e Amor Oficial. E ali passar a seguir a nossa página, você estará nos acompanhando e tendo acesso a todas as informações do nosso ministério, congregações, a mim, eventos especiais que são realizados na nossa sede mundial e também em algumas congregações que são ali informadas para todos vocês. E também temos, meu irmão, meus irmãos, o nosso canal no YouTube, Igreja Deus e Amor Oficial. Ali no canal no YouTube você pode também acompanhar, meus irmãos, todas as nossas transmissões ao vivo, de segunda a segunda, culto ali pela manhã, tarde, à noite. Você pode estar nos acompanhando, recebendo ali da palavra de Deus, não é verdade? E esses são meios para que nós possamos propagar a palavra de Deus. O próprio Paulo disse, né? Eu me fiz de louco para ganhar os loucos, me fiz de sem lei, como que embaixo da lei, mas vivendo com a lei para ganhar aqueles que estão sem a lei de Deus. Então você vê que Paulo usou todos os meios para que ele pudesse alcançar as pessoas e ganhar alma para Jesus. E esses canais no YouTube, no nosso site oficial, Facebook, Instagram, é justamente para isso, para que nós possamos, meus irmãos, ganhar almas para Jesus e transmitir a palavra de Deus.
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1: É isso aí, meus irmãos. Agora exatamente 4 horas e 17 minutos. Vamos à agenda do dia de hoje, dia 4 do 10, domingo. E eu creio que será um dia de bênçãos. Amém? Hoje, dia 4 do 10, conforme dito, começa a campanha de 3 domingos aqui na nossa sede mundial. Amém? Com o tema Portas Abertas. Hoje, dia 4 do 10, começa o primeiro domingo com o nosso irmão presbítero Kleber de Oliveira. Amém, às 15 horas, estamos aqui na Avenida do Estado, número 4568, na Baixada do Glicério. E também temos a entrada na Avenida Prefeito Passos, número 10. Amém, começa hoje essa campanha, às 3 horas da tarde, uma concentração de fé e milagres, conforme temos observado domingo à tarde, meus irmãos. Deus, de fato, tem operado milagres, tem acontecido e muitas pessoas têm vindo até aqui recebido o seu milagre, amém? Então começa hoje, 3 domingos, dia 4 do 10, depois 11 do 10, 18 do 10, encerramento com o nosso presbítero Davi Miranda Neto. Só que hoje é com o nosso presbítero Kleber de Oliveira. Vamos agora à chamada dessa concentração de fé.
2: A Bíblia diz no capítulo 36, suplicando pelo estado da sua nação, a Bíblia diz que Deus estende sobre ele as suas mãos, porque ele confessa dizendo: e veio sobre mim a mão do Senhor, e foi o Senhor que me levou em espírito. Diga comigo: em espírito. Havia uma mão poderosa por trás de todo este acontecimento. Havia uma mão poderosa por trás de toda essa instrução. Havia uma mão poderosa por trás da revelação profética daquilo que ele tinha que pronunciar. Logo eu entendo que as mãos de Deus não é somente aquela mão misteriosa que diz a Bíblia no livro do profeta Daniel, que repreendeu a loucura daquele que estava usando os utensílios de Deus para se embriagar, e todos aqueles que não serviam a Deus puderam enxergar somente uma mão sem braço, uma mão sem corpo, uma mão que não dava para saber da onde havia vindo, mas aquela mão entrou e escreveu naquela parede estucada: Mene, Mene, Tekel, Upharsin. E ninguém podia discernir o que Deus havia escrito, porque eles viram as mãos, mas não entenderam a revelação. Aqui não, Ezequiel disse: as boas mãos do Senhor, ela veio sobre mim, e eu me deixei levar, e eu me deixei convencer, e eu me deixei mover pelo Espírito dele, pelo poder dele, pela operação dele. Glorifique, pode glorificar, pode exaltar. E agora, Senhor, há mães clamando, agora pais que estão clamando, agora filhos que estão orando, agora uma igreja buscando a tua presença. Pai, toma lugar no nosso coração. Toma lugar, meu Pai, na nossa visão, para que a nossa visão seja ampla, para que o nosso coração receba agora, para que os ouvintes que estão na transmissão receba o toque, receba a graça, receba o poder, receba a unção do teu Espírito Santo, convidando a eles para pedir, convidando a eles para clamar, porque na tua palavra, Senhor, escrito está: pedir e dar-se-vos-á, buscais e encontrareis, bateia e abrir-se-vos-á, porque todo aquele que pede recebe. Igreja, todo que pede recebe. Pede a Deus agora, pede ao Senhor agora, pede aquele que tem poder nos céus e na terra, para que ele te dê agora. Dai-nos agora, Senhor, a direção, dai-nos agora um coração preparado, que seja o nosso coração como a boa terra, para receber a tua palavra, para receber a tua revelação, que nenhuma distração venha impedir a tua palavra, que nenhum incômodo, que nenhum enfado, ó Deus, no corpo, na carne, venha impedir o teu falar, o teu operar nesta tarde. Abençoa, Senhora, porque cremos no poder da tua palavra, cremos no poder do teu evangelho, porque escrito está, Senhora, ó Deus, que o teu evangelho é poder, é poder, é poder para a salvação de todos aqueles que crê. Dai-nos fé agora, Pai, para crer na salvação da nossa casa, para crer na salvação da nossa família, para crer na salvação dos nossos filhos. Quantas famílias perdidas, quantas famílias destruídas, quantas famílias arruinadas, Pai, quantos estão agora, ó Deus, lutando contra o terror, contra o angustiador, contra o mal, meu Pai, que entrou na família.
0: O Espírito de Deus está me revelando 4 pessoas desenganadas da medicina por causa de um problema no teu coração, e Jesus está te revelando, dizendo que hoje você será tocado e curado do teu coração. Cadê estas 4 pessoas? Levante as tuas mãos, venha para cá. O Espírito Santo de Deus está me revelando 172 pessoas que estão agora em aflição dentro da sua casa, porque o mal é no coração. Você já não consegue mais trabalhar, já não consegue nem mais caminhar, porque o seu medo é que a qualquer hora vai parar o teu coração. Jesus está te visitando aí, está te dando um coração novo, em nome de Jesus. Tem uma pessoa que está em nosso meio, e esta pessoa já está usando até sonda, porque esta pessoa sofreu a intervenção médica, mas não adiantou, porque o mal, a infecção, as dores prosseguiu, continuou. Mas Jesus está dizendo que vai tocar na tua vida. Cadê esta pessoa? Levante as mãos e venha para cá. O Espírito Santo está me revelando 326 pessoas que você sente nas suas costas, como se algo tivesse te apertando, te impedindo de respirar, e você já não sabe mais o que fazer, porque você já medicou, já tratou, pediu exame e nada aconteceu. Mas Deus está dizendo que Ele vai tocar na tua saúde e vai curar teus pulmões agora. O Espírito Santo de Deus está me revelando uma pessoa que a medicina te desenganou, dizendo que você tem manchas no seu coração e não há um perfeito funcionamento, e você está pedindo a Deus que Ele te cure. Cadê esta pessoa? Jesus vai tocar. Levante as tuas mãos e venha receber a cura. Levante as tuas mãos e venha receber o milagre. Diga glória a Deus. O Espírito Santo está me revelando 41 pessoas que você está paralisado da tua coluna, e você sente dores que te impede até de andar, e parece que tem dias que você não vai suportar estas dores na coluna. Você buscou um médico, venha para cá. O Espírito Santo de Deus está me mostrando uma pessoa que faz muitos anos que você está lutando pela tua libertação. Você desmaia e começa a colocar saliva pela sua boca. Tem pessoas que começam a dizer que não quer nem ficar perto de você. Jesus vai libertar esta pessoa. Levante as tuas mãos e venha receber.
3: Deus já está operando maravilhas, pastor Kleber, e amados ouvintes, a nossa irmã relatando o milagre que recebeu do Senhor Jesus. Minha irmã, o seu nome?
4: Maria.
3: O que a senhora recebeu de Jesus agora?
4: Eu recebi a cura, irmão. Eu estava com uma dor que não conseguia virar o pescoço, que me faltava até o ar. E agora, em nome de Jesus, eu fui curado.
3: A dor desapareceu?
4: Desapareceu.
3: Não faz os movimentos que não podia fazer e faz normalmente. Está virando o pescoço, movimentando o ombro, já está curada para a glória de Deus, ouvinte.
4: Curada.
3: Cadê a dor?
4: Sumiu, em nome de Jesus.
3: Sumiu para a glória de Deus.
5: Pastor Kleber, milagre extraordinário. Esta senhora chegou aqui, não podia caminhar, mas no momento da oração e da revelação do Espírito Santo de Deus, ela abandonou a cadeira de roda e está caminhando perfeitamente para a glória de Deus. Minha irmã, qual o seu nome?
6: Paula.
5: A senhora não podia caminhar?
6: Não. Quebrei o pé.
5: Muita dificuldade?
6: Sim.
5: O que aconteceu com a irmã no momento da oração?
6: Jesus me deu a vitória, deu a caminhar até aqui sem a cadeira de roda.
5: Está caminhando perfeitamente.
6: Amém.
3: Oh, glória.
5: E está, pastor Kleber, milagre extraordinário, caminhando para a glória de Deus.
0: O Espírito Santo está me mostrando agora 104 pessoas que você precisa medicar continuamente a sua saúde por causa de uma diabetes, que você não consegue vencer 104 pessoas, e Deus está dizendo, ele vai tocar na tua saúde. Levante as tuas mãos e venha, levante as tuas mãos e venha. Tem uma pessoa que está em nosso meio, você representa alguém da tua família, e este alguém da tua família começou a manifestar surtos psicóticos, sinais de loucura, e Deus está me dizendo que toda a tua casa está sofrendo numa terrível aflição, mas Deus vai libertar esta pessoa da tua família. Levante as mãos e dê glória a Deus, igreja. O Espírito Santo de Deus está me revelando uma pessoa que você sente caminhar dentro do teu estômago em todo lugar, e você já fez de tudo para você vencer o que está aí, você não consegue expelir, não consegue tirar, e os médicos não conseguem dizer para você o que é, e você sente andando dentro do teu corpo. Cadê esta pessoa? Chamei esta pessoa uma vez, levantou as mãos, cadê a pessoa? Tá a revelação, levante as mãos, eu quero orar por você, venha cá porque eu quero orar. Você sente caminhar dentro de você, tá entendendo a revelação ou não? E você sente nitidamente caminhando, não é fora, é dentro do teu corpo. A última vez chamei esta pessoa, venha cá porque nós queremos orar. Aplauso para Jesus.
7: Pastor Kleber, Deus está fazendo milagres no primeiro dia dessa campanha, Deus vê muito além. A nossa irmã chegou aqui com dores, curada por Jesus agora. Seu nome?
8: Natalice.
7: O que a senhora chegou sentindo aqui nessa tarde?
8: Eu estava sentindo a dor daqui, na parte aqui das costas, né? Muita dor na perna, né?
7: Foi revelada por Jesus. Aonde estão as dores?
8: Faz tempo, não estou sentindo nada, agora não.
7: Curado por Jesus.
0: Aplauso para Jesus, igreja. O Espírito Santo, ele está me revelando uma pessoa que está medicando, e esta pessoa está medicando, presta atenção, um problema na sua cabeça, porque a medicina diz que você não consegue vencer esse transtorno, e Deus está dizendo que não é transtorno, é algo que está para oprimir a tua cabeça. Vamos repreender. 19 pessoas que você, quando vai se levantar, o teu corpo todo se trava, porque não é só um problema na coluna, é algo que está generalizado nos teus ossos por causa da artrite e da artrose, e tem quando às vezes que você se levanta, para onde você está e tem que segurar, senão você cai. Venha receber a vitória, levante as mãos. Aplauso para Jesus, igreja.
5: Pastor Kleber, milagre extraordinário. Nosso irmão relatou para nós que chegou aqui com a coluna travada, não podia nem se agachar, nem se levantar, mas no momento da oração, o que aconteceu, irmão?
9: Agora estou podendo me abaixar e não está doendo mais.
5: A senhora chegou aqui com...
9: Tá a coluna doendo bastante, o pescoço todo dolorido, né? E agora não estou sentindo mais nada.
5: O momento da revelação da oração foi curado.
9: Foi curado.
5: Agache, irmão, levanta, faz um teste para nós aí. Aí está pastor Kleber, revelado pelo Espírito Santo de Deus, não podia se agachar, muitas dores, mas foi curado nesse exato momento, para a glória do nome do Senhor Jesus.
7: Pastor Kleber e amados ouvintes, aquela revelação do surto psicótico, estamos aqui com a mãe que está com a foto da sua filha, e ela contando o que recebeu do Senhor, a revelação e o que está acontecendo com ela. Meu irmão, seu nome?
10: Sim.
7: A revelação é com a senhora, é sobre a sua filha?
10: Minha filha.
7: O que está acontecendo com ela?
10: Ela está arrancando o cabelo, arrancando os cílios e está querendo sair de casa agora. Cada hora ela tem, começa com loucura, assim, ela acusa eu, o meu marido, falando que a gente sufoca ela, mas a gente é pai e mãe, a gente só quer cuidar. E ela, não sei o que está acontecendo com ela.
7: A senhora veio receber a bênção por ela.
10: Em nome do Senhor Jesus.
7: E através da revelação ela está curada. A senhora crê?
10: Em nome do Senhor Jesus.
7: Vamos
10: está
7: curada apresentar. Para a glória de Deus.
0: Isso é tremendo.
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1: Louvado seja Deus, meus irmãos, por estes milagres, sinais, prodígios e maravilhas que têm acontecido aqui na nossa sede mundial. E reforço o convite, hoje, às 15h, começa o domingo das Portas Abertas com o nosso, irmão, presbítero Kleber de Oliveira. Amém, meus irmãos? E agora nós vamos ao projeto, eu e mais um, com a nossa irmã Débora Miranda, cujo tema é O que é discipulado?
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15: Mais uma vez nós estamos aqui no Espaço Eu e Mais Um, este pequeno espaço que tem como objetivo apoiar, instruir, orientar os discipuladores, aqueles que estão cuidando da vida espiritual, trazendo conhecimento da palavra de Deus ao novo convertido. O que que é discipulado, né? Muitas pessoas perguntam. Eu digo que discipulado, em sua essência, é um processo de multiplicação, né? Acima de tudo, é um processo de transformação. Porque o discipulado, ele gera resultados numéricos, não somente na igreja, mas na comunidade. Mas em cada pessoa gera uma nova perspectiva de vida, ou seja, cada pessoa que é ensinada, que é apoiada, que é discipulada. E podemos então fazer uma conta, né? Vamos supor que 4 membros de uma igreja discipulam mais 4, no final do ano já são 8, depois 16, depois 32, e assim nós vamos multiplicando números de discípulos. Então esse é o resultado do processo de um discipulado que se inicia em uma igreja, que se espalha por diversos lugares. E esse processo, por ter sido conduzido por Deus, ele tem resultados numéricos. Ele funciona, e principalmente resultados espirituais. Então, irmãos, nós podemos ver que quando um discipulador não desiste do discipulado, não desiste do novo convertido, nós vemos que centenas de pessoas podem ser transformadas pela ação do Espírito Santo, que é atuada em nós. E esse Espírito Santo começa a transformar o lugar onde essas pessoas estão, né? E eu creio que o discipulado não é nenhuma fórmula mágica ou segredo de uma igreja. Não, o discipulado é apenas aquilo que Jesus mesmo mandou fazer. E normalmente quando uma estratégia como essa do discipulado funciona numa igreja, as pessoas começam a saber e querem saber como reproduzir esta ideia em suas igrejas e normalmente querem transpor modelos de um lugar para o outro. No dia que nós estamos fazendo aqui na sede mundial, no último mês de abril, o dia do Eu e Mais Um, do projeto, nós ficamos sabendo que uma igreja de outra denominação copiou o nosso projeto. Não é nosso projeto, né? É o projeto de Jesus. E também fez este evento, este culto de despertamento para que os membros fizessem discípulos. Isso é maravilhoso, né? Então, quando a igreja decide se envolver, quando os membros começam a atuar e entendem e têm essa consciência que é uma ordem de Jesus, novos convertidos começam também a entrar no processo de discipulado. Eles querem ser ensinados, eles querem ser discipulados. Então eles começam a escolher por desafiar as pessoas a experimentarem transformações profundas na sua vida e ajustes, né, dia a dia, para adaptar o caráter dele, aquele caráter ruim, ruim da velha criatura adaptar-se ao caráter de Deus, né? Então, o que que é o discipulado? O discipulado é um processo de ensinamento e ele surge para atender a necessidade de pessoas que desejam experimentar mais e que sentem o desejo de estudar e viver a Bíblia de forma séria, porque esse projeto não é uma coisa vulgar, porque acima de tudo esse projeto está baseado na palavra de Deus. Então são pessoas que passam a ter desejo por causa do toque do Espírito de Deus, desejo de estudar a palavra, viver a palavra, e eles naturalmente obedecem os mandamentos do Senhor. Realmente isso é muito importante para que uma igreja ela cresça forte. Uma igreja que trabalha com crianças, com jovens e também discipula, esta igreja não tem segredo. Ela vai crescer, ela vai se estender e ela vai continuar com esse processo de multiplicação que começou lá com Jesus no tempo em que ele vivia aqui nesta terra, que chamou os 12 e os 12 multiplicaram-se para milhões e milhões de pessoas em toda a terra. Que Deus abençoe. Aí acabamos hoje o nosso espaço, eu e mais um. Até a próxima oportunidade. Se despede Débora Miranda. Olha.

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1: Isso aí, meus irmãos, agora 4:42 da manhã, vamos fazer a nossa oração, clamor por portas abertas. A palavra do Senhor diz no Santo Evangelho segundo Mateus, capítulo 7, versículo 7, peçam e lhe será dado, busquem e acharão, e aquele que bate, a porta se abrirá. Por isso agora, por meio da oração, você que precisa de uma porta aberta de emprego, você que está aí passando necessidade, necessita de um milagre. Hoje é domingo, dia 4/10, muitas pessoas ainda vão trabalhar durante esse período, e você que necessita de um trabalho, meus irmãos, vamos clamar agora em nome de Jesus. Senhor, meu Deus e meu Pai, a tua palavra diz que aquele que pede recebe, que aquele que bate, a porta se abre. Por isso, meu Deus, nós batemos agora por meio da oração, pedindo para que o Senhor venha abrir, meu Deus, portas de emprego para todos aqueles que necessitam, Senhor, verdadeiramente esta porta, deste emprego, para que haja, meu Pai, sustento a sua casa, a sua família. Quantas e quantas famílias nesse momento, Senhor, muitos pais de família têm batido, Senhor, nas portas, mas infelizmente ela não tem se aberto, meu Pai. Tem buscado, mas não tem encontrado. Tem procurado, mas infelizmente não tem obtido o resultado esperado, Senhor. Por isso nós te pedimos nessa madrugada, abençoa esse pai de família, essa mãe de família, aqueles que têm, meu Pai, se esforçado para conquistar essa porta aberta, essa porta de emprego. Abençoa, meu Deus, de uma forma gloriosa, para que não falte nunca o sustento, o alimento nesta casa, nessa mesa, nessa família, meu Deus. Pelo contrário, que a prosperidade que vem do Senhor, como diz a tua palavra, venha a ser derramada sobre estas famílias, estas vidas, conforme disse o teu servo, o apóstolo, ou melhor, o teu servo, o rei Salomão. Ele disse que a prosperidade de fato é dom de Deus. Então, meu Deus, nós pedimos nessa manhã essa prosperidade do Senhor, que enriquece e não acrescenta dores, meu Pai, sobre a vida de todos aqueles que estão aqui neste momento conosco, clamando por meio da rádio, Senhor, as transmissões ao vivo. Visita, meu Deus, esse lar, essa casa, essa família. Repreenda toda ação ao contrário, meu Deus, que tenta se levantar contra a vida da tua serva, do teu servo, meu Deus, aqueles que têm professado a fé no seu nome. Sabemos, meu Deus, como disse a tua boa, agradável e santa palavra, que é necessário darmos bom testemunho, Senhor, para que a palavra do Senhor e os seus ensinamentos sejam exaltados, meu Deus, até mesmo por aqueles que não fazem parte desta comunidade cristã, Senhor, essa igreja universal, essa igreja invisível espalhada por esse mundo afora. Por isso nós te pedimos, meu Pai, nesta madrugada, abençoa de uma forma gloriosa a vida do teu povo, a vida dos teus servos. Manifesta o teu poder e repreenda, meu Deus, toda ação do mal, ao contrário, que tentar se levantar contra essas vidas. Sabemos que há muita maldade, Senhor, nesse mundo, e muitas pessoas até fazem trabalho, Senhor, para que essas pessoas permaneçam ali com a sua vida amarrada e não consiga nem sequer um trabalho, meu Deus, para sustentar a sua família, sustentar a tua casa, cuidar ali dos filhos, dar o melhor, meu Deus, para toda a sua família, como alguns têm pedido, Senhor. Meu Deus, abençoa a minha vida, abre porta para que eu possa dar o melhor para a minha família. Meu Deus, atende esse clamor, atende, Senhor, esta oração em nome do Senhor Jesus Cristo, para que todas essas pessoas, meu Deus, possam assim desfrutar daquilo que o Senhor tem para cada um de nós, em nome do Senhor Jesus Cristo. Por isso, meu Deus, te exaltamos nessa madrugada e te bendizemos, meu Deus, crendo que o Senhor é aquele que nos concede a resposta, meu Deus, que nós tanto temos buscado. Quantas pessoas têm procurado, meu Deus, a solução dos seus problemas, mas infelizmente têm padecido necessidade, têm passado apertos, meu Deus, durante a sua trajetória nesse mundo, meu Pai. Por isso eu peço, visita esta alma, visita esta casa, este homem, esta mulher, Senhor, que já tem ficado atribulado, meu Deus, completamente perturbado, Senhor, por ter buscado emprego e não achado. Meu Deus, abençoa de uma forma gloriosa em nome do Senhor Jesus Cristo. Abençoa também, meu Deus, por que não, nosso país, as políticas, Senhor. Hoje, dia 4/10, meu Deus, dia de eleição aqui no nosso país, abençoa, Senhor. Meu Deus, o nosso país, tenha misericórdia, Senhor, porque sabemos que, a depender da política, meu Deus, que é aplicada em nosso país, pode ser que haja ainda mais necessidades, meu Deus, que o teu povo, infelizmente, venha passar por causa da má gestão, Senhor, má aplicação daquilo que o teu povo tem contribuído para com o governo, meu

Senhor Jesus Cristo, livrando o nosso país da miséria, Senhor, do desemprego, meu Deus, daquilo que não provém de Ti, da corrupção, Senhor, das manipulações, meu Deus, que têm sido feitas em nome de Jesus. Livra o nosso país de todo mal, do caos, Senhor, daquilo que não provém do Senhor Jesus Cristo. Portanto, meu Deus, nós pedimos nesta madrugada, abençoe esse dia de hoje para que ninguém, meu Pai, passe necessidade por falta de emprego, desemprego, miséria, pobreza, meu Deus, como temos observado em alguns países. Pedimos, meu Deus, assim, que o Senhor tenha misericórdia de cada um de nós, em nome do Senhor Jesus Cristo, abençoando todas as famílias, todos os lares, meu Deus, do nosso país, abençoa os nossos irmãos também, meu Deus, conforme já foi falado aqui, que estão a caminho, ali para votar, Senhor, da sabedoria, da entendimento, da compreensão, daquilo que é correto, meu Pai, a se fazer, daquilo que é justo, bom e honesto, para que o nome do Senhor seja glorificado, em nome

0: meus irmãos, agora exatamente 4 horas e 50 minutos. Vamos agora ao bloco de notícias, saúde e bem-estar.
1: Atividades físicas. Permassa muscular pode ajudar a emagrecer? Saiba mais. Embora a maioria das pessoas associe os exercícios de cardio como correr ou andar de bicicleta ao emagrecimento, já que podem acelerar o gasto energético do corpo. Entretanto, o ganho e a manutenção da massa muscular fundamentais para a perda de peso, como explica o endocrinologista Antônio Roberto. A simples perda de peso leva à perda de gordura, mas também pode levar à perda muscular. Quando falamos de saúde, é fundamental garantir a hipertrofia, o ganho da massa muscular. Então, nesse ponto, o exercício físico é fundamental, afirma o médico. É preciso ter um equilíbrio saudável entre massa muscular e gordura, um processo conhecido como recomposição corporal. Os processos de perda de gordura e ganho de massa magra ocorrem concomitantemente. E o que vai ditar o sucesso do programa é a escolha adequada de exercícios de acordo com as preferências do aluno e a sua aptidão física, explica o Guilherme Leme, que é treinador. Alimentação saudável. Confira alimentos ricos em vitamina C para incluir aí na sua dieta. Também conhecida como ácido ascórbico, a vitamina C é um nutriente essencial para ter uma boa saúde e está presente em vários alimentos. Entre seus inúmeros benefícios, fortalece o sistema imunológico, ajuda o corpo a absorver o ferro e ainda tem um papel importante na produção de colágeno. Pode estimular também a produção e a atividade de células imunológicas como os glóbulos brancos, que são essenciais para a defesa do corpo contra infecções e agentes invasores, explica a médica Letícia Lucas. Além disso, a vitamina C é um poderoso antioxidante, protegendo as células dos danos causados pelos radicais livres, que podem levar ao envelhecimento precoce e ao desenvolvimento de doenças crônicas. Quando se trata de alimentos ricos em vitamina C, a laranja é frequentemente mencionada, né, como uma fonte bem popular. No entanto, existem outros alimentos que contêm concentrações ainda maiores desta vitamina. São eles: o pimentão vermelho, os morangos, o abacaxi, o kiwi e as laranjas e couve. Todas as opções fáceis de incluir aí na sua alimentação diária.

0: É isso aí, meus irmãos, agora 4 horas e 53 minutos, que Deus abençoe a vida de todos os nossos irmãos que nos acompanharam aqui durante essa madrugada, participaram aqui dos nossos blocos, amém, as nossas participações, mandaram o seu pedido de oração, amém, ligaram aqui, tá? Em nome de Jesus, Deus abençoe a vida de todos. Esse irmão aqui que vos fala é o vosso irmão em Cristo, Bruno Santos, seminarista aqui da nossa igreja Pentecostal Deus e Amor, seminário teológico da nossa escola Deus e Amor aqui no Templo 3. E para mim foi motivo de muita honra poder estar aqui com os irmãos em nome de Jesus. E quem sabe aí semana que vem estaremos aqui novamente com os irmãos, amém? Dialogando, fazendo orações, e com certeza Deus continuará nos abençoando em nome do Senhor Jesus Cristo. Aqui, meus irmãos, encerra minha participação. Que Deus vos abençoe. Vamos agora, meus irmãos, daqui a pouquinho ao prefixo, né, das emissoras, e posteriormente estaremos no culto no lar com o nosso presbítero, pastor Milton Almeida, cujo tema é Atos, capítulo de número 10, versículo de número 2. Que Deus vos abençoe.
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10: Saúdo a todos com a paz do Senhor Jesus. Pode louvar Jesus, pode louvar a Ele. Ouvintes de casa, nós já vamos ler a palavra do Senhor. Convido os nossos irmãos presentes também. Hoje vamos falar um pouquinho, irmãos e ouvintes, sobre o poder da oração. A oração move ou não move a mão de Deus? Move ou não? Então nós vamos falar um pouquinho. E Jesus tem muito o que fazer, vai fazer conosco aqui, muito. Ele preparou esse dia, esse culto. E preparou a sua chegada até aqui também, para receber as bênçãos do Senhor. Abra sua Bíblia em Atos, capítulo 9.

0: capítulo 10, versículo 32. Aleluia. Atos capítulo 9, versículo 32. Oh, glória a Deus. Ouvintes de casa, acompanhe conosco também a leitura e vamos ler. Nos diz assim: e aconteceu que, passando Pedro por toda parte, veio também aos santos que habitavam em Lida, e achou ali um certo homem chamado Enéas, jazendo numa cama, havia 8 anos e era paralítico. E disse-lhe Pedro: Enéas, Jesus Cristo te dá saúde, levanta-te e faze a tua cama. E logo se levantou, e viram-no todos que habitavam em Lida e Sonoma, os quais se converteram ao Senhor. E havia em Jope uma discípula chamada Tábita, que traduzido se diz Dorcas. Esta estava cheia de boas obras e esmolas que fazia. E aconteceu naqueles dias que, enfermando ela, morreu, e tendo-a levado, a depositaram num quarto alto. E como Lida era perto de Jope, ouvindo os discípulos que Pedro estava ali, lhe mandaram 2 varões, rogando-lhe que não se demorasse em vir ter com eles. E levantando-se Pedro, foi com eles. Quando chegou, o levaram ao quarto alto, e todas as viúvas o rodearam, chorando e mostrando as túnicas e vestes que Dorcas fizera quando estava com ela. Mas Pedro, fazendo-as sair a todos, pôs-se de joelhos e orou. E voltando-se para o corpo, disse: Tábita, levanta-te. E ela abriu os olhos, e vendo a Pedro, assentou-se. E ele, dando-lhe a mão, a levantou-e. E chamando os santos e as viúvas, apresentou-lhe a viva. E foi isso notório por toda a Jope. Muitos creram no Senhor. E ficou muitos dias em Jope com um certo Simão curtidor. Podeis assentar, meus irmãos, pode sentar. Nós poderíamos, na tarde de hoje, fazermos as colocações dos momentos que Jesus orava, a comunhão e a persistência na oração. Irmãos e ouvintes, não existe outro meio de nós termos um contato com Deus se não for através da oração. Não existe outro meio. Se o crente deixar de orar, ele vai perdendo as forças, vai perdendo o prazer de estar na presença de Deus. As coisas que o mundo oferece satisfaz somente a carne, mas a oração é algo inédito. Ele satisfaz a nossa alma e repreende a enfermidade do nosso corpo. Então você veja a diferença. Quando o homem busca os prazeres, para satisfazer a sua carne, seus desejos. As consequências são dolorosas. É a dor, a enfermidade, a doença, é o mal. Mas a oração faz nós chegarmos a Ele, a Deus. Somos curados. Somos visitados pelo Senhor, pelo Espírito Santo de Deus. Nós vemos esta passagem, irmãos, a posição de Pedro, a comunhão que ele tinha. E o ponto base é a oração. Quando Pedro chega naquela localidade em Lida, primeiro encontra um homem chamado Enéas, há 8 anos numa cama, paralítico. Quem já viu paralítico andar aqui na igreja? Deus e amor, levante a mão. Naquela época também existia já paralíticos. E os paralíticos andavam, aleluias. Os paralíticos eram curados também por Jesus. E hoje o Senhor Jesus continua curando. Mas eu acho tão interessante nesta passagem que Pedro, vendo Enéas nessa situação, ele diz: Enéas, Jesus Cristo te dá saúde. Levanta-te e arruma tua cama aí. Levanta. Veja aí, irmãos ouvintes, o que é comunhão. Ei, você que está aí, olha. Jesus Cristo te dá saúde. Levanta e anda. Sai empurrando a cadeira de rodas. Isso é comunhão, intimidade com o Senhor. Ah, pastor, me chamaram aqui, falam que a igreja, Deus é amor, a igreja ora muito. Não é por obrigação, mas é prazer de oração, é prazer de estar na presença de Deus. A oração faz nós sentir esta paz, esta alegria, e nas horas da dificuldade nós vemos a diferença daqueles que oram, daqueles que vivem comunhão, intimidade com Deus. Ele não se intimida diante dos problemas. A oração. História de homens de Deus que levavam uma vida de oração, que não abria a mão daquele momento. Opa, é, agora é o momento da oração, é o momento da comunhão. Daniel orava 3 vezes ao dia, e o homem era muito ocupado, tinha muitas ocupações, tinha uma grande responsabilidade. Mas naquele momento da oração, lá estava Daniel de joelhos orando. Lá estava Daniel intercedendo. Lá estava Daniel orando, buscando a presença do Senhor. E Daniel foi acusado, foi lançado na cova dos leões. Mas os leões não chegou nem perto dele, porque o Senhor estava guardando Daniel, porque Daniel era um homem de oração. E para vencer este mal dos nossos dias, que leva o homem a fazer tantas coisas, que o homem leva ele a praticar tantas coisas terríveis. E é sempre assim, irmãos e ouvintes. A pessoa é incentivada para praticar algo que não agrada a Deus, e depois ele fica frustrado, angustiado e sendo acusado. Esse é o papel de Satanás. Lança-se ofertas, o cidadão vai e aceita, depois ele, o inimigo, é o primeiro a acusar. Eu sei que estou falando com pessoas que estão nessa situação, nesse momento. Estão precisando da cura. estão precisando de um milagre, estão precisando do agir de Deus na vida dele, na vida dela. Tem ouvintes também que estão precisando disso. O poder da oração, o poder da oração consegue curar. O nosso Deus, ele tem respostas para os nossos problemas. Alguém me falou, o ser humano, olha, arruma tantos problemas e depois pede para Deus resolver. A pessoa se envolve com tantos problemas e ele fica com a mente tão apagada, como cauterizada, que não consegue entender. Será que estou fazendo, está correto? Mas quem tem o Espírito de Deus, o próprio Espírito Santo orienta, o próprio Espírito Santo cuida, o próprio Espírito Santo vai quebrando as barreiras, quebrando os laços do inimigo. Isso não estou falando com exagero, não, é sem exagero, é fato, meu irmão, minha irmã e ouvintes de casa. Quando o homem e a mulher se colocar na presença de Deus em comunhão, na oração, e ele persistir na busca do Espírito Santo, algo tremendo vai acontecer na vida dele, algo tremendo vai acontecer na casa dele, algo tremendo vai acontecer lá nos vizinhos, algo tremendo vai acontecer lá onde ele trabalha. Se fala pouco. Está fazendo falta, irmãos. Está fazendo falta, ouvintes de casa. Falar um pouquinho mais do Espírito Santo. Falar, Espírito Santo, toca na minha vida. Espírito Santo, eu quero ser selado com fogo. Espírito Santo, eu quero ser cheio da graça, cheio de poder. Onde está aquele barulhão? Onde está o glória a Deus? Onde está as línguas estranhas? Onde estão os crentes que foram batizados com fogo? Onde estão os crentes que oravam, jejuavam, glorificavam, exaltavam a Deus, mesmo no meio da tribulação? O Espírito Santo já está atuando com total liberdade aqui entre nós. Ele vai tocar, não, ele não vai, ele já está tocando nos corações, ele já está tocando no seu coração, e alguém está dizendo, eu só acredito vendo milagre, você vai ver milagre na tarde de hoje, você vai contemplar milagre. A oração tem poder, não porque falar com Deus assim, usa palavras, tem palavras mágicas, toquem na mesma hora, acontece não. A oração faz nós ser íntimo dele, e quando somos íntimos de Deus, os nossos problemas não vai nos abalar, a enfermidade não vai nos abalar, porque nós vamos para a oração e o Senhor vai tocar. Através do clamor, é por isso que nós somos uma igreja. Não é à toa que essa igreja é uma igreja pentecostal. E onde que está o povo pentecostal? Onde estão eles? Onde está o povo pentecostal? Onde estão? Igreja de oração, igreja que clama, igreja que busca, igreja que mesmo no meio da perseguição, dos problemas mais adversos que possam existir, ele está na oração. E nós recebemos esse legado, você sabe muito bem. Igreja Deus e Amor, igreja conhecida, igreja de oração. E sabe por que nós estamos aqui? Sabe por que você hoje carrega uma Bíblia? Porque alguém orou por você. E Jesus te chamou. Jesus te perdoou. E o Senhor colocou dentro de nós aquele Espírito, o Espírito Santo. Aleluias.
1: Irmãos, quando o Espírito Santo atua com total liberdade, irmãos, a igreja se torna uma igreja abençoada. Se torna uma igreja forte, uma igreja evangelística, uma igreja ganhadora de almas. Esse era o ministério de Pedro. Eu gostei muito desse versículo. Do versículo 3. Disse-lhe Pedro: Enéas, Jesus Cristo te dá saúde. Levanta-te e faze a tua cama. E o que aconteceu? E logo ele se levantou. E olha o que diz no versículo abaixo. Logo é o seguinte. Olha o que diz. Versículo 4. E viram-no todos que habitavam em Lida e Sarona, os quais se converteram ao Senhor. Todo mundo, a todos que moravam perto, naquilo, nos arredores de Lida, sabiam que Enéas estava 8 anos paralítico. Conhecia muito bem Enéas. E sabia também a situação que Enéas estava. Em uma cama, paralítico. E Pedro chega. Ô irmão Enéas, Jesus Cristo te dá saúde. Levanta-te, arruma a tua cama. E Enéas se levantou. No mesmo instante começou a divulgação. Olha o que aconteceu com Enéas. Estava 8 anos paralítico.

E é isso que acontece, irmãos presentes e ouvintes de casa. Os irmãos que estão presentes vão ouvir e vão ver o agir de Deus aqui. Mas os nossos irmãos que estão somente ouvindo lá em casa, talvez paire uma dúvida e também vai trazer a você uma certa curiosidade. Será que tudo isso é verdade? O que está acontecendo na igreja, Deus e amor? Foi isso que aconteceu ali nas redondezas da casa de Enéas. Ah, não pode ser. Enéas, aquele paralítico, sim. Pedro chegou lá e disse: Enéas, Jesus te dá saúde. O homem levantou e está andando. Agora não venha você, meu irmão. Não venha você, meu irmão, minha irmã, achar que isso é fácil. É só usar essa palavra? Então vou ali então. Está doente? Jesus Cristo dá saúde, levanta. Será que vai levantar? Será que levanta? Ah, mas eu estou falando a palavra de Pedro. Irmãos e ouvintes, quando o homem e a mulher tem um verdadeiro encontro com Jesus, ele tem uma intimidade com Jesus. E é o próprio Senhor Jesus que faz dele como um instrumento. Assim como fez em Pedro. Enéas, Jesus te dá saúde. Levanta e anda, levanta. E ainda, Pedro delegou a ele uma tarefa. Enéas, Jesus Cristo te dá saúde. Levanta-te e arruma a sua cama. Levanta e arruma a sua cama. Várias passagens na Bíblia, o Senhor Jesus curou aquele homem que estava lá na beira do tanque. O Senhor Jesus olhou e disse: quer ser curado hoje? Como serei curado? Porque o anjo vem, movimenta as águas, eu primeiro que desce, que tem pernas boas, já pula na água, eu sou paralítico. Como que eu vou receber o milagre? E Jesus diz aí: levanta, toma a sua cama e vai para casa. Irmão, vocês vejam aí a perfeição do milagre, a perfeição do agir de Deus na vida do homem e da mulher. Homem lá, 38 anos paralítico. Enéas, 8 anos paralítico. Imagina o corpo como é que tava, tudo travado, né? A gente fica aí sem poder caminhar, que nem eu fiquei 3 meses sem poder caminhar devido a uma fratura. Eu tive que submeter algumas sessões de fisioterapia para desenvolver. Imagina um homem lá, 8 anos paralítico. Imagina um outro, 38. Levanta, toma tua cama nas costas e vai para sua casa. Então o Senhor não curou somente a paralisia, o Senhor fortaleceu os membros do corpo daqueles homens, daquele paralítico. Estou passando a vocês, mostrando para vocês a perfeição do milagre, a preocupação de Jesus. O Senhor não está preocupado somente em curar um paralítico hoje, o Senhor está preocupado em salvar vidas na tarde de hoje, de pessoas terem um verdadeiro encontro com Jesus. Aleluias! Oh, glória a Deus! Quando o Espírito Santo começa a mover em nosso meio, pessoas passam a glorificar o nome do Salvador Jesus. Olha tudo que vem na oração, irmãos. Orou, milagre aconteceu. Há milagres, há perdão, há fortalecimento. O Senhor fortalece ele. Isso basicamente podemos ver somente no físico.
O braço está travado? Passa a mover. As pernas não têm movimento? Passam a movimentar-se. Pessoa perdeu a voz, não fala mais? Passa a falar também. Pessoa está meio surdo, não consegue ouvir? Jesus abre os ouvidos dele, vai passar a ouvir também. Ah, passou, matou com câncer. Jesus arrebenta o câncer também. Ele é poderoso para fazer isso. Ah, pastor. Como é que pode acontecer isso? Ser curado do câncer. Vou ter que submeter uma quimioterapia, alguma coisa assim. Não, aqui não precisa. Jesus faz completo. Ele cura e fala, está curado agora, viu? Está curado. Aleluias. Vocês vejam aí, irmãos e ouvintes de casa, o cuidado que Jesus tem com a gente. O cuidado que Jesus tem com você. A preocupação que Ele tem com a sua vida, com a sua casa, com a sua família. Oh, glória a Deus. Estamos falando somente do físico. Enéas estava paralítico. Também ali próximo havia uma discípula chamada Tábita. E esta estava cheia de boas obras, esmolas que fazia. E aconteceu naqueles dias que ela ficou enferma e veio a falecer. Dorcas faleceu. Aquela mulher de testemunho, fiel a Deus. Começou-se o pranto. Começou a plantear. Mas pera aí um pouquinho. Há uma esperança. Pedro ainda está por aí, está em Lida. Aconteceu um milagre uns dias atrás e Enéas voltou a caminhar. Vamos chamar Pedro. Pedro tem que ver aí as obras que Tábita fazia. E chegou lá, irmãos, estava naquela situação, naquele clima de tristeza, naquele clima de angústia. Pedro chegou, pediu licença, foi lá no quarto alto, onde estava o corpo de Dorcas. O que que Pedro fez? Versículo 40. Mas Pedro, fazendo-os sair a todos, pôs-se de joelhos e orou. Vocês não perceberam ainda não, né, irmãos? Vou ler novamente. Mas Pedro...

0: Seguindo.
1: Aleluia, Deus.
0: E voltando-se para o corpo, disse Tábita: levanta-te. E ela abriu os olhos e, vendo a Pedro, assentou-se. Assentou-se. Oh, meu Deus, que coisa tremenda. Irmãos, vocês estão percebendo, irmãos? Vocês estão entendendo como Jesus, ele opera, como Jesus está trabalhando em nosso meio neste momento? Tem irmãos ainda que não se tocou onde eu estou, onde eu estou agora. Nós estamos na casa do Senhor, na presença do Senhor. Irmãos e ouvintes, Jesus pode fazer o impossível para chamar a sua atenção e vir ao encontro dele. Jesus faz além daquilo que nós possamos imaginar. Mas como o inimigo é terrível, coloca a pessoa numa situação tão baixo e coloca ela de frente do espelho, e a pessoa fica se olhando e fala: olha, eu sou um sofredor, Deus não me ama, Deus não cuida da minha vida. E o inimigo só está lá aplaudindo. É isso mesmo. Deus não tem nada contigo, Deus não quer nada com você, e Jesus não te ama. É assim que Satanás faz. Mas Jesus está dizendo: eu cuido de você, eu te dou nova vida, eu morri por você. Aleluia! Levanta a cabeça, meu irmão, e diga: eu sou o servo de Jesus. Jesus me salvou, Jesus me libertou das festas mundanas, do carnaval. Jesus me libertou do mundo da prostituição. Jesus me libertou, e eu não consigo ficar sem Jesus um segundo sequer. Eu glorifico meu Jesus porque ele mudou a minha vida. Oh, maravilha! Falamos do poder da oração que faz no físico, mas também, através da oração, nossa alma é beneficiada, é alimentada. A nossa alma é saciada. A gente tem uma fome de pão, irmão, não do pão da manhã, mas é o pão da palavra de Deus. A gente começa a perceber o quanto a gente é falho na presença dele. Sempre arrumamos uma desculpazinha para não congregar, para não cultuar, para não ouvir a palavra do Senhor. Mas o Senhor Jesus está nos dando oportunidade no dia de hoje. Se Satanás falou para você que você não vai vencer, ele que é o derrotado na história. Não é você, não. É o inimigo. Eu já vou finalizar, irmão, passando a vocês umas qualidades do meu Jesus. Irmãos, é impressionante esse mistério do que a gente aprende de Jesus. Antes de conhecer a Cristo, a gente era ignorante, falava mal de crente, zombava dos crentes, estou dizendo porque eu era desse jeito. Mas depois que nós tivemos esse encontro com Jesus, o Senhor transmitiu para nós esta alegria, esta paz e a certeza de sermos mais do que vencedores. Irmão, como é que você pode entender, irmãos, da passagem bíblica no Antigo Testamento, nos fala sobre isto. Quando o rei liderava assim a nação do povo de Deus, levantava-se nações mais fortes, poderosas, que fazendo uma média de força, tanto de soldados, o povo de Deus não tinha nenhuma chance de vencer. E o rei estava preocupado. E chegou o momento que o profeta falou: rei, não se preocupa não, essa peleja é minha. Nessa peleja não tereis que pelejar não. O povo de Deus já confundiu logo no dia seguinte, no dia da batalha, o povo de Deus confundiu o inimigo. Em vez de sair com um grito de guerra, o povo já saíram cantando e louvando, engrandecendo o Senhor e o inimigo caindo por terra. Abra sua boca, meu irmão, isso glorifica Jesus, porque Ele é digno disto. O Senhor transmite na vida da gente, irmãos, talvez o que a gente não era no passado. Faltava lealdade. O Senhor faz isso na vida da gente, se torna-se leal. Não somente a Jesus, mas leal à família, leal aos nossos irmãos, leal à igreja que nos acolheu de braços abertos. Oh, glória a Deus, aleluias. Lealdade, fidelidade também são qualidades do Senhor. Humildade. Quem é humilde aí a ponto de ter força para perdoar o seu inimigo? Levante a sua mão. Tá vendo aí? Não é para todos, não. Jesus é humilde ou não? Não foi, ele é, continua sendo. O Senhor nos ensina também a nos desprender das coisas deste mundo para nós ter o contato direto com Deus. Sentimos compaixão. Isso não é nosso, porque antes de conhecer a Jesus, a gente não sabia o que era isto. Ter compaixão de outras pessoas. Talvez tem pessoas que não têm sentimento. Ah, não, eu não importo não. Eu estando bem, não me preocupo. Mas nosso Jesus é diferente. Ele transmite aos seus seguidores também esta compaixão de coração. O Senhor também transmite na nossa vida tolerância. Não é fácil, né, meus irmãos? Não é fácil. Mas Jesus nos deixou esse exemplo. Outra coisa que muitos irmãos aqui não tinham antes de ser crente é irmãos revoltados, violentos, batiam em todo mundo. Agora não, agora ele é manso. Agora é manso, porque a palavra do Senhor diz em Mateus 11:29: aprendo de mim que sou manso e humilde de coração. Então, irmão, se você não é manso ainda, tem que aprender com o mestre. Outro ponto também que faz o crente cada dia ser vencedor através do Espírito Santo: perseverança. E para finalizar, perseverança e esperança. Ninguém vai arrancar do meu coração essa esperança que Jesus irá buscar um povo. Um povo especial. Que Jesus te abençoe. Que o Senhor te abençoe, irmãos, ouvintes. deu para falar um pouquinho do quanto o Senhor nos ama. Eu quero convidar agora as pessoas que ainda não teve esse encontro com Jesus. Irmão, você está perdendo, irmão. Você não sabe o que está perdendo. Quem tem Jesus tem tudo. Sim ou não? Quem tem Jesus tem. Então o Espírito Santo vai começar a atuar em nosso meio. O Espírito Santo vai tocar no coração de pessoas aqui para vir à frente para receber Jesus como Salvador. Você que está desviado do Evangelho, vem correndo aqui para frente, vem correndo. Vem aqui diante do altar, vamos orar por você. Mas pastor, eu só quero a cura. Não, a tua alma precisa de um milagre. E vai depender unicamente de você. O Espírito Santo já está atuando. Já está chegando uma irmã ali de Bengala. Onde estão outras pessoas? Já está vindo outro. Já está vindo outro aqui. Espírito Santo, pode atuar em nosso meio. Vai atuando, vai tocando nesses corações. Ouvintes de casa, aceita Jesus agora. Você está desviado do Evangelho. Tem aí uma legião de demônios te oprimindo. Jesus quer te dar a você esta oportunidade. Ele está lhe dando esta oportunidade de reconciliar, se entregar, e receberás do Senhor autoridade para expulsar esses demônios que estão oprimindo a sua casa, que está oprimindo a sua vida, que está oprimindo o filho, a filha, que está querendo levar os seus filhos para as drogas. Toma a decisão agora. Jesus, ele está em nosso meio fazendo obras tremendas. Ele já está salvando vidas. Oh, glória a Deus.

afastar dos caminhos do Senhor. Venha à frente. Ninguém vai te perguntar o que você fez. Não. Jesus está aqui para lhe perdoar. Está lhe dando esta oportunidade. Quem sabe seja a última. Quem sabe seja a última oportunidade. Reitero novamente o que eu falei no início da mensagem. Não existe outro meio para chegarmos a Deus se não for através da humildade, da humilhação e na busca, na oração, viu? Não existe. Você que está sem congregar, você que não tem igreja, você que está aí, olha, sem congregar, ficando em casa, você está ficando doente espiritualmente, venha aqui, venha congregar conosco. Você que saiu da igreja, Deus e amor, está arrependido. Ouvintes de casa também. Você que está arrependido porque foi enganado. Foi enganado por alguns. E agora você se arrepende, tem vergonha de voltar para a igreja, Deus e amor. Volta agora para Jesus. Nós somos uma família. E estamos aqui lhe aguardando. Não importa se você está no norte, nordeste, ou outros países, ou no sul do Brasil, ou centro-oeste, não importa. Você deve tomar essa decisão. Você deve tomar essa decisão de uma entrega total a Jesus. Você pensou que a gente não ia falar isso nunca mais, né, irmãos ouvintes? Você pensou que a gente não ia falar isso, não? O seu lugar está vazio, está te esperando. O seu lugarzinho está aqui, olha, te esperando. Até quando você vai resistir ao Espírito Santo de Deus? Tem mais alguém que está afastado dos caminhos do Senhor? Vem à frente. Vem à frente. Jesus, ele está lhe dando esta oportunidade. Você que se encontra distante de Jesus, você não considera um desviado, mas você precisa fazer alinhar a sua vida. Você precisa alinhar a sua vida, tomar uma decisão com você mesmo. Venha à frente. Vem à frente receber. Isto, olha, está vindo mais. É isso que Jesus está fazendo nas quartas-feiras do grande mover de Deus. Está vindo mais ali, está vindo mais lá. Olha lá, olha aí, Satanás, a tua derrota. Oh, maravilha! Coisa tremenda. É o Espírito Santo atuando em nosso meio. Esse é o maior milagre, irmãos ouvintes. Esse é o maior milagre que acontece na igreja. Este é o maior milagre. Quem acredita nisso daqui, que é o maior milagre? Levanta a sua mão. De repente vai no evento, numa festa, num congresso, a igreja lotada, não tem uma alma aceitando a Jesus. Mas aqui na sede mundial, todos os dias, pessoas se entregando a Jesus. Tem mais alguém? Tem mais alguém? Não resista ao Espírito Santo. Fique tranquilo que o seu físico, isso são consequências, viu? O importante é esta decisão agora que vocês estão tomando.

mais alguém? Pastor, eu era pregador, eu era obreiro, eu expulsava demônios, mas agora estou derrotado. Venha correndo, venha. Venha correndo aos braços do Senhor. Tem mais alguém? Tem mais alguém? Vem correndo à frente. Jesus está tocando. Olha quantas vidas foram tocadas por Jesus aqui diante do altar. Tem mais alguém? É, o Espírito Santo continua insistindo. Tem mais alguém? Tem mais alguém em nosso meio? Onde estão? Onde está você? Onde está você?

pessoa que está canceroso? Será que Jesus se preocupa com uma pessoa que está paralítico? Jesus se preocupou com Enéas. Jesus ressuscitou. Jesus se preocupa com você. E não vai funcionar. Não vai funcionar se você falar dessa forma. Se Jesus curar, me curar hoje, aí eu entrego Jesus daqui um ano. Não, é agora a decisão. A decisão de fé. Você fala tanto que tem fé em Jesus, mas não tem fé o suficiente para se entregar a Cristo. Está vindo uma gente. E você, ouvintes? Vocês que tomaram uma decisão, você vai fazer agora, olha. Para Jesus é como se você estivesse aqui conosco. Distância não é problema para o meu Jesus. O meu Jesus está aqui e está aí onde você está nos ouvindo também agora. Levante as mãos para Jesus, todos vocês. Isto. Levante a sua mão para Jesus. Vocês vão falar comigo essas palavras, tá bom? Ouvintes de casa também. Digo com toda a força do seu pulmão: Senhor Jesus, aqui estou te aceitando como meu único e suficiente Salvador da minha alma. Senhor Jesus, me liberta. Senhor, escreve meu nome no livro da vida para o grande dia da vida eterna. Ou naquele dia que o Senhor me chamar individualmente para a eternidade. Senhor Jesus, eu prometo ser um crente fiel. Eu lhe peço que o Espírito Santo possa envolver na minha vida. Eu venha receber o batismo com fogo. Oh, glória a Deus. Eu venha receber esta paz, esta alegria no meu coração. Prometo ser um crente fiel da igreja Deus e Amor. Amém. Amém, Jesus. Presta atenção, irmãos. Vocês tomaram uma decisão importante. Vocês, ouvintes de casa, tomaram uma decisão importante. Agora Jesus vai fazer o que ele tem a fazer na sua vida. A partir de agora, tudo vai mudar. Vocês que vieram estão tomando essa decisão. Você que estava desviado, tem alguém que está reconciliando com Jesus hoje? Levanta sua mão. 5, 6, 7, 8, 9, 10 pessoas reconciliando. Quem está se unindo aqui a nós? Você está sem congregar, você está se unindo aqui a nós. Levante a sua mão. Que Deus abençoe. E quem recebeu Jesus como seu Salvador hoje? Levanta a sua mão. Então, a partir de agora, Jesus vai começar a agir na sua vida. Agora os milagres vai ser assim, irmãos, são consequências, viu? Fique tranquilos. A dor de cabeça você não vai sentir mais. Essas dores na costa você não vai sentir mais, porque Jesus está curando aqui agora. Que coisa tremenda, irmãos e ouvintes. É o que o Senhor Jesus está confirmando aqui nesse momento. Pessoas sendo curadas pela decisão que tomaram. Pessoas oprimidas, Satanás não quero sair dessa vida. Já tem pessoa passando mal em nosso meio. Jesus está libertando vidas. Então quero dar as boas-vindas a todos vocês, mas antes nós vamos orar para Jesus te libertar. Tem alguém aqui que está com vício? Você fuma, você bebe, você usa algum tipo de drogas? Pode levantar a mão, fique tranquilo, porque nós queremos ver você liberto. Quem quer ser liberto de todos os vícios aqui, levanta a sua mão. Quem tem sã consciência que o vício faz dano à sua saúde, levante a sua mão. Então nós vamos expulsar agora, vamos repreender esses vícios. Demônio que fica te dando desejo para consumir drogas, Jesus vai te libertar aqui agora. Se você tem fé de pegar a carteira de cigarro ou a droga aí que você tem com você e deixar aqui para nós destruir, nós vamos destruir aqui na sua presença. Tem alguém que tem esta fé? Tem alguém? Quem é fumante aqui, levante a mão.

0: Quem fuma ainda? Quem fumava? Então, após essa oração, o cheiro da fumaça do cigarro vai lhe fazer mal, porque Jesus libertou você aqui agora. Igreja de Cristo, levanta as suas mãos, vamos expulsar todos os vícios, vamos pedir para Jesus libertar essas pessoas que estão aqui diante do altar. Vocês ouvintes de casa, orem conosco também. Em nome de Jesus Cristo, nós repreendemos agora todos os vícios, quer seja o cigarro, a bebida alcoólica, quer seja as drogas, nós repreendemos agora esses demônios, esses vícios que está levando esta pessoa a destruir-se, a auto-se destruir. É o lar destruído, é a família, a saúde. Senhor Jesus, vai repreendendo agora todo o mal, vai repreendendo agora esses vícios. Sai agora pelo sangue de Jesus. Esse ouvinte que aceitou Jesus, essa pessoa que reconciliou também, nós repreendemos todos os vícios. Saia, saia, saia, saia agora pelo sangue de Jesus. Nós repreendemos todo o mal, nós repreendemos agora toda a fúria de Satanás contra o lar dessas vidas que tomaram essa decisão, Senhor, recebendo o Senhor como Salvador. Nós repreendemos todo o mal agora, esses demônios que planejou em destruir esta casa, esta família, não deixando elas tomar, mas hoje elas tomaram essa decisão. Nós repreendemos agora, Satanás, saia, saia agora pelo sangue de Jesus, saia agora pelo sangue de Jesus. Há poder, há poder, há poder, há poder do sangue de Cristo. Liberta os ouvintes de casa também, liberta, Senhor, liberta, Senhor. Senhor Jesus, confirma a sua bênção e a libertação total em nome de Jesus. Levanta a sua mão e diga o amém. Diga bem forte assim comigo: a paz do Senhor Jesus, a paz do Senhor Jesus. A última vez, a paz do Senhor Jesus.
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0: a doce e gloriosa paz do nosso Senhor e Salvador Jesus Cristo. Domingo 4 de outubro de 2026. E até aqui o Senhor nos tem ajudado até aqui. O Senhor nos tem amparado. Sejam todos bem-vindos. Eu sei que é um dia atípico, não é? Acontece a cada 4 anos, é um dia de eleição, é um dia de muita coisa para acontecer, mas também é dia de presença, é dia de comunhão, é dia de oração, é dia de falar com Deus, porque a eleição acaba e Deus continua, e o inimigo continua a lutar e a trabalhar contra a nossa vida. Então, precisamos e continuamos a buscar a face do nosso Deus e do nosso Pai. Sejam todos bem-vindos no nome de Jesus Cristo. Você que já se levantou para se preparar, não é? Está a caminho já do local de votação, está para ir exercer o seu papel de cidadão e de cidadã também. Faça com muita alegria, faça com muita fé, faça com muita responsabilidade. Faça e exerça o seu papel na direção de Deus, o nosso Pai. Se você não for, vai deixar com que outros façam e aí você vai reclamar daquilo que não fez. Se você fizer errado, vai reclamar porque deu tudo errado. Então faça certo para não se arrepender amanhã e não entrar por caminhos que vão trazer tristeza, dor, angústia, e você já sabe, o inimigo se aproveita de tudo isso. Tá bom? Salmos 89. As benignidades do Senhor cantarei perpetuamente. Com a minha boca manifestarei a tua fidelidade de geração em geração. Pois disse eu, a tua benignidade será edificada para sempre. Tu confirmarás a tua fidelidade até nos céus. Amém? Vamos orar, vamos falar com Deus, vamos clamar ao Senhor aqui nesta manhã. Maravilhoso Deus, poderoso e eterno Pai, Senhor de vida, Senhor de graça, Deus de favor e também de milagre, honras e glórias, aquele que é digno, aquele que é santo, aquele que é justo, aquele que é fiel e também é verdadeiro. Obrigado, meu Deus, e obrigado, meu Pai, porque o Senhor tem sido um Deus gracioso, um Deus bondoso, um Deus magnífico e magnânimo também, um Deus eterno, um Deus puro. Sim, ó Pai, obrigado, Senhor, pelo privilégio e pela oportunidade que o Senhor nos concede de podermos estar em tua casa e continuamente adorarmos ao teu santo nome, bendizermos ao teu santo nome. Obrigado, meu Deus, e obrigado, meu Pai. Obrigado pelo teu amor, obrigado pelo teu amparo, obrigado pelo teu direcionamento, obrigado, Pai da glória, pela tua ajuda, obrigado, Pai da glória, pela tua orientação, pela tua capacitação. Obrigado por perdoar os nossos pecados, obrigado por lavar nossa alma, obrigado por purificar nossa vida. Obrigado, meu Deus e meu Pai da glória, por estender as tuas mãos de misericórdia e de favor também. Obrigado. Obrigado, Pai da glória, por tudo que tens feito e por tudo aquilo que ainda continuarás a fazer. Obrigado, Senhor meu Pai, porque a nossa alma continua a regozijar-se em tua presença. Senhor, eu quero apresentar o teu povo e os teus filhos, ó Pai, e pedir ao Senhor a sua mão de misericórdia, a sua mão de favor, a sua mão de graça, que o Senhor, Pai, estenda as suas mãos e resgata-os, ó Deus, resgate-os, Senhor, e fortaleça a sua vida, ajudando-os, ó Pai, a entender e compreender o teu processo, o teu agir, o teu trabalhar, o teu querer, o teu mover. Senhor, Pai da glória, ajudando-os a entender e a compreender o quanto o Senhor é bom e o quanto a sua misericórdia tem durado e continuará a durar, Senhor. A tua misericórdia não acaba, não se esgota, Senhor. Aleluia. A diferença é que a paciência, sim, Senhor, a paciência para nós humanos, ela se esgota na nossa teimosia, na nossa rebeldia, ó meu Pai da glória, na nossa insistência em fazer o mal. Sim, meu Deus, a tua paciência nos deixa de lado. Foi assim com Sansão, depois de ser tão teimoso e de ver e ter várias vezes o milagre do Senhor, o Senhor o deixou à própria sorte, até que aprendesse, até que reconhecesse e até que se humilhasse. humilhasse, ó Deus maravilhoso, ó Deus poderoso, a tua paciência, Senhor, vai, e com Judas foi na mesa da ceia, Senhor, sempre com questionamentos errados, sempre com uma postura errônea, um coração que já pendia para o maligno, Senhor, e então, no dia da ceia, na mesa da ceia, oh meu Pai, ele revela o seu plano ardiloso, sim, meu Deus, ah Pai, então que a tua misericórdia, Senhor, esteja em nossa vida e que nunca se esgote, para que esta alma que ora, para que esta vida que ora e que clama, receba do Senhor a bênção, receba do Senhor a vitória, oh Deus maravilhoso, quantas almas, quantas vidas angustiadas, aflitas, quantos corações, ó Pai, em guerra, em tribulações, e dependem da tua misericórdia, oh, aleluia, quantas famílias, quantos casamentos, ó Pai, ó Senhor, tu és o Deus de perto e um Deus de longe, um Deus que resgata, um Deus que trabalha, um Deus que purifica, um Deus que santifica, Senhor, então renova as forças deste homem e desta mulher, renova a vida deste homem e desta mulher agora, não permita, Senhor, com que se acabe a paciência e a fé, não permita com que esmoreça este coração, não permita, meu Pai, com que esta vida se entregue, Senhor, à dor, à insignificância, ao medo, à timidez, ó Pai da glória, e renuncie o chamado do Senhor em sua vida, ó Pai bendito, Pai maravilhoso, então ajuda-nos a entender e compreender os teus processos, o teu agir, o teu trabalhar, ajuda-nos a entender e compreender, Pai, o quanto és fiel e és gracioso sobre a nossa vida e como queres e tens trabalhado, Pai, em nossa alma, ajuda-nos a entender e a compreender, Pai da glória, de maneira clara, Senhor, o quanto o Senhor é bom e a sua misericórdia se perpetua de geração a geração, assim como um salmista declarou, eu cantarei eternamente, perpetuamente, a tua benignidade, sim, ó Pai, ó meu Deus, sim, Senhor, precisamos cantar, cantar a tua bondade, a tua benignidade, a tua longanimidade, Senhor, cantar de geração em geração, para que o mundo, Senhor Pai da glória, não se perca, ó meu Deus, porque há tanta gente a reclamar, Pai, da política, a reclamar de economia, a reclamar, Senhor, de casamentos, a reclamar de filhos, a reclamar, Pai, das músicas, a reclamar de filmes, a reclamar de acessos, a reclamar de entradas e saídas, mas nós nos esquecemos, a depravação do mundo, Senhor, é culpa da ignorância da igreja, enquanto a igreja, Senhor, Pai da glória, insistir em viver na ignorância, vai se multiplicar a iniquidade, vai se multiplicar o erro, vai se multiplicar a injustiça, enquanto os justos se calarem e disserem que não é comigo, vai se multiplicar a maldade, enquanto os bons se calarem, vai se multiplicar a iniquidade, ó Deus maravilhoso, porque na tentativa de sermos bons, além daquilo que o Senhor permite, nós ficamos calados para não querer ofender ninguém, para não querer criar inimizade, para não querer, Pai da glória, entrar em atritos, e essa vida tem sofrido, essa alma tem sofrido, essa casa tem sofrido, esse casamento tem sofrido, essa empresa, meu Pai, tem sofrido por causa da ignorância, por causa, Pai, do silêncio, por causa, Senhor, da abstinência. Não, eu vou me abster, eu vou ficar nulo, não, meu Pai, não, Senhor, é aí que o inimigo trabalha, é aí que Satanás trabalha, quando o crente diz que não tem nada a ver nem com política, nem com economia, não tem nada a ver com decisões, Senhor, tem, e é isso, Pai da glória, que influencia muitas vezes estas vidas a estar no sofrimento, a viver na dor, porque não conseguem tomar decisões, e Pai da glória, não colocam pessoas que tomem decisões por elas, Senhor, meu Deus, que sejam assertivas, e o resultado resultado vem, a resposta vem, a quebra vem, a ruína vem, o mal começa a crescer, aleluia, e isso em todos os âmbitos, ó Pai, em uma faculdade, em uma escola, em uma igreja, em um trabalho, no campo político, no campo profissional, em nossa empresa. Enquanto o cristão preferir ser ignorante, meu Pai, ele vai viver atrás daquilo que causa ruptura na sua alma. É por isso que tem crente atrás de vassoura ungida, é por isso que tem crente atrás de rosa ungida, é por isso que tem cristão atrás de profeta que profetiza segundo a sua cabeça e não segundo o Senhor. É por isso que tem cristão, Pai da Glória, à procura de igreja, Senhor, que preenche o seu ego e que não prega a palavra, porque ele prefere se abster, ele prefere ficar em silêncio e vai seguir o curso da sua alma vazia, Senhor. Mas não deixa sermos ignorantes por muito tempo, não deixa sermos ignorantes quanto aquilo que acontece em nossa casa e no meio da família, não nos deixe ser ignorantes, Pai da Glória, quanto aquilo que temos vivido dia a dia. Tem gente que tem sido ignorante com a sua família, prefere ficar calado ao invés de pôr as coisas como elas são. Tem gente, Pai da Glória, que ignora o casamento, ignora os filhos, ignora os netos, ignora, Pai da Glória, horários que não são cumpridos, ignora, Pai da Glória, palavras que não são validadas, ignora, Senhor, juramentos que são quebrados, e não entendo porque que a vida está uma mazela, uma tristeza, uma angústia e uma agonia. Não entendo porque que a vida não caminha rumo à direção a Cristo, mas vive na igreja, mas mora na igreja, vive de voto e de campanha. Por que, Senhor? Porque tem sido um ignorante, meu Pai, tem ignorado a verdade, tem fingido não ver. Ah, eu finjo não ouvir, eu finjo não saber de nada. Hipócritas, Senhor, somos nós que fingimos, ó Pai da Glória, Senhor, que não é conosco, que não é da nossa alçada, não é do nosso interesse, mas estamos a afundar cada vez mais no pecado, na mentira, na ira, na ganância. Tanto crente, Senhor, enfiado no tigrinho e na bete, enfiado em apostas, enfiado, Pai da Glória, até o pescoço, Senhor, meu Pai, com agiotas, e pede livramento. Não há livramento, Pai da Glória, quando fingimos ser ignorantes, não somos, quando temos a verdade. Então liberta esta casa, liberta, meu Pai, esta família, liberta este lar, Senhor. Ó Deus maravilhoso, quanta família, Pai, tem vivido, Senhor, a cobertar pecado de um, pecado de outro, o erro de um e de outro, para poder manter as aparências. Quem vive de aparência, Senhor, lá no final, meu Pai da Glória, será recusado, será negado. Quem vive de aparência, meu Pai, será rejeitado pelo Senhor, porque foi o Senhor quem falou, Pai da Glória, sim, meu Pai, para o seu profeta e sacerdote Samuel: não atentes para a aparência, porque não me importa a aparência, eu conheço o que está no coração, eu conheço a vaidade, eu conheço a mentira, eu conheço a hipocrisia, eu conheço o engano, eu conheço o erro, eu conheço a soberba, eu conheço o orgulho, eu conheço o desprezo que vai na alma, e é lá que o Senhor vai tratar com as nossas emoções e com as nossas vidas. Então desperta o teu povo, Senhor, desperta os teus filhos, ó Pai da Glória, porque tem buscado, Senhor, aquilo que lhes agrada, o pregador que lhes agrada, o pregador, Pai, que traz boas memórias, o pregador, Senhor, que é usado porque agrada o seu coração, porque desperta a sua alma, e continua a ser ignorantes, Senhor, na fé. Oh, aleluia! Espírito Santo, desperta, Senhor, o quanto de ignorância está em nosso coração, o quanto, Pai da Glória, de insensibilidade está em nossa alma, e andamos vazios, Senhor. Andamos vazios, ó Pai da Glória. Andamos vazios, Senhor. Oh, meu Deus, e frágeis demais. Oh, aleluia. Frágeis e cansados demais. Cansados, Pai da Glória, e frustrados demais. Quantas vidas em lágrimas agora, e fala: Deus, eu estou tão frustrado. Ah, Senhor, estou tão frustrada. Senhor, quantas famílias frustradas, e no final de tudo, Deus, Muitos deles têm cedido à pressão. Muitos deles, Pai da Glória, têm se entregue ao pecado, à bebida, às drogas, à pornografia, ao adultério, ao engano. Oh meu Deus, tem cedido à pressão, Pai da Glória, porque não tem encontrado o Senhor respostas. Ah, meu Deus. Porque muitas vezes, Pai da Glória, preferimos, Senhor, fingir que não é conosco. E o quanto de crente que tem fingido ser uma coisa que não é. O tanto de cristão que finge ser uma coisa que não é, meu Pai, ao invés de assumir a responsabilidade e assumir quem é. Mostrar quem é de verdade para poder ser corrigido e aprimorado pelo Senhor. Oh Deus maravilhoso, oh Deus glorioso, desperta este coração, Senhor. Desperta dessa ignorância, dessa falta de visão, Senhor. Ah, meu Pai da Glória, política é só um reflexo da vida. A economia é um reflexo da vida. O emprego e desemprego é um reflexo da vida. De pessoas que continuam, Senhor, a querer fingir que não é com elas. Até o dia, Senhor, em que lhe doer o calcanhar. Até o dia, Pai, em que a pedra no sapato começar a machucar os seus dedos. Até o dia, Pai da Glória, que as comportas começarem a fechar porque não há mais água. Até o dia em que a terra rachar porque não há chuva para irrigar a terra. Até o dia, Senhor, que os animais morrerem porque não há mais pasto verde no campo. Até o dia, Senhor Jesus, em que o abandono, Pai da Glória, fizer parte do dia a dia dessa família. Aí vão despertar e falar: ah, Deus, tem misericórdia. Ah, Senhor. Ah, meu Deus. E aí vai ser um pedido de desespero. Pessoas desesperadas. Pessoas, Pai da Glória, à busca de respostas. Senhor, não adianta mais. Não adianta, Senhor, enquanto negligenciarmos essa vida. Enquanto negligenciarmos, Senhor, Deus, a oportunidade que vai embora. Não adianta mais, Senhor. Por isso oro, meu Deus, com esta alma que está, Senhor, aflita, angustiada, que está perdida, que está, Senhor, afoita, que está, Pai da Glória, Senhor, equivocada, meu Deus, e precisa de um direcionamento, e precisa, Pai, de uma orientação, e precisa de um esclarecimento na alma. Oh Deus, oh Deus do céu, socorre estas vidas, Senhor. Socorre estes lares, estas casas. Socorre, Espírito Santo, aleluia. Tem gente, Senhor, à beira do precipício, mas mesmo assim continua a fingir que nada está a acontecer. Manter a aparência, meu Pai, é o pior desastre de uma fé. Viver de aparência é o pior desastre para a fé. Fingir que é um desastre para a fé, Senhor. E quantas vidas estão, Senhor, em vidas desastrosas. Oh Deus, quebradas, arruinadas, oh Pai. Senhor, porque vivem de aparência. Porque conhecem alguém que fala bonito, Senhor, que tem um terno bonito, porque a postura, e aí, Senhor, vai à procura de aparências, Senhor Jesus, e só prejudica a sua vida e a sua alma. Oh Deus, oh Deus, desperta estes corações enganados, desperta esta alma enganada. Desperta esta vida enganada, Senhor, que absorve tanta informação, mas não chega à conclusão de nada e não ora por nada, absolutamente nada, Senhor. Oh Deus, oh Deus, desperta o teu povo e os teus filhos, oh Deus. Desperta, Senhor, essa massa humana que precisa acordar para viver a tua promessa. Oh, Pai amado, Pai bendito, este coração que precisa, meu Pai, de respostas, aleluia. E às vezes o caminho em que ele está não há resposta. Às vezes o caminho que ele está, meu Pai da Glória, não tem a solução nem a saída. Ó Deus maravilhoso, ó Deus poderoso. Ezequias só virou para a parede e orou depois que o profeta avisou: coloca a tua casa em ordem, porque vais morrer. Porque na cabeça dele era mais uma doença, como outra qualquer, até que o tempo começou o Senhor a trazer pioras para aquilo que ele enfrentava. E então o Senhor usa o seu profeta e a vida: vais morrer. É para a morte essa enfermidade, não é para a vida. E ele então se vira para a parede e fala: Senhor, lembra-te. Aleluia. É aí que ele resolve se humilhar quando não há mais saída. É aí que ele resolve se apresentar ao Senhor, meu Deus. E o Senhor acrescentou 15 anos. Ah, mas não foi a mesma coisa. Foram 15 anos, Senhor, em que talvez ele não quisesse ter vivido. Foram 15 anos, ó Pai da Glória, em que talvez ele não quisesse ter experimentado. Ó Deus maravilhoso, e muita gente vai querer viver um tempo de misericórdia. Ah, Senhor, mas talvez, ó Pai, era melhor ter feito hoje. Era melhor ter sido justo hoje, ter andado na tua presença hoje, ter te glorificado hoje, ter te exaltado hoje, ter te adorado hoje. Era melhor, Senhor, era melhor. Oh, aleluia. Porque às vezes, Senhor, buscar por misericórdia, oh Pai, vai ser custoso demais. Então eu oro, meu Deus, eu oro, meu Pai, por uma geração e por um povo que precisa entender as suas responsabilidades. A responsabilidade no casamento não é dos parentes, é dos cônjuges. A responsabilidade dos filhos é dos pais, se eles ainda estiverem vivos, é dos pais e não é de outros. A responsabilidade da educação é da família. Ó Deus, a responsabilidade, Pai, para eu ser uma bênção é minha no Senhor. Seja no trabalho, na escola, na rua, na faculdade, na vizinhança. Senhor, é nossa responsabilidade, ó Pai. E temos que assumir isso e ter, Pai, bem ciente em nossa mente. Que não adianta cobrar os outros aquilo que é para eu fazer. Não adianta. Não adianta, Pai da Glória, buscar em outros aquilo que é para eu decidir. Oh Deus, oh Deus, desperta os teus filhos para a tua glória. Em nome de Jesus, amém. E graças a Deus. Que Deus abençoe a sua vida, a sua casa, a sua família e o seu lar. Que você hoje decida pelo Senhor. Decida pelo certo, pelo correto, pelo verdadeiro, pelo santo, pelo justo e pelo fiel. Quero orar contigo. Estás aí em cima do muro, estás aí a sofrer, estás aí a buscar soluções e saídas onde não há nem solução, nem saída, nem resposta. Estás cansado, mas tens fingido não estar. Estás esgotada, mas finges ser forte para poder mostrar aos outros. Estás derrubado até o chão, mas finges estar em pé. E só Deus sabe como está a tua alma. É por ti que eu quero orar agora. Ora comigo. Senhor Jesus, perdoa os meus pecados. Perdoa o meu passado e as minhas iniquidades. Lava a minha alma e purifica-me de toda obra do mal. Que o meu nome esteja escrito no livro da vida para o dia do gozo eterno, no nome de Jesus. Pai amado, eu oro por essas vidas que decidiram hoje entregar-se a ti. Senhor Pai, porque viver de aparência não lhes trará e não dará frutos à sua alma. Então decidiram, Senhor, entregar-se a ti por completo para curar as feridas de dentro para fora. E temos a certeza que o teu nome é glorificado. Segura sustenta, fortalece, fortifica e capacita para o teu louvor. E em nome de Jesus, teremos respostas, teremos a graça, teremos a bênção e teremos a vitória. Em nome de Jesus, obrigado, Pai. Amém. E graças a Deus. Que Deus abençoe, queridos irmãos. Hoje é domingo, 4 de outubro. Daqui a pouquinho, Gabriel Miranda no Santo Altar. 9 horas, reunião ministerial. Atenção, teremos reunião em todas as sedes estaduais, setoriais também. Então fique atento e vá à reunião aí na sua localidade, tá bom? Vá adorar e glorificar a Deus, o nosso Pai. 15 horas, o presbítero Kleber Costes estará neste culto especial aqui na Sede Mundial hoje, então prepare o seu coração. Da nossa parte é tudo aqui no YouTube, tá? Que eu vou com vocês agora pela Rádio Deus e Amor, manhã dentro, e tem muita coisa boa da parte de Cristo para sua vida. Tá bom, Nana? Nos veremos. Até no Munduco. Até amanhã, em oração. Ouça e catequiça. Que Deus te abençoe. Até lá.
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2: 6 horas e 32 minutos.

0: 6:34.
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2: Olá, queridos irmãos, aceite a paz de Cristo. Desse lado falando com vocês, teu amigo e irmão em Cristo, pastor Lucas Reis. Hoje no Minuto com Deus eu quero falar com vocês sobre família. É visível o investimento que o adversário tem feito para destruir a família tradicional. A mídia vem determinando um padrão contrário à palavra de Deus. A sociedade massivamente tem aderido a esse comportamento que o adversário tem implantado, dizendo que a família é uma instituição, família, casamento é uma instituição, família. Enfim, esses padrões estão sendo gritados para destruir a família tradicional, que é uma instituição divina. E por que esse investimento na destruição da família tradicional? É a partir da família que temos bons cidadãos, que temos boas pessoas, que temos a igreja do futuro sendo estabelecida, e o diabo quer destruir isso. Com relação ao posicionamento da igreja, antes a esses posicionamentos, o apóstolo Paulo, ele vai nos dizer na carta aos Romanos: não vos conformeis com este mundo, mas transformai-vos pela renovação do vosso entendimento, para que experimenteis a boa, perfeita e agradável vontade de Deus. Nós, como igreja do Deus vivos, não nos renderemos a este padrão que o mundo está estabelecendo e plantando na sociedade. Nós seguimos a palavra de Deus, nós acreditamos e confiamos nessa instituição divina que está debaixo da bênção do nosso Senhor e Salvador Jesus Cristo. Você que nos ouve agora, a tua família, teu casamento não é uma instituição falida, é uma instituição divina e está debaixo da bênção do poderoso Deus. Deus te abençoe, até uma outra oportunidade.
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5: Ouvintes, aceitem a paz do Senhor Jesus. Quem tem o imenso prazer de cumprimentar a todos vocês são as suas irmãs em Cristo, Ângela Gonçalves
6: e Miriam Prestes.
5: Estamos aqui para fazer um convite especial para todo o povo de Deus. Um culto especial que vai acontecer nesse dia 3 de outubro, nesse próximo sábado, né, meu menino?
6: Isso mesmo. Eu confesso, cantora Ângela, que já estávamos com saudade, né? De estar aqui falando destes cultos Mulheres de Fé.
5: Todas as irmãs sempre pedindo, perguntando, quando que vai ter o culto de Mulheres de Fé? Então, chegou o dia, e vai ser nesse dia 3 de outubro, a partir das 19 horas, neste sábado. Vamos estar todos presentes, e quem vai estar pregando, irmã Miriam?
6: Vai estar conosco, cantora Ângela, a nossa querida irmã evangelista Maria Lorena. Está confirmada a presença, estamos na organização, estamos na preparação também espiritualmente, né, cantora Ângela? Vai ser uma bênção, neste sábado, dia 3 de outubro.
5: Todos vocês são os nossos convidados especiais. E eu quero dizer que esse culto é um culto aberto, né, irmã Miriam? Não é só para as mulheres de fé, não, tá? Como eu sempre costumava falar, mulheres, homens, jovens e criança, todos são os nossos convidados especiais para estar neste sábado, dia 3 de outubro, a partir das 19 horas, no culto especial com as mulheres de fé.
6: E vamos então, ouvinte, confirmar neste momento o endereço da sua bênção, o endereço da sua vitória. É Rua Pedro Ivo, número 744, Centro. É fácil acesso, né, cantora Ângela?
5: Sim, acesso é livre para todos e também queremos dizer que tem aqui também estacionamento, tá? Para os irmãos que vão estar aqui, pode estacionar, que vai ter pessoa que vão cuidar e também, se por um acaso, o estacionamento aqui da Pedro Ivo, né, estiver lotado, nós temos também um amplo estacionamento na João Negrão, que também vai estar, qual que é o número mesmo da João Negrão? É
6: 595.
5: Então vamos confirmar. 595 é o número ali também da nossa igreja que fica já na João Negrão, fica na esquina. Ali a gente tem um amplo estacionamento e temos guarda também para estar cuidando do seu automóvel. Então você pode vir, as portas da igreja vai estar aberta para todos nós, para todos os irmãos, visitantes, você que pertence a outro ministério, todos são os nossos convidados e vamos estar contando também com as igrejas, os grupos de louvores, né?
6: Isso mesmo, cantora Ângela, nós vamos ter as nossas regiões metropolitanas que vai estar nos apoiando com seus grupos de louvores. Nós temos confirmação aí do PEMU que vai estar louvando, Mulheres de Fé também das centrais aqui que estarão conosco nesta data. Irmã Ângela, também falando em questão a quem vem de ônibus, né? Nós temos aqui super fácil acesso para quem está vindo de ônibus.
5: Nós temos aqui o terminal do Guadalupe, né? Fica tão próximo, né? Fica a poucos metros o terminal do Guadalupe, a nossa igreja. Para aqueles que vão vindo também do carro aplicativo, já desce aqui na porta da igreja. Irmãos, vai ser um sábado abençoado. Temos um compromisso marcado com Deus neste sábado, dia 3 de outubro, às 19 horas. Vai ser uma noite de adoração ao nosso Senhor Jesus. Uma noite de palavra. E o Senhor já preparou uma palavra especial para os nossos corações. Evangelista Maria Lorena estará pregando e orando em nosso favor. E também vai ter muitos louvores. Eu vou estar também, né?
6: Sim, sim. Nós já vamos ouvir a confirmação da nossa cantora Ângela Gonçalves, que estará conosco também, louvando a Deus, né? As irmãs falam, nós já estamos com saudade da cantora Ângela. Essa vez ela vai conseguir estar conosco aqui, ouvintes. Então venham receber a sua bênção, o seu milagre, né, cantora Ângela? Porque Deus usa tremendamente a nossa irmã evangelista Maria Lorena nos milagres.
5: Com certeza. E todos são os nossos convidados especiais. Se você está precisando de uma bênção, de uma porta aberta, de um milagre grande, este sábado é o dia da tua bênção, é o dia do teu milagre, em nome do Senhor Jesus. Eu, cantora Ângela, estarei também louvando o nome do Senhor Jesus, vários grupos de louvor. Vai ser uma noite de adoração, de palavra, bênçãos do Senhor, milagres que vão estar acontecendo. Naquele momento em que a nossa irmã, quem já conhece a nossa irmã Maria Lorena, sabe que ela tem aquela oração, ela faz aquela oração em favor dos milagres, para que os milagres aconteçam, e pode ter certeza, este sábado é o sábado do teu milagre. Culto com as Mulheres de Fé, 3 de outubro, a partir das 19 horas.
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6: Ouvintes, neste momento nós vamos ouvir então a confirmação da nossa querida evangelista Maria Lorena.
7: Quero saudar os ouvintes de casa com a gloriosa paz do Senhor Jesus. Está chegando o grande dia das mulheres de fé. Mais um grande culto onde Deus irá se glorificar. Todas as mulheres de fé da grande Curitiba, os grupos, estaremos unidos diante da presença do Senhor. E eu mesma, sua irmã em Cristo, Maria Lorena, estarei pregando a palavra, orando pelos mais excelentes dons de Deus, e o nome do Senhor Jesus sendo glorificado. Você que é uma mulher de fé, que canta nos grupos, nos bairros, venha, venha na Pedro Ivo 744. Estaremos todas numa só fé, agradecendo ao Senhor por tudo que Deus tem feito por nós. E você não pode ficar indiferente. Esteja nesse grande culto, glorificando a dor, orando o nome do Senhor Jesus. Quem se despede é sua irmã em Cristo, Maria Lorena. Fique todos na paz do Senhor Jesus.
5: Está aí. aí a confirmação da serva do Senhor, evangelista Maria Lorena, que vai estar pregando e orando em nosso favor neste sábado, dia 3 de outubro, a partir das 19 horas. Eu estarei também louvando a Deus, eu, cantora Ângela, estarei com todos vocês louvando a Deus, vários grupos de louvores que vão estar nos apoiando neste culto. Vamos contar com a presença de toda a equipe de Mulheres de Fé da Liderança, nossa irmã Miriam, nossa irmã Laura, a nossa irmã Rosilene, toda a equipe vai estar aqui e vai ser uma noite de muita adoração, uma noite onde vamos sair daqui revestido pelo poder de Deus.
8: Ouvintes, vou repetir o endereço da sua bênção. Rua Pedro Ivo, número 744, centro de Curitiba. Você é nosso convidado especial para estar conosco neste sábado, dia 3 de outubro.
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5: Ouvintes, que Deus abençoe a vida de todos vocês. Nós já vamos nos despedir. Que Deus abençoe a tua vida, a tua casa e a tua família. E contamos com a sua presença, então, neste sábado, dia 3 de outubro, a partir das 19 horas. O culto especial com as mulheres de fé. Deus abençoe ouvintes, Deus abençoe irmã Miriam.
8: Deus abençoe cantora Ângela, Deus abençoe você ouvinte, Deus abençoe presbítero Sidney que está na técnica aqui, Deus abençoe a todos vocês e aguardamos vocês no sábado.
5: Em nome de Jesus, fiquem na paz do Senhor.

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2: 6:45.
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5: A paz do Senhor, meus irmãos, aqui quem fala com você é o pastor Washington Soares, da cidade de Pires do Rio Goiás, aqui da sucursal de Pires do Rio. Nós queremos louvar a Deus por esta oportunidade que o Senhor nos concede de nesse dia poder meditar na palavra do Senhor, posto que o homem nos últimos dias precisa cada vez mais apostar nesse convite que o Senhor nos faz pela palavra de ir a Ele, né? Enquanto cidadão cansado, enquanto pessoa oprimida. E por isso nós queremos meditar aqui no livro de Lucas, no capítulo 9, no verso 37, quando nós vemos e percebemos uma leitura de um pai que então vai sofrer pelo seu filho, de um pai que vai então procurar ao Senhor Jesus pelo seu filho, de um pai que vai abandonar todos os seus credos, que vai abandonar, quebrar todos os protocolos e abandonar tudo tanto quanto possível, para que possa então ver o seu filho liberto. Ele resolve apostar neste Jesus, ele resolve acreditar neste Jesus, ele resolve dar ouvido a este Jesus. É bem verdade que estamos vivendo dias muito difíceis e aqueles que não apostarem em Jesus correm o risco de ficarem para trás, de ficarem então indecisos, de perderem uma grande oportunidade. E é por isso, neste momento, que eu quero contigo fazer uma leitura muito especial da palavra de Deus, tal como toda a palavra do Senhor é especial por si só. Lucas 9:37, o tema da leitura, a cura de um jovem possesso. No dia seguinte, ao descerem eles do monte, veio ao encontro de Jesus grande multidão, e eis que dentre a multidão surgiu um homem dizendo em alta voz: Mestre, suplico-te que vejas meu filho, porque é o único. Um espírito se apodera dele, e de repente o menino grita, e o espírito o atira por terra, convulsiona-o até espumar, e dificilmente o deixa, depois de o ter quebrantado. Roguei aos teus discípulos que o expelissem, mas eles não puderam. Respondeu Jesus: Ó geração incrédula e perversa, até quando estarei convosco e vós sofrerei? Trazei o teu filho. Quando se iam aproximando, o demônio o atirou no chão e o convulsionou. Mas Jesus repreendeu o espírito imundo, curou o menino e o entregou a seu pai. E todos ficaram maravilhados ante a majestade de Deus. No verso 41, nós vamos ver que o Senhor provoca os discípulos, dizendo: Olha, até quando estarei convosco? Talvez essa pergunta servisse para provocá-los no tempo futuro, quando o Senhor estaria representado na pessoa do Espírito Santo, mas que o tempo dele como pessoa chegaria um fim como Cristo encarnado. Mas então os discípulos lembrariam de que haveria uma promessa de um Consolador e que o Senhor estaria com eles através do Espírito. Essa provocação nos leva para o passo seguinte, dizendo que a geração, aquela geração, todo Israel era incrédulo. Os fariseus, os saduceus, escribas, os demais departamentos, todos incrédulos, menos aquele pai que acreditou, tal como acreditou aquele homem que subiu na árvore para ver quem era Jesus, como também acreditou aquela mulher que tocou na orla de Jesus, como também acreditou, como eu e você, que agora está ouvindo a rádio, né, programa Voz da Libertação, e ao ouvi-lo nós temos absoluta convicção de que Deus pode fazer milagres, obras sem iguais. O tão interessante dessa história é que o próprio

0: logo, se ele já nos libertou, nós não podemos ser reféns, nós não podemos ficar presos, nós não podemos então deixar que a nossa liberdade seja definida pelo adversário da forma como ele quer, e nós acabemos culminando em prisão sem que vejamos. Temos que ter os nossos olhos abertos no meio de uma geração incrédula como este homem vivia, para então levar a nossa família até Jesus, para então levar as nossas dores até Jesus, para levar os nossos pesares até Jesus, para levar todas as nossas questões até Jesus, desde questões judiciais, desde questões morais, sentimentais, espirituais. São situações muito relevantes que precisam então ser levadas. O nosso casamento, o nosso emprego, as nossas ansiedades, as nossas necessidades. Jesus diz assim: traze o teu filho. Para aqueles que buscam o Senhor, o Senhor está então de ouvidos atentos, e a mão não está encolhida para receber qualquer causa, então para eliminar qualquer problema, para libertar quem tem que ser liberto e para curar quem tem que ser curado. Portanto, levemos ao Senhor. Este jovem está entre dois extremos. Nós vemos em outra leitura, salvo engano, em Mateus, que diz que ora ele caía na água, ora no fogo. Entre dois extremos vivia esse rapaz, dois extremos muito perigosos. Quando o Senhor nos manda a ser centrados em Cristo, crendo na libertação, acreditando na salvação, na restauração, e sabendo que ele, por ser Jesus, o Filho de Deus, veio para aqueles que o quiserem receber, e todos, tanto quanto quiserem receber, serão feitos filhos de Deus. Com a atitude desse pai, a Bíblia vai nos dizer, no verso 42 e 43, dizendo: curou o menino e o entregou ao seu pai, e todos ficaram maravilhados ante a majestade de Deus. A mesma majestade de Deus que nós vemos operar naquele momento, a majestade que se opera agora. Porquanto, no meio dessa geração incrédula, o Senhor busca adoradores que levem até ele causas que o homem não pode resolver. Entreguemos na mão dele. Quando nós dizemos do filho, podemos dizer da pessoa do filho, mas podemos dizer daquilo que é tão importante para nós, tanto quanto um filho. O que é tão importante para você, que precisa ser levado até Jesus? Você crê? Então leve até o Senhor, leve até o trono da misericórdia. Acredite e creia que pela tua fé o Senhor pode curar, o Senhor pode entregar a você a solução do seu problema. E todos aqueles que te rodeiam ficarão maravilhados, porque quando Deus opera, quem é que pode impedir, não é? Como diz aquela questão que diz, né? Quando o mundo não mais nos ama, o Senhor nos ama. Quando o mundo não mais nos quer, o Senhor nos aceita. Quando o mundo nos rejeita, o Senhor nos abraça. Essa é a palavra. Aqui vai um abraço do pastor Washington Soares.
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30, engravidei do meu segundo filho. E aí a médica do pré-natal falou assim, ah, então vamos pegar, vamos fazer um ultrassom. E porque a dosagem que ela toma do medicamento é baixa, então vamos fazer só uma ultrassom, que eu acredito que, que ela não tenha nada. E aí a gente já pode até tirar a medicação dela. E nesse período eu estava com 3 meses de gravidez e fiz a ultrassom. E a médica olhou para mim e falou assim, olha, você tem 2 tumores na tireoide. Se vai precisar fazer a biópsia ou não, aí o seu médico vai decidir. Cheguei na consulta de pré-natal, 2 médicos estavam ali, e aí o médico falou para a doutora, falou assim, o que você acha? Ela falou assim, olha, os tumores estão muito grandes, é uma probabilidade de ser câncer. Eu sugeria fazer a biópsia. Aí ele olhou para ela e falou assim, mas não adianta fazer a biópsia agora, porque se for câncer, ela não pode fazer nenhum tratamento agora por causa da gravidez. Aí nesse período eu segui, né, com o pré-natal do meu filho, na época da pandemia ainda, teve muitas complicações, né? Eu tive Covid, precisei ficar internada. E depois disso, acabou que o exame deu muito alterado. Aí o médico pediu a biópsia.

0: E antes de fazer a biópsia, eu fiz um voto com Deus. Eu falei, Senhor, se eu não precisar fazer a biópsia, eu prometo ao Senhor contar esse testemunho no programa Voz da Libertação e dar um culto de agradecimento a Ti, meu Deus, na sede mundial. Também prometo ajudar a Fundação Reviver enquanto eu viver nessa terra. E depois deste voto, estava marcado a biópsia, fui fazer a biópsia, chegou na hora da biópsia. Eu tinha dois nódulos, um em cada lado da tireoide. Aí os médicos, né, pediram para me deitar na mesa, começaram a ultrassom, e aí de repente eles começaram a falar um com o outro. Mas onde está o nódulo? Aqui não tem nenhum nódulo. E procuraram, viram a outra ultrassom, que constava os dois nódulos na tireoide. E para a honra e glória do Senhor, depois deles analisarem e fazerem a ultrassom e procurarem, eles não acharam mais os nódulos na tireoide. Desapareceram e eu não precisei fazer a biópsia. E estou aqui cumprindo o meu voto de contar o testemunho. Falo para você que está ouvindo esse testemunho, não desista. Por mais que pareça impossível, faça o seu voto com Deus. Ore a Deus, porque o Deus da igreja, Deus amor, Ele ouve você. Deus abençoe os irmãos. Fiquem na paz do Senhor.
1: Me chamo Luciana, moro na cidade de São Carlos. Quero relatar algo que Deus fez na vida da minha mãe. Alguns meses atrás, ela estava sentindo muito incômodo na garganta na hora de se alimentar. E ali a gente levou ao médico, ali fez vários exames e ali constaram nos exames que ela estava com dois nódulos na tireoide. Ali imediatamente caminhou ela com um cirurgião e ali a gente, o cirurgião disse que iria ter de passar por uma cirurgia. Ali demorou mais ou menos umas 2 semanas, já encaminhou ela para estar passando por essa cirurgia. Mas ali eu fiz um voto com o Senhor para que o Senhor entrasse com providência, né? Para que o Senhor desse o grande livramento e que nos exames que ela ia fazer, né, não desse nada. E ali, graças a Deus, ela já fez a cirurgia, passamos novamente no retorno do médico e ali levamos a biópsia. Não deu nada nos exames, só temos que agradecer ao nosso Deus, né? Por tudo o que Ele faz em nossas vidas, por tudo que Ele tem feito por nós. O que é impossível para nós é possível ao nosso Deus, amém? E assim, só temos que agradecer a Deus por mais uma vitória e eu agradeço ao nosso Deus por tudo, amém? Que Deus o abençoe.
2: Deus que é fiel, o Deus que é poderoso, o Deus que é justo, o santo, o Deus que é verdadeiro, o Deus que opera através de um propósito, através de um coração que confia, não é? Através de um coração que espera na presença do nosso Deus e nosso Pai. O Deus que age e você conhece esse Deus, sabe quem Ele é e temos pregado Ele todos os dias aqui, tá? Temos ministrado ao seu coração esse Deus grande e poderoso. Então, decida-te hoje viver o milagre e a resposta. Decida-te hoje por esse Deus que muda o cenário das nossas vidas. Avenida do Estado, 4568, Liberdade, São Paulo, capital. É o lugar da bênção, é o lugar da vitória, é o lugar do milagre, é o lugar do favor, é o lugar da cura e da libertação também. Vem conosco, vem com fé, vem com alegria. São 6:59, prefixo, voltamos hora 7. E há muito de Jesus para a sua vida, a sua casa, o seu lar também. Vamos adorar a Deus, o nosso Pai, porque a bênção é certa. Então sai daí, até já.
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2: 6:59.
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7: Momento mais livre agora na hora 7. Eu quero fazer o seguinte, ó. Eu quero convidar-lhe para. Eu quero orar. Nós temos feito sempre a oração da consagração do dia, não é? Entregamos a Deus o dia, consagramos a Deus o dia. Então, eu quero orar com vocês agora também. No nome de Jesus Cristo. Quero falar com Deus, com todos vocês, porque vamos consagrar o dia. Vamos consagrar, não é? Essa manhã, a tarde, a noite. Vamos consagrar o final de semana, a semana que começa hoje. Então, eu quero que você venha comigo no nome de Jesus Cristo, tá? E vamos falar com Deus daqui a pouquinho. Então, fique conosco que há muita coisa boa. Mas agora, bloco de notícias. Cotidiano é o conteúdo que vem para trazer aqui o dia a dia do povo brasileiro, da vida brasileira. Então, vamos lá adorar a Deus, o nosso Pai. Já sabe, eu sou o seu irmão em Cristo e amigo, Erwin de Lalande, e você está na programação A Voz da Libertação. Jonatas Oliveira está conosco, então vem com fé, vem com alegria e com a presença do Espírito Santo.
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um supermercado sem planejamento é a receita certa para gastar além da conta. As prateleiras são organizadas para atrair atenção e incentivar a compra por impulso. Produtos mais caros costumam ficar exatamente na altura dos olhos do consumidor. A tentação de levar o que não se precisa acaba esvaziando a carteira rapidamente. É importante fazer uma lista detalhada do que falta na dispensa. É uma atitude também de proteção. Anotar tudo no papel antes de sair de casa direciona o foco apenas para o necessário. Seguir essa lista com rigor impede que o dinheiro do mês evapore nas prateleiras. A organização prévia é a garantia de uma compra justa e consciente. Uma outra regra importante é nunca ir fazer as compras quando estiver com fome. O estômago vazio faz com que a pessoa coloque mais alimentos supérfluos no carrinho. Pesquisar os dias de promoção, principalmente no hortifruti, também gera economia. E saber os dias certos de comprar barateia o sustento da semana toda. Trocar marcas conhecidas por opções mais baratas não significa perder qualidade. Muitas vezes o consumidor paga mais caro apenas pelo nome estampado na embalagem. O zelo com as finanças na hora da compra multiplica a provisão dentro do lar. Cada centavo economizado no caixa é uma vitória para o orçamento da casa. Orçamento doméstico. Anotar as despesas mostra para onde o dinheiro está indo.

0: cafezinho somam valores altos sem percebermos. Sem um controle visual rigoroso, a sensação é de que o dinheiro simplesmente desapareceu. O susto ao olhar o saldo da conta corrente gera frustração e desânimo. O orçamento doméstico funciona como um mapa para guiar a vida financeira da família. Anotar todas as entradas e saídas em um caderno traz clareza e controle total. Fica fácil identificar quais despesas podem ser cortadas ou reduzidas imediatamente. A visibilidade dos números devolve o domínio sobre as finanças do lar. Essa prática exige o envolvimento e a sinceridade de todos os moradores da casa. Quando a família inteira entende a situação, a cooperação para economizar é maior. Objetivos em comum, como a reforma de um cômodo, unem os esforços de todos. O trabalho em equipe torna a economia um alvo muito mais fácil de ser alcançado. Administrar bem os recursos é um ato de responsabilidade e cuidado com o futuro. A organização financeira afasta a ansiedade, permite um planejamento mais seguro. O controle do dinheiro traz paz e harmonia para dentro do ambiente familiar. Cuidar do que se ganha é multiplicar as oportunidades de uma vida mais digna.
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2: Muito bem, 7:05, não estamos em rede, mas não custa nada, porque eu sei que há muita rádio conosco, não é? Sintonizado, ligado nós aqui. Temos chuvoso em Goiânia, hein? É, olha, 92 de probabilidade. Acima de 50 é chuva, na maior parte do dia, tá? Teremos chuva intensa hoje em Campo Grande, em Mato Grosso do Sul, com 27 de máxima, mínima 19, 34,8 milímetros de chuva, é muita qualidade de chuva, tá? Teremos também em Goiânia, em Goiás, 31 de máxima, 24,9 milímetros de chuva. Para São Paulo também está a apontar chuva, mas é chuva mais amena. O dia estará um pouquinho mais nublado, mas o sol vai dar o ar da graça. 28 de máxima, mínima de 16 para São Paulo. Tá? No sul também temos chuva. Porto Alegre, Rio Grande do Sul. Eu até gostaria de perguntar ao Jonathan, ele é sulista, por que chove muito em Porto Alegre? Por ser uma cidade praiana, uma região de muita praia, não? Mas chove muito, hein? Ah, sim, tem. Forma-se muito ciclone lá, né? É um fenômeno diferente, né? Mas 23 para Porto Alegre, Rio Grande do Sul, hein? Irmãos aí do Sul, manda para nós essa informação, né? Pra gente juntar aqui a informação do Jonathan também. É, você que tá aí preparado. É uma curiosidade, não é? De um estrangeiro também, apesar de morar aqui no Brasil, de como a temperatura altera aí, tá bom? Florianópolis, 22 de máxima, também parcialmente chuvoso. E Curitiba, 23, também parcialmente chuvoso. Hoje, 35,1 milímetro de chuva em Porto Alegre, 95%. Quer dizer, o dia já amanheceu chuvoso, não é verdade? É, mas já é dia de votar, então vá votar debaixo de chuva, não tem que levar papel nem nada, então é só o dedinho, vá lá, não é? Aperta nos botões lá, tão pronto, e com sabedoria. As pessoas dizem, ó, leva sempre aquele canhotinho, né? Que eles entregam com a numeração e com as pessoas que você vai também votar, não é? Presidente da República, senador, deputado estadual, deputado federal, e vá lá, faz a sua parte hoje, seja um cidadão consciente e não deixa que a chuva de críticas e de maldade venha sobre a sua vida, tá bom? Teresina com 38 hoje, hein? Tá quente em Teresina, 38, ligeiríssimas pancadas de chuva. 37 para Boa Vista, Roraima, também ligeiras pancadas de chuva. E Porto Velho, Rondônia, 35. Rio Branco, no Acre, também 35. Com o céu parcialmente nublado e ligeiras pancadas de chuva. Tempo e temperatura das 7. fonteclimatempo.com.br.
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7h11, então ore. É, Ângela Gonçalves, convida você a orar e falar com Deus. E vamos consagrar então. Vamos lá, consagrar. É a oração que nós fazemos sempre na rádio, não é? Vamos então consagrar ao Senhor o nosso dia, o nosso domingo, a nossa família, a nossa casa, o nosso lar. E pedir a Deus que estenda as mãos de misericórdia.

nosso Deus e Pai, honras e glórias àquele que vive e reina para sempre. Obrigado. Obrigado, meu Deus, pelo teu amor, pelo teu cuidado, pelo teu amparo. Obrigado, Senhor, por direcionar a nossa vida e orientar-nos segundo a tua bondade e misericórdia. Todos os dias da nossa vida somos gratos a ti. Oh, e como somos gratos. É grato porque és bom. Grato porque és santo, grato porque és Deus e nos amaste. Antes de qualquer coisa, nos escolheste. Antes de qualquer coisa, Pai, se não fosse o Senhor, ora, diga Israel, se não fosse o Senhor nosso Deus, ora, diga eu, ora, diga esse irmão, essa irmã, ora, diga esse filho, ora, diga esse quem ora comigo agora, Senhor. Se não fora o Senhor Deus em nossa vida, em nossa casa, em nosso lar, ah, o que seria de nós, Pai? O que seria de nós? Por isso oramos. Oramos em gratidão e pedimos a Deus que perdoe os nossos pecados, perdoe as nossas falhas, perdoe as nossas iniquidades, lave e purifique a nossa vida no nome de Jesus. Senhor, e pedimos-te, Pai da Glória, que venhas, ó Deus, abençoar nosso dia. Consagramos em tuas mãos o nosso dia. Consagramos em tuas mãos, ó Pai da Glória, a nossa semana que inicia hoje, Senhor meu Deus e Pai, inicia a semana laboral. Senhor, consagramos. É o primeiro domingo do mês de outubro. Consagramos a paz da primeira semana inteira do mês de outubro. Senhor, coloca a tua mão e que nos vá bem tudo para a tua glória. Que nos vá bem tudo para o teu louvor. Que nos vá bem tudo para a tua adoração. Que nos vá bem tudo para a edificação, Senhor, do teu nome em nossa vida, casa, família e lar. No nome de Jesus, ó Pai, oramos. Oramos e cremos no teu poder. Oramos e cremos na tua virtude. Tem compaixão, Senhor, consagramos a família, consagramos o casamento, consagramos o lar, consagramos os filhos, consagramos as nossas mãos, consagramos os pés, consagramos o nosso olhar, consagramos as finanças agora, consagramos a vida conjugal, consagramos a vida familiar, consagramos a vida empresarial, em nome de Jesus, tudo que nos vier à mão consagramos, tudo que está em nós consagramos, para o teu louvor, para a tua glória e para a tua graça. Cuida dos teus filhos, cuida da casa, cuida, meu Pai, da família. Repreende Satanás e que ele não tenha poder para a tua glória. Em nome de Jesus, amém e graças a Deus.

0: oração de fé, nos anime, que Deus nos fortaleça, que Deus nos dê graça, que Deus nos dê glória, para vivermos, sim, todos os dias na presença do nosso Deus e do nosso Pai. Vamos, meu povo, 7:18. Um abraço, irmã Vera Lúcia. Deus abençoe a sua vida. Irmã Vera, se quiser, a oração do amanhecer que fizemos está no YouTube, tá? A senhora pode ir lá. A oração de hoje do amanhecer está no YouTube, então fique à vontade. Pode ir lá também, tá, e vamos compartilhar juntos. Eu estou muito feliz por essa bênção. Jesus tem sido bom e vamos continuar a orar uns pelos outros, e a vitória é nossa. Vamos orar por aqueles que precisam e continuamos a entregar na mão do Senhor. 7:19, Rádio Deus e Amor, é a programação A Voz da Libertação. Há muito de Cristo para nossa alma.
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3: Paz do Senhor Jesus a todos os irmãos ouvintes do programa Voz da Libertação. Quem vos fala é seu irmão em Cristo, pastor Mateus de Souza. Queria contar um testemunho, irmão, de portas abertas que o Senhor fez na minha vida. No ano de 2005, eu era funcionário de uma empresa de segurança privada, e nessa empresa a gente tinha muita dificuldade porque o salário lá sempre atrasava, 3 meses muitas vezes, e a gente passava muita dificuldade na minha casa por causa desses atrasos de salário dessa empresa a qual eu trabalhava. Quando foi no ano de 2005, eu tive na Igreja Pentecostal Deus e Amor do bairro Cala de União, e lá a serva de Deus, a irmã cooperadora Janete, estava abrindo culto ainda. O interessante é que ela ainda estava abrindo culto, e ela falou que tem uma pessoa que você passa na frente de uma empresa, e toda vez que você olha para essa empresa, você fala: um dia eu ainda trabalho aqui. Olha o interessante, irmão, desse testemunho. Eu já estava empregado, trabalhando numa empresa onde eu não recebia corretamente, e quando eu saía dessa empresa, eu passava na frente de uma empresa multinacional. E lá, toda vez que eu passava com a minha bicicleta lá na frente, eu falava: um dia eu trabalho aqui. Todas as vezes de plantão que eu passava na frente dessa empresa, eu falava: um dia eu trabalho aqui. E depois dessa revelação que a irmã Janete passou, ela não sabia, para você ver como que é a revelação do Espírito Santo de Deus, que Deus, quando ele quer revelar, ele revela emprego, ele revela cura, ele revela o que ele quer. Deus faz o que ele quer dele, o poder é dele, a autoridade é dele. Ela falou da maneira que eu falava em pensamento quando eu passava na frente dessa empresa: um dia eu ainda trabalho aqui. E quando foi em 2005, depois dessa revelação, a qual a serva de Deus, usada pelo Senhor, ela passou essa revelação, uma semana depois, para a glória de Deus, eu fui chamado dessa empresa multinacional, fui lá onde eu trabalhava antes, pedi as contas de lá, não peguei benefício, não quis nem saber, saí de lá, fui para essa nova empresa onde Deus revelou, e para a glória de Deus, irmãos, para a glória de Deus, trabalhei 8 anos e 4 meses lá. Só saí de lá quando passei em um concurso. Isso é um outro testemunho que eu tenho para contar, forte também, para acrescentar a fé dos irmãos que estão desempregados, muitas vezes, que acham que Deus não revela, não fala nada sobre prosperidade. Deus fala assim, irmão: Deus quer ver nós abençoados nessa terra, e Deus abençoou a minha vida. Passei 8 anos e 4 meses nessa empresa multinacional, para a glória de Deus. Falei pro Senhor num voto que eu fiz com o Senhor. Falei, se o Senhor abrir essa porta nessa empresa, eu vou ser dizimista fiel. E pra glória de Deus, até hoje, nunca mais fiquei desempregado. Sou dizimista na casa do Senhor. E eu tenho certeza que Deus quer fazer também assim na tua vida. Que Deus abençoe a todos. Fiquem todos na paz do Senhor Jesus. Quem se despede é seu irmão em Cristo, pastor Mateus de Souza. Paz do Senhor Jesus a todos, em nome de Jesus.
4: Eu me chamo Dilza, sou da cidade de Lagamar. Eu quero contar meu depoimento de fé. É o seguinte, irmãos, eu tinha em junho de 2022, eu fiz uma cirurgia de pterígio no meu olho. Ali, quando eu, com 30 dias que eu fui no retorno, ali o médico falou que meu olho estava muito inflamado, passou uns colírios, uns antibióticos para mim estar usando. Aí depois, quando eu voltei novamente ali, tinha saído um nódulo no meu olho, e ali o médico falou que só com cirurgia, que não resolvia usar remédio naquilo, que ali eu teria que pagar para fazer cirurgia novamente no meu olho. E eu orando, falei com Jesus, falei, eu tenho fé em Deus que eu não vou fazer cirurgia novamente. E ali eu perseverando na oração, irmãos, ali para a honra e para a glória do nome de Jesus, hoje meu olho está limpinho para a glória de Deus. Deus fez um milagre no meu olho. E eu prometi ao Senhor Jesus, se ele fizesse um milagre no meu olho, que eu não tivesse que passar novamente por cirurgia pelas mãos dos médicos, eu ia gravar o meu testemunho para que o nome do Senhor seja glorificado e exaltado. E eu estou muito feliz com Deus por essa bênção.

0: autoridade em nome de Jesus.
1: Me chamo Luciana, moro na cidade de São Carlos. Quero relatar algo que Deus fez na vida da minha mãe. Alguns meses atrás, ela estava sentindo muito incômodo na garganta na hora de se alimentar. E ali a gente levou ao médico, ali fez vários exames. E ali constaram nos exames que ela estava com 2 nódulos na tireoide. Ali imediatamente caminhou ela com um cirurgião. E ali a gente... O cirurgião disse que iria ter de passar por uma cirurgia. Ali demorou mais ou menos umas 2 semanas, já encaminhou ela para estar passando por essa cirurgia. Mas ali eu fiz um voto com o Senhor, para que o Senhor entrasse com providência, né? Para que o Senhor desse o grande livramento e que nos exames que ela ia fazer, né, não desse nada. E ali, graças a Deus, ela já fez a cirurgia, passamos novamente no retorno do médico e ali levamos a biópsia. Não deu nada nos exames, só temos que agradecer ao nosso Deus, né? Por tudo o qual Ele faz em nossas vidas, por tudo que Ele tem feito por nós. O que é impossível para nós é possível ao nosso Deus também. E assim, só temos que agradecer a Deus por mais uma vitória e eu agradeço ao nosso Deus por tudo. Amém? Que Deus o abençoe.
2: Deus abençoe a todos os irmãos que compartilharam e a você que está conosco também, hein? Em nome de Jesus Cristo, que Deus abençoe, que Deus guarde, que Deus proteja a sua vida e que lhe ajude, assim como os nossos irmãos estão conosco também e têm pedido a Deus uma direção, têm clamado a Deus por um direcionamento, têm buscado o Senhor por um tempo de fé, um tempo de vida e um tempo de graça. Eu quero também fazer este convite a você que está conosco, hein? No nome de Jesus Cristo, procura uma igreja mais próxima, ainda hoje. Ah, pastor, hoje é política, não tem problema, vá, exerça, volte, vá para a costa, tem culto à noite, tá? O momento de votação, né? Você vai poder cumprir e enfim, passe, chegue cedo. Eu sei que as filas estão quilométricas, ficam, não é? Quilométricas, e você precisa só aprender a desfrutar do tempo, tá? Então, a depender do horário, não é? E o horário varia de cada estado, não é verdade? Você pode escolher uma hora boa, não é? Para ir a um culto e adorar a Deus, tá bom, irmão? É verdade. Por exemplo, ó, horário de votação em cada estado, segundo o GE, você pode ir no Acre, das 6 às 15, Amazonas, das 7 às 16, na maior parte do estado, Amazonas em 11 municípios, das 6 às 15, Mato Grosso, das 7 às 16, Rondônia também, Mato Grosso do Sul também, Roraima também, das 7 às 16, Fernando de Noronha, das 9 às 18, demais estados e distritos federais, das 8 às 17. O que significa que, tirando esse com horários específicos e especiais, é das 8 às 17. E então, você vai poder ir a culto, tá? Chego cedo, pastor, vou chegar cedo, quero ser dos primeiros para já chegar e votar, ir para casa ter meu dia e esperar a decisão, não é? Naquilo que eu votei, ter o resultado, tá bom? Mas vá ao culto. Por favor, vá a culto, adore a Deus, glorifique a Deus, exalte a Deus, porque a sua vida vai depender disso, de viver em comunhão com Deus, o nosso Pai. Para contar testemunhos, como os nossos irmãos contaram, para compartilhar da bênção, como os nossos irmãos compartilharam. Combinado? 7:29, Rádio Deus e Amor, programação A Voz da Libertação.
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4: Pois vocês não receberam o Espírito que os escravize para novamente temerem, mas receberam o Espírito que os torna filhos por adoção, por meio do qual clamamos: Abba, Pai. Romanos 8:15.
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2: Muito bem, 7:29, bom dia, 7:30 agora. Deus abençoe a sua vida, a sua casa, a família, também o seu lar. Jornal, informação, A atualidade, sabe que nós trazemos sempre, não é? Informação, trazemos aqui conteúdo, trazemos quadros também. Então, identidade e propósito, irmã Raquel Beata agora, o tempo da promessa é o quadro desta manhã, não sai daí, vem conosco, até já.
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5: Sara, a promessa também é sua. Quando Deus chamou a Abraão para que saísse de sua terra, de sua parentela, o Senhor estava chamando para viver o sobrenatural, sob a total dependência do Todo-Poderoso. Diante de sua obediência e fidelidade, recebeu uma grande promessa de ter sua descendência incontável, semelhante aos grãos de areia da praia ou à imensidão das estrelas no céu. Ao seu lado, havia uma bela mulher, extremamente formosa, por nome Sara, sendo ela osso dos seus ossos e carne de sua carne. Apesar de estar ligada a ele pelo forte laço do amor através do casamento, ela não se sentia capaz, não se sentia dentro desta grande promessa de Deus ao seu marido, por ser uma mulher estéril. À medida que os anos iam se passando, provavelmente ela se lamentasse, se sentisse culpada, pois via que tanto ela quanto a Abraão iam envelhecendo, sozinhos, sem descendentes, cada vez mais distantes da possibilidade de terem filhos. Sendo assim, ao ver que a promessa de Deus não se cumpria na vida do seu marido, e por se julgar talvez culpada disso pela sua impossibilidade de gerar, resolveu dar seu lugar a outra pessoa. Ela, que fora escolhida por Deus para ser mãe de grandes povos, não conseguiu suportar a cobrança alheia, os burburinhos sobre sua infertilidade, e decidiu que outra pessoa deveria assumir o seu papel. Quantas de nós já não fizemos essa atitude? Por quantas vezes já não nos julgamos incapazes de algo? E então tiramos a bênção de nossas mãos e colocamos nas mãos de outras pessoas. Quantas mulheres entregaram suas carreiras, colocaram um ponto final em seus sonhos por acharem que não conseguiriam. Quantas não voltaram atrás quando se julgaram incapazes de seguir adiante, anulando todos os seus objetivos. Muitas pararam de estudar, deixaram de pregar, abandonaram seus casamentos, entregaram seus filhos por pensarem que não seriam capazes. É tempo de entendermos que a promessa de Deus para Sara aconteceria e que ela estava inserida na promessa do Senhor. Independente das probabilidades humanas, ela fora escolhida por Deus para carregar nos braços seu filho legítimo, gerado em seu próprio ventre. Não era necessário recorrer a Agar, pois estava confiada a ela esta bênção e a ninguém mais. No entanto, Sara não conseguia entender que Deus disse que ela seria mãe de nações e que reis e povos sairiam dela. Seria ela e não a serva. O que Deus entregou a você, mulher, é para você, ainda que não se sinta capaz. Não olhe para o seu ventre estéril, olhe para o poder do teu Criador. Não olhe para suas imperfeições, para suas fraquezas, mas sim para o poder de quem te escolheu. Levante-se, mulher, creia no seu potencial. Creia que você foi escolhida por Deus para estar no lugar onde ocupa e Ele a honrará. Seja em que área for da sua vida, siga adiante, firme, sem desanimar. Pois assim como uma multidão saiu de uma mulher estéril, desacreditada e em idade avançada, também uma multidão de bênçãos sairão de ti. Basta você crer que é capaz e que a promessa de Deus está em sua vida. Confie no Senhor, entregue-se totalmente a Ele e espere com fé pelo seu Isaac. Não entregue a ninguém o que Deus confiou a você. Seja valente e proteja a bênção que é sua. Lute pelo seu ministério, pelo seu trabalho, pelo seu relacionamento, pela sua família e não dê a Agar o privilégio de gerar. Não ponha nas mãos de outra pessoa o presente que é seu. Lute corajosamente pelos seus sonhos. Entenda que você é capaz e confie no potencial de Deus em sua vida. Você também tem promessas. Está inserida nos planos de Deus e através de ti, muitos serão abençoados.
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2: Muito bem, 7:41, respira fundo e vamos decolar na fé. Jesus está conosco nesta manhã e olha, a bênção é certa no nome de Jesus Cristo. Tem promessa, tem palavra, tem alimento, tem graça, tem favor também. Mas eu quero chamar a sua atenção porque hoje é o primeiro dia, o primeiro domingo deste culto especial. Sim, presbítero Kleber de Oliveira vai ministrar a Santa Palavra neste domingo, hoje, a partir das 15h, aqui na sede mundial. Tem palavra, tem alimento, tem graça, tem favor, tem resposta. Então prepare-se para viver um tempo do Senhor, porque Ele é gracioso, Ele é bom. Vem conosco. Tem palavra, tem oração, tem comunhão, tem vida no altar, tem resposta, tem fogo, tem glória, tem presença. E você que está conosco não vai perder a oportunidade de servir a Jesus Cristo. Avenida do Estado, 4568, Liberdade, São Paulo, capital. É o lugar da bênção, é o lugar da vitória, é o lugar da comunhão, é o lugar da fé.
3: Palavra da obediência que sai da boca do Senhor. É ela que vai acalentar toda a nossa esperança. É ela que nos dará direito de viver o autêntico poder de Deus nesta vida e também na vida eterna. Deus tem isso para mim. Deus tem isso para ti. Deus tem isso para você, ouvinte. Deus tem isso para você, Senhor. Deus tem isso para você, Senhora. Não me diga que você é crente há 30 anos, há 50 anos, e esta palavra ministrada não tem nada para você. Tem. Ela tem a vida, ela tem o hoje, ela tem o amanhã, ela tem o eterno, ela tem o que a tua vida necessita.
4: Nós, pessoas que trabalham e chegam até questionar, mesmo sendo crente e conhecendo a palavra, sabe o que eles dizem? Olha aí, ó, matou, roubou, mentiu, estelionatou, enganou e agora pegou a Bíblia e foi para a igreja, sem vergonha, quer se esconder debaixo da sombra da palavra. Está queimado, Satanás. Levante a tua mão e diga: está queimado, espírito da acusação. Mais alto diga: está queimado, espírito acusador. Eles não viveram transformação, como eles vão louvar o teu testemunho? Eles não viveram libertação, como eles vão crer no coração que você foi liberto? Eles não viveram manifestar do Espírito bendito do Senhor, como que eles vão crer na manifestação do Senhor na sua vida? Eles não precisam crer. Quem tem que crer é você. Quem tem que dar testemunho é você. Quem tem que glorificar é você. Quem tem que perseverar na fé, você, porque daí vai proceder a vitória.
2: 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E hoje estamos aqui na sede mundial. Prepara o seu coração para um tempo gracioso do nosso Deus e do nosso Pai aqui na sede mundial.
5: Paz do Senhor Jesus e a irmã Aurineide de Fortaleza, Ceará. Quero gravar o meu testemunho. Em 1996.

muito forte atingiu até o coração. E ali eu comecei a cuidar em casa, não dava jeito, levei ao hospital aqui no bairro. E um médico olhou para o outro e disse: essa criança já entrou a óbito. Ela estava gelada, branca, pálida, ela não tinha mais cor. E ali eu entrei no desespero, lembrei que aqui em Fortaleza tinha um programa Voz da Libertação, na Igreja Deus e Amor. Ali diretamente ele nos atendia. Ali eu liguei para o irmão me atendeu e disse: irmã, creia que Jesus está visitando sua filha agora. O Senhor vai ressuscitar. Não tinha nem dito que a minha filha estava morta, irmão, não cheguei nem falar. O homem já foi, o irmão já foi lá orando, dizendo que o Senhor estava ressuscitando a minha filha. Ali eu desliguei esse telefone, corri para o quarto desesperadamente e ali me ajoelhei e disse: Senhor, dá fôlego de vida à minha filha. Chamei os médicos e ele disse: não, essa mulher tá louca. Chamei o outro médico, ele disse: não, apareceu um médico que eu creio que foi Jesus, porque eu fui atrás para agradecer. Ele disse que esse médico não foi lá, mas eu só sei que a minha filha foi ressuscitada. Ah, tudo para a honra e glória de Jesus. Ali eles colocaram a sonda, irmãos, e naquela hora o sangue que estava talhado dentro da minha filha foi tudo saindo naquele tubo e a minha filha começou a chorar. Aí eu disse: a minha filha está chorando.

0: filho já de 15 anos, nunca mais foi internada, tudo para a honra e glória de Jesus.
1: A paz do Senhor Jesus, eu quero aqui deixar o meu testemunho, que culpa às drogas eu tinha apenas 13 anos de idade. Eu vivi 18 anos praticamente nas drogas. Quando eu tinha 31 anos, eu conheci a Igreja Deus e Amor, e na primeira visita eu fui liberta por Jesus Cristo de todos os vícios, tráfico, eu também participava, e a minha vida era só sofrimento e destruição. Mas o primeiro dia que eu pisei na Igreja Deus e Amor, para a honra e a glória de Jesus, ele me libertou, como diz aquele versículo: se o Filho do Homem vos libertar, verdadeiramente sereis livres. E hoje, graças a Deus, eu estou servindo esse Deus lindo e maravilhoso, e que os ouvintes possam ter a sua fé aumentada e não desistir e caminhar sempre em rumo à salvação, que o Senhor Jesus, ele é fiel para cumprir todos os desejos do nosso coração. Amém. Jesus abençoe, fica com Deus.
2: Muito bem, 7:48, Rádio Deus e Amor, é programação A Voz da Libertação, continuamos a falar de Cristo, e você que está conosco já sabe, desfrute, viva, creia, glorifique, adore e exalte a Deus, o nosso Pai. Esteja pronto para viver a promessa, pronto para viver a palavra, pronto para viver a graça, a glória e o favor do Todo-Poderoso. Jesus tem a bênção para a sua vida, a bênção para a sua alma, a bênção para a sua casa, a bênção para o seu lar. Jesus tem um tempo novo. Então hoje estaremos juntos aqui na Sede Mundial, 15 horas, começa o culto, e presbítero Kleber Costes no Santo Altar para trazer Jesus ao seu coração. Não perca a fé, não perca a oportunidade, não perca o tempo, e vem adorar a Deus, o nosso Pai.

perto, bem pertinho, junto. Ele está do seu lado para trazer a bênção e a vitória. Então vamos aproveitar esta manhã. Falar em aproveitar, já sabe, com este sinal, você entende que é um momento de informação.

0: Informações aqui. Transtornos alimentares e a saúde mental. Saiba a relação e a importância do tratamento. Os transtornos alimentares, como a anorexia nervosa e a bulimia, são distúrbios psicológicos sérios que afetam a saúde física e emocional de milhões de pessoas ao redor do mundo. Esses transtornos não estão apenas relacionados à alimentação, mas têm raízes profundas na saúde mental. A anorexia nervosa envolve o medo extremo de ganhar peso e uma restrição alimentar severa, enquanto a bulimia é marcada por episódios de compulsão alimentar seguidos de comportamentos como o vômito que é induzido. Esses transtornos alimentares estão intimamente ligados a fatores emocionais, como ansiedade, a depressão e a baixa estima, sendo muitas vezes uma forma de lidar com emoções que são difíceis. Além disso, a pressão para atingir padrões estéticos inatingíveis e influências da família ou traumas também podem contribuir para o desenvolvimento desses distúrbios. O tratamento desses transtornos exige uma abordagem multidisciplinar e inclui médicos, psicológicos, nutricionistas e, se necessário, até psiquiatras. A terapia cognitivo-comportamental é uma das abordagens mais eficazes, ajudando a pessoa a identificar e a modificar pensamentos e comportamentos que são prejudiciais. Saúde e alimentação. O tomate faz mal para a gastrite? Conheça mais os benefícios desse fruto. O tomate é um alimento altamente nutritivo e benéfico para a saúde, sendo rico em licopeno, vitaminas C e A, potássio e antioxidantes. Ele ajuda a combater inflamações, melhora a saúde cardiovascular, promove a saúde dos olhos e fortalece todo o sistema imunológico. A forma como consumimos o tomate é o que pode influenciar a absorção desses nutrientes, com a versão assada sendo muito mais eficaz justamente para a absorção do licopeno, que é o principal antioxidante do tomate. No entanto, o tomate cru, ele mantém a vitamina C, sendo ideal em saladas frescas. Pessoas com problemas gastrointestinais, como gastrite ou refluxo, devem ter cautela ao comer o tomate por conta da sua acidez, que pode irritar a mucosa gástrica. Nesse caso, optar pelo tomate cozido e sem casca pode ser uma alternativa menos agressiva. A chave está na moderação e no equilíbrio, sempre combinando o tomate com outros alimentos ricos em nutrientes.
1: Sete horas e 54 minutos.
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0: 57 minutos. Rádio Deus e Amor é a programação, a voz da libertação. Como é que você está nesta manhã? Está na fé, está na comunhão, está na bênção, está na presença, está na palavra, vem conosco. Jesus Cristo tem a bênção para a sua vida. Irmão Arcanjo, paz do Senhor Jesus, bom dia. Irmão Antônio, bom dia também, paz do Senhor Jesus. E Macátia, bom dia também, paz do Senhor Jesus. Deus abençoe a sua vida, a sua casa, a sua família e o seu lar. Paulo Dias está conosco, paz do Senhor, pede oração por ele, pelos familiares. Daqui a pouquinho às 8 tem mais oração, vem conosco. Anis, Pai do Senhor Jesus, pastor, oração por milagres urgentíssimo para Jesus, acalmar o vento e a tempestade. Agora está um vento aqui em Jabuti. Deus abençoe, Deus guarde, em nome de Cristo, Deus vai acalmar a tempestade, manifique tranquila. Irmã Cleonice está conosco, Pai do Senhor Jesus, pastor Erwin. Orações pela família. Vamos orar sim, pelo Manuel e pela Cleonice. Vamos pedir a Deus que cure essas dores, que dê o grande livramento, que dê a bênção daqui a pouquinho. Vamos orar a Deus, vamos clamar a Deus. Vem conosco, meu povo. 7:59 prefixo de agora, 8 horas, horário de Brasília em rede. Vamos adorar o Senhor. É domingo de bênção de vitória.
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0: 7h03, Rádio Brasília, bom dia. Estamos em rede com todos vocês agora para adorar, celebrar e declarar que Deus é bom demais. O diabo não presta e a gente é que não sabe agradecer, não é verdade? Vamos lá, servimos, adoramos e glorificamos ao Todo-Poderoso, porque Ele é bom. Vem conosco, vem com fé, vem com alegria na presença do Espírito Santo. São 8h04, programação A Voz da Libertação.
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0: Muito bem. 34, Porto Velho, Rondônia. 35, Rio Branco, no Acre. 36, Boa Vista, em Roraima. Temos chuva hoje, hein? Chuva e céu parcialmente nublado. Teresina, Piauí, com 38. 32, Fortaleza, no Ceará. Também céu nublado. 35 para Cuiabá, no Mato Grosso. E temos 28 para São Paulo. 25, Belo Horizonte, chuvoso e parcialmente chuvoso o dia hoje. Rio de Janeiro, céu nublado. Vitória, chove com 27. Chuva para Florianópolis, Santa Catarina, 22 de máxima. 100% de chuva hoje. É chuva, é água pro sul, porque temos chuva também em Porto Alegre. É água, muita água. 95%. Eita, água boa. Fechamos com Curitiba, no Paraná, parcialmente chuvoso e nublado. 17 de máxima. Tempo e temperatura das 8, fonte climatempo.com.br.
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3: Meu nome é Demir Cruz, eu sou membro aqui do Jardim Carolina. Eu gostaria de relatar um testemunho que aconteceu comigo. No correr do tempo, comecei a dar lá do lugar que não presta, afastei da casa de Deus. Aí, nesse meio de tempo, e não queria dar ouvido às coisas de Deus. Aí comecei a beber, comecei a voltar a vida errada, mas passando um certo tempo, eu fui fazer uma viagem para Barra Bonita. Chegando lá, eu vinha vindo pela pista, e na pista estava uma firma fazendo a parte da elétrica lá, de luz, encanamento, não tinha encostamento da pista. Aí eu olhei para frente que surgiu um caminhão carregado de madeira, 12 mil quilos, sem freio, e veio contramão por cima de mim. Naquela hora eu fiquei muito nervoso, mas aí eu lembrei de Deus, né? Porque eu estava afastado do caminho de Deus, pedi a misericórdia. Aí nesse meio de tempo Jesus teve compaixão de mim e deu o livramento. Cheguei no culto, Deus tocou no meu coração, reconciliei e graças a Deus hoje estou na presença de Deus.
0: Voltar para Jesus é a decisão certa. Ajustar o caminho, aprimorar a vida é a decisão certa, irmão. Às vezes você está aí a ferir, machucar-se e a sofrer por coisas que poderia evitar. É verdade. A sua teimosia tem preço. É. O seu querer viver um pouco mais às vezes tem preço. O seu, ainda não chegou minha hora, não, eu quero curtir mais, tem preço. Tudo na vida tem um preço. A pergunta que lhe faço é: qual é o preço que está disposto a pagar? Ah, Jesus já pagou o preço para mim. Já, mas você também tem que fazer a sua parte. É o preço, é. Não é porque Jesus pagou que você vai ficar aí a revelia, Deus dará e achar que... Não, senhoras e senhores. Tem preço. Tudo na vida tem preço. Então você precisa começar a ajustar a sua vida e a sua fé, tá? Ajuste a sua vida, ajuste a sua fé e permita-se viver a presença do Senhor. Deus quer te ajudar? Quer. Deus tem bênção para a tua alma? Tem. Deus tem a cura para o teu lar, para o teu matrimônio? Tem. Deus tem a provisão e providência? Tem. Mas você tem que voltar ao caminho de base, e a oração do conserto com Deus é isso. é você deixar o Senhor, não é, tomar as rédeas da sua vida. Então agora é o tempo de oração. Vamos falar com Deus. A oração do conserto com Deus. E temos a certeza que Deus está conosco para garantir o milagre, a bênção e a vitória.
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0: Maravilhoso Deus, poderoso eterno Pai, Deus de vida, Deus de graça, Deus de favor e também de milagres, obrigado. Obrigado, Senhor, pelo riquíssimo privilégio que concedes à nossa alma em te adorar, em te celebrar. Ó Deus bom, Deus maravilhoso e Deus gracioso. Como somos felizes, ó Pai, por estar em tua presença. Como somos felizes por estar em teu caminho e viver a tua graça, o teu favor. Como somos felizes, Pai amado, por saber que nos tens sustentado a cada dia e fortalecido, Senhor meu Deus e Pai, a cada momento. Ah, Senhor, é bom demais estar em tua presença. É bom demais viver em tua graça e em teu favor, é bom demais. E eu sei que o Senhor está conosco para mudar o cenário da nossa vida. Eu sei que o Senhor já tem perdoado os nossos pecados, tem perdoado, Senhor, as nossas mazelas, tem limpo, Pai da glória, a nossa alma de todo o nosso erro. Mas eu quero orar, Senhor. Eu quero orar com os teus filhos, porque é oração, Senhor meu Deus e Pai, do conserto. Ah, nós queremos melhorar. Nós queremos aprimorar nossa vida. Nós queremos melhorar nosso caminho. Nós queremos melhorar, Pai da Glória, Senhor, a nossa mente e o nosso coração. Queremos melhorar, Pai da Glória, todos os aspectos da nossa vida. Queremos fazer mais. Queremos ser melhores. Melhores, Pai da Glória, em toda maneira de ser, de viver e de estar. E isto por quê, Senhor? Porque só conserta aquilo que se quebra. Sim, Pai. E nós queremos consertar, queremos arrumar, queremos melhorar, queremos, Pai da Glória, evidenciar, Senhor, essa mudança em nossa vida. Por isso, oramos, meu Deus, e oramos, ó Pai. Oramos porque estamos cansados de andar quebrados. Estamos cansados de feridas. Estamos cansados de viver machucados. Estamos cansados, Pai da Glória, de viver sempre à míngua, em sofrimento e em dor. Chega, Senhor. Chega de viver essas mazelas diárias e cotidianas. Chega de viver, Pai amado, em nome de Jesus Cristo, meu Pai. Chega. Chega de enfrentar, Senhor, essas situações deploráveis, meu Pai, que sempre nos levam a lugares de feridas, a lugares onde há dor, a lugares onde há tristeza e sofrimento. Chega, meu Pai. Chega, Senhor, de andarmos quebrados, sempre em falta. Oh, meu Deus. Ah, Senhor. Toda vez é assim. Toda vez, ó Pai da Glória, a nossa vida é assim. Senhor Jesus. Todo momento é assim. É sempre coisa quebrada. É sempre, Senhor, coisas em falta. Tudo vem fora do lugar. A vivermos, ó Pai da Glória, um sofrimento terrível. A viver, meu Deus e meu Pai da Glória, situações terríveis na vida. Senhor, nós precisamos de paz, de alegria, de comunhão, de contentamento. Precisamos de fé. Precisamos, Pai da Glória, Senhor, viver com a mente restaurada, com o coração restaurado, com a integridade física e espiritual, Pai, em dia, com cura e libertação. Por isso oramos, nada quebrado, Senhor, restaura, meu Pai, nada quebrado, Jesus, restaura, Senhor, dá-nos, Pai da Glória, suficiência na vida, dá-nos, Espírito Santo, fortaleza na vida, Em nome de Jesus Cristo, Senhor meu Pai, queremos ser pessoas restauradas, pessoas curadas, pessoas libertas, pessoas transformadas, pessoas cheias de vida, pessoas cheias de alegria, pessoas, Pai da Glória, que têm prazer no dia a dia, ó Deus. Ah, meu Pai maravilhoso, em nome de Jesus, nada quebrado. Senhor, não deixa, meu Pai. Jesus, e quando oramos nada quebrado, estamos a dizer, Senhor, queremos restaurar. Andamos com móveis quebrados. É mesa que quebra, é copo que quebra, é prato que quebra, é caneca rachada, é vidro que está rachado, é porta que está... Senhor, e a vida inteira... E nós começamos assim. É meia que está furada, é camisa que está rota. E parece, Senhor, estamos a sobreviver à vida. Não, Senhor. Estamos a atrair, Deus, uma vida quebrada. Pratos com pontas sempre quebradas, garfos sem dentes e colheres pela metade. E de repente nós nos acostumamos a olhar para tudo em nossa volta e é quebrado. Só que para nós está tudo bem porque colocamos em nosso coração que é uma forma de sobrevivência. Não, está aí, depois dá um jeito. E nós começamos remendo no sapato, remendo nas roupas, aí começamos a remendar a vida espiritual, a remendar relacionamentos, a remendar a comunhão, remendamos o casamento, remendamos a relação com os filhos, é remendo para todo lado, remendo atrás de remendo, o tecido já está desgastado, mas é remendo. E quando vemos ao Pai da Glória, estamos quebrados, estamos a viver, Pai da Glória, em falta. As coisas estão fora do lugar. Só que chega um dado momento que nós não nos importamos mais. A cerca está quebrada, eu não me importo mais. O carro quebrou, eu não me importo mais. A situação financeira está quebrada. Ah, eu começo a viver, Senhor, a viver. E isso, Pai, atrai, Senhor, a operação maligna, satânica e diabólica. Por quê? Aí começa a entrar no meio da família. Um começa a beber aqui, vai, incomoda um tempo e depois não incomoda mais. Um começa a cheirar cocaína, fumar droga, maconha, e aquilo incomoda, já não incomoda mais. O outro começa a trair, incomoda no começo, depois não incomoda mais. O outro começa a fazer fofoca, no começo incomoda, não incomoda mais. O outro começa, Pai da Glória, a colocar dinheiro em outros lugares e não na casa, não na família, não no casamento, e já não incomoda mais. E aí, Senhor, começamos a entrar em um sistema de Satanás perigosíssimo. Senhor, meu Deus, não deixa viver com as coisas quebradas, não nos deixa viver, Pai da Glória, com situação quebrada na família, situação quebrada na área conjugal, na área sentimental. Não deixa viver, meu Pai, e no nome de Cristo, Senhor, não queremos viver, Pai da Glória, quebrados, não queremos viver, Pai da Glória, feridos. Senhor, quem vive, Pai da Glória, com o físico quebrado, vive também, Senhor, com a alma quebrada, a alma cansada, a alma aflita, a alma em agonia, Senhor, mas não consegue ter força para vencer, porque o visível interfere no espiritual. O visível ganha força no espiritual. O visível, meu Deus e meu Pai, ganha espaço no espiritual e vive sempre quebrado e sempre fraco e sempre cansado, e casamentos desgastados, vida emocional desgastada, pessoas com depressão, síndrome do pânico, vidas esgotadas, vidas cansadas, arruinadas espiritualmente, meu Pai. E arruinam casamentos, arruinam filhos. Pais cansados cansam filhos, filhos cansados voltam a cansar os seus pais, futuros incertos, meu Deus e Pai. Em nome de Jesus, liberta essa família, liberta esta casa. Visita a irmã Marinalva, que está em oração agora, e pede a cura e a libertação para o seu esposo, para a sua família, ó meu Pai, para a sua casa. E quantas mulheres não estão como a nossa irmã, que fala: meu Deus, meu esposo está num caminho errado, minha família está a sofrer, meu casamento está a sofrer, meus filhos sofrem, o lar sofre, meu Deus.

ainda, meu Deus, há tanta gente com semblante caído, Senhor, de uma tristeza que não há explicação, meu Pai. Oh, meu Deus, tantas vidas doentes por uma tristeza profunda, tantas famílias doentes por uma tristeza, Senhor Jesus, agonizante, meu Pai. Mas o Senhor tem poder, o Senhor tem poder, restaura agora, restaura o emocional deste homem, desta mulher, restaura o ambiente espiritual desta casa, uma casa onde os demônios têm dominado, onde, Pai da Glória, mentira tem dominado, onde Satanás tem dominado, onde a pornografia tem dominado, onde a droga tem dominado, onde, Pai da Glória, a imoralidade tem dominado, mas não só isso, lares onde o descaso tem dominado, onde abandono tem dominado, famílias, Pai da Glória, onde a indiferença mora, o desrespeito mora, Senhor, são famílias quebradas, são famílias em falta, falta amor, falta justiça, falta verdade, falta companheirismo, falta dedicação, falta humilhação, falta reconhecimento, falta, meu Pai, amor, amor, oh, falta, meu Pai, e famílias que estão em falta, Senhor, estão a viver a dor, a angústia e a tristeza, meu Pai da Glória, de dias pesados. Eu oro, Senhor, eu oro, meu Pai, restaura estas famílias, restaura estas casas, restaura, meu Pai, estes lares, devolve, Senhor, nada quebrar.

foco, perdeu-se, Pai da Glória, aquele sentimento de luta e conquista. Em nome de Cristo, meu Pai, eu oro, Senhor, e peço a tua mão, Pai, em nome de Jesus Cristo, Senhor, pela família deste irmão, desta irmã, a família da Sara Hamed, a família, Pai da Glória, Senhor, da Marinalda, a família do João Cido, a família, Pai da Glória, dos ouvintes internautas que estão conosco, a família, Senhor, que precisa, Pai, de livramento, precisa, Pai, de escape, precisa, Pai, de vitória. Em nome de Jesus Cristo, visita o teu povo, visita os teus filhos, famílias, ó Pai da Glória, que dependem única e exclusivamente do Senhor. Se não for o Senhor, mais ninguém é. Ah, quantas casas, Senhor, é só o Senhor e mais ninguém. Quantas mulheres têm um Senhor como pai, como irmão, como amigo e até como esposo muitas vezes. Quantos homens têm um Senhor como pai, como amigo, como confidente, como irmão e não tem a mais ninguém. Estão em falta, Senhor. Famílias em falta. Lares em falta. Oh, Senhor. As coisas estão fora do lugar. Não tem ordem. Estão desalinhadas. Não tem harmonia. Não tem mais compreensão. Não tem, Senhor. Não há propósito, Pai, nesta casa. E não estou a falar de uma toalha. E não estou a falar de um prato em cima. Não, não, não. São coisas muito mais profundas. A toalha em cima da cama molhada é um detalhe. As meias fora do lugar, as panelas por lavar durante 2, 3 dias são detalhes.

muito tempo. Demanda, Senhor, de muita frustração, de muita dor, de muito medo. Demanda, meu Pai, da glória, de muita falta de senso, de brilho próprio. Falta, Senhor. Resgata e restaura, meu Pai, em nome de Jesus Cristo. E traz de volta o valor da vida e o prazer de viver. Senhor Jesus, Tu tens poder e nós sabemos disso. Tu podes fazer e nós sabemos disso. Guia, Senhor, o Teu povo. Guia os Teus filhos. Guarda-nos mediante a Tua graça, Senhor. Em nome de Jesus, restaura. Vida espiritual fraca, cansada, debilitada. Esse irmão cansado, debilitado. Essa vida cansada, sem fé. Guarda, meu Pai, em nome de Jesus. Recupera a vida e a fé deste homem, desta mulher. Em nome de Jesus, meu Pai. Estamos certos da Tua bênção e da Tua vitória. Visita, opera, guarda, livra do mal. Em nome de Jesus, confirma a bênção. Amém. E graças a Deus.

0: Muito bem, 8 horas e 26 minutos. Rádio Deus e Amor, você que orou conosco, mantenha a fé, crê no milagre, na bênção, na vitória, na graça e no favor do nosso Deus e nosso Pai também. Vamos, eu e mais um, o que é discipulado. Débora Miranda, não sai daí, até já.
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2: Mais uma vez, nós estamos aqui no Espaço Eu Mais Um, este pequeno espaço que tem como objetivo apoiar, instruir, orientar os discipuladores, aqueles que estão cuidando da vida espiritual, trazendo conhecimento da palavra de Deus ao novo convertido. O que que é discipulado, né? Muitas pessoas perguntam. Eu digo que discipulado, em sua essência, é um processo de multiplicação, né? Acima de tudo, é um processo de transformação. Porque o discipulado, ele gera resultados numéricos, não somente na igreja, mas na comunidade. Mas em cada pessoa gera uma nova perspectiva de vida, ou seja, cada pessoa que é ensinada, que é apoiada, que é discipulada. E podemos então fazer uma conta, né? Vamos supor que 4 membros de uma igreja discipulam mais 4, no final do ano já são 8, depois 16, depois 32, e assim nós vamos multiplicando números de discípulos. Então esse é o resultado do processo de um discipulado que se inicia em uma igreja, que se espalha por diversos lugares. E esse processo, por ter sido conduzido por Deus, ele tem resultados numéricos. Ele funciona, e principalmente resultados espirituais. Então, irmãos, nós podemos ver que quando um discipulador não desiste do discipulado, não desiste do novo convertido, nós vemos que centenas de pessoas podem ser transformadas pela ação do Espírito Santo, que é atuada em nós. E esse Espírito Santo começa a transformar o lugar onde essas pessoas estão, né? E eu creio que o discipulado não é nenhuma fórmula mágica ou segredo de uma igreja. Não, o discipulado é apenas aquilo que Jesus mesmo mandou fazer. E normalmente, quando uma estratégia como essa do discipulado funciona numa igreja, as pessoas começam a saber e querem saber como reproduzir esta ideia em suas igrejas, e normalmente querem transpor modelos de um lugar para o outro. No dia que nós estamos fazendo aqui na sede mundial, no último mês de abril, o dia do Eu e Mais Um, do projeto, nós ficamos sabendo que uma igreja de outra denominação copiou o nosso projeto. Não é nosso projeto, né? É o projeto de Jesus. E também fez este evento, este culto de despertamento para que os membros fizessem discípulos. Isso é maravilhoso, né? Então, quando a igreja decide se envolver, quando os membros começam a atuar e entendem e têm essa consciência que é uma ordem de Jesus, novos convertidos começam também a entrar no processo de discipulado. Eles querem ser ensinados, eles querem ser discipulados. Então eles começam a escolher por desafiar as pessoas a experimentarem transformações profundas na sua vida e ajustes, né, dia a dia, para adaptar o caráter dele, aquele caráter ruim da velha criatura, adaptar-se ao caráter de Deus, né? Então, o que que é o discipulado? O discipulado é um processo de ensinamento e ele surge para atender a necessidade de pessoas que desejam experimentar mais e que sentem o desejo de estudar e viver a Bíblia de forma séria. Porque esse projeto não é uma coisa vulgar, porque acima de tudo, esse projeto está baseado na palavra de Deus. Então, são pessoas que passam a ter desejo por causa do toque do Espírito de Deus, o desejo de estudar a palavra, viver a palavra. E eles naturalmente obedecem os mandamentos do Senhor. Realmente, isso é muito importante para que uma igreja, ela cresça forte. Uma igreja que trabalha com crianças, com jovens, e também discipula, esta igreja não tem segredo. Ela vai crescer, ela vai se estender, e ela vai continuar com esse processo de multiplicação que começou lá, com Jesus, no tempo em que ele vivia aqui nesta terra, que chamou os 12, e os 12 multiplicaram-se para milhões e milhões de pessoas em toda a terra. Que Deus abençoe. Aí acabamos hoje o nosso espaço, eu e mais um. Até a próxima oportunidade. Se despede, Débora Miranda.
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0: 8 minutos, Rádio Deus é Amor, é a programação A Voz da Libertação. Vem conosco, vem com fé, vem com alegria. Lembrar que daqui a pouquinho tem reunião, hein? Menos de 20 minutos ou menos de 30, porque 22 agora, né? Para 9 horas, reunião ministerial aqui na sede mundial, e você não vai ficar, não pode ficar, não deve ficar de fora, vai valer a pena. À noite estará conosco o presbítero Kleber de Oliveira, vai ministrar a palavra de Deus. Quero fazer um convite especialíssimo. Isto por quê, senhoras e senhores? Porque próximo final de semana, dias 10 e 11, Santa Ceia. Então, dia 10, o presbítero Fabrício Beata vai ministrar a palavra do Senhor na Santa Ceia. E domingo, presbítero Kleber de Oliveira Costa ministra também Santa Ceia. Então, motivos mais do que de sobra para você estar conosco, adorar, celebrar e glorificar a Deus, o nosso Pai, aqui na Sede Mundial. Tem Santa Ceia sim, no próximo final de semana. Vem conosco, vem com fé, vem com alegria, em nome de Jesus.
1: Meu nome é Rosenilda da Silva de Queiroz, eu moro em Juiz de Fora. Eu comecei a usar droga com 12 anos de idade. Comecei na cola. Eu era viciada no crack, cocaína, maconha. Eu usava de tudo. E eu vivia mendigando pela rua, me prostituía, fui presa. Eu era muito agressiva, vivia apanhando da polícia, foragida de um lado para o outro, sem destino. Ninguém gostava de mim. Vivia ouvindo a voz do diabo, falando para ela me fazer as coisas. Eu virei mendiga, morei na rua, morei em casa abandonada, em fumódromo. Vendia droga para sustentar meu vício. Fiquei com o vírus do HIV, eu tinha um vírus do HIV. E nisso eu cheguei à decadência, ao fundo do poço. Minha mãe vivia chorando por causa de mim. Minha mãe sempre foi uma mulher evangélica, da Igreja Pentecostal Deus e Amor. Minha família, eu vim de berço, mas só que eu não dava crédito à palavra do Senhor. Minha mãe começou a orar por mim, minha família, as pessoas que me conheciam. E eu pedia sempre quando eu vi uma pessoa também, eu falo, ora por mim, não deixa de orar, que um dia eu vou para dentro da igreja. Teve um dia que eu falei com Deus, olhei para o céu e falei, se você é Deus, se você existe, eu quero ver se você consegue me tirar dessa vida. Eu desafiei Deus. Deus ouviu meu clamor, porque no outro dia de manhã, a minha filha foi lá, me buscou, minhas duas filhas, me levou para casa. Eu já estava defiando, eu estava dormindo no chão, no frio. Eu estava numa cor amarela, cor de defunto já. Estava pesando 30 quilos, entendeu? Eu estava vestindo roupa de criança. E eu sei o que é sofrimento. O meu marido começou a me levar para a igreja, para fazer campanha. Para Deus e Amor, a gente foi para Deus e Amor nós dois. Depois desse dia, honra e glória ao Senhor. Tem 5 anos que eu estou de pé, honra e glória ao Senhor, né? Orando, jejuando, buscando o Senhor todos os dias. E posso falar para vocês que estão aí em casa, vocês estão na rua, precisando, sabe, de uma libertação. Que Deus pode, com Deus tudo consegue. Aqui na Igreja Pentecostal, Deus e Amor, onde eu fui liberto. E com Jesus, hoje em dia, de 30 quilos, hoje eu estou com quase 90, com muita saúde. Tem minha família unida, todo mundo feliz. Nós todos somos da Igreja Pentecostal, Deus e Amor. Eu moro em Juiz de Fora. E o meu nome é Rosenilda da Silva de Queiroz.
2: Sou a Magna de Mogi. Hoje eu estou aqui para contar uma grande bênção que Deus fez na minha vida. Há 18 anos meu marido era usado de crack. E ele dormia fumando crack. Satanás usava muito ele para tentar tirar a minha vida. Até que um dia ele conheceu a Igreja Deus e Amor e ele foi liberto do crack. De todos os vícios que Satanás usava ele. E hoje, com a graça de Deus, hoje ele foi liberto. Faz 7 anos que a gente está na igreja Deus é Amor. Eu era da católica, buscava e nada que encontrava. E só foi na igreja Deus é Amor que ele foi liberto de todas as drogas. Era uma perturbação dentro de casa, eu não dormia. Quantas vezes ele tentou me matar, jogou álcool no meu corpo, mas o fósforo não pegava. E eu hoje estou na presença do Senhor, graças a Deus. Eu agradeço a Deus por tudo que ele fez por mim, né? Porque quantos livramentos Deus não me deu. Quantos livramentos antes de ser crente, Deus já não me dava livramento. É só Deus para saber a minha vida, mesmo o que, que eu passava com ele. Mas graças a Deus, hoje ele é liberto pela honra e glória do Senhor. Hoje também estou na presença do Senhor, né? E a gente tem que contar, porque isso é uma grande benção. Porque não foi eu que libertei ele, não foi minha sogra, não foi meu filho, mas sim o Jesus Cristo. Mas foi na igreja Deus e Amor, porque ele rodou a igreja e nenhuma delas fez o que a igreja Deus de Amor fez. E eu sou a Magna de Mogi das Cruzes e agradeço por essa

amor de Deus, e já sabe, Jesus tem a bênção para a sua vida, para a sua casa, para o seu lar. Jesus tem a bênção que vai transformar tudo ao teu redor. Basta que estejas atento e preparado para deixar o Senhor cuidar da tua vida. E nós estamos cá, Avenida do Estado, 4568 Liberdade, São Paulo, capital. É o lugar da bênção, é o lugar da vitória, é o lugar do milagre, é o lugar do favor, é o lugar da resposta. E Deus tem o milagre todos os dias para a tua vida.

fiel e verdadeiro, e você tem que viver isso, precisa viver isso. Vamos lá, manda mensagem pra cá, 11982923392, e vamos viver esse tempo de fé, tempo de milagre, tempo de graça, tempo de favor também. Cristo tem a resposta para a tua vida. Estamos no culto, Jonathan, só um pouquinho do culto dessa manhã, para os ouvintes que estão em casa entenderam o que está acontecendo. Fogo de Deus, poder, unção, virtude e graça, a favor. Que

coração aqui na sede mundial, Gabriel Miranda, no Santo Altar, hein? Sim, culto desta manhã. Que você decide qual reino foi o tema desta mensagem. E olha, você que está conosco tem oportunidade. Pastor, eu quero estar, vem para cá. Aqui o domingo inteiro é de comunhão, é de fé, de poder, de graça, favor, milagre, unção, virtude. É domingo de Deus aqui na sede mundial. E olha, não fique de fora. Vale a pena estar na presença de Jesus. E você que quer viver, já sabe, é só dar um pulinho pra cá. Estamos aqui na sede mundial, sim, pra viver o extraordinário de Jesus Cristo. 8:51, Rádio Deus e Amor, a programação A Voz da Libertação. Eu quero aproveitar esta manhã e quero que você já marque na sua agenda. Atenção, hein? Coloque na sua agenda agora, agora. Porque nós temos o Jonathan... Jonatas, né? Nós temos a Vigília das Mulheres. Aviva o teu fogo em mim. Será a vigília?

0: será a Vigília das Mulheres de Fé. Todas as mulheres aqui do nosso Brasil estarão unidas e reunidas para adorar a Deus, o nosso Pai. Então você que está conosco, não vai perder a oportunidade. Vem para cá, é verdade. Vem para cá viver esse tempo gracioso, tempo poderoso do nosso Deus e do nosso Pai. Vamos então, Vigília das Mulheres, aviva o teu fogo em mim. Dia 31, a partir das 23 horas, 31 de outubro, a partir das 23 horas aqui na Sede Mundial.
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0: Povo, porque tem muita coisa boa de Deus para a sua vida aqui nesta manhã. Eu quero aproveitar a oportunidade de fazer-lhe um convite especial. Atenção, hein? 12 de outubro, é verdade. É dia 12, será um feriado nacional, uma quinta-feira de feriado, escolhidos para prosperar. É o tema neste feriado. E eu quero que você esteja conosco, tá? Porque teremos um culto especial às 15 horas aqui na Sede Mundial. Vai ser transmitido pela rádio e também pelas redes sociais da nossa igreja. E olha, será um dia extraordinário. Escolhidos para prosperar, a prosperidade segundo a Bíblia. Então vem conosco, vem com fé, vem com alegria na presença do Todo-Poderoso, porque valerá a pena viver a presença e a graça de Jesus Cristo. Dia 12, 15 horas, Sede Mundial. É o lugar da bênção, da vitória, é o lugar da resposta, do milagre e do favor do Todo-Poderoso. E não para por aí, porque outubro tem muito mais.
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4: Muito bem, 8h57. Fechamos com conversa Elias Santos, pode ser? Daqui a pouquinho vamos ao prefixo, hora 9. Há muito de Jesus para a sua vida, para a sua casa, para a sua família, também para o seu lar. Então já vem conosco, prepara o seu coração, esteja disponível para o Senhor, disposto para a obra do Senhor. Com esse belíssimo louvor, prefixo, voltamos na sequência, não sai daí. Até já.

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8: Publicações ajudam a proteger a reputação na internet. Informações publicadas na web podem ser encontradas por qualquer pessoa com acesso a mecanismos de busca. Isso inclui empregadores, recrutadores, clientes, colegas e pessoas que desejam conhecer melhor o perfil de alguém. O texto orienta que cada pessoa pesquise o próprio nome e observe, por exemplo, o que aparece nos resultados. Fotos, comentários antigos, opiniões e perfis esquecidos podem comprometer a imagem pessoal e profissional. Também é recomendado revisar configurações de privacidade das redes sociais e remover conteúdos indesejados sempre que possível. Então, quando o resultado não puder ser apagado, pode ser necessário buscar orientação especializada. A presença online não precisa ser escondida. Quando bem usada, pode ajudar a mostrar uma imagem coerente com publicações adequadas, linguagem cuidadosa e informações compatíveis com a vida profissional e pessoal. Perfis falsos. Contas fraudulentas usam nomes conhecidos para roubar dados e enganar usuários. Perfis falsos nas redes sociais são criados para enganar usuários, roubar informações pessoais, pedir dinheiro, espalhar desinformação ou se passar por empresas e pessoas conhecidas. A prática tem se tornado cada vez mais comum no ambiente digital. Essas contas costumam ter sinais de alerta como criação recente, poucas publicações, informações vagas, seguidores inconsistentes, ausência de contato confiável e mensagens com links suspeitos ou promessas chamativas. Também é comum que perfis fraudulentos afirmem que uma conta anterior foi invadida ou que houve algum problema, pedindo que as pessoas sigam um novo perfil. Esse tipo de narrativa deve ser visto com cautela. E para se proteger, o usuário deve evitar compartilhar senhas, códigos de verificação e dados bancários pelas redes sociais. A orientação é sempre confirmar canais oficiais e denunciar contas suspeitas diretamente nas plataformas.
9: Nove horas e quatro minutos.
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1: Meu nome é Luana Salim, do Nascimento. Eu vim de Minas Gerais, eu sou de Campos Altos. E eu sempre fui, na minha infância, uma pessoa muito problemática, porque eu era muito antissocial. E os médicos, depois de um tempo que eu tive depressão, eles me disseram que eu tinha borderline. E tudo isso veio desencadeado da minha infância. E borderline é um transtorno de personalidade limítrofe. E a gente não sabe discernir o que a gente está sentindo, se é certo, se não é. Tem coisas que a gente sente de uma forma totalmente diferente. O impacto é maior. E a minha infância, ela foi muito triste, porque eu nunca conseguia fazer amizades. Em casa era brigas, muitos xingamentos, e eu cresci naquela área e sempre me sentindo muito infeliz. Chegou aos meus 12 anos, eu me rebelei contra aquela situação e me entreguei a uma vida de procrastinação. Eu me entreguei à prostituição e pensava que assim eu poderia ser feliz. Mas 6 meses depois, eu conheci um colega já de escola, ele me chamou para ir para a igreja. E eu fui, foi a primeira vez que eu, pela minha vontade, aceitei o Senhor Jesus. Me batizei, passei 2 anos na igreja. Mas eu tinha um processo para viver e não entendia o que ainda viria em toda a minha vida. Eu amiguei com um namorado que tinha na época, com 18 anos. Eu já não suportava mais ficar com ele, porque eu passava muita dificuldade em casa. Ele só jogava, não pensava mais em casa, passava dificuldades e comecei a trabalhar. No que eu comecei a trabalhar, eu tive outra visão de vida. Falei, não, isso pra mim não dá mais. Eu terminei com ele e acabei me relacionando com o primo dele. 1 ano e 4 meses depois veio um abuso. E foi muito triste para mim, porque aquele abuso, ele mexeu profundamente no meu psicológico. Como eu já tinha todos os problemas que eu já tinha enfrentado na infância, veio a depressão. 4 anos depois, começou a automutilação, as tentativas de suicídio. E eu já não via mais uma saída, porque eu só queria ficar num quarto fechado, me isolando, não queria conversar, não queria sair. Nem trabalhar mais eu queria. Eu pensava que se eu morresse, aquele sofrimento ia acabar. Porque o meu psicológico, ele não me dava um dia de paz. E sempre vinha aquela pressão psicológica que eu tinha ouvido. Que eu não era ninguém, que eu era pior do que um lixo hospitalar, que nem o urubu chega perto. E aquilo mexeu de uma forma tão intensa comigo que não tinha mais sentido. Eu não tinha mais esperança de que um dia algo fosse mudar. De relacionamento em relacionamento, foram 10 casamentos ao longo desse tempo. Não casamento certo, como deve ser feito no cartório. Relacionamentos em que eu decidia morar com a pessoa. E nesses 10 relacionamentos eu apanhei muito, passei fome, foi dificuldades. Só Deus e eu sei o que eu passei nessa vida. Cheguei até a falar, Senhor, hoje daqui eu não saio. Mas eu esquecia que, além de tudo, eu tinha um Deus que guardava a minha vida. Antes da depressão, Deus me deu uma revelação. Que eu ia passar por dentro de um grande mar. E quando eu não conseguisse mais caminhar, Ele ia me tomar em seus braços e ia vencer comigo esse mar. E hoje, louvado seja Deus, eu venci esse mar. Meu encontro com Jesus foi maravilhoso. Foi num dia de pregação sobre perdão, aqui na Deus e Amor, numa sexta-feira, Pastor Kleber pregando. E eu nunca me perdoei por muitas coisas que aconteceram na minha vida, porque eu sabia que algumas das coisas que aconteceram, um pouco foi por causa das minhas atitudes desenfreadas. E aquela pregação, ela foi no íntimo do meu coração. E falou, se você não se perdoar do que aconteceu, do que te fizeram, como que Deus vai te perdoar de tantas outras coisas que você fez? Se liberta desse jugo, é muito pesado. Pega o meu jugo, o meu fardo é leve. Venha ter paz. E aquele dia foi o dia que foi marcado o meu encontro com Jesus. E eu pude ver que tudo que eu havia passado, sofrido, tudo tinha um propósito. Deus, ele me mostrou tantas coisas em meio a essa depressão, que ele nunca me abandonou. Embora teve dias que eu questionasse a Deus, perguntando se ele havia me esquecido ou que não me amasse. Mas hoje, olhando para trás e vendo quão forte ele me tornou, eu tenho a sabedoria de falar para todos que enfrentam a mesma coisa. Ainda há esperança, porque há um Deus que, independente dos seus pecados, dos seus feitos, ele te ama, porque ele te criou para adorá-lo. Então, a nossa sabedoria hoje que Deus tem nos dado é que, apesar de todos os empecilhos na nossa vida, temos que ter a lembrança e a esperança que Deus, ele pode mudar tudo, simplesmente da noite para o dia. E quando a gente entrega a nossa vida nas mãos dele, a gente tem paz, a gente tem sabedoria para ajudar até mesmo quem está passando pela mesma situação a qual vivenciamos há um tempo atrás. E hoje eu estou aqui servindo ao Senhor na Igreja Pentecostal Deus é Amor. Tem 2 anos já que estamos aí firmes no Senhor. Não penso mais em tirar minha vida. Hoje eu sou grata. Eu sou grata pelo ar, pela vida, por esse céu maravilhoso. E ele vai salvar cada pessoa que também deu o primeiro passo, porque Deus, ele precisa do nosso primeiro passo para poder agir em nossa vida. Irmão, eu quero falar para vocês que enfrentam o que eu enfrentei. Tem dias que você vai olhar assim e vai falar, Senhor, eu não aguento mais. Vai pedir até mesmo ao Senhor para te tirar dessa terra. Mas lembra de uma coisa. Às vezes o que você está passando é um processo para abençoar uma vida lá na frente que vai estar passando pelo que você passou. Tenha fé, tenha esperança, continua clamando a Deus, porque ele nunca tarda, ele chega no momento certo. E tudo que você está vivendo hoje vai servir de testemunho para ajudar uma alma que tanto precisa. Eu sei que a situação é difícil e que a nossa mente, ela é muito limitada. E às vezes a gente pensa não ter mais esperança, mas ainda tem. Porque enquanto houver o dia, enquanto houver o fôlego de vida, ainda há esperança, ainda há transformação. Venha para Jesus, venha sentir a paz que excede todos os entendimentos. A paz que você vai olhar para trás e falar, meu Deus, eu não acredito que eu vivi tudo aquilo. Porque vai ser tão glorioso sentir o amor do Senhor no seu coração que você nem sequer vai lembrar dos terrores que você já enfrentou. É difícil? É. Mas Deus, ele sabe como agir na nossa vida. E a gente não. Mas temos que entender que temos que nos entregar, porque fomos feitos para ele, para adorar o nome santo do Senhor. Luana Salim, do Nascimento dos Santos.
2: O que dizer depois de um testemunho tão profundo como este? O que dizer depois de alguém que viveu o que viveu, enfrentou o que enfrentou e encontrou Cristo? Isso é Cristo quem faz, tá? É Cristo quem faz. Então, quero convidar-te, Lindenberg Araújo, já no Santo Altar, para ministrar a palavra do Senhor. E eu tenho certeza que Deus vai abençoar o seu dia, a sua manhã. Mas venha buscar o Senhor. Venha buscar Deus, venha clamar ao Senhor, porque é tempo. É tempo de viver milagre. O testemunho dela é para mostrar o quanto Deus ama o seu povo e os seus filhos, o quanto ele te ama. Aproveita a oportunidade, então vem para cá para viver a bênção e a graça do Senhor. Vem para cá para viver o tempo do Senhor. Olha como ela enfrentou momentos de dor, momentos de solidão, momentos de tristeza, momentos de angústia, momentos de abandono, momentos em que ela foi desmerecida, foi desvalorizada, foi esquecida, foi ignorada, não é? E hoje ela tem Jesus, ela tem a bênção, ela tem o milagre, ela tem o favor de Cristo. E compartilha contigo, comigo, conosco. Para quê? Para que nós também possamos entender e compreender o grande Deus que é o Deus Jeová, o grande Deus que é o Senhor e Salvador. Portanto, não fiques alheio a isso. Avenida do Estado, 4568 Liberdade, São Paulo, capital. Culto lá, palavra de Deus. Lindenberg Araújo, agora no Santo Altar, receba a bênção em nome de Cristo.
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5: Nova, meu Senhor.

alegra, meu Deus, alegra este coração agora que está entristecido, que está amargurado. O Senhor é poderoso para operar sinais e maravilhas.

meu Deus, queima, queima, Espírito Santo, queima esta obra maligna contra esta casa, contra esta família. Vai orando, vai clamando, meu irmão, vai orando com fé aí agora, oh Deus verdadeiro, Santo, Santo de Israel, confirma, meu Deus, o teu mover, confirma nesta manhã a tua presença. Pai, eu oro por esta nação brasileira. Senhor, direciona-nos.

Senhor, abençoa esta família, abençoa esta casa, abençoa, meu Pai, este casamento. Vai queimando, Senhor, vai queimando a contenda, vai queimando este desânimo, esta obra satânica que foi feita, Pai, para destruir esta família, para destruir esta casa. Eu te repreendo agora, Satanás, eu te repreendo agora. Você que está lutando contra esta casa, contra esta família, saia, expulsa e expulsa, sai agora, sai todo mal, todo poder das trevas, todo poder maligno, sai desta casa, diabo, sai desta família agora, enfermidade, sai tumor, sai caroço, sai alergia, sai

poder da sua palavra. Alamassui me comanai, dá livramento, Senhor, dá livramento à sua igreja, dá livramento a esta pessoa, oh glória. E calama lavassuri me coma lamaia, calamastei minha calamassuri anda, oh meu Deus, abençoa meu Pai. Abençoa, meu Deus da glória, confirmando a tua bênção, confirmando o milagre, confirmando a vitória, para a tua glória, para o teu louvor. Mais uma vez clamamos a ti, ó Deus, e te agradecemos no nome de Jesus. Amém. Amém. Glória a Deus. Louve ao Senhor com palmas e glória para Jesus. Abre a sua Bíblia, meus irmãos, você que trouxe a palavra de Deus, o poder de Deus. Eu quero cumprimentar também os ouvintes que estão em casa, os nossos irmãos que estão através da rádio Deus é Amor. Recebam todos a paz do Senhor Jesus. Nós estamos ao vivo aqui do Templo da Glória de Deus em nossa sede mundial em São Paulo. E nós vamos ler a palavra de Deus, onde está escrito na segunda carta de Paulo aos Coríntios. Segundo aos Coríntios, capítulo é o de número 5. Segundo aos Coríntios, segunda carta de Paulo à igreja de Corinto, capítulo de número 5. Glória a Deus. Aleluia. Você que trouxe a palavra de Deus, você poderá abrir. Você que está em casa também, abra sua Bíblia, medite nesta palavra, porque Deus tem uma palavra ao nosso coração aqui nesta manhã. Amém? Oh glória. Capítulo 5, versículo de número 17. Aleluia. Segunda aos Coríntios, capítulo 5, versículo 17. Acharam aí? Glória a Deus. Estão procurando? Vou aguardar, não tem problema. A gente espera, esperai uns pelos outros. Eu espero, eu aguardo, não tem problema. Capítulo 5, versículo 17, segundo aos Coríntios. Acharam aí, meus irmãos? Amém. Diz assim a palavra de Deus: assim que, se alguém está em Cristo, nova criatura é, as coisas velhas já passaram, eis que tudo se fez novo. Verso 18: e tudo isso provém de Deus, que nos reconciliou consigo mesmo por Jesus Cristo e nos deu o seu ministério da reconciliação. Isto é, Deus estava em Cristo reconciliando consigo o mundo, não lhes imputando seus pecados, e pôs em nós a palavra da reconciliação, de sorte que somos embaixadores da parte de Cristo, como se Deus por nós rogasse. Rogamo-nos, pois, da parte de Cristo, que vos reconcilieis com Deus. Aquele que não conheceu o pecado, o fez pecado por nós, para que nele fôssemos feitos justiça de Deus. Amém? Que palavra tremenda, né, meus irmãos? Levante o poder de Deus para o céu. Diga: meu Deus, eu creio no poder da sua palavra. Eu creio que nesta manhã o Senhor irá reconciliar nós com o Senhor, em nome de Jesus. Amém. Podem se assentar e glorificar a Jesus com palmas bem alegre. Glória a Deus. Glória a Deus. Aleluia! Jesus é bom, é bom, é bom até demais. Ninguém sabe agradecer as obras que ele faz. A igreja, Jesus é bom, é bom, é bom. Ô
glória, as obras que ele faz. Tá bonito? Quem crer em Deus, cura os enfermos e expulsa Satanás. Quem crer em Deus,

Glória a Deus. Aleluia. Queridos irmãos, peço a colaboração e atenção de todos vocês que estão presencialmente, vocês que estão através da rádio. Acompanhe, escute esta palavra, esta mensagem. Eu acredito que falará conosco poderosamente. É uma palavra que nós formos olhar bem, é uma palavra doutrinária. Esta passagem, esta palavra onde nós lemos, fizemos agora a leitura e passamos a meditar nela, no que está escrito nesta passagem, o que Paulo está querendo dizer para a igreja de Corinto. Outrora uma igreja onde duas pessoas, Áquila e Priscila, começaram a anunciar o evangelho nesta cidade. Paulo, primeiramente, ele começou a evangelizar, começou a pregar, começou a trazer a palavra de Deus, o evangelho de Jesus Cristo, trazendo salvação a todos os homens. Quando ele chega em Corinto, ele conhece essas duas pessoas, Áquila e Priscila, e eles deixam ali, Paulo deixa esta responsabilidade para que eles também conseguissem e dessem continuidade ao ministério da palavra. Então, quando Paulo, ele traz esta responsabilidade, esta mensagem para o povo, ele descobre, ele recebe a notícia que dentro da cidade de Corinto havia as pessoas distantes de Deus, havia falsos profetas, haviam pessoas idólatras, haviam pessoas que havia dentro do coração uma corrupção, uma idolatria. Por mais que eles conheciam e ouviam a mensagem de Deus, a palavra, a pregação do evangelho, mas dentro do coração deles havia a mágoa, havia o rancor. Por isto a igreja de Corinto era conhecida como uma igreja problemática. Paulo, por sua vez, ele continua pregando e passa a permanecer em Corinto 1 ano e 6 meses, 1 ano e meio, aproximadamente. Ele implanta a igreja, ele funda a igreja, ele começa a pregar, ele começa a ministrar a palavra, ele anuncia as boas novas. Porém, o homem em si, com a sua natureza caída, eles continuavam resistindo o poder da palavra, continuavam resistindo o poder do evangelho. A graça de Deus veio ao encontro, porém, eles da cidade de Corinto não queriam obedecer a palavra, não queriam sair deste costume da idolatria. Lembra da cidade de Éfeso, quando Paulo, ele chega e envia cartas para Éfeso, ele descobre que dentro da cidade havia prostituição, havia idolatria. Por isso que quando ele diz, olha, e não vos embriagueis com vinho em que há contenda, mas enchei-vos do Espírito. Quando Paulo está falando isto, é porque ele sabia que dentro da cidade de Éfeso, uma cidade rica, porém, uma cidade idólatra, havia um templo dentro da cidade de Éfeso, onde eles adoravam uma deusa, a deusa do vinho. Então, quando eles iam entrar dentro do templo, eles idolatravam, e com esta adoração eles se embebedavam, tomavam o vinho e se prostituía. Paulo vai trazer a exortação para a igreja: não vos embriagueis com este vinho, não vos embriagueis com esta alegria momentânea, toda via, enchei-vos do Espírito Santo. A igreja conhecia a palavra, a igreja conhecia o evangelho, mas veio a mudança de mentalidade. Ao invés deles buscarem o evangelho, ao invés dele ouvir a palavra, eles queriam idolatrar, eles queriam se embebedar, eles queriam uma alegria momentânea. Então Paulo, ele disse, vocês precisam, não é desta alegria momentânea. Jesus morreu na cruz do Calvário para nos dar uma vida plena, uma alegria permanente. Deus trazendo consigo o seu sacrifício na cruz do Calvário para nos dar uma aliança perpétua, uma aliança que não se quebra, uma aliança que não se rompe. Então Paulo, escrevendo as
suas cartas, ele exorta, ele desperta, ele prega, ele corrige, mas ao mesmo tempo ele traz consigo o evangelho transformador. Entenda que o evangelho, Deus, Jesus, veio ao mundo encarnado, quando João, ele vai dizer que o Verbo se fez carne e habitou entre nós. Ele estava dizendo que o próprio Deus, em forma de carne, plenamente homem, plenamente Deus, se manifestou na terra para trazer o evangelho genuíno. Mas este evangelho, ele não traz apenas coisas boas para o homem. Não, eu vou trazer a tua vida coisas boas, tu vai sair deste problema, tu vai sair deste vendaval que você está passando. Vem para mim. Não, o evangelho não é somente isto, o evangelho é renúncia, o evangelho é transformador. Ele muda o homem de dentro para fora, ele transforma o homem. Se porventura o homem usava droga, bebia, se embriagava, agora não se embriaga mais, agora não se embebeda mais, agora não se droga mais. Por quê? Porque ele conheceu o evangelho, ele conheceu a palavra, e quando ele conhece o evangelho verdadeiro, ele é transformado em sua natureza. O evangelho, ele transforma o homem. O evangelho, oh glória, ele pega aquele que estava distante de Deus e faz uma reconciliação. O evangelho, ele pega aquele que estava preso no pecado e traz uma nova vida. O evangelho, ele traz aquele homem que estava cheio de fracasso e lhe dá uma nova identidade. É isto que Paulo está dizendo: eis que se alguém está em Cristo, nova criatura ela é. As coisas velhas, o passado já se foi, eis que tudo se fez novo. Paulo estava dizendo: olha, vocês que estão agora no templo, vocês que estão agora na igreja, vocês que estão na cidade, eis que tudo se fez novo. Porém, precisamos e necessitamos estar em Cristo, precisamos estar nele, precisamos obedecê-lo. E uma coisa, eu já quero abrir o parênteses aqui para você entender: Deus não te quer apenas para que você venha visitar a igreja, Deus não te quer apenas para que você venha frequentar a igreja e sair da mesma maneira. Deus te quer por inteiro, ele quer te transformar, ele quer te salvar, ele quer te libertar, ele quer te transformar. Ele não quer apenas, aleluia, que você venha e sente no banco, na cadeira, e venha da glória, aleluia, cantar. Isto é muito bom, mas o evangelho é mais do que isto. O evangelho, ele é transformador, meu irmão. Alama coma lama shembia coma narabia, teclama lama surimianda. Quando Paulo, ele recebe a carta e a autorização para ir para Damasco e envia cartas para exterminar os cristãos, quando ele está indo a caminho, Jesus se revela para ele: Paulo, Paulo, por que me persegue? Saulo, Saulo, duro é recalcitrar contra os anguilhões. Sabe que Jesus estava falando para Paulo? Olo glória, ele estava dizendo: Saulo, ou Paulo, aleluia, não adianta você resistir, não adianta você recuar, não adianta você querer fugir da minha presença. Então Deus olhou e disse para ele: olha, duro é recalcitrar contra os anguilhões, duro é fugir da minha presença. Irmão, se Deus tem obra na tua vida, ele vai te buscar aonde você estiver. Se Deus tem algo na sua vida, ele vai ao teu encontro. Não adianta você fugir, não adianta você se esconder, ele vai te alcançar. Quando ele tem um encontro com Deus,
imediatamente a transformação ela vem, porque quando ele cai, está no chão, ele não vê, não enxerga nada que estava sobre ele, na frente dele, mas ele está escutando a voz de Jesus. E sabe o que, que ele diz? Senhor, quem és, Senhor? Quem és, Senhor? O Evangelho, ele liberta o homem. O Evangelho, ele muda o homem. O Evangelho, ele transforma. O Evangelho é tão poderoso que quando alguns soldados, alguns homens foram receber cartas para prender a Jesus, eles pegaram e lançaram a ameaça, porque Jesus estava operando milagres e maravilhas. Jesus estava pregando para uma multidão, aproximadamente a 6 a 8 mil pessoas. Jesus está pregando e de repente os soldados lançam cartas e diz: olha, agora você pode chegar aonde ele estiver e pode prendê-lo e pode carregá-lo e levá-lo para a prisão. Só que quando os soldados, eles chegam aonde Jesus está pregando, eles olham e vê a mensagem, ouve a mensagem e retorna para o capitão, e o capitão vai perguntar: cadê ele? Vocês não foram prender ele, vocês não foram aprisioná-lo. Mas os soldados responderam: Senhor, o negócio é o seguinte, quando a gente chegou lá, ele estava pregando, e a gente nunca ouviu um homem falar daquela maneira, a gente nunca ouviu uma mensagem igual aquela, então a gente teve que parar para ouvir ele falar. Deus quer reconciliar o homem para com ele. Deus quer ter um relacionamento. Entenda, o Evangelho, ele transforma o homem, ele muda o homem, ele muda o caráter, ele muda a capacidade física e mental, para que ele entenda que ele não é autossuficiente, ele é dependente do Todo-Poderoso. Então, nós precisamos entender que o Evangelho, ele transforma, que o Evangelho muda, o Evangelho, ele vai lá, ele quebra, mas ele molda, ele instrui, ele exorta, mas ele consola. Deus é assim, ele faz para que o homem venha se humilhar, para que o próprio Deus o exalte. O Evangelho, meus irmãos, ele é tão poderoso, que quando Paulo começa a pregar, que quando o Evangelho, ele começa a entrar no coração do homem e da mulher, ele tem que ouvir a palavra, ele tem que ouvir a verdade, ele não pode até discordar do que está sendo dito, ele pode até discordar do que a palavra está falando, mas que ouvir você vai ter que ouvir. Vai ter que ouvir o que Jesus tem para falar. O homem vem a Deus caído, o homem vem a Deus completamente frustrado, o homem vem a Deus enfermo, o homem vem a Deus cego, o homem vem a Deus desenganado, mas quando ele é transformado, quando ele é regenerado, ele é curado, ele é sarado, ele é transformado em sua essência. A palavra de Deus tem este poder. Se alguém está em Cristo, nova criatura é. João, Evangelho de João, capítulo de número 15, Jesus vai levantar uma metáfora e disse: olha, eu sou a videira verdadeira. Vocês são as ramos, as varas. Se toda vara que está em mim dá fruto, permanece. Mas se ela não der fruto, ela é cortada e lançada fora. Para que a igreja precisa entender que para dar frutos, para dar frutos, para ter êxito em alguma coisa, precisamos estar nele. Precisamos crer que ele é o poderoso e que ele tem poder sobre todas as coisas. Paulo exorta aos irmãos de Corinto para que eles possam entender: não adianta vocês idolatrar esses deuses, não adianta vocês adorar esses deuses de barro, de madeira. Precisamos nascer de novo. Quando Jesus disse para Nicodemos: nasça de novo,
Nicodemos era um homem respeitado. Nicodemos era um homem que tinha conhecimento da lei mosaica, da lei judaica. Então ele tinha este conhecimento. Mas Jesus queria dizer para ele: olha, não adianta você ter este conhecimento, não adianta você ter este diploma de teólogo, não adianta você ser chefe na sinagoga, se não estiver em mim, meu irmão, tem que nascer de novo. E mais uma vez eu digo e afirmo: Deus não te quer apenas sendo frequentador. Deus não quer você apenas aqui sentado neste banco e ouvindo esta palavra. Deus quer você do corpo, alma e espírito. Deus quer ter relacionamento com você. Deus quer ter comunhão contigo. Seja amigo de Deus. Tenha relacionamento com o Senhor. Tenha comunhão com o Espírito Santo. Chame Ele de amigo. Chame Ele de companheiro. Chame Ele de melhor amigo, chame, porque Deus quer ter comunhão, Deus quer mudar a tua história, Deus quer mudar a tua vida, mudar o teu decreto, Deus quer te transformar, Deus quer, aleluia. E quando Ele está dizendo que nos reconciliou consigo, é porque nós precisávamos ter esta atitude de arrependimento, nos arrepender dos nossos atos, nos arrepender daquilo que praticamos e desagradou a Deus. Mas aquele que não conheceu pecado, o fez pecado por nós, se entregou por nós, porque nós não tínhamos esta capacidade de pagar esta sentença. Mas Jesus sim, na cruz do Calvário Ele pagou. Nós não poderíamos, não tínhamos esta condição, mas Ele pagou este alto preço na cruz do Calvário por mim e por você. Ele não conheceu o pecado, mas o fez pecado por nós. Veio ao mundo, sofreu, foi perseguido, foi caluniado, foi preso na cruz do Calvário. Quando Ele disse: tetelestai, está consumado, Ele estava falando: olha, está pago. Eu paguei o alto preço de que vocês e nós precisaríamos pagar. Ele pagou. Jesus pagou o preço na cruz do Calvário para nos dar esta vida eterna, para nos dar a reconciliação de que o homem precisava. Porque quando Adão ele peca, ele é expulso do Éden, automaticamente ele está longe, está distante de Deus, porque o pecado faz isto. O pecado nos distancia do Senhor. O pecado, ele nos lança fora da comunhão com Deus. Mas o Espírito Santo nos aproxima. Esta é a lei. A lei, ela lança a sentença de morte, mas a graça, ela nos aproxima. Vem para perto de Pai, vem para perto do Senhor, vem para perto. Jesus quer ter comunhão contigo nesta manhã. Jesus está reconciliando hoje a aliança, uma aliança perpétua, uma aliança que não quebra, uma aliança que não se rompe, uma aliança eterna. Porque se alguém está em Cristo, ele é adorador de verdade. Se alguém está em Cristo, ele já participou do novo nascimento. Se alguém está em Cristo, ele obedece a palavra. Se alguém está em Cristo, ele é fiel a esta palavra. Se alguém está em Cristo, ele já não usa droga mais. Se alguém está em Cristo, ele não se embriaga. Se alguém está em Cristo, ele não é corrupto. Se alguém está em Cristo, ele é fiel às santas escrituras, ele é adorador de verdade. Se eu fosse você, eu dava glória a Deus, porque Deus te trouxe aqui nesta manhã, porque você é uma nova criatura. Se alguém está em Cristo, nova criatura ele é. E calama chande comaná.
Aleluia. Quando Paulo, ele disse: eu carrego em mim as marcas de Cristo. Isso é forte demais, irmão. Isso é muito tremendo. Quando Paulo, ele declara: eu carrego em mim as marcas de Cristo. Sabe o que significa isso? Naquela época, nas cartas aos Romanos, em outras passagens, havia muitos comerciantes que compravam escravos. Quem lembra da passagem de José aqui? Que os irmãos o venderam para Potifar, para ser servo. Servo ou escravo? Então naquela época já havia muitos escravos naquela época. E o escravo, o homem, o dono, o rapaz, um homem que o comprava, ó, este escravo aqui agora é meu, já tem o meu CNPJ nele. Ele era necessário carregar uma marca no pescoço, no braço, na perna, em algum outro lugar. E quando o escravo ia passando, eles reconheciam: aquele escravo ali tem dono, aquele escravo tem a marca, e eu sei quem que é o dono dele. Então Paulo, ele vai trazer este contexto para que eles entendam: eu carrego em mim as marcas de

Você carrega um dono, meu irmão. Você tem um dono, minha irmã. Você tem a marca de Cristo. Tecalamassurimi coma la maia. Tecalamassurimi calama la maché. Satanás não vai ter poder para te matar. Satanás não vai ter poder para destruir a tua casa, a tua família, porque você carrega a marca de Cristo. Você carrega a marca do Todo-Poderoso. Reclama la maché mi anda la mai. Romande costo minha coma na Arábia. Deus quer te revestir do velho homem, do novo homem, e te esvaziar deste velho homem que está te corrompendo, que está te matando, que está te ferindo, que está te perturbando. Deus quer te revestir hoje desta nova criatura. Levanta a sua mão, levanta. Levanta a mão para receber esta palavra. Levanta a mão, porque eu estou aqui debaixo da autoridade da palavra de Deus. Deus está te revestindo. Revestindo aqui agora, Deus está te revestindo da nova criatura. Declamas, terimionda lavaia. Deus está te revestindo do novo homem. A velha criatura hoje vai embora. É o velho.

lavagem e pelo banho da regeneração e da renovação do Espírito Santo, porque uma ação do Espírito, ela transforma, pela ação do Espírito ela cura, pela ação do Espírito Santo ele transforma o homem, ele reconcilia o homem. Saia hoje, saia da embriaguez, saia hoje desta alegria momentânea. Deus está te reconciliando para ter comunhão com Deus, para ter relacionamento com o Senhor. Enchei-vos do Espírito Santo. Quem quer ser cheio de Deus, dá glória a Deus. Quem quer ser cheio do Espírito, levanta a mão e dá um glória para Jeová. Oh glória. Quem tem comunhão com Deus, ele faz a vontade do Senhor. Quem tem comunhão com Deus, ele aborrece o inimigo, o pecado, e obedece ao Espírito Santo. Quem tem comunhão com o Senhor, quem tem particulação com Deus, com o Espírito Santo, ele é regenerado. Ele não amaldiçoa, ele abençoa. Em vez de amaldiçoar o teu irmão, abençoa ele. Em vez de dizer que ele vai morrer na cachaça, diz para ele: Jesus te ama. Reclamas, tu nem me comana. Você é crente, você é cristão, você é cristã. Em vez de dizer que ele vai morrer, e vai se embriagar e vai ter uma overdose, diga para ele: Jesus tem uma obra na sua vida. Eu já disse isso aqui uma vez e vou falar de novo, irmão. Esta palavra, Jesus te ama, ela tem um efeito tão grande. Você nem imagina, irmão. Você nem imagina o efeito que esta palavra tem. Já chegaram para mim quando não era crente ainda, não servia a Deus: olha, jovem, Jesus te ama. Mas o que estava no meu coração era uma pedra tão grande que eu rejeitava esta palavra. Mas depois eu entendi. Depois eu entendi que todos nós aqui, ó, era para sermos sepultados há muito tempo. Já éramos para ter descido a sepultura há muito tempo. Mas ele te ama. Mas Jesus te ama. E você veio hoje aqui nesta manhã porque ele te ama muito. Sabe o que é que ele disse, irmão? Ele nos amou primeiro. Antes de nós conhecermos.

antes de nós nascermos, Ele já te amava. Nós não temos forças para nos libertar, mas pelo poder da palavra e pelo convencimento do Espírito, recebemos esta dádiva da libertação de Deus em nossa vida. Nós não temos esta capacidade de sermos melhores que outra pessoa, mas Ele nos dá sabedoria, Ele nos dá direcionamento. Hoje Deus está nos dando esta capacidade para sermos obedientes e para também termos relacionamento e reconciliarmos com este Deus desta palavra. Não vem apenas, irmãos, na igreja para receber milagre. Não vem apenas para a igreja para receber cura. Não vem apenas para a igreja para te dar carro, para te dar, para receber casa. Deus quer você aqui nesta manhã para ter comunhão, para ter relacionamento. Deus, Ele está nos dizendo: eu quero ser teu amigo. Aleluia! Deus quer te dar um coração novo. Deus quer trazer novidade de vida. Deus quer te fazer uma nova criatura. Claro, nós como pentecostais cremos na manifestação do poder de Deus. Jesus cura, sim ou não? Jesus liberta, sim ou não? Os demônios saem, sim ou não? Sim, mas o nosso maior intuito não é vir apenas para receber uma chave de casa. O nosso intuito não é apenas vir para receber uma bênção tal. Claro que Deus dá. Mas o nosso intuito maior é ter relacionamento com Deus. Sim ou não? E por que que muitas vezes esquecemos de Deus? Só lembramos dele quando estamos na dificuldade. Só lembramos dele quando estamos na luta. No momento da bênção também precisamos lembrar dele. Precisamos nos lembrar que ele é Deus que nos abençoou. Senhor, eu tenho esta bênção, o mantimento, a prosperidade, porque foi Deus que me deu, foi Deus que prosperou. E detalhe, a verdadeira prosperidade é comunhão. É comunhão. A prosperidade material, ela vem depois. Por isso que Jesus declarou: buscai primeiro o reino dos céus e a sua justiça, e as demais coisas serão acrescentadas. Se alguém está em Cristo, nova criatura é. As coisas velhas já passaram, e tudo se fez novo. Deus quer renovar esta comunhão. Deus quer renovar esta comunhão que Ele tem contigo. Mas pastor, eu não preciso mais. Precisa sim. Porque se não fosse pela sua misericórdia, nós nem estaríamos aqui agora. E precisamos trazer também uma reconciliação para compreendermos o que está escrito nesta palavra. Ele nos dá uma nova vida. Ele nos dá uma nova chance de nos arrependermos. Ele nos dá uma nova chance para que possamos nos humilhar. Ele nos dá uma nova chance, mais uma oportunidade para voltarmos para a casa do Pai. Volta para a presença de Deus. Volta a ter comunhão com o Espírito Santo. Volta a obedecer e ouvir as Sagradas Escrituras. Volta, porque Jesus te ama. Ele te ama. Ele te salva. Ele tem libertação para a tua vida aqui hoje. Ele tem salvação para a tua alma aqui hoje. Talvez você está perguntando: mas não era isso que eu queria ouvir hoje. Mas era o que a sua alma necessitava ouvir. Quando eu fui na igreja,
Eu recebi o convite todo dia para ir na igreja. E quando eu fui na igreja, era justamente foi um dia de Santa Ceia. E quando nós pensamos na ceia do Senhor, nós lembramos que é um dia de comunhão, de reatar aliança, amizade com Deus. E o pastor em cima do púlpito no altar, e eu aqui, lá no final da igreja, eu perguntava, mas o que que eu estou fazendo aqui na Santa Ceia? O que que eu estou fazendo aqui? E o pastor pregando, e ouvindo aquela palavra, olha, Jesus te ama, Ele te liberta. Jesus quer fazer uma nova aliança. E eu ouvindo aquilo ali, eu pensei, rapaz, eu lembrei do livramento que eu recebi numa semana anterior. E quando ele terminou de pregar, fez o apelo, eu levantei minha mão e fui para a frente. E entreguei minha vida para Jesus. Precisamos obedecer às oportunidades que temos, irmão. As oportunidades que o Senhor nos dá. Talvez você veio hoje aqui à busca de outra coisa. Mas hoje, nesta manhã, o Senhor te trouxe aqui nesta manhã porque Ele quer fazer uma nova aliança na tua vida. Eu não conheço o teu coração, eu não conheço a tua vida, eu não conheço a tua história, mas o Senhor está dizendo, se posiciona hoje. Se posiciona hoje. Porque você se tornará uma nova criatura apenas se você estiver em Cristo. É uma condição, se alguém está em Cristo, se é uma condição. Não é que todos estarão em Cristo, mas é que se alguém está em Cristo, nova criatura é. Nova criatura é. Deus quer trazer esta nova aliança para nós. Porque antes éramos condenados. Porque antes éramos e estávamos perdidos. Mas que agora nós estamos reconciliados com Deus. Antes estávamos perdidos em meio ao pecado, no lamaçal do pecado, estávamos completamente desorientados, estávamos perdidos, mas agora não. Agora você está sendo reconciliado com Deus. Agora você está sendo reconciliado com o Senhor. Antes éramos perdidos, separados, éramos distantes de Deus, mas agora estamos próximos dele, estamos próximos da presença do Senhor, estamos agora com uma nova criatura. A graça de Deus nos alcançou e nos alcança aqui nesta manhã. Receba hoje esta graça, este favor imerecido, esta presença. Levanta a mão para receber, porque até eu também recebo esta palavra. Jesus hoje te liberta, Jesus hoje te transforma, Jesus hoje te salva, Jesus hoje reconcilia-te com Ele para ter comunhão, relacionamento.

0: Se pois ouvires a voz do Senhor teu Deus, não endureçais o vosso coração. Deus está falando contigo aqui nesta manhã. Não adianta dizer, será que é comigo? Não é comigo. Será que é comigo? Não é comigo. Não, é com você mesmo. Ouvinte, é você que está em casa, é você que está aqui presencial. Deus está falando contigo aqui nesta manhã. Aquela presença que você sentia antes, há muitos anos, e agora você não sente mais. Por que será? Por quê? É porque agora você está levando, como diz o ditado, no banho-maria, né? Deixa levar, deixa acontecer. Não preciso eu orar assim. Não preciso fazer isso, não preciso fazer aquilo, mas a comunhão, enquanto você está enrolando, enquanto você está fugindo de Deus, você está se separando dele. E Deus quer ter comunhão contigo aqui nesta manhã. E Ele quer ter relacionamento com você aqui hoje. Esta alegria passageira que você sentia, esta alegria passageira que quando você ia durante a noite e pela manhã se arrependia de tudo que fazia, Jesus quer te dar vida plena aqui hoje. Jesus quer te dar esta felicidade plena. Não é felicidade momentânea, é felicidade permanente. E esta felicidade é tão tremenda que até no momento da prova tu se alegra. Que até no momento da dificuldade tu vai dar glória a Deus e aleluia. Senhor, tá difícil aqui, ó. O irmão já entendeu ali, o irmãozinho ali, ó. Iria, Senhor, tá difícil aqui, a prova tá grande, mas eu dou glória e aleluia. Porque eu sei que o Senhor é comigo e eu sei que o Senhor não vai me desamparar. Oh glória! É porque quem tem comunhão com Ele sabe que Ele não desampara aquele que glorifica Ele. Dá glória! Ele não vai te desamparar. Ele não vai te deixar sozinho. Ele não vai te deixar sozinha. Ele não vai deixar você mendigando. Ele vai te fortalecer aqui nesta manhã. Dá glória! Oh, glória a Deus! Testemunha hoje desta graça, porque Jesus, Ele veio para trazer a reconciliação ao homem, e o homem não tinha capacidade para tal, mas Ele sim, da carta aos Hebreus, capítulo de número 9 e o versículo 26. De outra maneira, necessário lhe fora padecer muitas vezes desde a fundação do mundo, mas agora, na consumação dos séculos, uma vez se manifestou para aniquilar o pecado pelo sacrifício de si mesmo. Havia cerimônias naquela época, rituais, que as pessoas iam até o tabernáculo, oferecia o bode, o carneiro ou o cordeiro em sacrifício para perdão de pecados. E de Gênesis a Apocalipse, o cordeiro aponta para Cristo. O cordeiro aponta para Cristo. Quando Adão e Eva estão escondidos, ele se cobre com folhas. A Bíblia diz que Deus mata um animal e com a pele deste animal ele cobre a nudez de Adão e Eva. Era apontando para o sacrifício de Jesus na cruz, que através do sacrifício dele nós seríamos cobertos com o seu sangue dos nossos pecados. Capítulo 22 de Gênesis, quando Abraão faz sacrificar Isaac, Deus disse, não faça tal. Ele olha para o mato e vê um carneiro, e este carneiro ele pega e mola e mata, e oferece em holocausto e sacrifício, apontando para Cristo. Quando Deus disse, olha, vocês vão matar agora um bezerro, cevado, virgem, puro, e com o sangue deste carneiro, deste bezerro, vocês vão passar nos umbrais da porta. Por quê? Porque o espírito da morte vai passar diante do Egito, mas não vai entrar na casa de vocês, porque o sangue do cordeiro está nos umbrais das portas, e o sangue do cordeiro está guardando livrando da morte. É isto que aponta para o sacrifício vicário na cruz do Calvário, que o sangue de Jesus nos dá vida eterna. E nos livra da condenação e da morte. O sangue de Jesus nos livra da condenação do pecado e do juízo. O sangue de Jesus te purifica. O sangue de Jesus te salva. O sangue do Cordeiro te reconcilia. Oh, glória! O sangue do Cordeiro. Capítulo 9 de Hebreus, e o versículo de número 22. E quase todas as coisas, segundo a lei, se purifica com sangue. E sem derramamento de sangue, não há remissão de pecados. Sem derramamento de sangue, não teria remissão de pecados. Era necessário ser derramado o sangue do Cordeiro. E o sangue do Cordeiro, que foi expiado na cruz do Calvário, nos trouxe remissão. Nos trouxe vida plena, vida eterna. Que outrora estávamos condenados, mas que agora fomos salvos pelo sangue de Jesus. Sangue de bodes e de bezerros, mas pelo seu próprio sangue entrou mais uma vez no santuário, havendo efetuado uma eterna redenção. Diga comigo: uma eterna redenção. Percebe que esta redenção não é passageira, ela é... me ajuda aí. Esta redenção não é passageira, ela é eterna. Oh, glória, graças a Deus. Ela é eterna. Quem uma vez apenas ele entrou no santuário, na cruz, no Gólgota, que através do seu sangue, o seu próprio sangue, efetuou uma eterna redenção, uma eterna aliança, um eterno perdão, uma eterna reconciliação. E é por isto que somos feitos nova criatura, porque fomos salvos pelo seu precioso sangue, fomos salvos pela sua graça. Não éramos dignos, mas pelo seu amor, pela sua graça, olha o que nós estamos aqui agora, glorificando e exaltando e bendizendo a este Deus. Quem pode glorificar a Ele? Quem pode louvar a Ele? Aleluia! Receba esta palavra no seu coração nesta manhã. Ouvintes, que Deus abençoe as suas vidas. Vocês que estão em outros estados, cidades ou países, que Deus abençoe e recebam esta palavra. E eu quero fazer este convite especial agora, para você que ouviu esta palavra e quer fazer uma aliança com Deus, quer fazer agora esta reconciliação com Deus. Eu te convido, levanta a tua mão e vem aqui na frente. Levanta a mão e vem aqui na frente correndo, porque Jesus te ama e Ele tem uma obra na sua vida. Ele quer te salvar. Ele quer te libertar da condenação e da morte. Corre para cá. A primeira pessoa que agora está reconciliando com Deus e aceitando a Jesus. Tem alguém em nosso meio que você está sentindo de Deus agora? Pai, eu preciso fazer uma aliança. Eu preciso sair dessa vida, essa curtição, desta bebedeira. Jesus quer te libertar e te salvar aqui hoje. Ele tem vida plena. Ele tem vida, Ele tem salvação para você. Vem para Jesus. Vem para Jesus. Vem para Jesus. Levanta a tua mão, eu oro por você. Levanta a tua mão e vem aqui que eu oro pela sua vida. Pastor Lindenberg, eu estou afastado. Eu estou desviado dos caminhos do Senhor e agora eu quero reconciliar. Eu posso? Deve. Você não pode, você deve. Vem para Jesus. Quer ser uma nova criatura? Vem para Jesus. Vem para Jesus. Já vem a primeira pessoa. Já está vindo a primeira pessoa. Oh glória! Que é da igreja que glorifica. Cadê a igreja que dá glória a Deus? Ela tomou esta atitude. Cadê a segunda pessoa? Levanta a mão e vem para cá. Eu oro por sua vida. Ela obedeceu a voz de Deus aqui agora. Cadê a segunda pessoa que quer receber a salvação de Jesus na tua vida? Pastor, eu não preciso disso. Precisa. Precisa, porque a partir do momento que você confessar a Jesus, vai vir a transformação, vai vir a mudança. Eu me lembro que quando eu comecei a aceitar a Jesus, comecei a ir para a igreja, irmãos. Eu era viciado na droga, na bebida, usava cocaína, maconha, eu usava aquilo tudo, adolescente ainda. Passei a ir para a igreja, passei a ir para ir frequentando, aceitei a Jesus, comecei a ser fiel à palavra. Quando eu percebi, já não usava mais nada. Estava instantaneamente liberto para a glória de Deus. É isto que Jesus quer fazer na sua vida aqui hoje. É isto que Deus quer fazer contigo aqui agora. Vem para Jesus. Qual que é o nome da senhora?
1: Maria.
0: Irmã Maria, a senhora está reconciliando com Deus agora? Está aceitando Jesus pela primeira vez? Está reconciliando, está voltando para Jesus. Oh glória a Deus. Irmã Maria está voltando para Jesus. Ainda dá tempo, ainda dá tempo. Tem alguém? Fiquem de pé, vamos orar pela irmã Maria. Ouvintes, você que está em casa também, aceita Jesus, volta para o Senhor, volta para Jesus agora. Você que está no presídio, na penitenciária, você que está preso aí agora, você que está na sua casa e que ouviu esta palavra, volta para Cristo. Jesus te ama. Jesus quer te libertar e te salvar da condenação e da morte. Jesus, Ele tem vida para você. Estendam as mãos para cá. Ouvintes, vocês que estão agora reconciliando e aceitando a Cristo, repita agora essas palavras comigo. A senhora também, irmã Maria, por favor. Diga comigo, Senhor Jesus.

0: ajuda a perseverar, a permanecer firme na tua presença, em nome de Jesus.
1: Que Deus te abençoe. Muito obrigado, seja muito bem-vinda. Cadê? Tem alguém? Isso, segue lá o nosso querido irmão. Glória a Deus. Aleluia. Quem celebra a Deus? Quem celebra a Deus? Quem celebra o Senhor pela vitória? Satanás caiu por terra, oh glória! Quem crê na sua vitória, diga glória a Deus! Quem crê no milagre, diga glória a Deus! Oh, maravilha! Vamos ofertar na casa de Deus, vamos! Eu quero fazer uma oração poderosa com a igreja daqui a pouco. Mas primeiro nós vamos ofertar. Você que está pela rádio, envia sua mensagem. Aceitei Jesus, quero participar da igreja pentecostal Deus de Amor. Visite agora uma igreja mais próxima de sua casa e envie uma sua mensagem para o número 11 98292-3392. Vocês estarão uma equipe prontamente para recepcioná-los, ajudar, aconselhar e ajudar vocês em nome de Jesus. Apresente agora o seu voto. Apresente agora a sua oferta. Nós vamos orar. Quem crê na prosperidade de Deus? Quem crê na porta aberta do Senhor? Diga glória a Deus. Que maravilha, que maravilha. Vocês têm fé? Vocês têm? Quem tem fé aqui? Quem tem fé? Você tem fé? Oh, glória. Tem pessoas aqui no nosso meio que você fez um propósito com Deus. E você disse, Senhor, eu nem sei como é que eu vou cumprir, mas eu vou fazer este voto. E Deus ouviu, hein? Deus vai te honrar de uma forma poderosa. Oh, glória. Meu Deus do céu, levanta aí para o céu, levanta aí, levanta, levanta, levanta. E começa dando glória, glória, glória, glória, glória. Maravilhoso Deus e eterno Pai, Senhor, aqui está o teu povo ofertando, dizimando na tua casa. Senhor, prospera, multiplica, repreenda, Senhor, o devorador, o migrador agora. Senhor, abre portas, Pai, honra a fé da tua igreja, Senhor, honra a fé do teu servo, da tua serva. Oh Deus, tremendo e poderoso, confirma, meu Pai. Confirma a bênção, Senhor. Confirma teu milagre. Ah, Senhor, a providência, a porta aberta. Em nome de Jesus Cristo, Senhor da glória. Eu creio na bênção, Senhor. Eu creio na vitória. Em nome de Jesus Cristo. Em nome de Jesus. Amém? Pode ofertar. Você que está pela rádio, CNPJ é o Pix da igreja, CNPJ 43-208-040-1000-36. Amém? Oferte com alegria. Glória a Deus. Jesus é bom, é bom, é bom, até demais. Louve! Jesus é bom, é bom, é bom. Quem crer em Deus, cura os enfermos e expulsa. Quem crer em Deus,

Deus. Aleluia, oh glória. Que tremendo, hein, irmãos? Quem está feliz com Jesus? Maravilha. Eu sei que vocês se sentaram, mas eu queria convidar vocês a colocar de pé, porque eu queria orar com vocês. Quem está precisando de oração aí? Eu queria orar pela sua família, pela sua casa, pelos seus familiares. Enquanto eu pregava, o Senhor falava comigo que tem pessoas aqui em nosso meio que os teus dias, presta atenção na revelação, que os teus dias já estavam contados, mas Deus te trouxe aqui para te dar livramento. Ele trouxe a reconciliação para você, que hoje você não vai morrer, porque Jesus tem vida e tem livramento para a sua vida aqui hoje. Eu quero orar com a igreja. Você vai clamar. Pode dar lugar para Jesus. Pode dar lugar. Se tiver alguém enfermo aqui, Jesus vai te curar aqui agora. Se tem gente aqui hoje se sentindo mal, ânsia de vômito, Jesus vai te abençoar e vai te livrar aqui hoje. Você crê nisto? Você vai dar glória a Deus, vai dar glória, glória, glória a Deus, e você vai dar lugar para Jesus. Amém? Amém? Começa dando glória, glória, glória, glória. Todos dando glória a Deus, todos dando glória. Todos dando glória, glória, glória, glória, glória, glória. Maravilhoso Deus, soberano e eterno Pai. Deus Todo-Poderoso, Criador dos céus e da terra. Senhor, aqui está a tua igreja, meu Pai. Aqui está o teu servo, a tua serva. Meu Deus poderoso, eu viro a tua palavra, Senhor. Repreenda, meu Pai, agora. Senhor da glória, toda obra maligna, toda obra diabólica, toda seta do inimigo, em nome de Jesus Cristo, Satanás, eu te repreendo agora. Espírito opressor, espírito depressivo, enfermidade, câncer, sai deste corpo aí agora, sai desta pessoa aí agora, em nome de Jesus Cristo. Vai clamando, igreja, vai pedindo aí agora, em nome de Jesus, esta enxaqueca, esta dor de cabeça, esta cegueira, este formigamento, em nome de Jesus, esta dormência, sai deste corpo aí agora, sai desta pessoa aí agora, em nome de Jesus Cristo. Você que estava oprimindo esta pessoa, você que estava oprimindo esta pessoa, sai, sai desta vida e agora, em nome de Jesus, sai enfermidade, expulsa a igreja, expulsa, sai, sai, sai da minha casa, sai da minha família, queima, meu Deus, queima agora, queima esta obra diabólica, queima esta obra diabólica, eu te repreendo, oriclama la baia, oriclama la massurianda, queima, meu Deus, queima. Queima, meu Deus, Jeová, toca no corpo agora desta pessoa, toca na vida desta pessoa agora, Senhor, visita o ouvinte que está em casa, toca na vida deste irmão agora, que está em casa, que está enfermo, que está desenganado, sai enfermidade, sai potestade, sai Satanás, sai do casamento, sai da família, sai, sai, sai, sai, sai, sai, sai demônio, esta ânsia de vômito, eu te repreendo, esta enfermidade, sai do estômago, sai dos rins, sai do pulmão, esta insuficiência cardíaca, esta falta de ar, esta dor na coluna, esta dor na perna, este inchaço, sai, sai agora, queima, meu Deus, queima, vai orando, igreja.

0: 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veia artéria, meu Deus, toca no coração, toca na garganta, toca, meu Pai, toca em nome de Jesus, meu Deus poderoso, esta pessoa que estava enferma, esta pessoa que chegou aqui enfermo, estava desenganado, recebeu este diagnóstico, Jesus te cura aqui agora, receba o milagre, receba a cura aí agora. Em nome de Jesus Cristo, toma posse da tua vitória, toma posse do teu milagre, toma posse do milagre, receba o milagre, este câncer na próstata, este câncer maligno, este câncer no estômago, este câncer, sai, sai, sai, sai, sai, queima, meu Deus, queima, queima, Jesus, queima, este câncer de mama, queima, meu Deus poderoso, este câncer no útero, queima esta enfermidade aqui agora, oh glória a Deus. Oh, glória a Deus, vai operando Jeová, vai operando aqui agora, orianda la baia, vai operando meu Deus o milagre, vai operando aqui a cura aqui agora, que a tua serva, procura aí minha irmã, procura esta dor, porque Jesus te cura. Jesus está te curando, Jesus está te libertando, Jesus está te curando aqui nesta manhã, Jesus está dando livramento para a tua família, para a tua casa, para o teu parente, para o teu irmão, para a tua irmã, Jesus te cura aqui agora, você que está em casa, receba teu milagre, você que estava agora enfermo, estava neste hospital, desenganado pela medicina, estava com este câncer, estava com leucemia, Jesus te da saúde, Jesus te cura aqui nesta manhã, receba, receba, receba aí agora, receba em nome de Jesus, saia aí agora Satanás, o diabo havia armado o laço de morte, mas Jesus dá livramento, Satanás queria destruir a tua casa, o diabo queria destruir teu casamento, mas Jesus te dá livramento. Jesus está te dando força, Jesus está te dando virtude, Jesus está te dando vitória, Jesus está te dando poder, autoridade, receba aí agora, receba em nome de Jesus, receba poder, receba saúde, em nome de Jesus, receba no nome do Senhor, em nome de Jesus agora, oh glória a Deus, a igreja glorifica, e Jesus te dá saúde, meu Deus poderoso, em nome de Jesus Cristo, recebam agora, para a glória do teu nome, ó Pai, em nome de Jesus, amém. Quem recebeu a presença de Deus, quem sentiu a presença de Deus, reclama lá, Massuri, me clama lá, Mai, oh glória, caroços estão desaparecendo aqui agora. O Senhor está dando livramento para pessoas que estão aqui em nosso meio. O diabo havia arquitetado para colocar enfermidade, obras malignas, para colocar enfermidade em pessoas aqui, câncer. Mas Jesus está desfazendo aqui agora. Jesus está desfazendo aqui agora as obras do diabo. Tem pessoa aqui em nosso meio que você veio hoje aqui só pela misericórdia. Só por Deus, só Ele sabe como está o teu coração, só Ele sabe como você veio aqui hoje, angústia, tristeza, amargura, decepção, frustração, mas Deus está dando fortalecimento, mudando a tua história aqui agora, Deus está, Ele te viu, pessoas aqui em nosso meio, inchaço, você passava, andava, caminhava e não conseguia mais caminhar por causa do inchaço, mas pode procurar aí, procura porque Jesus te curou aqui agora. O Senhor está curando de enfermidades no útero, o Senhor te dá um grande livramento, levanta a mão e receba, corre para cá, corre para cá, corre para cá, vem aqui na frente receber a vitória, vem aqui. Aleluia, não se esconda, não deixe que esta bênção fuja. Aleluia. Tem uma pessoa aqui no nosso meio que você tem um familiar ameaçado de morte, mas o Senhor está dando livramento para ele aqui agora. Estava com os dias contados, mas o Senhor vai ao encontro dele e dá um grande livramento. Vem cá, irmã, receba. Em nome de Jesus, corre para cá. Corre, porque Jesus está dando livramento. Ele está operando aqui agora. Aleluia! Pessoas que você não conseguia nem levantar o corpo, muitas dores na coluna, muitas dores pontadas, mas Jesus te dá saúde aqui agora. Jesus te cura. São 10 pessoas que você veio aqui hoje com fortes dores no teu corpo, mas Jesus te dá saúde e te cura aqui agora. Já levantou a mão, corre para cá, vem para cá. Vem correndo para receber a cura, o milagre. Tem pessoas aqui que você sentia fortes pontadas no teu peito, mas Deus está te dando curas aqui agora, livramento. Vem cá, corre, irmã, corre para cá. Corre, porque a partir de hoje você não está sentindo mais. Vem para cá, irmão, corre para cá. Tem pessoas aqui agora em nosso meio que você não conseguia enxergar, mesmo com óculos. Você estava com a sua vista embaçada, mas Jesus te cura aqui agora. Ele tira este embaçamento e te dá virtude e graça. Vem, não vai precisar passar pelo médico. Jesus te dá cura aqui agora. Oh, maravilha! Diga glória a Deus. Tem pessoas aqui em nosso meio que você estava com o exame marcado, com o retorno do exame já marcado e preocupado, mas não precisa te preocupar não, porque Jesus te dá livramento. Ele te cura aqui agora. Vem pra cá, corre pra cá. Já estava marcado e você estava preocupada, mas Jesus te cura aqui nesta manhã. Diga glória a Deus, diga glória a Deus. Tem pessoas aqui em nosso meio que você estava sentindo fortes pontadas na tua nuca, mas não era uma dor de cabeça qualquer, era uma forte pontada, até para você dormir estava difícil, mas Deus te dá um grande livramento. Receba aqui agora, receba lá, corre para cá. Vem, porque Jesus está curando. Vem para cá, oh glória. O Senhor está dando um livramento para um irmão aqui em nosso meio. Não é constante, mas de vez em quando você sente um formigamento no teu braço. Jesus está te dando um grande livramento aqui agora. Você sente um forte formigamento, uma dormência no teu braço, mas Jesus te dá o livramento aqui agora. Vem para cá. Vem, porque grande é o livramento de Deus para a tua vida. Oh, glória a Deus. Oh, Jesus amado. Oh, meu Deus do céu, diga glória. Diga glória a Deus. Fiquem de pé. Vamos orar. Levante as mãos, vocês que estão aqui agora. Vocês creem no poder de Deus. Podem fazer prova. Tenha medo não, irmã. Meu irmão, tenha medo não, faça prova. Pastor, cheguei aqui com uma dor intensa, mas agora a dor sumiu. Foi Jesus que te curou. Estenda as mãos, levante as mãos. Começa dando glória a Deus. Espírito Santo da verdade, aqui está o teu servo, Pai, a tua igreja, que está clamando aqui agora, Senhor. Confirma, meu Pai, sobre ele, sobre a família, sobre a casa. Confirma, meu Pai, o grande livramento. Confirma teu poder, confirma a glória, confirma a tua graça. Tecalama Shandarabia, Shanakalama Surianda, Tecalama Shandekalama Surianda, Tecalama Shandakalama. Maia, em nome de Jesus, Jesus está operando aqui agora. Receba no nome de Jesus o teu milagre, pelo poder que é no sangue do Cordeiro de Deus. Oriclama Lamaché, remando comando como a Narápia, em nome de Jesus Cristo. Jesus toca aí agora, Jesus toca em você aqui agora, em nome de Jesus. Receba teu milagre, confirma, Senhor, a tua bênção e a tua vitória. Em nome de Jesus. Amém? Antes da oração da fé, tem alguém que aí que está querendo contar a bênção que recebeu de Deus aqui agora? Faça prova de Deus. Senhora, quer testemunhar, minha irmã? Qual foi a bênção que a senhora recebeu?
1: Eu cheguei aqui com muitas dores assim nas minhas vesículas, sabe? Pontadas assim e na cabeça também.
0: A senhora chegou aqui com essas dores?
1: Cheguei com essas dores.
0: E agora?
1: Agora a dor passou.
0: Procura as dores que a senhora sentiu.
1: Passou, era assim na vesícula.
0: Cadê as dores?
1: Sumiu.
0: Quem foi que te curou, minha irmã?
1: Foi Jesus.
0: Foi Jesus. Aleluia, irmã obreira também quer testemunhar. Qual foi a bênção, minha irmã?
2: Eu cheguei só pela misericórdia, cheio de dores. Dores nas pernas, no quadril, caminhando lento, inchaço. Já sinto alívio.
0: Já não sente mais nada?
2: Não, sinto alívio.
0: Sim, chegou aqui com essas dores?
2: Com essas dores, com as pernas inchadas, vim pela misericórdia. Mas eu sinto um alívio, parece que subiu tudo, graças a Deus.
0: Recebeu a cura do Senhor.
2: Amém, Jesus.
0: Amém, aleluia. Tem mais alguém que quer testemunhar? Senhora, também qual foi a bênção?
3: A bênção minha que Jesus me deu, que eu estava com a dor nas pernas, que eu não aguentava ficar de pé. Mas Ele me curou. E estou feliz com Ele, meu Deus, meu Salvador, Jesus Cristo.
0: Está curada por Jesus, irmã?
3: Estou curada.
0: As dores que a senhora sentia nas pernas?
3: Sumiu.
0: Sumiu?
3: Sumiu.
0: Recebeu o toque de Jesus e foi curada?
3: Foi curada, pela graça dEle, eu estou de pé.
0: Aleluia! Tem mais alguém? Tem mais alguém? Bem rápido, tem mais alguém? Você veio hoje aqui, irmão, e pastor, eu estava só sentindo muitas dores, mas agora eu recebi a minha cura. Tem mais alguém? Senhora também? Qual foi a bênção, minha irmã?
4: A paz do Senhor Jesus, faz 12 anos que eu tenho crise de enxaqueca. Um dela me ataca, eu fico 3 dias sem comer, 3 dias sem beber água. Doendo de dia a noite, sem intervalo. Eu tinha 12 anos de idade, onde me deu essa enfermidade. E é um sofrimento, chegou um tempo que no UPA não resolvia mais. O remédio, ele me aplicava lá, não fazia mais efeito. E aí no dia, a vez chegava o dia de eu vir para a igreja, eu não vinha porque eu estava com muita dor. E agora quando eu vim sair de casa, já estava começando a dor e meu estômago já estava todo embolhado. Agora, depois da oração, o enjoo passou.
0: E as dores também?
4: Sim, a dor estava pulsando de dor.
0: Meu Deus do céu, quanto tempo que a senhora estava sofrendo?
4: A primeira vez que me deu, eu tinha 12 anos de idade. E passei pelo neuro, fiz. Aí o médico falou para mim, e pela medicina não tem cura. O que eu posso me ajudar? A alimentação. Aí eu tirei tudo e me fazia mal, mas me dava do mesmo jeito. Eu falo só, sabe, o que é o sofrimento, quem tem. Porque 3 dias sem comer e sem beber nada de água.
0: Aí a senhora chegou aqui com essas dores pontadas.
4: E depois da oração, o enjoo todo passou. Eu já estava já no meu limite de... Aí passou todo o enjoo e a pontada e a dor também.
0: Meu Deus, está curada por Jesus. Vai para casa curada com um milagre.
4: Sim, glória a Deus.
0: Quem pode glorificar a Jesus?
4: Glória a Deus, sim, foi Ele, porque eu passei pelo neuro 2 vezes, e Ele me falou a mesma coisa. Ele falou, pela medicina, a enxaqueca não tem cura.
0: Mas agora está curada por Jesus, né, minha irmã?
4: Sim, agora fui curada, no nome de Jesus Cristo eu fui curada, só Ele mesmo. Ele arrancou a dor com a mão, sabe? Arrancou, e estava doendo.
0: Aleluia, que tremendo, né, meus irmãos? Jesus está curando na igreja Deus e Amor. Amém! Oh, glória! Vamos fazer oração? A irmã, tem mais alguém? Oh, glória! Pode vir, minha irmã. Qual foi a bênção?
5: A bênção foi que teve a campanha do pastor Davi Filho, 3 domingos de oração, e eu estava orando por umas causas, e tinha um pastor lá no Pará que estava com câncer de próstata, e aí eu falei para ele que ia orar. E aí, quando foi a semana passada, ele ligou para mim na terça e disse assim, irmã, agradeça na sua igreja, dá testemunho que meu laudo não deu nada. Eu já estou curado para a glória de Deus. Aí hoje eu levantei, ontem eu fui dormir 1h, estava arrumando umas doações para trazer, né, para reviver. Aí quando eu fui levantar, hoje 6 horas, eu estava atrasada para vir, um amigo meu lá, meu vizinho ia me ajudar a trazer as doações. Aí eu caí da escada.
6: machucada. E eu quebrei esse pé tem 6 meses. Aí orando aqui, Jesus me deu vitória no osso do pé, né? Aí hoje eu caí novamente da escada. Aí eu tava pisando, eu não tava conseguindo pisar quando eu vim no carro com ele, né? Aí eu entrei aqui e falei, Jesus, eu vou pro culto, vou orar e o Senhor vai me dar vitória. Eu tô pisando agora com menos dor. Porque eu não tava nem conseguindo.
7: A senhora não conseguia nem andar direito.
6: Não, tava doendo muito. Agora eu sinto ainda dor, sabe? Mas eu já tô conseguindo pisar.
7: Quem faz isso é Jesus, né, minha irmã?
6: É porque eu vinha dar o testemunho que Deus curou o pastor. E ele falou, dê testemunho por mim, porque ele é da Assembleia, né? Dá testemunho por mim na sua igreja, que eu fui curado do câncer de próstata. E foi através da oração de 3 domingos.
7: Ai, Deus, Jesus é fiel. Vale a pena servir a Deus?
6: Vale a pena servir a Jesus. Jesus tem feito grandes coisas na minha vida.
7: Aleluia. Quem glorifica Jesus? Quem glorifica este Deus? Tem mais gente, ô glória.
8: Vai fazer 10 meses que eu operei dessa vista. E o médico falou que eu não ia enxergar, né? E aí eu fiquei de operar essa. O médico falou assim, fez ultrassom e falou assim, ah, eu não sei se a senhora vai enxergar. Eu digo, mas o Deus que eu sigo, ele cura o cego, o aleijado, né, o coxo. Então eu creio, eu falei pra ele, eu creio, e médico particular. Então, eu operei mais ou menos meio dia, foi bem rápido, o Espírito Santo de Deus trabalhou tremendamente. Quando foi, aí ele falou, se ela vem tirar o tampão, 4 horas, 4:30. Quando foi 4:30, eu cheguei lá, eu tava lá, aí ele pegou, tirou o tampão, eu tava enxergando.
7: Aleluia!
8: Essa vista aqui tem que operar, mas essa vista aqui tá uma nuvem, e eu cheguei, faz dias, eu cheguei aqui, eu tava... Aquela nuvem, no seuzinho, vai lá contar o testemunho. Deus está curando.
7: Está curado, irmã?
8: Em nome de Jesus, eu também estava com assim, aquelas dores aqui nos braços aqui. E Deus, assim, conta o testemunho.
7: E agora, cadê as dores?
8: Não estou sentindo mais nada.
7: Está curada também?
8: De a vista também, estou curada. Irmã.
7: Curada pelas vistas, das vistas e também das dores nos braços.
8: Em nome de Jesus.
7: Meu Deus do céu. Meu Deus do céu. Dá glória a Deus, igreja. Não há mais tempo, vamos fazer oração da fé, oração final, glória a Deus. Quem está abençoado por Deus? Quem está abençoado aí? Oh glória, oremos, Senhor meu Deus e meu Pai. Senhor, abençoa os nossos irmãos, ó Deus, ouvintes, abençoa, Pai, teus servos, as tuas servas, Pai, pelos milagres, pelas bênçãos, ó Deus tremendo, Senhor, é fiel, confirma a tua obra, confirma teu poder, confirma a virtude, confirma mesmo, e nos leva em paz, Espírito Santo, confirma a tua bênção, confirma o milagre e a vitória, em nome de Jesus, amém. Quem ainda saindo daqui vai voltar? Quem? Voto consciente, viu, irmãos? Voto consciente, viu, irmãos? Em nome de Jesus, tá bom? Que Deus abençoe. Despedi bem alegre. Ah! Paz do Senhor Jesus. A paz do Senhor Jesus. E a paz do Senhor Jesus. Que Deus abençoe.

0: você que acabou de ouvir esta mensagem e aceitou a Jesus como seu Salvador. 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

0: nos vícios da droga, me viciei. Eu fiquei 3 anos no vício das drogas, sendo escravizada por Satanás. Eu não passava um dia sem droga, eu não conseguia passar um dia sem se drogar. Eu passava semanas e semanas sem dormir, sem comer, sem fazer nada, só drogada, dia e noite drogada. Eu fumava um cigarro atrás do outro, todo mundo olhava pra mim e falava assim, você não vai mudar de vida? Eu falava, pra mim não tem mais jeito, pra mim não tem mais solução. E minha mãe sempre ali falando comigo. Quando foi uma vez que eu fui conversar na casa da minha mãe, com a minha mãe, eu fumando um cigarro atrás do outro, ela falando comigo, eu falei, mãe, não tem mais jeito pra mim não, porque a minha garganta já tá cheia de ferida, e eu não consigo parar com o vício do cigarro, eu não consigo parar com as drogas, eu não consigo mais. Eu falei, pra mim já não tem mais chance. Aí minha mãe falou assim, é lógico que tem, você tem que tentar parar. Eu falei, já tentei de todas as maneiras, porque eu tentava parar, eu ficava um mês sem droga, eu tentava com as minhas próprias forças, eu falava, eu não vou mais usar droga, eu não vou mais fumar, eu ficava um mês. Quando eu voltava o dobro do que eu já fazia, eu voltava bem pior nas drogas. Aí que eu me drogava mais, passava dia e noite sem se drogar. Comecei a gastar todo o dinheiro que eu tinha só com droga. Comecei a pegar todo o dinheiro que eu pegava na mão, eu só usava em droga. Não se importava mais com as contas, não se importava mais com a minha casa, com a vida do meu filho. Eu só usava em droga. Eu me envolvi com um rapaz que ele foi morar na minha casa, nós ficou 2 anos junto. Aqueles 2 anos foi o pior sofrimento da minha vida, que aquele cara me espancava, ele batia no meu filho, ele me machucava, ele tentou me matar por várias vezes, a gente brigava dentro de casa, ele drogado, ele tentava me matar. Aí eu fui indo que eu já não tava aguentando mais, eu saía pra buscar droga, eu olhava pro céu e eu chorava e falava com Deus, Senhor, até quando eu vou ficar nessa vida? Senhor, até quando o Senhor vai permitir eu fazer isso? Será que não tem mais jeito pra mim? O Senhor é Deus e não vai me ajudar? Eu olhava ali e eu chorava. Eu chegava em casa, eu drogada, eu chorava com Deus, porque eu já não aguentava mais a vida que eu tava levando. Quando eu cheguei no fim do poço, por 3 vezes tentaram entrar dentro da minha casa, matar eu, meu filho e ele, por dívida de droga que ele tinha com os caras. Os caras tentavam invadir minha casa por 3 vezes pra tentar matar nós 3 dentro de casa. Aí, graças a Deus, sempre Deus colocou alguém na minha porta na hora que esses caras chegavam pra livrar a minha vida e a vida do meu filho. Eu, quando eu cheguei, que a minha mãe veio falar comigo, foi o fim do poço quando esse rapaz tentou tirar a minha vida e a do meu filho no meio da madrugada. Ele se drogou tanto e ele ficou me provocando e provocando meu filho a madrugada inteira, meu filho tentando dormir, ele jogando água no rosto do meu filho, acordando meu filho reclamando, eu mandando meu filho ficar quieto, porque se eu fosse falar com ele, ele tava tão drogado, ele tiraria a vida de nós dois. Ali Deus calou a minha boca a madrugada todinha, ele perturbando a minha vida e a vida do meu filho, eu falando com Deus, Senhor, eu já não aguento mais essa vida, até quando? Eu falei, ô Senhor, me tira daqui ou ele sai morto da minha casa, eu vou acabar saindo morta da minha casa, porque eu já não aguento mais essa vida que eu tô vivendo. Até que no outro dia minha mãe veio falar comigo, eu falei, mãe, eu quero mudar, mas pra mim já não tem mais chance, porque eu não tenho pra onde ir, eu não tenho mais o que fazer. Eu falei, dessa vida eu vou sair morta, porque eu já não tenho mais o que fazer. Aí minha mãe chegou em mim e falou assim, você quer mudar? Eu falei, mãe, realmente eu quero mudar, mas não tem mais como. Ela falou assim, não, se você quiser mudar, eu vou te ajudar. A minha mãe, ela me levou pra casa dela, eu fiquei 1 mês dentro da casa da minha mãe. Depois de 1 mês, graças a Deus, eu saí da casa da minha mãe, eu tava liberta, eu vim no culto, foi quando eu levantei minhas mãos pro céu e voltei pra Jesus. Até hoje eu tô nos caminhos do Senhor e agradeço muito a Deus pelo grande milagre que ele fez na minha vida, porque eu achava que não tinha mais chance. Quantos de nós estamos nessa vida de droga e achando que não tem mais chance para nós, para a nossa vida? Nós achando que a única solução é a morte, mas Deus chega, e quando ele chega, Deus faz um milagre como ele fez na minha vida. Meu nome é Raquel Gomes da Silva Pires, eu moro no Jardim Laura, São Bernardo do Campo.
1: Quanto sofrimento, desilusão, tristeza e angústia na sua vida, caro amigo ouvinte. Você vive chorando, pensando, Deus se esqueceu de mim. Deus me abandonou. Deus não quer mais nada comigo. Você está enganado. Deus te ama. Deus te quer bem. Deus quer abençoar a sua vida. Você está pensando em tirar a sua própria vida? Você pensa em fugir de tudo e de todos? Esconder-se e dizer, ninguém gosta de mim? Você está debaixo de uma depressão? Preste muita atenção. Deus te ama, porque de tal maneira ele enviou seu único filho para que todo aquele que nele crê não pereça, mas tenha vida eterna. Jesus, ele morreu. Morreu pelos teus pecados em uma cruz de dor, sofrimento e angústia, para te dar a paz e a tranquilidade. Ele mesmo disse bem claro, eu sou o bom pastor e o bom pastor dá vida pelas suas ovelhas. Ele chegou a dizer mais ainda, vinde a mim todos que estão cansados e oprimidos e eu vos aliviarei.

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1: Amanhã em 58 minutos, Rádio Deus é Amor, é programação A Voz da Libertação. E estamos certos de tudo aquilo que o Senhor, não é, tem a realizar em nossa vida, tudo aquilo que o Senhor tem a realizar em nossa casa, nossa família, nosso lar. Estamos certos das riquíssimas bênçãos e vitórias do Senhor nosso Deus e nosso Pai também. Portanto, você que está conosco, não perca a fé, não perca o ânimo, não perca a coragem, não perca o fulgor e o vigor de estar em Cristo Jesus. Vamos, eu tenho certeza que o nome do Senhor é glorificado. Prefixos, voltamos hora 11 com muito mais de Cristo. Até já.
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0: 11:05.
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0: 11:06.
3: Joel capítulo 2, versículo 12, diz assim a palavra do Senhor: ainda assim, agora mesmo diz o Senhor, convertei-vos a mim de todo o vosso, muito fraco, de todo o vosso coração, isto com Jesus. Com choro e com pranto, rasgai o vosso coração e não as vossas vestes, convertei-vos ao Senhor vosso Deus, porque ele é misericordioso, compassivo e tardio em irar-se, e grande beneficência, ou seja, beneficência, e se arrepende do mal. Quem sabe se voltará e se arrependerá e deixará após si uma bênção em oferta de manjar e libação para o Senhor vosso Deus. Versículo 25 a 27: restituir-vos-ei os anos que foram consumidos pelo gafanhoto e a locusta, o pulgão e a oruga, e o meu grande exército que veio contra vós, e comereis fartamente, ficareis satisfeitos, e louvareis o nome do Senhor vosso Deus, que procedeu para convosco maravilhosamente, e o meu povo não será mais, tá fraco, e não será mais, e vós sabereis que eu estou no meio de Israel, e que eu sou o Senhor vosso Deus, e ninguém mais, e o meu povo não será, tá fraco, e meu povo não será para sempre. Amém? Senhor meu Deus, toma a direção dessa palavra, que eu diminua, Senhor, que o Senhor venha ser exaltado, que o Senhor venha ser glorificado. Ó Deus santo, ó Deus eterno, ó Deus poderoso, ó Deus da glória, louvado seja o teu nome. Glória, glória a Deus, aleluias. Ó Deus santo, ó Deus eterno, ó Deus poderoso, Deus da glória, abençoa, Senhor, a todos os internautas, ou seja, a todos os nossos ouvintes do programa Voz da Libertação. Abençoa, Senhor, também a todos que estão no interior da nossa igreja Deus e Amor. Senhor, fala aos nossos corações, fala ao meu coração, fala ao coração da tua amada igreja. É nesta noite, ó Pai, queremos sentir a tua graça, queremos sentir a tua unção, queremos sentir a verdade, verdadeira presença do teu Espírito Santo em nossas vidas. Confirma, Senhor, a bênção, o milagre, o sobrenatural, é o que nós te pedimos e te agradecemos em o nome de Jesus. Podeis assentar, assentando palmas que glorifica a Deus. Meus queridos, eu vou dar continuidade à palavra desta manhã. Aleluias, porque é um tema muito interessante quando nós falamos da promessa de restituição. Esse é um tema interessante, porque Deus, ele pode restituir qualquer coisa em nossa vida. Só que tem um detalhe: para que aconteça a restituição na nossa vida, primeiro precisamos ter arrependimento. É o arrependimento que gera a restituição. Então é disso que nós queremos falar. Quando nós olhamos para esse texto, é um texto conhecido, mas algumas coisas me chamam a atenção nesse texto. Porque, como eu disse pela manhã, Joel, ele foi levantado pelo Senhor. Joel, ele é um profeta que Deus agora vai utilizá-lo para falar com o povo. Este povo é um povo que eles estão vivendo um momento bem complicado na sua história. Eles estão literalmente famintos. E não é famintos espirituais, mas sim, eles estão famintos mesmo, fisicamente. Eles não têm o que comer. Literalmente estão passando fome. Mas por que que eles estão passando por essa situação, sendo que este povo é um povo de Deus? É um povo que foi escolhido por Deus para ser o seu povo. É a menina dos olhos de Deus. E aí, uma coisa que eu já observo que cai por terra é aquela teologia que diz que Deus, ele só quer o coração, que Deus não se importa com as demais coisas, é só o coração, que uma vez salvo, né? Salvo para sempre, né? Enfim, teologias que vão contra a palavra do Senhor. Porque esse povo foi escolhido para ser o povo de Deus. Deus tem um zelo por eles. Tem pessoas que acham que as nações inimigas de Israel vão destruir Israel. Mas jamais isso vai acontecer. Porque isso é Bíblia, é bíblico. Jamais vai acontecer. Deus jamais permitirá. Já tentaram várias vezes. Israel já sofreu situações terríveis, tenebrosas, né? Vamos falar de algo mais recente, né? Vamos falar do Holocausto, vamos falar do que aconteceu agora recentemente, quando o Hamas invadiu, enfim. É sempre eles tentando ali, de uma forma ou de outra, tentando eliminar o povo de Israel. Mas nunca conseguiram e jamais conseguirão. Por quê? Porque é o povo escolhido de Deus. E você sabia que você também é escolhida, escolhido de Deus? Quem sabia disso? Nós somos escolhidos por Deus. Deus nos escolheu. Louvado seja Deus. Agora tem uma situação. E quando eu falo que Deus nos escolheu, não é somente o nosso clube social que Deus escolheu. Não. Deus escolheu todas as pessoas da humanidade, todas que existiram, foram escolhidas por Deus. Deus deu uma oportunidade para essas pessoas. Mesmo aquelas que morreram sem aceitar Jesus, mesmo aquelas que morreram sem Deus, eles tiveram uma oportunidade, só não souberam aproveitar a oportunidade. Mas o propósito de Deus era salvá-las, como o propósito de Deus é nos salvar. Deus não escolheu placas, não. Deus escolheu um povo. A placa da igreja não subirá. Quem subirá serão os salvos. Eu e você. A igreja de Cristo não é um templo. A igreja de Cristo sou eu e você. Nós somos igreja. O Espírito de Deus não habita em templo feito por mãos humanas. O Espírito de Deus habita dentro de mim e dentro de você. Aleluias. Então preste atenção. Quando nós falamos desse povo, esse é o povo, como eu disse, é a menina dos olhos de Deus. Pensa, é algo que Deus, ó. Lembra quando eu cheguei aqui, no primeiro dia que eu assumi, eu disse, olha, olhei para os irmãos de azulzinho e disse, vocês são a menina dos olhos do pastor, hein? Por quê? Eu tenho um carinho, porque eu amo o evangelismo, então eu tenho um carinho pelo grupo de evangelismo. Não é que eu não tenho carinho pelas outras pessoas, por outros grupos, não, mas eu tenho um carinho especial, porque eu sei que quem se dedica ao evangelismo, como o PEMU se dedica, eles são frente de batalha. São frente de batalha. O diabo luta, o diabo peleja. Quando eu chamei o Fernando, por exemplo, para assumir o PEMU, eu disse para ele, a primeira vez que eu encontrei com ele, que eu fiz o convite, eu disse, olha, pode se preparar. Se prepara, porque o negócio não vai ser fácil. Vocês são, ó, frente de batalha. É como se fosse a equipe de elite, né? A tropa de elite que vai à frente para batalhar de frente com o inimigo. Então agora eu olho para Deus, Deus olhando para a sua nação, para o seu povo escolhido. Ele ama o seu povo. Só que esse povo tem um problema. Esse povo é rebelde. Esse povo é de dura serviço. Quer ver uma coisa? Quando Deus levantou, primeiro Deus, ele dominava, né? Era ele que era o governador, ele que governava a nação. Só que a nação começou a olhar para as nações vizinhas, nações pagãs, e disseram: não, nós queremos parecer com eles, nós queremos um rei. E Deus, por respeitar o nosso livre arbítrio, que Deus fez? Permitiu. Vocês querem um rei? Não querem que eu mais governe? Tudo bem, é o desejo de vocês. Agora imagine a loucura, imagine, irmãos, a loucura desse povo deixar de ser governado pelo próprio Deus para eleger um homem para ser o seu governante. Deu certo? Não deu. Saul foi escolhido pelo povo, não foi por Deus. Deu certo? Não deu. Aí como eles escolheram querer um rei como as nações pagãs, Saul não deu certo, vem quem? Davi. Davi sim, era segundo o coração de Deus. Mas mesmo assim, falhou ou não falhou? Falhou. Então essa situação. Outra situação desse povo é o tempo dos juízes. Quando Deus levantava um juiz, Israel caminhava em direção ao reino celestial, na posição que Deus queria. Quando morria aquele juiz e levava-se um tempo de transição para empossar um novo juiz, aquele tempo o povo se desviava e começava a praticar coisas horrendas, a rebeldia, o pecado. E aí o que acontecia? Deus permitia que eles colhessem o fruto de suas decisões. E qual era a consequência disso? Qual eram os frutos que eles colhiam disso? Era justamente o que? Ser prisioneiros, ser escravos das nações pagãs. Aí quando a situação estava apertada, eles clamavam a Deus, clamavam, e o Deus de misericórdia, o Deus que ama, levantava outro juiz. Levantava para quê? Para resgatar o povo. E assim, nessa situação, quando Joel, ele é levantado por Deus para falar com aquela nação, esse povo estava colhendo aquilo que eles plantaram, o fruto das suas decisões. Eles se rebelaram contra Deus, eles estavam manchados, eles estavam no pecado, e agora eles estão colhendo o fruto. Eles estão sem chuva, 3 anos e meio, eles estão enfrentando uma situação terrível, nada de colheita, porque não chovia, não tem colheita, não tem comida. A Bíblia diz que quando alguma coisa brotava, havia um gafanhoto destruidor e destruía. E por fim, já fragilizados, fracos, havia ameaça de um exército que viria do norte. Esse exército, ele ameaçava invadir e tomar aquela nação. Essa era a situação, esse é o contexto quando Joel foi levantado. E eu falei hoje pela manhã que um profeta, que é profeta de Deus, ele não somente aponta, né, a situação que a pessoa está enfrentando, mas ele traz também a solução de Deus. Porque Deus, o projeto, a vontade de Deus, o desejo de Deus não é que sejamos destruídos. O projeto de Deus é que a gente se arrependa, que a gente reconheça realmente os nossos pecados, que a gente se humilhe na presença do Senhor, que haja um verdadeiro arrependimento para que Ele possa agir, para que Ele possa operar em nossa vida. E aqui nós vemos então que o profeta, ele convoca, como hoje estamos reunidos aqui nesta noite, convoca o povo, convoca a multidão. Ele diz, olha, o Senhor, ele diz assim, ó, presta atenção, congregação, o que o Senhor quer falar aqui hoje? Convertei-vos a mim de todo o vosso coração. Isso tem que ser com jejuns, com pranto e com choro. Ou seja, o profeta Joel está dizendo que a conversão, ela tem que ser genuína. O arrependimento, ele tem que ser genuíno. E eu falei um pouco de mim hoje aqui. Eu passei muitos anos afastado do evangelho, na minha juventude. E desde o dia que eu saí da presença do Senhor, parece que eu caminhei de ladeira abaixo, a passos largos. E quando eu me encontrei novamente com o Senhor, é como se eu estivesse num charco de lodo, afundado até o pescoço. E o Senhor, essa foi a sensação que eu tive. O Senhor olhando para mim com um olhar de misericórdia e estendendo a sua mão para me resgatar. E Ele me resgatou. Ele resgatou a minha vida, Ele transformou. Então, o Senhor, Ele sempre, sempre, Ele procura um jeito, uma forma, um meio, chamar a nossa atenção. O desejo de Deus é que nenhuma alma se perca. E quando eu falo nenhuma, é toda a humanidade. Todos nós que nascemos, nascemos com uma oportunidade de quê? De provar para Deus que nós verdadeiramente o amamos acima de todas as coisas. É a chance, é a oportunidade que o Senhor nos dá. Só que naquele dia, quando eu estava lançado lá no fundo, no fundo, as drogas, o alcoolismo, a prostituição, em tudo que não presta, no dia em que foi feito o apelo, depois de muita resistência, quando o pregador insistiu, eu só me lembro que algo me trouxe até o altar. A sensação é como se fosse uma mão gigante que me empurrasse e eu chegasse, para mim chegar até o altar. Chegando ali, eu caí de joelhos. E ali eu me derramei na presença de Deus. Eu chorava, chorava, chorava, chorava. E não conseguia me conter de tanto choro. Por isso que quando eu leio essa palavra, eu consigo compreender que o Senhor está pedindo isso. Tem que ser uma conversão genuína, tem que ser com choro, tem que ser com pranto. Sabe por quê? Quando o Espírito Santo de Deus toca em nossas vidas, toca no nosso coração, nós agora entendemos que somos miseráveis pecadores e conseguimos compreender o amor de Deus, mesmo nessa condição de miserável pecador. Não somos dignos de nada, muito pelo contrário, nós somos ofensores, deveríamos sim ser condenados, mas o Senhor ainda está pelejando, o Senhor ainda está batalhando, o Senhor ainda não desistiu e não vai desistir até o último momento da nossa vida. Aleluia! Ore clama labasteriana labai. Aleluia! Então, é por isso que eu entendo, a conversão ela tem que ser genuína. E aí ele diz mais: e rasgai o vosso coração e não as vossas vestes. Rasgai o vosso coração, porque rasgar vestes é muito fácil. Os reis, até os próprios reis, eles tinham esse costume diante de uma situação, talvez, quem sabe, morresse alguém, para demonstrar a tristeza por aquela família, por aquela perda, sei lá. Ele então rasgava as vestes, muitas vezes jogava até cinza sobre a cabeça. Mas isso é muito fácil. Você rasga as vestes, depois você vai e coloca outro. Só que Deus está falando, eu quero conversão genuína. Tem que rasgar o coração. Ou seja, o Senhor está dizendo, eu não quero nada de aparência. Por quê? Porque eu sondo os corações, eu sondo as mentes, eu conheço todas as coisas, porque eu sou onisciente. Não temos como enganar a Deus. Deus nos conhece, Deus sabe quais são as nossas intenções de estarmos aqui hoje nesse culto, de estarmos nessa igreja como membro. Deus sabe. Ele sonda, Ele sabe tudo. E Ele está dizendo, eu preciso que haja a verdadeira conversão. Rasgai o vosso coração e não as vossas vestes. Convertei-vos ao Senhor vosso Deus, porque Ele é misericordioso, Ele é compassivo, Ele é tardio em irar-se e grande em beneficência, e se arrepende do mal. Ele pode reverter esse quadro, Ele pode reverter essa situação, Ele pode agir na sua vida. Não importa o que você tem enfrentado, não importa o que você tem feito. Talvez hoje você está na condição que tem desagradado a Deus, você tem entristecido o Espírito Santo de Deus, mas o Senhor está dando essa palavra ao teu coração. Ele pode reverter essa situação, Ele pode mudar a sua história, Ele pode te encher da presença dEle e você voltar a ser uma bênção nas mãos do Senhor. Aleluia. E o Senhor está dizendo no versículo 25, Ele está dizendo, e restituir-vos-ei os anos que foram consumidos pelo gafanhoto, a locusta, o pulgão, a oruga, o meu grande exército que veio contra vós. Olha só, Deus permitiu certas situações acontecerem com aquele povo, o povo que Ele mais ama. É o povo dEle, é o povo escolhido, é o povo selado. Nós não somos a oliveira. Não somos. Nós somos enxertados. Nós não somos os ramos originais. E olha o amor de Deus. O amor que Ele tem pelo seu povo. E hoje, o amor que Ele tem pelas nossas vidas. O Senhor tem levado com paciência. O Senhor tem dado livramentos. Mesmo na desobediência, mesmo na rebeldia, o Senhor tem conservado, o Senhor tem guardado, o Senhor tem livrado, porque Ele ama cada um de nós. Só que o Senhor está falando, é necessário a verdadeira conversão, é necessário o verdadeiro arrependimento, para que haja a restituição, para que Ele venha restituir tudo que você perdeu. Primeiro você precisa se humilhar. Primeiro você precisa reconhecer. Se eu não reconhecer meu estado miserável de pecador, eu preciso reconhecer, eu preciso chorar, eu preciso me derramar na presença do Senhor, reconhecer meu estado miserável, que eu sou um miserável pecador e que eu preciso da misericórdia de Deus. Quando eu falo de arrependimento, eu não falo de remorso. Judas não se arrependeu, Judas teve remorso. Se Judas ele tivesse arrependido, ele poderia ter alcançado a salvação? Poderia. Jesus poderia perdoá-lo. Mas o que houve no coração de Judas foi remorso. Cuidado, para que o inimigo não te engane, achando que arrependimento é remorso. Remorso leva à morte eterna. Arrependimento te conduz à vida eterna. Se houver o verdadeiro arrependimento, como assim, pastor? Como o verdadeiro arrependimento? Quando nós reconhecemos aquilo que nós estamos falhando, os nossos pecados, nos arrependemos e abandonamos Abandonamos por amor a quem? Por amor a Deus. Colocamos Deus acima de todas as coisas, o Senhor acima de todas as coisas. Ele é o nosso Senhor, Ele está acima da nossa vida, Ele está acima da nossa família, Ele está acima dos nossos negócios, Ele está acima de tudo. Aí sim, o Senhor, Ele passa a reinar. Louvado seja Deus. O arrependimento é sincero e o perdão é imediato em nossas vidas. Louvado seja Deus. E ele diz que ele vai restituir. E comereis fartamente, e ficareis satisfeitos, e louvareis o nome do Senhor, vosso Deus, que procedeu para convosco maravilhosamente. E o meu povo não será mais envergonhado. E aqui é interessante, no 26 ele diz, e o meu povo não será envergonhado, e no 27 ele diz, e vós sabereis que eu estou no meio de Israel, e que eu sou o Senhor vosso Deus, e ninguém mais. E o meu povo, novamente ele diz, não será envergonhado para sempre. O Senhor está dizendo, ele muda o quadro, ele muda a sua história, ele muda, porque ele é Deus Todo-Poderoso. Glória a Deus. Só que tem que ter a verdadeira conversão. Sem a verdadeira conversão é impossível. O Senhor, ele quer mudar a história, ele quer resolver os problemas, mas nós precisamos buscar o Senhor com sinceridade, com fidelidade. Porque o Senhor não quer apenas restaurar, mas Ele pode superar suas expectativas, Ele pode fazer coisas maiores que você possa imaginar. Deus já me surpreendeu com tantas coisas na minha vida, meus irmãos. Tantas coisas que eu olhava e dizia, Senhor, mas eu não sou merecedor disso. Eu não sou nada, eu sou pó. E o Senhor, Ele concedeu. Deus, Ele tem para você coisas grandiosas. A maior das maiores bênçãos, nós sabemos que é a salvação da nossa alma. Não tem nada que pode ser comparado à salvação. Quando nós nos arrependemos e recebemos o perdão do Senhor, somos purificados pelo sangue do Cordeiro. Agora, o nosso nome com certeza estará escrito no livro da vida. E se algo acontecer, não vamos nos preocupar com nada, porque vamos chegar junto ao céu, aleluia, e viveremos com o Senhor eternamente, aleluia, para sempre na presença de Deus, aleluia. Então o Senhor, Ele quer restituir, mas para isso nós precisamos reconhecer, louvado seja Deus, reconhecer que somos pecadores, que precisamos da sua misericórdia. Porque a única forma de nós termos comunhão com Deus é quando recebemos o perdão de Deus. Não tem como ter comunhão, irmãos, não tem como sentir a presença de Deus. Nós podemos pular, podemos saltar, podemos fazer o que quisermos, mas isso não quer dizer que realmente nós temos a presença do Senhor. Porque tem muitas pessoas que pulam, saltam em certos momentos ali de alegria, de um louvor, de uma pregação, mas no dia a dia você sente a presença de Deus, no dia a dia você sente alegria no seu coração, no dia a dia você sente que verdadeiramente o Espírito Santo está contigo, Ele está falando com você, Ele está falando de forma audível, Ele está falando dentro do seu coração, Ele está falando dentro da sua mente, Ele está falando ou não está falando? Se Ele está falando, amém, glória a Deus, aleluia. Mas se Ele não está falando, é algo que está errado. O inimigo está tentando te enganar, o inimigo está tentando te iludir, para que você continue nesse caminho, achando que tudo está bem, e que o Senhor vai recebê-lo assim, desta maneira. Mas Deus é santo, e Ele diz, sem a santificação, ninguém verá a mim, ou seja, ninguém verá Deus. Então nós precisamos de santificação, nós precisamos de vida separada, nós precisamos de buscar verdadeiramente a presença do Senhor, abandonando tudo aquilo que pode entristecer o Espírito Santo. Quantas pessoas que já não têm mais a presença do Espírito Santo? Quantas pessoas que vivem, como eu digo, no automático? Aleluia, glória a Deus. Louvado seja Deus. Mas o Senhor hoje está falando conosco. O arrependimento, ele é o ponto de partida para uma vida transformada na presença de Deus. É a única forma, o caminho para nós podermos experimentar o poder do nosso Deus em sua plenitude. Você quer sentir a presença de Deus? Você quer viver experiências sobrenaturais? Se ponha na posição a qual o Senhor te chamou e você verá o que Deus vai realizar na sua vida. Aleluia! Deus vai manifestar a sua glória, você vai ter visões novamente, você terá revelações, você terá você ouvirá o Senhor falar em voz audível na sua, ali na sua, perto do seu ouvido, você vai ouvir. Por quê? Porque o Deus que nós servimos, ele não mudou, ele continua sendo o mesmo Deus, o Deus todo poderoso, aleluia. Ele não mudou, ele quer te encher, ele quer te renovar, ele quer que você seja um instrumento poderoso, e ele sabe que nós de nós mesmos não temos condição alguma, por mais do que nós tenhamos aí, quem sabe o entendimento, o nosso intelecto, não importa, nós não temos condição, nós precisamos do poder de Deus. Nós podemos ter conhecimento, mas sem o poder de Deus não é nada. Quando o Senhor, ele nos enche da sua graça, da sua unção, com o conhecimento que nós temos, sim, aí seremos uma bênção nas mãos do Senhor, aí seremos instrumentos poderosos para ser usado nas mãos do Senhor. E é isso que o Senhor quer, que você e eu sejamos cheios da presença do Espírito Santo. Seja cheio, seja cheio, receba, receba, receba renovo, receba a restituição do poder de Deus na sua vida. Aleluia! Quando nós falamos de restituição, nós falamos muitas vezes de coisas materiais, talvez, que nós perdemos. O Senhor pode restituir? Pode. O Senhor pode dar? Pode. Mas quantos que perderam tantas coisas espirituais que Deus tinha te dado? Quantas pessoas que eram usadas na libertação? Quantas pessoas que eram usadas na cura? Quantas pessoas que eram usadas nas revelações? Quantas pessoas que eram usadas na profecia? Quantas pessoas que eram usadas no dom de maravilhas, de sabedoria, de ciência? E por causa do mundo, por não vigiarem, hoje estão apagadas. Hoje já não tem mais aquele brilho. Já não conseguem mais trabalhar para o Senhor. E o Senhor está chamando a nossa atenção. Porque as almas estão perecendo aí fora. As almas estão morrendo. E o pior, que pessoas estão dentro, também estão morrendo. Pessoas que estão no nosso convívio, estão no nosso arraial, também estão morrendo. E o Senhor, ele está nos chamando para um avivamento. Ele quer renovar as nossas forças. Ele quer que cada um de nós sejamos uma bênção na mão dele. Não tem ninguém maior do que ninguém. Deus quer usar cada um de uma forma diferente. Cada um. Um vai ser no dom da revelação, outro vai ser na visão, outro na palavra, outro no aconselhamento, outro no dom do amor. E assim sucessivamente. Deus quer usar a sua igreja. Deus conta com a sua igreja na terra. Deus conta comigo, Deus conta com você. Será que é necessário nós chegarmos ao extremo, como esse povo chegou? Será que será necessário chegarmos a esse extremo para nós acordarmos, para nós ouvirmos ou darmos ouvido à palavra de Deus e mudarmos nosso comportamento? Nos humilharmos na presença de Deus e dizer: Senhor, eis-me aqui, muda a minha vida, muda a minha história, eu quero te servir, eu quero ser uma tocha acesa nas tuas mãos, eu quero ser um instrumento poderoso nas tuas mãos. Se esse fogo arde dentro do seu coração, saiba que é o Espírito Santo que está te tocando. E o Senhor está dizendo que isso é possível. Se houver o verdadeiro arrependimento, a verdadeira conversão, o Senhor pode te tornar uma tocha humana na presença dEle. Deus não mudou, Deus continua sendo o mesmo Deus. Enquanto a igreja de Cristo estiver na terra, todas as ferramentas estarão à nossa disposição. A palavra do Senhor Jesus continuará se cumprindo. É necessário que eu vá, mas eu volto logo. E vocês vão fazer a minha obra. E farão coisas maiores do que eu fiz. Como assim coisas maiores? Porque tem muitos milagres que Deus ele quer operar usando você que está aqui hoje. Na igreja não tem estrela. A estrela é Jesus. Nós somos instrumento nas mãos do Senhor. Deus quer usar cada um de vocês de forma diferente, como tochas humanas, para ganhar as almas que estão perecendo lá fora, para resgatar aqueles que estavam aqui dentro e que hoje estão aprisionados lá fora. É nossa responsabilidade, é minha responsabilidade, é sua responsabilidade, tanto daqueles que ainda não aceitaram a Jesus, quanto daqueles que estavam em nosso meio e hoje estão lá fora, porque se distraíram e Satanás os iludiram. Essa é a sua missão esse ano, esta é a minha missão, resgatar essas almas. Pastor, mas eu sou só uma dona de casa e membro da igreja, eu não tenho cargo. Ah, pastor, eu sou um idoso. Não tem isso. Você tem um talento e esse talento tem que ser granjeado. Eu não sei como Deus vai te tocar e como Deus vai te usar, mas você tem a responsabilidade com esse talento e você precisa granjeá-lo esse ano. Põe o joelho no pó. Põe o joelho no pó. Deus vai te dar a orientação. Deus vai dar a orientação. Cada um tem no mínimo um talento. Talvez tem pessoas que têm 5, 10, 15, 20, 50, não sei. Mas pelo menos um talento cada um de nós temos. E esse talento tem que ser granjeado. E é esse ano. Esse ano você vai granjear. Pague o preço no jejum, pague o preço na oração. Senhor, eu preciso pelo menos apresentar ao Senhor este ano uma alma, pelo menos uma alma, Senhor. E o que é mais lindo de tudo isso, sabe o que é? Que não é você que convence o pecador. Tem gente que se desespera, meu Deus, como eu vou conseguir? Não é você que convence, é o Espírito Santo de Deus. A partir do momento que você propositar no seu coração, Senhor, estamos nesse propósito, eu mais um, eu tenho que ganhar pelo menos uma pessoa esse ano, Senhor, eu não sei, meu Deus, me dê estratégias, me dê condição, me dê a oportunidade de falar com alguém. Deus vai preparar tudo. Talvez você focou já esse ano num familiar seu, só que esse familiar não te dá brecha. Insista com Deus. Deus vai permitir que ele dê brecha para você falar com ele. E quando você falar, quando você lançar a semente, o Espírito Santo vai trabalhar. E você vai levar esta pessoa até o batismo. E o nome do Senhor será glorificado. Você crê? Se você crê, joga a mão para cima e dá glória. Só se você crê. Aleluia. Amém? Então esse é o ano do crescimento aqui em Curitiba. Se alguém achou que eu estava brincando, não estava brincando. É sério. Eu não posso obrigar ninguém a ganhar almas. Mas que eu estou nesse propósito, estou. Amém? E se porventura alguém diz, pastor, mas eu não tenho essa sabedoria, o Senhor te dá. É só pedir que Ele te dá. E o Senhor diz na sua palavra, quem ganha almas, sábio é. Essa sabedoria não vem de você, essa sabedoria vem de Deus. Guarde essa palavra no seu coração. Fica de pé.
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1: 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Levanta mais alto, igreja. 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
2: Queridos irmãos e ouvintes, recebam agora a paz do Senhor Jesus. 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
1: 11 horas e 59 minutos.
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1: 11 horas e 59 minutos.

0: estar na doce e gloriosa paz do nosso Senhor e Salvador Jesus Cristo. Uma tarde maravilhosa, uma tarde esplêndida e uma tarde repleta da bênção do nosso Deus e do nosso Pai. É um prazer imenso estar com todos vocês e saber que o Senhor Jesus tem feito uma obra gigantesca, uma obra graciosa e também poderosa. E você que está conosco já sabe, vem desfrutar da alegria do nosso Deus e do nosso Pai. Vem viver um tempo gracioso do nosso Deus e do nosso Pai também. Eu sei que o Senhor tem a bênção para a sua vida e você também tem a bênção porque é filho de Deus e vai receber por completo. Eu quero orar, quero clamar a Deus pela sua vida, quero clamar ao Senhor pela sua casa, pela sua família e também pelo seu lar. E quero interceder para que Deus venha fazer uma obra poderosa e gloriosa, sim, para que Deus venha mudar o cenário da sua vida. Salmos 45, vamos ler o texto sagrado. O meu coração ferve com palavras boas, falo do que tenho feito no tocante ao rei. A minha língua é a pena de um destro escritor. É o salmista quem declara: a minha língua é aquela pena que está à mão direita do escritor e vai trazer o texto, a alegria, a fé, a comunhão, a esperança. E você que está conosco, vai orar para Deus trazer essa esperança, trazer esta comunhão, e nada, nada vai faltar, nada estará quebrado e nada estará fora do lugar, porque Deus te vai ajudar. Ore conosco e seja abençoado por Deus, o nosso Pai. Maravilhoso, eterno Deus, poderoso, eterno Pai, Deus de vida, Deus de graça, Deus de favor e Deus de poder. Muito obrigado, Senhor, por mais um tempo de comunhão e um tempo de fé. Por mais um tempo de intimidade e um tempo de parceria, Senhor. Meu Deus e meu Pai, em um dia, em um momento, em um tempo, Pai, de decisões, de mudanças, de entendimento, de compreensão, cá estamos nós, teus filhos, para pedir ao Senhor, continua sobre a nossa vida. Continua a agir sobre a nossa alma. Continua a mover a tua mão sobre o nosso coração. Continua a mudar, Senhor, os decretos, ó Pai, de todos os dias. Sim, Senhor, muda a nossa situação. Ó Deus maravilhoso, ó Deus gracioso, ó Deus bendito, esta alma que ora comigo agora, esta vida que ora comigo agora, que tem vivido no vale da indecisão, que está a viver, ó Pai, no vale do medo, da insegurança, que está a viver tempos de erros, de falhas, tempos sombrios, de guerras, de conflitos. Senhor meu Deus, que o Senhor conduza, meu Pai, conduza o seu coração a lugares de paz, lugares de alegria, lugares de esperança. Assim como o salmista declara e diz: o meu coração ferve, oh, aleluia, de palavras boas. O meu coração ferve de palavras que glorificam. E eu falo do que tenho feito no tocante ao rei, quando eu me dirijo ao Senhor. Sim, e ele declara que é como uma pena naqueles que escrevem o texto, que produzem o texto, uma pena à destra, na mão direita, daqueles que têm o poder de redigir, Senhor Jesus, e trazer ao coração a alegria e a fé. Sim, porque ele vai trazer coisas boas. É o salmista quem declara, Senhor, e nós oramos por isso. Oramos, Pai, para que este coração volte a ferver. A ferver na tua presença, a ferver na tua graça, a ferver no teu conhecimento, a ferver, Pai, no testemunho da tua palavra. Espírito Santo, eu oro, Senhor, eu oro, meu Pai, aleluia, com este filho teu e a tua filha também, que precisa de um milagre, de uma resposta, de um favor, de uma bênção, que de depende da ação divina. Ó Deus, trabalha em nós, trabalha, meu Pai, segundo a tua misericórdia, trabalha, Pai, segundo a tua compaixão, trabalha, Senhor, e fortalece e fortifica, trabalha, meu Pai, e enche o nosso ser agora. Oh, aleluia, o nosso coração ferve, Senhor, de fé, porque sabemos que o Senhor está no controle e no governo, Pai, de todas as coisas, aleluia, e não vai deixar passar a oportunidade. Por isso oramos, oramos, ó Deus maravilhoso, oramos, ó Deus gracioso, porque sabemos que estás na direção de toda a nossa vida, estás na direção de toda a nossa alma, estás no caminho, meu Pai, para trazer a tua bênção e a tua vitória. A tua palavra é clara, ela é certa, o Senhor é aquele que tem, Senhor, a resposta. Ó meu Deus e Pai, por isso oramos, o Senhor tem um milagre, por isso oramos, oramos, Senhor, porque não queremos viver, ó Pai, com situações quebradas, não queremos andar, Pai da glória, com situações desfavorecidas, nada quebrado, nada em falta e nada fora do lugar, não queremos andar, Pai da glória, desfavorecidos, desorientados e desapercebidos, ó Pai, do teu poder e da tua graça, nada quebrado, Senhor, conserta a vida, conserta a estrutura, conserta o lar, conserta o casamento, conserta os filhos, conserta, meu Pai, Senhor, conserta em nome de Cristo, nada em falta, Senhor, o Senhor não vai deixar e não vai permitir com que falte nesta vida, com que falte nesta casa, com que falte nesta família, a tua bênção, a tua vitória, a tua resposta e o teu socorro, não vai faltar para esta casa providência divina, não vai faltar milagre, não vai faltar, Pai da glória, renovo, não vai faltar unção, não vai faltar provisão, não vai faltar a tua bênção, meu Pai, aleluia, porque eu sei, Senhor, que o Senhor está conosco para produzir milagre e mudar a nossa história. Então, Senhor, Pai da glória, que o Senhor venha alimentar esta família, alimentar esta casa, alimentar este lar com o teu poder e com a tua graça, alimentar no nome de Cristo agora, para que não falte nada, Senhor, daquilo que o Senhor tem como promessa para esta família, para que não falte nada daquilo que o Senhor tem como resposta para esta casa, para que não falte nada, meu Pai, daquilo que o Senhor tem como vida e alimento, Senhor, para este lar, no nome de Cristo, meu Pai, vem, Senhor, renovar, vem, Senhor, restaurar, vem fortalecer, vem animar, Senhor, vem avivar estes corações, ó, Senhor, meu Deus e Pai, eu oro, Senhor, eu oro com a certeza de que o Senhor vai conduzir, meu Pai da glória, esta vida dos caminhos tortuosos que tem vivido ao caminho reto. O Senhor vai conduzir esta casa e esta família dos caminhos tortuosos que ela tem vivido, dos caminhos de fome, de miséria, de tristeza e de destruição, Pai, ao caminho reto, ao caminho, Pai, da verdade, ao caminho, Pai, da santidade, ao caminho, Pai, da obediência, ao caminho, Pai, do temor, para que viva a tua graça. Senhor, nosso coração ferve de palavras boas, ferve de alegria, ferve, meu Pai, de satisfação, a nossa alma jubila, Senhor, pela tua presença todos os dias, oh, aleluia, e estamos certos, ó Pai da glória, que não deixarás vacilar o pé, que não deixarás frustrar o caminho e a jornada, que não deixarás, Pai da glória, com que esta alma se perca, Senhor, em muitas das direções que o mundo tem apresentado. Eu oro, Senhor, eu oro, meu Pai, por este lar, eu oro, meu Pai, por esta casa, eu oro, meu Pai, por esta família, eu oro, Pai, por este casamento, eu oro, Senhor, Pai da glória, porque o Senhor não vai deixar resquícios, Senhor, de uma vida que um dia foi quebrada, de uma vida que um dia foi dilacerada pelo maligno, situações que trouxeram medo, dor, rancor, angústia, tristeza profunda. Senhor, o Senhor não vai deixar este lar, Pai, viver atormentado por Satanás. Eu repreendo o espírito satânico, maligno e diabólico, no nome de Jesus Cristo agora. Que o Senhor desfaça, meu Pai, com toda a estrutura de Satanás que tem crescido, Senhor, no nome de Cristo. Aonde houver uma tormenta maligna, aonde houver um sufoco satânico, aonde houver um impedimento, Pai, que caia por terra, no nome de Cristo agora, que seja, Senhor, repreendido, no nome de Cristo agora. Onde houver setas malignas, dardos inflamados do diabo, que caiam por terra, no nome de Jesus Cristo agora, que seja desfeita toda a obra do inimigo, porque o Senhor é o nosso refúgio e fortaleza, socorro bem presente na hora da angústia, pelo que não temeremos. Senhor, meu Pai, não haverá falta, não haverá, Senhor, Pai, a falta de Cristo. A tua presença é garantida, o teu socorro é garantido, o teu milagre é garantido, em nome de Cristo, meu Pai. E estas vidas, Senhor, terão o resultado da fé no Senhor Jesus Cristo. Senhor, meu Deus, onde houver um dardo maligno, uma obra satânica e diabólica, que seja repreendida agora. Onde houver uma obra de inveja, de calúnia, de difamação, uma obra contrária, uma obra das trevas, que seja repreendida agora e que caia por terra, no nome de Jesus. Onde houver uma influência satânica, uma influência diabólica, que caia por terra, no lar, na família, no casamento, nos filhos, Senhor meu Deus. Famílias que caminhavam a bom porto, famílias que estavam direcionadas, estruturadas, fortalecidas, fortificadas, e de repente Satanás entrou, meu Pai, e causou discórdia. O diabo entrou e começou a causar inimizade. O diabo entrou, meu Pai da glória, e tem causado contenda. O que era amor virou ódio, o que era amizade, inimizade, o que era parceria, Senhor, meu Pai, agora, Senhor, é guerra, é desafio, é conflito. Ah, Senhor Jesus, o que era cumplicidade virou egoísmo, famílias quebradas, famílias, Pai da glória, arrasadas, estruturas, Pai da glória, trincadas, Senhor, tamanha maldade. Mas em nome de Cristo, o Senhor tem poder agora de restaurar estas vidas, Senhor. E não há campo político, não há campo econômico, não há campo social e nem religioso que resista a uma família unida, que resista a uma casa unida, que resista a um casamento unido. Não há estrutura maléfica que resista ao poder do Espírito Santo dentro de uma casa. Senhor meu Deus e Pai, eu oro, Senhor, no nome de Jesus Cristo, e peço-te, renova o ambiente familiar, renova a estrutura familiar agora, renova em nome de Cristo agora. Ó Deus maravilhoso, volta a erguer a estrutura da bondade nesta casa, da amizade, meu Pai, nesta família. Fortalece agora, no nome de Cristo, este casamento, pelo poder que é no teu sangue e na tua palavra. Ó Senhor meu Deus, não deixa conviver, Senhor, com situações fora do lugar. Não deixa conviver, meu Pai, com estruturas desajustadas. É tão triste, Senhor, e é tão perigoso, porque muitas vezes a estrutura desalinhada, meu Pai, ainda que sustente, não é por muito tempo, porque uma hora vai ceder, uma hora o peso será maior de um lado que o outro, e ele vai romper, e ele vai ruir. Então, em nome de Cristo, Pai, eu peço, Senhor, ajuda agora a estrutura familiar, Senhor meu Deus, Senhor meu Pai. Ó meu Deus, coloca tudo no seu devido lugar, ajusta o que tem que ser ajustado, filho no lugar de filho, pai no lugar de pai, mãe no lugar de mãe, Senhor meu Deus, a família no lugar da família, casamento, Senhor, com o seu lugar também. Ó meu Pai maravilhoso, porque assim a família vai crescer, assim a família vai evoluir, assim a família vai avançar, e o diabo não terá poder contra eles, ó Pai, porque cada um, no final das contas, sabe o seu papel. Ó Deus, a grande dificuldade é essa, meu Pai, é saber qual é o papel de cada um. A grande dificuldade, muitas vezes, é entender e compreender qual é o papel de cada um. qual é a missão de cada um, para que, Senhor, cada um serve, presta e foi designado. E muitas vezes atropelamos o caminho de uns e de outros e queremos fazer atalhos e criar, Senhor, novas histórias, e acabamos por destruir aquilo que já existe, aquilo que é certo, aquilo que é poderoso. Senhor, não deixa essas famílias, ó Pai da Glória, saírem do lugar da comunhão, do lugar da adoração, do lugar da celebração, do lugar do temor, do lugar, Pai, do companheirismo. Famílias que não são unidas, não são companheiras, não são, Pai da Glória, amigas, não são parceiras, meu Pai. Famílias em pé de guerra, a tempo inteiro, Senhor, o coração já não ferve mais de palavras boas, ferve de críticas, é de ofensas, Senhor, um machuca o outro. Oh, meu Pai, aleluia, em nome de Jesus Cristo, renova estas famílias, renova estas casas, renova estes lares agora. O coração já não ferve mais de palavras boas, é só mentira, é engano, é ódio, é raiva, é rancor, é crítica de um lado para o outro. Senhor, fere quem critica e fere quem é criticado, Senhor, porque muitas vezes quem lança o mal já está contaminado com o mal, já está contaminado, Senhor, com o mau sentimento, já está a ser inflamado pelo diabo com os dardos malignos. Muitas vezes, Pai da Glória, quem leva o mal, Senhor, já está tão doente, mas tão doente, que não consegue enxergar qual é a verdade, meu Pai. Muitas vezes quem lança o mal, Senhor, está tão ferido, meu Deus e meu Pai, que não consegue avaliar o que é certo ou o que é errado. Muitas vezes, Senhor, quem já, Pai da Glória, está desalinhado do caminho, saiu da proposta, não consegue mais avaliar, Senhor, o que é certo, o que é errado, o que constrói e o que destrói. E a luta é grande, e a prova é grande, e a guerra é grande, Senhor. Por isso oramos, em nome de Jesus Cristo, meu Pai, a tua palavra tem poder. Ah, Senhor, por isso nós não vamos temer, não vamos temer, vamos continuar a confiar. Satanás não tem poder contra estas vidas, meu Pai, não vai agir. O inimigo não tem poder, ainda que lance dardos malignos e maléficos de enfermidades, de dores, de doenças, Senhor, mas não vai alcançar este coração, não vai destruir esta alma, porque em nome de Jesus Cristo é o Senhor quem vai cuidar agora. O diabo não tem poder, então saia, saia, Satanás, destas famílias, saia, Satanás, deste lar, deste casamento, saia, Satanás, em nome de Cristo agora, da estrutura deste lar. Eu te repreendo, espírito maligno, no nome de Jesus Cristo, abandona, sai, sai do casamento, sai, sai, estrutura maléfica da saúde, saia, no nome de Cristo agora, toda obra contrária, eu te repreendo, no nome de Jesus Cristo agora, sai, toda estrutura demoníaca que tem pesado contra estas vidas, tem causado angústia e dor contra estes lares, tem erguido um altar de dor e de dificuldade, eu te repreendo, saia agora, no nome de Cristo, abandona este lar, abandona esta vida, abandona esta família, todo caminho desalinhado será ajustado por Deus, todo caminho que leva à morte será mudado por Cristo para a vida, todo caminho que leva à ruptura será mudado por Cristo para o crescimento, todo caminho que leva para a queda será mudado por Cristo, Senhor, para o avanço, para o crescimento e para a melhoria. Oh, aleluia, no nome de Cristo eu creio, meu Deus, eu creio. Satanás não tem poder e não vai dominar, não vai comandar, não vai gerir, o diabo não vai interferir, porque há poder no sangue de Cristo agora. Toda dúvida, todo medo, a incerteza, todo pânico, todo susto, eu repreendo no nome de Cristo agora. todo o caminho que tem levado esta família ao desespero, saia, saia agora, pelo sangue do Cordeiro de Deus, aleluia, toda a prática maléfica que tem levado esta família a quebra, Senhor, a falta e a estar fora do lugar, eu repreendo no nome de Jesus Cristo agora, porque a vida do Senhor chega, o poder de Cristo chega, a graça chega, o favor chega, o renovo chega, e não importa, Senhor, quanta palavra tem sido liberada contra estas vidas, não importa. Não importa, porque não vai surtir efeito. Não importa, meu Pai, quanta palavra foi erguida contra este lar. Não importa, porque não vai surtir efeito. Não importa, meu Pai da glória, quanta palavra foi liberada de morte, de queda, de ruína, de destruição, meu Pai da glória. Senhor, não. Não importa, conforme a tua palavra, ainda que as águas rujam e se perturbem, ainda que os montes se abalem pela sua braveza, há um rio cujas correntes alegram a cidade de Deus, o santuário das moradas do Altíssimo. Deus está no meio dela e não será abalada, oh glória. Ainda, Senhor, que tenhamos ouvido palavras de morte, palavras de quebra, palavras de desprezo, palavras, Senhor, de ignorância, palavras de abandono, nós continuamos firmes na palavra, firmes na promessa, firmes em Cristo, firmes na resposta, firmes no favor, firmes no poder, continuamos firmes em Cristo, sustentados por Ele, alimentados por Ele, e não queremos vacilar. Se nosso pé estiver frouxo, Senhor, endireita. Se nosso caminho estiver a caminho, Pai da glória, do precipício, endireita. Se a nossa jornada estiver, Senhor, em queda, meu Pai, muda o cenário, muda, meu Deus, e ajuda para a tua glória e graça, mas não deixa esta vida perecer. Não deixe esta família sucumbir, não deixe este lar sucumbir, para a glória do teu nome, no nome de Jesus Cristo agora, nada, nada, nada quebrado, Senhor, pode existir em nossa vida. Relacionamentos não podem ser quebrados, alianças não serão quebradas, estrutura familiar não será quebrada, vida financeira não será quebrada, vida emocional não será quebrada, e não haverá falta, Senhor, de absolutamente nada, porque o Senhor é quem nos completa. Ei, aleluia! É o Senhor quem completa a obra. É o Senhor quem completa o milagre. É o Senhor quem completa o favor. Então, Senhor, nada em falta. Não. E nós não viveremos a falta nenhuma, porque o Senhor é o nosso sustento. O Senhor nos basta. Oh, glória! Meu Deus, ainda que o inimigo tente, Pai da glória, devorar tudo, ainda que Satanás tente se infiltrar e colocar o bichinho maligno, Senhor, nos corações, inflamar a alma, ele não vai conseguir, porque maior é Cristo que está conosco para garantir o sustento da fé e a permanência na graça. Ah, Senhor, Senhor, vidas que estão fora do lugar, o lugar de comunhão, o lugar da fé, o lugar da presença, o lugar do amor. Nada, Senhor, nada vai impedir esta vida de voltar ao centro da tua vontade. Absolutamente nada, meu Pai. Nada vai impedir esta família de voltar a te amar, a te adorar. E não importa quantos tenham desviado. E não importa quantos estejam fracos na fé, e não importa quantos duvidosos, e não importa quantos com medo, e não importa quantos na insegurança, não importa, meu Pai, porque no nome de Jesus o Senhor vai entrar. No nome de Jesus, o Deus que é o caminho vai se apresentar. Porque no nome de Jesus, aquele que tem a chave que abre e fecha, que fecha que ninguém abre, oh, aleluia, se apresenta. Porque no nome de Cristo, aquele que tem todo o poder, muda o cenário agora. E traz vida onde há morte. E traz alegria onde há tristeza. E repreende o espírito maligno. E desfaz com a obra satânica. Porque no nome de Jesus, aquele que tem poder muda o cenário. Oh, Pai, ajuda-nos, Senhor. Oh, aleluia. Nós dependemos de Ti, o Teu povo depende, Teus filhos dependem de Ti, meu Pai. E eu sei que estás conosco, meu Deus. Onde houver insegurança, dúvida, medo, pânico, terror, tremor do inimigo, hoje o Senhor dá um novo tempo e uma nova história. Eu creio. Eu creio. Eu creio que uma nova história Jesus tem para nos dar. Um novo tempo, Senhor, um tempo de comunhão, de paz, de alegria, um tempo de vida. E Satanás não vai conseguir governar nossa alma, nossa fé, nossa casa, nossa família, nossas finanças. O diabo não vai governar, porque há poder no sangue de Cristo Jesus e nós cremos na palavra do Senhor. Oh, glória! Oh, glória! Oh, glória! Ele anda e me clama, aleluia. O diabo não vai governar, não vai. Não vai governar essa família. O diabo não vai comandar esta casa ao precipício mais uma vez. O diabo não vai trazer ruína para este casamento. O diabo não vai fracassar este coração. Não vai, no nome de Jesus, não vai. Porque há poder em Cristo para mudar o cenário. Oh, glória! Oh, meu Deus, Tu és tão bom. Tu és tão bom. Tu és tão bom e a Tua misericórdia dura para sempre. Tu és tão bom. Aleluia. Senhor, nós continuamos a buscar. E se de alguma forma, Pai, estivermos fracos, cansados, desanimados, desorientados, eis-nos aqui. Se de alguma maneira estivermos perdidos, Senhor, no meio da jornada, eis-nos aqui. Se de alguma forma estivermos equivocados em alguma ação da nossa vida, eis-nos aqui, Senhor, muda-nos, toca-nos. Mas eu sei que o Senhor não nos vai deixar cometer os mesmos erros, as mesmas falhas, tomar as mesmas decisões errôneas, agir por impulso. O Senhor não nos vai deixar, Pai, ser conduzidos por Satanás. Não vai deixar esta família entrar por um beco sem saída, por dívidas e mais dívidas, ó Pai da glória. O Senhor não vai deixar esta família se enterrar no pecado, no erro. O Senhor não vai deixar esta casa se enterrar, meu Pai, na obra satânica. Em nome de Jesus Cristo, ó Deus, e se houver algum coração duvidoso, revela-te a ele agora, revela-te a ela pelo sangue de Jesus. E nós cremos na provisão e na providência. Deus, Tu és tão bom, e a Tua misericórdia dura para sempre. E eu sei que estás conosco desde agora e para sempre. Nós cremos, ó Pai, fica conosco, confirma a Tua bênção, o Teu cuidado, o Teu amparo. Senhor, nada quebrado, nada em falta, nada fora do lugar, não há. E se houver, nós limpamos a partir de hoje, corpo, mente, a alma, o nosso coração e o espírito. Limpamos hoje, que Jesus conduza as nossas mãos, os nossos pés, o nosso olhar, o nosso falar, o nosso ouvir, é para a Tua glória, em nome de Jesus. Obrigado, meu Deus, amém, e graças a Deus. Deus abençoe a sua vida, querido irmão, Deus abençoe a sua vida, querida irmã. Continuamos a orar, continuamos a clamar a Deus, e você que pode, assim que terminar esta oração, compartilhe. Envie esta oração, clique no botão de compartilhar, você vai lá, curte, comenta e compartilhe. Manda para todos aqueles que precisam ouvir a voz de Deus, precisam orar para andar no caminho certo. Deus abençoe a sua vida, o seu lar, a sua família. Deus guarde vocês e venha prosperar para a glória do seu santo nome. Quero fazer o apelo e o convite agora para você que quer entregar sua vida para Jesus. Está cansado? Está frustrado? Você mudar de cenário? Tem que mudar de história? Tem que mudar a forma de viver? É com você que eu falo agora. Aqui no Rodapé, estarão os contatos. Obrigado, equipe, para você entregar a sua vida para Jesus. Mande a mensagem: olha, eu entreguei minha vida para Jesus. Eu orei pelo YouTube, pelo Facebook, pelo Instagram. Eu orei pela rádio 119-8292-3392. Orei pela rádio e entreguei a minha vida a Jesus. E hoje sou uma nova criatura. Ore comigo. Senhor Jesus, em tuas mãos entrego a minha vida. Perdoa os meus pecados, o meu passado. Lava minha alma, purifica-me de todas as mazelas. Que meu passado sirva de testemunho e que a minha vida seja um exemplo para a tua glória. Que o meu nome esteja escrito no céu, no livro da vida, para o dia da redenção eterna. Senhor Jesus, obrigado por me amar e por me perdoar e fazer com que eu seja uma nova criatura para o teu louvor. Estou curado, cabeça, alma e coração. Em nome de Jesus, mente limpa, coração saudável e alma purificada para um tempo novo em tua presença. Deus, ó Pai, segura essas vidas que tomaram a decisão, que se entregam a ti por completo. Segura, sustenta, fortalece, fortifica e repreenda a partir de hoje todo dardo satânico e maligno que quer fazer afrouxar na jornada. Que o Senhor coloque a sua mão, dê a grande bênção e a grande vitória. Seja com o teu povo e com os teus filhos e confirma a grande obra. No nome de Jesus, garante a bênção e a resposta. Amém. E graças a Deus. Queridos irmãos, Deus abençoe a sua vida, a casa, a família e também o seu lar. Que Deus prospere e proteja cada um de vocês em nome de Cristo. Daqui a pouquinho, 15 horas, presbítero Kleber Costa no Santo Altar para esta tarde de portas abertas, o primeiro domingo destes domingos do mês de outubro, de portas abertas. Esperamos por ti e Deus tenha bênção para a sua vida. Eu sei que hoje é o dia de eleição, não é? Todo mundo foi lá cumprir aquilo que é com o cidadanismo, né? Você é cidadão, foi lá cumprir com a sua missão. Se não foi, vá e venha com tempo para cultuar também. Mas antes de votar, ore a Deus. Que decisão tomar? O que Deus tem para o seu coração? O que Deus tem para essa nação? Antes de tomar qualquer decisão, busque pela palavra e Deus te vai orientar a melhor decisão para que você encontre respostas, encontre bênção, graça e favor. Da nossa parte é tudo. Voltamos daqui a pouquinho com o Posto Volante, com a interação. Fique na paz do nosso Senhor e Salvador, Jesus Cristo. Tá bom, Nana? Nos veremos. Até no Munzuco, até amanhã. Hoje catequiça. Que Deus te abençoe. Até lá.
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0: Sem dúvida, de todos os sentimentos, não há um mais nobre do que o sentimento de uma missão cumprida. Recordo-me do último evangelismo mundial, quando estávamos na praça com toda a comissão evangelística entregando os panfletos de evangelização, e no meio daquela multidão, muitos aceitando oração, outros pedindo socorro, os outros chorando pela palavra que estava sendo ministrada, mas dentre todas aquelas pessoas que estavam sendo alcançadas, havia alguém com o semblante aflito. Me aproximei dele e perguntei o seu nome, também me identifiquei, e ele começou a contar a sua história. Era o escritor de 4 livros e que estava naquela situação, nas drogas e na química, e não tinha forças para sair. E no momento que ele começou a falar de si, das suas mágoas, das suas aflições, veio para ele a libertação. Ele levantou as mãos, se reconciliou. E depois, ao final, ele confessou que estava próximo a muitos crentes, mas não havia recebido uma palavra de reconciliação. Você que está acompanhando agora, próximo a você, tem uma pessoa que está esperando somente alguém convidá-la para voltar ao caminho, para retomar a sua caminhada com Jesus. Saiba que hoje mesmo você pode fazer missões, alcançando estas vidas, estas almas que estão próximo a você e que estão em aflições. Pessoas que estão no parque, na praça, no trabalho, na família, e Jesus quer te usar. Recorde-se, não há um sentimento mais nobre do que aquele de uma missão cumprida.
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2: A paz do Senhor Jesus para todos os ouvintes. Meu nome é Eduardo de Azevedo Tarda. Eu sou um ex-dependente de drogas. Aos 11 anos de idade, comecei a me envolver com solventes, cheirando tiner. Com 13 anos de idade, eu conheci a maconha. Com 14 anos de idade, a cocaína. Com 15 anos, eu conheci o crack, por onde eu fiquei dependente desta droga durante 20 anos. Depois que eu me envolvi com o crack, foi de mal a pior. E aos 16 anos de idade, eu fui internado em uma clínica de recuperação, aonde conheci o evangelho de Jesus, me converti, me batizei, desci as águas, isso em 1998. Porém, ao sair de dentro desta clínica, não permaneci nos caminhos do evangelho. Eu era muito novo, muito iludido com o mundo, muito iludido com os prazeres oferecidos pelo inimigo, os prazeres da carne, a vontade da carne, concupiscência dos olhos, concupiscência da carne, soberba da vida, tudo estas coisas. E então eu decidi abandonar a igreja. E quando foi em 99, em 2000, em 2001 e em 2002, todos esses anos eu fui passando por clínicas de recuperações na luta contra as drogas. Todavia, nada adiantava. Quando foi em 2007, eu acabei sendo preso. A guerra era muito grande e eu não tinha forças. Eu não tinha forças, até que Deus foi estreitando os meus caminhos. Até que no ano de 2017, parece que, vamos dizer assim, o inferno inteiro se levantou para tentar tirar a minha vida. E eu me lembrava apenas de uma palavra que diz: escapa-te por tua vida. Se eu não me engano, foi o anjo que falou para Ló, quando foi destruída a cidade de Sodoma e Gomorra. Esse versículo batia na minha mente e eu falava assim: eu tenho que fazer alguma coisa, porque senão eu vou perder a minha vida. Então eu procurei a ajuda do pastor Alessandro e da sua esposa, missionária Neuza. Comecei a congregar na igreja IPDA do anexo do São Judas. E assim Deus tem mudado a minha vida da água para o vinho. E eu digo para você, você que tem um parente alcoólatra, um parente drogado, um parente que é envolvido com crime, com tráfico, com roubo, com assalto, não importa o problema, porque para Deus nada é impossível. Então creia que o Senhor irá fazer um milagre na vida dos teus, interceda por eles, não desista, tenha fé, apenas creia. Procure uma igreja IPDA, uma igreja pentecostal, Deus é amor, entra num propósito de campanha, você vai ver que Deus vai honrar a sua fé, Deus vai honrar aquilo que você tem colocado diante do Senhor e Deus vai abençoar a sua vida grandiosamente e a vida dos teus, em nome de Jesus. E hoje eu estou feliz com Jesus, feliz com Deus Pai, feliz com o meu amigo Espírito Santo, porque tem me agraciado com uma família onde que até mesmo a minha vida está verdadeiramente se encaixando em Salmo 68:7, que diz: Deus faz o solitário viver em família e liberta os que estão presos em grilhões. Meu nome é Eduardo de Azevedo Tarda, sou de Campinas, interior de São Paulo.
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0: 12:55.
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2: Graça e paz, queridos ouvintes, eu sou seu irmão em Cristo, Lucas Rione, e eu quero compartilhar uma palavra de Deus no seu coração com o tema: Queime suas carroças. 1 Reis, capítulo 19, versículo 20, diz: Então deixou ele os bois e correu após Elias e disse: Deixa-me beijar a meu pai e a minha mãe, e então te seguirei. E ele lhe disse: Vai e volta, pois que te fiz eu? Voltou, pois, deu seguir, e tomou a junta de bois e os matou, e com os aparelhos dos bois cozeu as carnes e as deu ao povo, e comeram. Então se levantou e seguiu a Elias e o servia. Este texto nos conta o chamado de Eliseu. Elias o chama e ele apressadamente despede de seus pais, queima as suas carroças e mata os bois com que ele estava trabalhando. Existe uma certa canção de um grupo musical cristão que diz: Eu me despedi dos meus pais, queimei minhas carroças, afundei meus barcos no cais. Para seguir o Senhor e cumprir o nosso chamado, precisamos fazer isso. Precisamos queimar as nossas carroças, pontos em nós que precisam ser esquecidos. O que significa queimar as carroças e matar os bois? As carroças eram o trabalho de Eliseu, ou seja, elas representam o seu trabalho. E ao queimá-las e matar os bois, Eliseu está dizendo que está abandonando tudo o que ele viveu. Ele está abandonando o passado para vivenciar algo novo, vivenciar algo que Elias foi usado por Deus para chamar. Ele queimou suas carroças e matou seus bois, talvez para nunca mais voltar para aquela vida que um dia ele viveu. Quem sabe se as carroças estivessem ali na primeira briga e desavença com Elias, ele voltasse para a velha vida, porque corremos o risco de, diante das frustrações e dificuldades, voltarmos para as velhas práticas. Mas precisamos, de fato, abrir mão de tudo isso, desde pecados até costumes que só ocupam tempo. Eliseu queimou suas carroças, seguiu Elias até o fim, e isso lhe permitiu receber unção dobrada de Elias. O convite de Deus para a nossa vida é: queime as carroças, afogue no passado tudo aquilo que te impede de receber algo novo de Deus. Afogue no passado tudo aquilo que te impede de avançar. Deixe no passado tudo aquilo que te impede de receber algo novo de Deus na sua vida. Queime tudo aquilo que atrai a sua atenção ao passado e impede de receber algo novo de Deus. Que Deus te abençoe.
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4: Uma hora e um minuto.
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1: Quero saudar os ouvintes de casa com a gloriosa paz do Senhor Jesus. Tá chegando o grande dia do PMU, o aniversário, aonde o PMU estará comemorando mais uma data. Que alegria! E você não pode perder, não pode ficar indiferente. O tema desse encontro, desse aniversário: estou numa grande obra e não posso parar. 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
2: Queridos irmãos e ouvintes, recebam agora a paz do Senhor Jesus. Eu sou sua irmã Isabel Ferreira. Deus abençoe todos vocês que estão acompanhando o programa Voz da Libertação. O motivo da nossa participação é para convidar você para um evento muito especial, que será no dia 10 de outubro, às 18 horas, com o tema "Estou numa grande obra e não posso parar". 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
3: Horas 7 minutos.

daqui a pouquinho então, quando nos vier o sinal, vamos passar a transmissão já para o Templo da Glória de Deus. A equipe já lá está. E olha, vamos adorar a Deus, glorificar o Senhor, exaltar a Jesus Cristo. Vamos lá então, daqui a pouquinho a equipe que vai trazer toda a informação, a chegada do povo. E olha, e Deus tem a bênção, sim, o povo na fé, o povo na comunhão. Portas abertas, é o primeiro domingo de 4 do mês de outubro.

0: sentinela posta, equipe tá postos, linha aberta, paz do Senhor Jesus.
1: Horas e 9 minutos na Grande São Paulo, 1:09. Muito boa tarde, pastor Erin de Lalande, a paz do Senhor, amados ouvintes da Rádio Deus e Amor. Aqui estamos nós, mais um domingo especial aqui no Templo da Glória de Deus. Hoje dia 4 de outubro de 2026. E olha, gente, hoje é tarifa zero em todos os ônibus. Ó, pastor Alan Feitosa, ônibus, metrô, trem, tarifa zero em todo o transporte público de São Paulo, tanto no municipal quanto no intermunicipal.
2: Falar que não falou do missionário. Não é uma benção, meu servo. Deus preparou tudo, presbítero Levi, para essa pessoa estar conosco, receber a benção, receber a vitória. Eu tenho certeza que ao você comparecer hoje à tarde, Deus vai falar contigo, o pastor Kleber de Oliveira vai ministrar a palavra do Senhor e você vai sair daqui abençoado por Deus. Vamos ouvir aqui o povo que está chegando nesta tarde com muita alegria no Templo da Glória de Deus. Maria, qual que é seu nome?
3: Maria Isabel.
2: Maria, está vindo de qual localidade?
3: De Guarulhos.
2: Guarulhos, veio para casa do pai.
3: Ah, é, tem que vir hoje o dia dele, né?
2: Buscar Jesus.
3: Isso, tem que buscar que ele está chegando. Tem que ficar esperto, senão vai ficar aí.
2: Tem que buscar Jesus.
3: Tem.
2: Buscar o Senhor enquanto pode se achar, invocar enquanto estiver perto.
3: Isso, tem que se invocar o Senhor, que Ele nos ouve.
2: É uma benção esses cultos de domingo, né, minha irmã?
3: É uma maravilha, irmão. Oxe, a gente sai bem satisfeito.
2: Feliz.
3: É, a gente sai mesmo. A semana inteira a gente sai.
2: Sai abastecida.
3: Isso, abastecida, é isso mesmo.
2: E hoje à tarde não será diferente.
3: Não, de jeito nenhum. Jesus não falha, né?
2: Quem vir vai receber a bênção.
3: Sem falta, não vem.
2: Olha que bênção, hoje não vai pagar nada no ônibus.
3: Não, hoje é grátis. Quem paga ônibus não tem desculpa.
2: Não tem desculpa.
3: Não, não tem. Só andar logo e vir, né, irmão?
2: Depressa.
3: Depressa, mas...
2: Tempo ainda.
3: Dá tempo, é só querer.
2: É 15 horas o culto, dá tempo ainda.
3: Dá tempo. Tem trem, tem ônibus, metrô, tem tudo. Tudo de graça.
2: Até o estacionamento aqui é de graça.
3: Ah, o estacionamento sempre foi.
2: De graça, coberto.
3: É, tranquilo. Nunca ninguém reclamou desse estacionamento. Por nada, eu nunca vi.
2: Olha que bênção, irmã. Deus prepara tudo para o povo ser abençoado. Basta colocar a fé em prática.
3: É, tem que pôr a fé em prática, porque Deus, ele se agrada da fé, né? Quando não tem fé, não tem jeito para servir a Deus, né?
2: Tem pessoas que estão enfermas dentro dos lares, até mesmo com o diagnóstico da medicina. Está lamentando, e agora? Acho que não vai ter mais jeito. Só pensando besteira, só pensando em morte. Mas se colocar fé em prática, vir para a igreja, Deus amor, aqui Jesus opera.
3: Opera. Eu já fui operada de câncer e Deus já me restaurou. Tem 10 anos que eu sou operada e eu faço tudo normal, as coisas.
2: Venceu o câncer.
3: Venci. E eu vim exatamente hoje contar uma bênção que eu recebi para meu neto. E faz tempo, e outro dia eu estava falando, meu Deus, eu não contei essa bênção. Porque meu netinho, ele tinha problema de comunicação com a voz, sabe? Ele estudava e a professora não entendia o que ele falava. A gente não entendia direito, a voz dele ficou tão difícil, né? Ia ser um problema para a vida dele, né? Aí eu fiz uma campanha, só que eu não me lembro se foi a campanha da Bênção da Vitória. Eu sei que Deus deu a vitória. Hoje em dia ele é normal, estuda, fala, brinca. Ele já tem 16 anos, ele até dirige já. Já dirige carro.
2: Foi um milagre urgente que Deus fez na vida dele.
3: Foi maravilhoso.
2: E hoje ele está muito bem, normal.
3: E está estudando, tudo ele faz, ele adora mexer com carro. Consertar carro, ele mexe em tudo.
2: Por isso que é bom a gente ir para a igreja e buscar em prol da nossa família. Eu sempre falo que nós somos representantes da nossa família. Quando nós vamos para a igreja orar, falar com Deus, Deus está curando, abençoando e livrando a nossa família.
3: Ele livra mesmo. Quanta bênção que Deus dá para. O parente está lá longe. eu apresento a casa dos meus avós e materno e paterno. Eu ponho sempre isso. E quando eu vejo alguém conta uma bênção, um livramento, assim, um aceitou Jesus. Esses dias atrás eu fui visitar uma senhora, ela tem 91 anos. E Deus incomodou para eu fui lá. Cheguei lá, ela aceitou Jesus e contou que o filho dela já aceitou Jesus e fazia anos que eu não a via. E eu fiquei muito feliz com isso. Então a gente tem que lutar pelas almas, né, irmão? Para que elas venham para Jesus, que Jesus está às portas. Jesus está às portas.
2: É muito importante a gente ir para a igreja, orar pelas pessoas.
3: É verdade, e não parar, a gente não pode parar de interceder. A minha mãe mesmo, ela era católica, ela gostava muito das irmãs, as irmãs iam lá, faziam oração, tudo, e ela falava... Eu gosto muito das irmãs, mas não para mudar de religião. Mas aí eu fazendo campanha por ela, insistindo com o Senhor falou assim, ó, eu vou abrir o coração dela e vou levar. Você acredita nisso? Ela ficava na minha casa, que ela estava velhinha já, eu cuidando dela. E aí eu precisei viajar, pedir meu irmão para ficar com ela. Aquele era um fim de semana, eu tinha que ir em Juiz de Fora. E fui, sabe o que aconteceu? Enquanto o meu irmão estava com ela, ela parou. Meu irmão teve coragem de fazer respiração boca a boca nela. Ela voltou, ele levou no pronto-socorro, tomou soro. E quando foi na terça-feira, nesse tempo eu trabalhava aqui na livraria, né? E a minha prima ficava com ela enquanto eu não chegava. Eu sei que a minha prima ia sair, não, meu genro vinha pra cá com a família, aí aproveitou a carona para trazer a prima minha. Eu falei, pode deixar a mãe aí que eu já chego. Aí quando eu cheguei, é cumprido, quando eu cheguei lá, a minha mãe estava sentadinha, aí eu ofereci uma coisa para ela, outra ela não quis, aí eu fui dar o remédio, né, para ela. Porque meu irmão tinha deixado uma sopa e água de coco para ela. E ela não queria, não queria, não queria. Como ela tinha tido um tumor aqui, ela afetou o pulmão, né? Sim. Aí quando dava aquela crise de tosse, era muito forte e não passava. Aí nesse momento eu entrei no banheiro e estava tomando banho, mas escutei ela falar assim, oh meu Deus, olha, eu quero que as pessoas prestem bem atenção nisso. Oh meu Deus, ela falando, a minha mãe falando. Eu quero ficar pertinho de vós. Perdoa meus pecados, Senhor.
2: Ela aceitou Jesus.
3: Ela sozinha falando. Meu Deus, eu estou tão cansada de tomar remédio. Eu queria que o Senhor tirasse esse remédio de mim. Eu guardei aquilo. E depois, nesse dia, nessa mesma hora, quando eu fui dar o remédio para ela, que ela não queria que meu irmão tinha deixado, eu fiz um toddy e fui dar o remédio para ela. Ela tinha um comprimido, era isso. Eu cortava em quatro. Aí ela se engasgou, e quando ela se engasgava, devido ao câncer no pulmão, na mama, atinge o pulmão, né? Demorava para ela voltar, demorava. E demorou. Aí eu liguei para meu genro que estava aqui, eu falei, tá acontecendo assim com a avó. Ele falou, chama o SAMU. Aí eu chamei, a enfermeira falou, daqui a pouco a médica fala com você, né? Aí eu aguardei, daqui a pouco a médica falou, conversou, ela já tá indo aí. Quando eles chegaram, a minha mãe já tinha parado, ela parou comigo, ela morreu comigo.
2: Salva por Jesus.
3: Aí escuta, agora que é a chave. Aí passou um dia, a minha vizinha que tá da ajuda, no domingo que ela tinha parado com meu irmão, tá conversando comigo, só que eu queria contar para ela o que eu tinha ouvido a minha mãe falar. Que ela falou, meu Jesus, amo tanto o Senhor, quero ficar com o Senhor, me perdoa, não quero tomar mais remédio. Ela falando com Deus, eu ouvi ela falando. E eu queria contar para a vizinha, mas não dava chance, que entrava uma coisa, entrava outra. De repente, Deus usou a boca da vizinha e falou, mãe Maria, você lembra um dia que a gente estava fazendo campanha aqui na nossa casa, que Deus falou que ia colher uma flor no jardim dele, era sua mãe. E antes da sua mãe partir, ela falou assim, assim, assim. E eu tinha ouvido, aí eu me descansei.
2: Ficou em paz.
3: Fiquei.
2: Sabendo que Deus já tinha recolhido, que foi salva.
3: Do jeito que ele falou, que abriu o coração e levava.
2: Vale a pena buscar Deus em favor da salvação da família.
3: Vale, o detalhe é que ela parou no domingo, ela podia ter partido, Deus não deixou. Deixou ela voltar para ir comigo, terça-feira, e ela morreu comigo só, não tinha mais ninguém.
2: Glória a Deus. Irmã Maria, convide o povo que está em casa nos ouvindo agora, vem depressa para a sede mundial.
3: Pessoal, vem para a sede mundial, que aqui a bênção, a vitória, o livramento, é aqui que você consegue a libertação do seu filho que vive na droga, daquela pessoa que está enferma, daquele que está desviado dos caminhos do Senhor, e o Senhor já está às portas, nós não podemos mais brincar, desculpa. E o Senhor está aguardando você. Não olhe para o tempo, não olhe para nada. Pegue o ônibus e venha, porque hoje não paga passagem.
2: Deus abençoe, minha Maria. Seja muito bem-vinda ao culto desta tarde. Presbítero Levi Muniz, o comunicador feliz. Quem já votou igual irmão, pode vir para a igreja.
1: Pode vir para a igreja, quem não votou, vota e corre para a igreja também, porque hoje é domingo, hoje é dia 4 de outubro do ano de 2026. E olha, gente, tarifa zero, não só nos ônibus municipais, a gente costuma falar, presbítero Alan, tarifa zero nos ônibus municipais. Sim. Só que hoje é ônibus municipal, é ônibus intermunicipal, é o trem, é o metrô,
2: tudo.
1: Todo o transporte público de São Paulo com tarifa zero, então ninguém pode ficar de fora.
2: Depois dessa, até vou deixar meu carro em casa, vou vir de ônibus para a igreja.
3: Sim.
2: É bênção de Deus.
1: Ônibus, metrô, trem.
2: É bênção.
1: Tarifa zero em todo o transporte público de São Paulo. Vem para a sede mundial receber a palavra de Deus, receber as orações e ser tocado pela mão poderosa do Senhor. A Igreja Pentecostal Deus e Amor está aqui na Avenida Prefeito Passos, número 10, no bairro da Liberdade. Estamos aqui bem ao lado do viaduto da Rua da Moca e nós aguardamos por você. Daqui a pouquinho, presença do pastor Kleber de Oliveira, ele que vem com unção, vem com autoridade, vem com a presença de Deus na vida dele, para pregar a palavra de Deus e orar em favor de todos. Igreja Pentecostal Deus e Amor, uma igreja marcada pelos milagres, uma igreja marcada pelas libertações, uma igreja marcada pelos 64 anos de uma igreja firmada na rocha. Você que está precisando de um milagre, tem muitas pessoas que precisam de um milagre, talvez você precisa de um milagre na vida financeira, na vida espiritual, na vida sentimental. O nosso Deus, ele é poderoso, o nosso Deus, ele tem milagres para você, mas você precisa tomar a atitude. Tem muita gente, Diácono Lindenberg, que ouve a rádio Deus e Amor, gosta dos louvores, gosta da palavra, gosta das orações, até chora ali na hora em que o pastor está pregando a palavra de Deus, mas não toma atitude, não toma atitude, até passa aqui na porta, muita gente passa aqui no viaduto, vê a igreja Deus e Amor pelo lado de fora, mas não conhece, não sabe o que tem aqui dentro, e aqui dentro tem milagre, tem libertação, tem cura divina, tem salvação de almas, tem poder de Deus, Diácono Lindenberg.
4: Certamente, presbítero Levi Muniz, muitos milagres, a Bíblia Sagrada nos diz, certamente, se alguém está em Cristo, nova criatura é. Eis que as coisas velhas já passaram e tudo se fez novo. Então, muitas pessoas que estão me ouvindo aqui agora, neste momento, você que está através da rádio, a Voz da Libertação, Jesus Cristo te ama muito. E Ele tem obras extraordinárias para realizar na sua vida e em toda a sua casa, em toda a sua família. Jesus é bom. Jesus, ele é maravilhoso e ele está te chamando, te convidando para operar sinais e maravilhas na Igreja Pentecostal Deus de Amor. Meu irmão, é muito bom servir a este Deus na Igreja Pentecostal Deus de Amor.
5: É muito bom.
4: Jesus está operando milagres e maravilhas.
5: Está. É bom demais servir a Deus.
4: Você já recebeu alguma bênção aqui nas campanhas?
5: Já.
4: Conte uma bênção para edificar a fé dos ouvintes.
5: Graças a Deus é um milagre, né? Graças a Deus estava ruim das vistas e Deus curou na semana passada.
4: Então, estava ruim das vistas, não estava conseguindo enxergar.
5: A direita, é. Aí Jesus curou através da revelação.
4: Foi curado.
5: Curado, em nome.
4: Aquele embaçamento na vista nunca mais.
5: Sumiu, nunca mais.
4: Sumiu?
5: Graças a Deus.
4: Está curado por Jesus?
5: Em nome de Jesus.
4: Aleluia! Que maravilha!
5: Quem está em casa, que venha. Em nome de Jesus, que vai receber a bênção, a vitória. Nome de...
4: Ainda dá tempo.
5: Dá, em nome de Jesus.
4: Oh, glória a Deus, que maravilha, ouvintes. É isso aí, olha, o irmão foi curado, recebeu aqui a bênção completa, o milagre na sua vida, na sua casa. E ele recebeu a bênção completa para ele, para a sua casa, para a sua família. Então, Igreja Pentecostal, Deus e Amor, nós estamos localizados na Avenida do Estado, 4568, Liberdade, São Paulo, capital. Então não perca esta oportunidade. Claro que estamos em um momento muito importante da nossa nação brasileira, mas você que já cumpriu este propósito, já fez o seu papel, já fez a sua parte de votar, agora o teu próximo passo é estar aqui conosco na Igreja Pentecostal Deus e Amor. Corre para cá porque dá tempo ainda de você receber de Deus o teu milagre, a bênção, a libertação, a cura, aquilo que você está pedindo, aquilo que você está almejando da parte de Deus em nossa Igreja Deus e Amor. Deus está aqui para te abençoar, para te libertar, para te guardar, te ajudar naquilo que você está precisando e almejando. Então não perca o tempo, não perca esta oportunidade, porque Jesus estará aqui, ouvintes, para te dar vitória. Pastor Kleber de Oliveira, daqui a pouquinho, ministrará a palavra de Deus e vai orar por você, com toda a sua família. Oração por milagres, oração por portas abertas. Creia nisto, creia que Deus está abrindo esta porta para te entregar a bênção completa em nome de Jesus. Minha irmã, o nome da senhora?
6: Nilda.
4: Senhora vem de qual região de São Paulo?
6: Vim do Brás.
4: Do Brás. Qual foi a bênção que a senhora recebeu?
6: Então, irmão, já faz tempo que era para mim ter contado essa bênção. É, eu tava sentindo muita dores, muito forte. E eu lembro que eu tive uma crise de dor e fui no hospital e acusou que eu tava com pedra nos rins. E o médico falou que não, eu fiquei internada, mas o médico falou que não precisava eu fazer cirurgia porque era muito pequenininha. Então, tudo bem. É, fui para casa, tudinho, mas de um tempo depois disso, que já faz uns anos, eu comecei a sentir mais dores mais fortes. E voltei a um médico e acusou as pedras, né, que tinham aumentado mais um pouco. Mas eu orando, pedi muita oração nesta igreja aqui, pedi muita oração às irmãs, porque eu estava sentindo muita dor. E a dor, ela é aqui do lado, eu não sei como é que chama esse lado aqui. É...
4: Incomodava muito, né, irmã? Doía muito.
6: Muita dor.
4: A senhora puxava o ar, doía.
6: Isso, doía. É como se descendo para a coluna, né, perto da bacia aqui do bumbum. Então doía muito e era com certeza a pedra tinha aumentado. E eu orando e sempre clamando a Deus com muita fé, muita força. Senhor, me dá cura. E orando. E não foi, irmão, um mês, dois meses, foi uns anos, com muita dor, mas para a honra e glória do Senhor Jesus, eu fiz os exames e acusou que as pedras tinham ido embora. Mas só que eu não tinha acreditado, assim, o médico tinha passado, feito uns exames, e eu falei, não, eu quero uns exames mais específicos.
4: A senhora queria fazer prova mesmo, né?
6: Sim, eu quero um exame mais específico. E eu pedi muito a algumas clínicas, médico, homem como mulher. Doutora, por favor, eu tô sentindo dores e eu quero um exame mais específico para ver se realmente essas pedras foram embora. E eu fiz outro exame e para o reclamar do Senhor Jesus, graças a Deus, de verdade, irmão. Acusou que eu não tinha nada mais nos meus rins.
4: E as dores também foram embora.
6: Glória a Deus, as dores foram embora. E são muitos testemunhos.
4: Deus, deu muitos anos de sofrimento, sentindo dores, incômodos, né, irmã? Até para respirar estava difícil.
6: E para andar também, para deitar, eu sentia dor, porque a gente que tem problema de rins, eu lembro que eu sou da área da limpeza e quando eu chegava nos, eu lembro que eu fui trabalhar em um hospital e um senhor, ele estava de cama, com problema de rins, e a situação dele era muito grave. Então, e eu não tinha feito ainda na época um exame para saber se já tinha ido embora, e eu falei, só falava para ele: irmão, toma muita água, toma muito líquido, mas Deus, ele vai fazer a obra, ele vai te ajudar, ele vai te curar. E eu sempre ficava com aquele medo, porque o rins é coisa séria, é coisa séria. Se a gente não se cuidar e tem que fazer hemodiálise, essas coisas, e eu tinha muito medo. Mas para a honra e glória do Senhor Jesus, graças a Deus eu estou, não tenho nada no meu...
4: Está curada por Jesus, né, minha irmã?
6: Estou curada por Jesus. E eu vou... eu ia contar depois, mas eu vou... Eu creio que eu vou dar esse testemunho, mas eu vou adiantar só um pouco. Eu pedi também na igreja que eu fiz exame e acusou que eu estou com miomas e cisto. E há uns 4 meses atrás, eu fui fazer, passei no médico, e ele falou que eu tinha que fazer, retirar o meu útero e o meu ovário. E nesse dia eu estava em jejum, e eu falei, quando eu saí de lá da sala do médico, ele falou assim: você vai ter que ir direto para marcar todos os exames, para fazer a cirurgia, tudo. E ele me deu todos os documentos, mas eu confesso que eu não fui, eu vim direto para a igreja, porque eu já estava em jejum, e apresentei ao Senhor. E eu vou contar esse testemunho, irmão, que Deus, ele vai me curar. Sabe por quê? Eu acredito, porque eu já estava orando. Quando a gente já tem algo, quando a gente pensa que já tem algo, Deus já sabe que a gente já tem, muito antes. Então eu já estava orando, porque eu estava sentindo dores, e a médica sempre falava para mim, há mais de 10 anos atrás, que eu tinha cisto, mas que eu não se preocupasse e tal, mas aquilo foi crescendo, até esse ao ponto de o médico falar que eu tenho que tirar o meu útero. E eu não aceito, porque eu não sou mãe, eu quero ser mãe. E eu lembro que eu pedi oração na igreja, e o pastor, ele orou. E eu senti, irmão, um fogo nas minhas costas muito forte. Irmão, eu não tô brincando, eu senti um fogo muito forte, muito quente nas minhas costas. E eu creio que Deus, ele tá fazendo a obra. Eu vou fazer outros exames e eu tô orando. Porque
4: o milagre vai acontecer em nome de Jesus.
6: Porque Deus, ele não faz as coisas pela metade. E eu tenho promessa. Eu tenho promessa. Então, se eu tenho promessa, Deus, ele vai cumprir com a promessa dele.
4: Amém. Irmã, para quem está em casa, reforce um convite especial, que realmente a senhora está contando o testemunho e Jesus está curando, Jesus está operando como a senhora foi curada, não é? Então, faça um convite para quem está em casa, está nos ouvindo em rede nacional e também internacional. Talvez muitas pessoas estão passando por este mesmo problema, enfermidades, tumores, estão desenganados pela medicina. Faça esse convite para que também participem juntamente conosco desta grande concentração, destas campanhas na Igreja Deus e Amor.
6: Ouvinte, vocês não estão me vendo, mas eu, a semana retrasada, eu estava em casa e eu estava um pouco triste por algumas situações que eu estava passando. E eu lembro que eu levantei e eu deitada, eu orei a Deus e eu falei: Senhor, eu quero ir para tua casa. Senhor, me dá forças, porque eu estava sem força e estava com muita tristeza. E fui orando, deitada mesmo, e Deus, ele me levantou. Eu fui para o banheiro, eu tomei banho e vim para a igreja. E eu saí daqui outra pessoa. E de lá para cá, para a honra e glória do Senhor Jesus, eu estou em um propósito. E eu falo para todos que estão em casa: venham para a casa do Senhor, porque em casa não vai resolver nada. Na casa do Senhor, a gente vai... Deus, ele está vendo a nossa situação, ele vai nos ajudar. Não adianta ficar em casa. Na casa do Senhor a gente vai ouvir a palavra, na casa do Senhor a gente vai se alegrar, na presença do Senhor, e Ele vai fazer a obra. Então eu peço, ouvinte, venha à casa de Deus, não fique em casa. Você possa estar passando, seja lá o que for, não adianta. Porque muitas vezes eu até tento em casa jejuar, fazer a oração. Deus, ele faz, fala pra gente fazer. Mas a igreja, eu sinto que é muito melhor. Porque tem mais pessoas, a gente sente mais. A gente sente algo que não, diferente, que em casa a gente não sente. Tem os irmãos, tem as irmãs, a gente se alegra nos louvores. A palavra de Deus, a gente sempre está aprendendo algo novo. Às vezes a gente quer uma palavra e na casa do Senhor a gente vai receber essa palavra que a gente está esperando, pensando que em casa, não, em casa Deus ele trabalha também, ele faz a obra, mas a casa do Senhor é melhor. Eu sempre falo para qualquer um, quando eu não tenho nada para fazer, porque muitas vezes eu estou trabalhando 12 por 36, um dia sim, um dia não, tem vezes que eu trabalho alguns dias, outros dias não. Quando eu não estou trabalhando, eu sempre venho à casa de Deus, eu sempre estou na casa de Deus, porque eu sempre estou recebendo algo, eu estou ganhando algo, eu não estou perdendo. Então eu confesso que desde quando eu me converti, que quando eu não tenho nada para fazer, eu venho para a casa de Deus. Eu sempre estou na casa de Deus, de manhã, de tarde, de noite, passo o dia mesmo. Eu não tenho, as pessoas falam, mas irmã, você está sempre na casa de Deus, então é melhor estar na casa de Deus ou estar na rua fazendo coisas erradas. Eu prefiro estar na casa de Deus porque eu estou ganhando, eu não estou perdendo nada. Então venha, ouvinte, venha à casa do Senhor. Se vocês não podem vir hoje, mas vem amanhã, sempre tem culto aqui todos os dias. Eu agradeço a Deus por ter essa igreja e esse santuário. Eu conheço esse santuário do antigamente, era antes, na igreja era andar lá em cima, agora está aqui embaixo. Mas assim, essa igreja sempre me acolheu, sempre me acolheu, sempre eu estou aqui. Os irmãos aqui nos abraça mesmo. Então venha, ouvinte, não fique em casa. Venha ouvir a palavra do Senhor. Venha orar, venha para o santuário para estar na presença do Senhor. Porque a gente não está perdendo nada, a gente está ganhando. E que Deus abençoe.
4: Amém. Confirme o nome da senhora e o seu endereço, minha irmã.
6: Eu me chamo Nilda e moro lá no bairro do Brás.
4: Que Deus te abençoe. Muito obrigado pelo seu testemunho. Estou ouvintes. Olha só que testemunho, que depoimento tremendo, que bênção, muitas pessoas sendo alcançadas por Deus. Então não fique em casa, não perca esta oportunidade, presbítero Levi, a irmã foi curada através das campanhas, testemunhos, através de revelações, recebeu milagres. E agora ele está aqui valorizando quando ela disse que não tem, quando não tem nada para fazer, quando não está trabalhando, ela tem este prazer de ficar de manhã, de tarde e de noite aqui na sede mundial, no santuário, valorizando a oportunidade que Deus está dando para o povo buscar a presença de Deus. Então quem está em casa já tem que aproveitar essa oportunidade agora.
7: Glória a Deus, como diz a canção, né, Lindenberg? Meu prazer é te louvar. Sim. Meu prazer é estar nos átrios do Senhor. Meu prazer é estar na casa de Deus, onde flui o amor. Louvado seja Deus. Você que está em casa, vem para a igreja, Avenida Prefeito Passos, número 10, no bairro da Liberdade. É a igreja pentecostal Deus e Amor, uma igreja de milagres, uma igreja marcada pela glória de Deus, o nosso Pai. São 13:37. Nós vamos ao intervalo, vamos ao nosso intervalo. O nosso irmão Diego Calmon está lá nos estúdios. Diego, é com você. Daqui a pouco a gente volta com mais informações aqui no programa Voz da Libertação. Boa tarde, Brasil!
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são discipuladores e todos vocês que gostam de ganhar almas para Jesus. 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Será a partir das 19 horas até as 21 horas aqui na nossa sede mundial, na Rua Prefeito Passos, número 10, bem ao lado do terminal e metrô Parque Dom Pedro II. Vocês que desejam aprender como cuidar, ensinar aqueles que são novos convertidos, vocês não podem perder esta segunda do pão. Ganhar uma alma para Jesus é uma bênção, mas o trabalho não termina quando ela aceita Jesus. O novo convertido precisa ser orientado, fortalecido e acompanhado para que ele continue firme nos caminhos do Senhor. A Bíblia nos ensina a fazer discípulos, e um discípulo capacitado, preparado, é muito melhor e pode fazer toda a diferença na vida do novo convertido. 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Quem cuida de uma alma ajuda a construir um discípulo. Quem forma discípulos fortalece a igreja de Cristo. Esperamos por você.

0: 7h45 minutos em São Paulo, faltando 15 minutos para as 14h. Deus abençoe você que está acompanhando o programa da Igreja Pentecostal Deus é Amor. Daqui a pouquinho, ouvintes, nós teremos transmissão em áudio e vídeo para todo o Brasil. A partir das 14 horas estaremos nas redes sociais. Então você que nos ouve, você poderá nos ver também através das redes sociais da Igreja Pentecostal Deus é Amor, Instagram, Facebook, YouTube e também na nossa plataforma de streaming, que é o IPDA Play. É isso mesmo. 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Tudo de graça para o povo de Deus.
1: 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Em todas as igrejas Pentecostal Deus e Amor. Hoje teremos este grande culto especial, pastor Kleber de Oliveira ministrando a palavra de Deus. Você é o nosso convidado especial. Não olhe para o clima, não olhe para o tempo, corre para cá, sede mundial, estacionamento, entrada franca, gratuita, não paga nada. Então traz a sua família, traz o seu parente, seus amigos, vizinho, vem pra cá. Esta pessoa que está enferma, esta pessoa que está doente, talvez desenganado pela medicina, Jesus está aqui para libertar, Jesus está aqui para transformar a sua vida e a sua casa, abrindo portas, salvando vidas. Então não percam, ouvintes, não percam estas oportunidades na Igreja Pentecostal Deus e Amor. Convidamos você à Avenida Prefeito Passos, número 10, e daqui a pouquinho, como o presbítero Levi bem enfatizou, daqui a pouco estaremos ao vivo em áudio e vídeo através das plataformas digitais. Corre lá para o YouTube, corre para o Instagram, Facebook, e você acompanhará nossa transmissão ao vivo em áudio e vídeo. Nós estaremos entrevistando, testemunhando do que Jesus está fazendo e operando na vida do povo de Deus que está vindo e comparecendo nas campanhas e concentrações em nossa Igreja Pentecostal Deus e Amor, presbítero Levi.
0: Glória a Deus, louvado seja o nome daquele que vive e que reina para todos sempre. Você que está me ouvindo, vem para a sede mundial, porque hoje é dia de milagres, hoje é dia de poder, hoje é dia de libertação, hoje é aquele dia em que os enfermos serão curados através dos dons excelentes do Espírito Santo de Deus. Avenida do Estado, 4560. Aqui na Liberdade, próxima à Praça da Sé, ao Parque Dom Pedro II. Hoje é dia de milagres aqui na Igreja Deus e Amor. E lembrando aos nossos ouvintes que no horário das 19 horas às 7 horas da noite, nós teremos também aquele grande culto da família. Hoje a presença do pastor Paulo Cunha pregando a palavra do Senhor, culto da família aqui na nossa sede mundial às 19 horas. E tanto no horário das 15 horas quanto no horário das 19 horas, nós temos aí a escolinha O Pequeno Galileu. E é muito importante que você traga o seu filho, traga o seu neto, traga o seu sobrinho para aprender do Senhor Jesus. Atenção mamães, atenção papais, venham participar do culto e tragam as crianças, porque hoje nós temos aí a escolinha O Pequeno Galileu, as nossas professoras prontas para ensinar a palavra de Deus, ensinar o amor de Jesus, ensinar as bênçãos de Deus para a criançada, e você é o nosso convidado. Lembrando também que hoje é tarifa zero em todos os ônibus da Grande São Paulo, ônibus municipal, ônibus intermunicipal, trem, metrô. Hoje ninguém paga passagem. Atenção São Paulo, hoje é o dia que Deus preparou para você. Todo o transporte público aqui da cidade de São Paulo, ônibus, metrô, trem, tarifa zero para você. Então, venha São Paulo, venha Brasil, venha receber as bênçãos do Senhor. Avenida Prefeito Passos, número 10, no bairro da Liberdade. Hoje é aquele dia que Deus preparou para abençoar a tua casa, abençoar o teu lar, abençoar a tua família. Hoje é o dia que Deus preparou para curar as tuas enfermidades, solucionar os teus problemas e te dar aquela vitória que você está esperando. Então, atenção São Paulo, hoje é o dia que Deus preparou, hein? Avenida do Estado, 4568, aqui aqui bem ao lado do viaduto da Rua da Moca. Nós estamos aqui com o nosso pastor Kleber de Oliveira, ele que vai ministrar a palavra de Deus. Pastor Kleber, hoje é um dia muito especial, ó, tarifa zero nos ônibus municipais, nos ônibus intermunicipais, no trem, no metrô, tarifa zero em todo o transporte público de São Paulo, ninguém pode deixar de comparecer aqui na Igreja Pentecostal Deus e Amor.
2: A paz do Senhor Jesus, presbítero Levi, querida audiência, tudo preparado, já estamos aqui de joelhos dobrados dentro do santuário da oração, já buscando a direção do Pai, primeiro dia da campanha, a campanha Portas Abertas. Se você precisa de uma porta aberta diante de ti, hoje pela palavra de Deus você vai entender qual é o proceder, como agir, como atuar diante de Deus para que esta porta se abra na sua vida, na sua casa, na sua família. Está tudo fechado, você não vê possibilidades, você não vê como atuar, o que fazer, só que Jesus, ele está no comando de todas as coisas e ele tem a chave que abre e ninguém fecha, e a chave que fecha e ninguém abre. Eu quero fazer um minuto de oração por vocês agora, querido ouvinte, senhor, senhora, que ainda está na dúvida. Há tempo, você tem uma hora ainda para estar presente conosco, da Zona Norte, de todos os colégios eleitorais. Se você saiu cumprir com a sua cidadania, você leva apenas 30 minutos para chegar até aqui a sede mundial. Da Zona Sul, a mesma coisa, ABCDMR, nem se diga, tudo livre, corredor ABD, juntas provisórias, Anchieta, a Marginal, a Imigrantes, Ricardo Jafé, tudo está livre e contribui para que hoje você venha buscar a Deus, orar pela nação, entregar nas mãos de Deus a decisão deste povo que o Senhor escolheu para fazer a sua vontade. Vamos orar, vamos falar com Deus em oração. Soberano Pai, em nome de Jesus Cristo, Pai de amor, Deus bendito, assim como estamos aqui diante de ti de joelhos dobrados, Pai, eu quero apresentar aquela família que tem lutado, mas que não prospera, que tem trabalhado, mas que não avança, aqueles jovens que estão no seu estudo, Pai, na sua missão, cumprindo, Senhor, a sua visão, mas até agora não chegaram a lugar nenhum. Pai, abre uma grande porta diante deles. Abre a porta, Pai, da provisão. Abre a porta, meu Pai, de calabarassúria, da confirmação, ó Deus, daquele ganho, daquele emprego,

0: no ministrar dos dons do teu Espírito Santo. Olha quantas almas esperando, Pai, a solução divina do Senhor. Oh, Pai, nós entregamos agora. O Senhor tem a resposta, a vitória. Glória, confirma o milagre das tuas mãos em nome de Jesus. Senhor, Senhora, Avenida do Estado 4568, esperamos por todos vocês. É hoje o dia da tua vitória.
1: É hoje o dia do teu milagre, é hoje o dia da tua vitória. Vem para a igreja Deus e Amor, porque o povo está em oração.

me lembro que naquele dia eu terminei o culto e a irmã chegou para mim e nós conversamos e ela era afastada do evangelho. E no meio do diálogo, no meio da conversa, eu percebi que além dessa ajuda espiritual, era uma família carente. E muitas vezes nós temos vergonha de falar, há pessoas que não conseguem falar, há pessoas que não são desinibidas para pedir um favor, pedir uma ajuda. E em conversa, ela falava do seu esposo, eu conversava com ela em como poder reverter a situação. Ela tinha filhos, tinha crianças que precisavam do leite, que precisavam, não é, de um alimento. Então nós nos propusemos ajudar com uma cesta básica, com uma caixa de leite. E ela sai dali com a sensação de que havia alguém disposto para me ouvir e alguém disposto a me ajudar. Foi então nesse momento que o seu esposo também se propõe a vir para a igreja, para ver o que realmente estava acontecendo, porque até então estavam os dois sem Cristo e sem comida, ele desempregado, ela também. E aí então ela começa a servir ao Senhor e eu começo a ter um trabalho mais intenso com o seu marido. Ele fumante, longe de Jesus, longe da igreja. E foi através daquele pequeno gesto que eles puderam perceber que nós estávamos ali para auxiliar em tudo aquilo que eles fossem precisar. Começaram as aulas para o batismo e o homem se liberta daquilo que eram seus vícios, daquilo que ele vivia até o momento. É aquela família que estava completamente longe do Senhor e sem perspectiva de vida e sem encontrar um socorro em lugar nenhum, encontrou ali naquele lugar, quando falávamos do Senhor. E foi uma experiência maravilhosa, porque levar ele até o batismo, ver ele se batizar, participar da Santa Ceia firme com o Senhor, traz a nós um sentimento não só de gratidão, mas de dever cumprido por alguém que sem perspectiva nenhuma, a palavra do Senhor vem e transforma o seu ser. E quem sabe você está aí, tem essa chamada, tem essa vontade de querer servir o Senhor, tem esse desejo de querer servir o Senhor e não sabe por onde começar. O meu conselho é que você comece com essa pessoa que está aí do seu lado. Comece aí com esse seu vizinho, com esse seu amigo, com essa pessoa que lhe vem e o Espírito Santo, ele vai confirmar no seu coração a necessidade, o desejo, e você vai se sentir realizado por ajudar uma alma a encontrar o Senhor Jesus.

0: Deus te abençoe e que você fique firme, que cumpra o chamado do Senhor.
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5: 2:01.
6: Vem aí o segundo aniversário do PEMU, Projeto Evangelístico Missão Urgente. Será no dia 10 de outubro deste ano de 2026, às 17h, neste local, Avenida Presidente Kennedy, 2377, Vila Guaíra, Curitiba, Paraná. Neste dia, a presença confirmada da Mensageira de Cristo, Evangelista Isabel Ferreira.
7: Talvez alguém está dizendo.

0: evangelista Maria Lorena, fazendo a oração da explosão de milagre.
1: Oh, Deus da

da equipe do PEMU. Teremos também louvores a Cristo. Cantora Daniela Balabem.

0: uma vez o local da festividade, Avenida Presidente Kennedy, 2377, Vila Guaíra, Curitiba, Paraná. O tema da festa é este: estou em uma boa obra e não posso parar. Neemias, capítulo 6, versículo 3. Evangelista Maria Lorena, confirmando a sua presença.
1: Quero saudar os ouvintes de casa com a gloriosa paz do Senhor Jesus. Tá chegando o grande dia do Pimu, o aniversário, aonde o Pimu estará comemorando mais uma data. Que alegria! E você não pode perder, não pode ficar indiferente. O tema desse encontro, desse aniversário: estou numa grande obra e não posso parar. Você não pode parar, venha estar conosco, se une conosco nesta noite. Estaremos todos de mão dada, fazendo aquela oração poderosa pelo Pimu e Deus sendo glorificado. Deus conta contigo, venha.
0: Ouviremos também neste momento a confirmação da mensageira que trará o recado do Senhor, evangelista Isabel Ferreira.
2: Queridos irmãos e ouvintes, recebam agora a paz do Senhor Jesus. Eu sou sua irmã Isabel Ferreira. Deus abençoe todos vocês que estão acompanhando o programa Voz da Libertação. O motivo da nossa participação é para convidar você para um evento muito especial, que será no dia 10 de outubro, às 18 horas, com o tema "Estou numa grande obra e não posso parar". Nesse dia, eu tenho certeza, o Senhor tem uma palavra poderosa para renovar as suas forças, para renovar a sua fé, para te levantar espiritualmente. E nessa oportunidade, nós estaremos orando por você e pela sua família. O endereço é muito fácil: Avenida Presidente Kennedy, número 2377, Curitiba, Paraná. Eu quero convidar você para estar conosco nesse grande dia, porque eu creio que a mão do Senhor estará presente para abençoar, para curar, para restaurar e para renovar a nossa fé. Venha, traga mais alguém e tenha certeza que o Senhor não despede vazio aquele que tem sede da sua presença. Até lá e que Deus te abençoe.
3: Horas e 8 minutos.
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5: Sim, para que venha germinar, crescer, florescer e dar frutos, frutos que glorifiquem ao seu nome, frutos de alegria, frutos de paz. Essa é a nossa oração, que cada internauta, que cada ouvinte que está conosco agora seja abençoado, independente de onde estiver, esteja perto ou longe, que a tua presença os alcance e que eles sejam vitoriosos em nome de Jesus Cristo, o nosso Senhor. Aleluia, maravilha de Deus. Então é nesta fé que nós temos, naquele que nos chamou, naquele que nos escolheu, naquele que nos deixou na sua palavra as promessas, é na fé em Cristo Jesus que nós viveremos o extraordinário de Deus nesta tarde de domingo aqui na sede mundial, onde a palavra de Deus será direcionada ao seu coração e você sairá daqui vitorioso, e você que nos acompanha receberá aí da sua casa, de onde você estiver, o milagre de Deus para a sua vida. Vamos de adoração, vamos de louvor. Cantora Débora Miranda, Tua Glória é o nome desta linda canção. Vamos adorar a Deus. Enquanto isso, já nos ajude compartilhando, se ainda não compartilhou.

0: Tua Glória é o nome deste lindo louvor, desta linda canção da cantora Débora Miranda. E você pode encontrar outras canções como essa na plataforma Ipdea Play, nas principais plataformas, Deezer, Spotify, no canal oficial da igreja. E assim será abençoado, porque uma canção que glorifica, que atrai a presença de Deus, que chama a presença de Deus para perto, é um louvor, é uma canção que nos faz entender que nós precisamos mais de Deus. Queremos ver a glória de Deus, queremos estar próximos dele, e essas canções nos levam a entender, ter esta mensagem, receber esta mensagem e estar mais próximo do nosso Senhor. Então é isso, procure, esteja acompanhando o Ipdea Play, que é a plataforma da igreja, canal oficial da igreja no YouTube, e também o MC Music, que é a gravadora da igreja, a gravadora MC Music, oficial da igreja, e lá muitos cantores, muitas pessoas abençoadas louvando a Deus, e você com essas lindas canções será também abençoado, porque quando nós falamos da igreja Deus de Amor, falamos de um povo de fé que é abençoado, um povo de fé que vive o extraordinário de Deus, e nós temos isso em testemunhos de milhares e milhares de pessoas, e também na fé daqueles que chegam, na fé daqueles que estão conosco diariamente nos cultos, na fé dos pastores, sim, que estão vendo e acompanhando de perto tudo o que tem acontecido ao longo desses 64 anos da Igreja Deus de Amor, o que Deus tem feito em todo o Brasil e no mundo através do evangelho verdadeiro que é anunciado, dos sinais, das maravilhas, dos milagres de Deus que acontece. Vamos dividir tela, lá no pedestre nós temos os pastores ali já na entrada principal da igreja para receber o povo, para trazer expectativa, presbítero Levi Muniz ali já vendo o povo chegar, o povo de fé, e também vai trazer uma palavra para vocês, como está a expectativa dele para esta tarde, porque grandes coisas Deus fará. Presbítero Levi, as portas Deus vai abrir e o milagre vai acontecer com vocês aí no P10.
1: Paz do Senhor, Diácono Mateus, paz do Senhor, internautas, ouvintes da rádio Deus e Amor, estamos aqui para mais um domingo, né? O primeiro domingo do mês de outubro, dia 4 de outubro, estamos felizes na presença do Senhor, o culto já vai começar e o povo de Deus vai ser abençoado. E olha, gente, hoje tem escolinha O Pequeno Galileu para toda a criançada que vem. Você papai, você mamãe, traga os seus filhinhos para aprender de Jesus. E eu estou aqui com a professora. Vem aqui, professora, paz do Senhor. Estou vendo que a senhora está aqui com um monte de coisa. O que é isso aqui? Conta para os nossos internautas, para os nossos ouvintes.
2: A paz do Senhor a todos. Nós estamos aqui no mês de outubro, mês das crianças.
1: É mesmo.
2: E nós estamos aqui trazendo esse projeto maravilhoso do Pequeno Galileu, da inclusão, todas as crianças com necessidades especiais, desde autismo, TDAH, síndrome de Down, crianças com hiperatividade. Então, nós estamos trazendo um material importante para a escolinha, acrescentar no acolhimento da igreja para todos. E venham, porque todos os domingos nós estamos aqui com espaços maravilhosos, com dinâmica, com material, com jogos, com uma lição maravilhosa, dinâmica, brincadeira, músicas, a história, que é o coração de tudo, para a gente aprender a palavra de Deus. Todos os domingos, das 14h30 até 17 horas. Você é bem-vinda.
1: Gente, muitas pessoas, professora, pensam assim: ah, eu vou para a igreja, mas o meu filho vai ficar correndo por lá, não vai prestar atenção no culto, meu filho tem um certo autismo. Mas é muito importante você trazer o seu filho para a escolinha O Pequeno Galileu aqui da Sede Mundial, porque aqui tem um espacinho para ele, não é isso?
2: Sim, e está ampliando esse espaço.
1: Sim.
2: E nós vamos ter berçário, vai ter mais salas, e Deus está abençoando, e as crianças, elas são canais de Deus, né? O reino de Deus, que atrai os seus familiares, que alegra suas famílias. Onde tem criança, tem uma porta aberta. E o Senhor abençoa muito através das crianças. Eles testemunham, eles falam as coisas que eles aprendem, eles entram de um jeito e saem felizes, com a mão cheia de coisas coisas para mostrar para os pais, atividades, lanchinho, e são muito felizes.
1: Eles saem daqui abençoados.
2: Muito.
1: E os pais também, né, minha irmã?
2: Sim, tenho certeza.
1: Professora, e uma coisa importante falar aqui para os nossos internautas, tem gente que não consegue vir no culto da tarde, mas vem no culto da noite. E no domingo à noite também tem escolinha, não é isso?
2: Tem sábado à noite, tem de manhã, também à tarde, né? E domingo à noite também. Mudou as equipes, né?
1: Mas tem a escolinha.
2: Tem o mesmo espaço, é uma bênção.
1: Então tá bom. Então, ó, você que vem no sábado à noite, você que vem domingo à tarde, domingo à noite, já procura a escolinha e a criançada vai ser bem acolhida, bem orientada, bem, muito abençoada, não é isso, professora?
2: Com certeza.
1: Então tá bom. Obrigado pela sua participação. Ela tá correndo aqui, ouvintes, porque já vai lá pra cuidar ali, pra montar toda a estrutura para receber a nossa criançada. Deus abençoe, muito obrigado. E é isso aí, gente. Você que está em casa, corre aqui para a sede mundial. Hoje é domingo. Hoje é o dia que Deus preparou para abençoar a sua casa, abençoar o seu lar, abençoar a sua família. E hoje, Diácono Mateus, tem uma coisa muito importante. Hoje nós temos tarifa zero nos ônibus municipais, nos ônibus intermunicipais, no trem e também no metrô. Ou seja, hoje ninguém paga passagem, hoje é gratuito o ônibus, o trem, o metrô, o ônibus municipal, também o ônibus intermunicipal. Então venha para cá, hoje é o início da campanha Portas Abertas. Daqui a pouquinho o pastor Kleber de Oliveira trazendo uma palavra poderosa da parte de Deus, orando através dos dons do Espírito Santo e o Senhor Jesus operando maravilhas. Avenida do Estado, eu falei Avenida do Estado, 4568, aqui na Liberdade, próxima à Praça da Sé, ao Parque Dom Pedro II. Você que vem de metrô, desce na estação Pedro II do metrô. Você que vem de ônibus, desce no terminal do Parque Dom Pedro. Você que vem de trem, desce no Brás, faz baldeação, desce no metrô Pedro II, dá pra vir a pé, é pertinho. Vem adorar a Deus, venha glorificar o nome do Senhor, porque hoje é o primeiro dia desta grande campanha Portas Abertas. Jesus vai abrir uma porta para você, para sua casa e para sua família, tá bom? 14:21, Mateus, eu volto com você daqui a pouco. Eu tenho mais informações importantes para os ouvintes aqui da Rádio Deus e Amor e também do programa Voz da Libertação. É com vocês aí no estúdio. Deus os abençoe.
0: Olha que maravilha, o povo de fé chegando na sede mundial e Levi aí já ali preparando tudo, preparando a equipe, preparando as pessoas para serem entrevistadas. Daqui a pouquinho você vai acompanhar o relato das pessoas que estão chegando e nós estamos aqui nessa grande expectativa, como disse o presbítero Levi, tarifa zero na capital, então não há desculpas para você não vir estar conosco. Você é escolhido para este momento de Deus operar uma grandiosa obra, porque Deus tem manifestado, Deus tem operado, as portas têm sido abertas, porta de milagres, porta de curas, portas de libertação na vida de pessoas, de lares, famílias sendo alcançadas e na sua vida também. Deus irá fazer acontecer. Se você com fé sair da sua casa agora e vir estar conosco aqui na Avenida do Estado 4568, aqui na sede mundial das igrejas Pentecostal Deus e Amor. Quando falamos de testemunhos, falamos de vidas resgatadas, alcançadas e que voltaram para contar, relatar as maravilhas de Deus. Vamos ouvir, vamos acompanhar um lindo testemunho de alguém que foi alcançado e contou a bênção para edificação da fé daqueles, sim, que iriam ouvir e que neste momento você também será edificado através deste relato do milagre de Deus.
3: Fiquei provado ali 1 ano e 4 meses, uma pessoa me perseguindo. Tudo que eu fazia, ela procurava me prejudicar. E um certo dia, eu tinha chegado da igreja e cheguei um pouco tarde. Falei para ela, contei o motivo que eu tinha chegado atrasado. E ela não deu de conta, não fez conta daquilo que eu tinha falado para ela. E ali ela mandou eu sair. Falou, você pode sair, você pode jantar, quando você voltar, a gente vai conversar. Eu falei, tá bom. E ali eu saí, fui jantar. Quando eu voltei, aí me chamaram lá na salinha lá e falaram para mim que eu ia pegar 3 dias de suspensão. Falei, mas por que que eu vou pegar essa suspensão? Falei, é porque você fez algo aqui dentro da cozinha que muitas pessoas viram e não gostou do que você fez. Eu falei, mas você tem prova? Falou, tenho prova sim. Eu falei, tá bom. Então eu quero que você vai provar pra mim isso daí. Aí quando chegou na hora dela provar, ela saiu fora da cozinha e falou que estava passando mal. Estava passando mal, que não ia dar para ela continuar. E ali eu falei para ela, eu falei, não, a justiça de Deus, ela é reta. Deus vai provar para vocês quem foi que fez o mal feito. E ali, passou-se alguns dias ali, aí descobriram que foi ela que tinha feito o serviço errado e queria me acusar. Só que aí um certo dia, quando ela voltou, Deus tocou no coração dela, porque ela era conhecedora da palavra, ela era de outro ministério, e ali ela chegou, me chamou de canto assim, falou para mim, olha irmão, me perdoa, porque tudo que eu fiz pro irmão foi porque eu tinha inveja do serviço do irmão, o trabalho que o irmão fazia aqui na empresa. O irmão me perdoa. Eu falei, não, contra mim tá tudo paz. A irmã tem que pedir perdão para Deus, eu sou pecador igualmente você. Ela falou, irmão, tá bom então, irmão. Só que tem uma coisa, eu tive um sonho nesta noite e eu queria contar pro irmão. Eu falei, amém, pode começar. E ela falou, que eu tenho a minha mãe, tá com 1 ano e 4 meses, que ela tá cancerosa, e os médicos já desenganou ela. E eu, quando eu estava dormindo, o Senhor me mostrou o seu irmão na minha frente fazendo a oração pela minha mãe. O irmão pode orar por ela? Eu falei, posso. Se me dá o nome dela, eu levo para a igreja e peço para os irmãos orar por ela. Ela falou, tá bom então. Aí passou-se a tarde, quando nós viemos embora, à noite, às 10 horas, quando saí do serviço. Aí no dia seguinte eu levei, nós fazíamos a campanha, e ali levantei a igreja em oração. E fizemos oração para aquela serva de Deus, que inclusive ela era serva de Deus. E ali se passou 3 dias. Depois de 3 dias, ela, tudo que ela tinha que fazer, era os filhos que ajudavam ela, né? Para dar banho, para trocar, tudo. Ela não se movia mais, porque o médico já tinha desenganado ela. E a partir daquele dia, depois de 3 dias após, Deus levantou ela da cama. Passado 15 dias, ela voltou a fazer os exames novamente e Deus tinha curado ela para a honra e a glória do Senhor Jesus.
0: Olha que maravilha, como o Senhor opera milagres, faz maravilhas, como o Senhor abençoa aqueles que creem, como o Senhor alcança os que estão necessitados e traz a ele a vitória, a resolução do problema. Porque problemas todos temos, problemas são inerentes. Durante a vida você vai ter muitos problemas, alguns você vai conseguir resolver, outros vai fugir do controle das suas mãos, outros ninguém vai conseguir te ajudar, mas se nós confiarmos em Deus, Ele nos dará direcionamento, sabedoria e nos ajudará a vencer estas lutas, estas dificuldades que são para nós, seres humanos, impossíveis de serem solucionados. Somente Ele pode fazer coisas extraordinárias, sinais e maravilhas. Aquilo que é impossível, o homem diz a palavra de Deus para Deus, nada é impossível. Ele é o Deus que faz acontecer, faz maravilhas, sim, e o nome dEle deve ser glorificado. Daqui a pouco estaremos naquele culto glorificando a Ele e Ele irá abrir as portas que estão fechadas. Se na sua vida portas fechadas, venha estar conosco, creia que Deus vai abrir essas portas e você irá se alegrar na presença de Deus. Vamos de mais um louvor, vamos adorar o Senhor com a cantora Ângela Gonçalves, Pode Chorar, uma linda canção. Enquanto você adora, enquanto nós adoramos, já vai convidando seus familiares também a acompanhar a live e estarem conosco, recebendo a vitória de Deus.

0: chore aos pés do Senhor, pode chorar porque Ele está ouvindo sim o seu clamor em forma de lágrimas sendo derramadas e Ele faz acontecer o milagre. As portas irão se abrir, portas abertas é o tema desta campanha, pastor Kleber de Oliveira daqui a pouco no altar, onde ali a igreja de Cristo será abençoada pela palavra e também aquela oração para que Deus venha abrir as portas. Qual é a porta da sua vida que está fechada? Porta de emprego, a porta da felicidade, da alegria, talvez a porta da saúde esteja fechada, você está enfrentando enfermidades. Qual é a porta que você precisa que Deus venha abrir na sua vida? Clame a Ele e Ele abrirá. Coloque nos comentários aí qual o milagre que você precisa, qual é a providência que você necessita e como você irá tomar as atitudes necessárias para alcançar isso. Qual é a primeira atitude? É crer. Crer no Senhor Jesus Cristo e você vai vivenciar isso. Qual é a segunda atitude? É você tomar a decisão de sair da sua casa e vir estar conosco para receber o milagre. Mas eu não consigo, é muito longe, estou em outro estado. Acompanhe a transmissão, fique conosco aí, ligadinho, sintonizado, na internet, acompanhando e vivendo. Não apenas assistindo o culto, mas vivendo este momento conosco, orando, louvando a Deus, recebendo a palavra e crendo no milagre de Deus para a sua vida. Temos a informação que no P10 há pessoas lá, já os pastores estão ali para trazer as expectativas, sim, do povo de Deus que está chegando. Vamos dividir tela? Temos alguém lá no P10 que irá entrevistar o povo, irá falar sobre esta campanha, importância. Presbítero Alan Feitosa ali na entrada principal. Como está aí a chegada do povo nesta tarde de domingo para viver este culto, este momento, esta campanha Portas Abertas? Pai Senhor Jesus, presbítero Alan Feitosa, é com vocês aí na entrada principal da sede mundial.
1: Deus abençoe, presbítero diácono Matheus Galvão, Deus abençoe, querida audiência, o povo está chegando para buscar a bênção e hoje é o primeiro dia desse propósito de portas abertas. Vamos agora entrevistar o povo que com muita alegria está aqui para receber a bênção de Deus, tomar posse da vitória. Eu tenho certeza, tudo aquilo que está travado hoje vai destravar, porque os céus vão se abrir e o milagre vai acontecer. Você é o nosso convidado especial. São 14 horas e 34 minutos aqui em São Paulo. Dá tempo, você que mora próximo aqui à sede mundial, ou até mesmo no bairro, porque hoje o trânsito está livre, então você consegue vir rapidamente. Às 15 horas vai dar início essa concentração e o povo de Deus vai receber a bênção do Senhor. Vamos ver aqui nosso irmão, vem para cá por gentileza. Vamos aqui ouvir a expectativa dele para daqui a pouco. Qual que é o nome do irmão?
2: Márcio.
1: Bom, Márcio, qual é a sua expectativa para hoje? O que Deus vai fazer hoje?
2: Deus vai fazer muita missa para mim.
1: Milagre vai acontecer?
2: Vai acontecer um milagre.
1: Libertação?
2: Vai.
1: Salvação?
2: Vai.
1: Vai. Quem vive vai receber a bênção do Senhor.
2: Vai sim, em nome de Jesus.
1: O irmão tem sido abençoado aqui na Igreja Deus Amor?
2: Sim. Eu me aposentei.
1: Não recebeu a bênção da aposentadoria?
2: Foi.
1: Foi difícil?
2: Foi difícil.
1: Só Deus para operar o milagre?
2: Só Deus.
1: As portas estavam fechadas?
2: Agora está aberta.
1: Agora o irmão está aqui abençoado e aposentado. Creu no milagre, buscou a bênção aqui na Igreja dos Amor e hoje está aposentado.
2: Estou assim, graças a Deus.
1: Vale a pena buscar a Deus?
2: Vale.
1: Quem estiver nos acompanhando, nos ouvindo ou nos assistindo, que está precisando também, já deu entrada lá no SS, até agora não foi chamado, ou o benefício foi travado, qual é o convite do irmão? Fica em casa ou vim para a igreja para Deus aposentar?
2: Vim para a igreja.
1: Tem que vir buscar?
2: Tem que buscar.
1: O irmão orou bastante, fez campanha?
2: Orei, fiz campanha.
1: E Deus deu vitória?
2: Deu.
1: Vale a pena buscar o Senhor Jesus?
2: Vale a pena.
1: O irmão veio de qual localidade?
2: Guanazes.
1: Guanazes. Feliz com Jesus?
2: Feliz com Jesus.
1: Diga assim, obrigado Jesus.
2: Obrigado Jesus.
1: Deus abençoe a sua vida. Está aí abençoado por Jesus. O Senhor abriu a porta do emprego. Ele está aqui testemunhando daquilo que Deus faz. Estava difícil, estava travado. Mas o Senhor entrou com providência, houve a intervenção divina da parte do Senhor, ele está aqui testemunhando. Quantas pessoas nos pedem oração, diácono Mateus, querida audiência, diz: olha, ore por mim, pastor, porque meu benefício até agora não saiu, eu dei entrada na aposentadoria e até agora não fui chamado, não fui aposentada, não fui aposentado. Então busca Deus. Você que está com um problema difícil, as portas estão fechadas, venha depressa para a sede mundial, aqui mesmo na Avenida do Estado, 4568, na Liberdade, a entrada principal de veículos e pedestres, pela Avenida Prefeito Passos, número 10. Temos aqui o amplo estacionamento coberto, gratuito. Vem você e sua querida família. Temos a escolinha O Pequeno Galileu. Então traga as crianças, e quando você estiver no culto, cultuando ao Pai, louvando a Deus, a criança vai estar na escolinha O Pequeno Galileu, aprendendo com as professoras na linguagem infantil, e toda a família vai ser abençoada por Deus. Daqui a pouco, o presbítero Kleber de Oliveira ministrando a poderosa mensagem da palavra de Deus, orando por curas, por libertações. Deus vai fazer grandiosas coisas nesse lugar. E vamos ouvir mais pessoas que estão chegando no templo da glória de Deus. E para cá, meu irmão, por gentileza, como que é o nome do irmão?
3: Zenei.
1: Meu Zenei, qual é a sua expectativa para hoje à tarde?
3: Pai do Senhor Presbítero, é uma expectativa muito grande, porque realmente de manhã eu já declarei meu voto como cidadão e vim servir a Deus, vim aqui fazer nosso papel de servo de Deus aqui na recepção, e estou muito feliz, muito alegre por estar aqui na presença de Deus.
1: O irmão está vindo de qual localidade?
3: Vindo aqui do Itaim Bibi.
1: Então o irmão já exerceu a sua cidadania e não deixou de ir para a igreja, não. Eu vou buscar o Pai.
3: Realmente, e quero lembrar a todos vocês que já exerceu o seu voto como cidadão, venha para a igreja agora à tarde, hoje a grande campanha, portas abertas. Com certeza você que foi desenganado da medicina, você não importa o seu credo religioso, venha. Deus está aqui para abençoar, te curar e te dar o que você muito precisa na presença de Deus.
1: Aqui é o pronto-socorro de Jesus.
3: Realmente, é conhecido como pronto-socorro de Jesus.
1: As portas que estão fechadas vão se abrir.
3: Realmente, as portas que estão fechadas vão abrir. É só você crer, é só você comparecer. Ainda dá tempo, são 14 horas e 40 minutos ainda. Acho que nem tudo isso é, né? Tá cedo ainda para você vir servir a Deus, adorar a Deus na beleza da santidade dele.
1: O irmão acabou de mencionar que precisava da aposentadoria, estava tudo travado e ele veio para a igreja, as portas se abriram. É isso que acontece aqui. Deus destrava tudo que está travado.
3: Com certeza, a fé que remove montanha, aqui que destrava tudo.
1: As portas se abrem.
3: Realmente.
1: O dono da bênção está aqui.
3: Com certeza. Com certeza.
1: Faça um convite especial, pessoas que estão até mesmo desenganadas pela medicina, processos também que estão parados, as portas estão fechadas, pessoas enviam currículos, até mesmo tem um currículo acadêmico muito bom, formado, formada, com também experiência na área, e não chama. Envia currículo para cá, envia currículo para lá, as portas realmente estão fechadas. Qual é o convite, as palavras do irmão?
3: Realmente o convite que eu tenho para esta pessoa é isso: vem até a igreja Deus e Amor, deposita seus problemas nas mãos de Deus e tudo ele vai resolver, isso eu não tenho dúvida. Ele vai resolver, o que estiver travado para você, vem aqui para a igreja Deus e Amor, que Deus vai destravar tudo para você.
1: Vem depressa.
3: Vem de...
1: Larga tudo.
3: Larga tudo. Vem correndo.
1: O trânsito está livre.
3: Com certeza.
1: O ônibus não vai pagar nada. No metrô não vai pagar nada. Então não tem desculpa.
3: Tarifa zero. Então não tem desculpa para ninguém.
1: Amém. Deus abençoe. Paz do Senhor. Bom culto. Vem para cá, São Paulo. Vem para cá, Brasil. Atenção você da Zona Norte, Zona Leste, Zona Oeste, Zona Sul, ABCDMR. Vem para a sede mundial. Aqui Deus está operando e vem participar desta campanha de domingo de portas abertas. O Senhor vai confirmar essa vitória e você também vai ser a próxima pessoa a testemunhar, deixar seu depoimento, daquilo que o Senhor fez na sua vida e também na sua querida e amada família. São 14 horas e 42 minutos. Nós vamos voltar. Vamos passar para o presbítero Levi, que vai dar continuidade nessa programação. Presbítero Levi, eu já ia voltar o som para os estúdios, mas o irmão chegou aqui, vou retornar a palavra para ti, meu amigo.
4: Glória a Deus, que Deus abençoe, presbítero Alan Feitosa, internautas, ouvintes da rádio Deus e Amor. Ah, eu estou passando por aqui para convidar você, venha para a sede mundial, porque hoje é o início da campanha de portas abertas. Talvez você precisa de uma porta aberta na vida financeira, na vida sentimental, na vida espiritual, talvez é a saúde que está debilitada. O nosso Deus, ele tem vitória para você. O pastor Kleber de Oliveira, com muita unção, vai orar em seu favor, vai ministrar a poderosa palavra de Deus e você será muito abençoado. O endereço é Avenida do Estado. Eu disse Avenida do Estado 4568. Vem de metrô, vem de ônibus, vem de trem. Hoje é tarifa zero em todo o transporte municipal de São Paulo, tanto metrô quanto trem, quanto ônibus, tarifa zero, ninguém paga passagem, ônibus municipal. Ah, irmão Levi, eu moro em Guarulhos, eu moro em Diadema, eu moro em Santo André, ônibus intermunicipal também com tarifa zero. Então aproveite, venha buscar a Deus. Igreja Deus e Amor, sede mundial, Avenida do Estado. Eu falei Avenida do Estado 4568. E não se esqueça também, hein? Escolinha o Pequeno Galileu a todo vapor para abençoar a criançada e você também sendo abençoado. E ó, traga também a sua doação. Traga a sua doação para ajudar o trabalho social da Fundação Reviver e da Associação Reviver Help Deus e Amor. São 14 horas 44 minutos. Irmão Diácono Matheus Galvão, é algo lindo. É uma expectativa muito grande. Deus vai operar sinais, prodígios e maravilhas nesta tarde. Todas as pessoas que virem serão abençoadas. É com você, Diácono Matheus. Daqui a pouco a gente volta com mais informações.
0: É isso mesmo, presbítero Levi, é isso mesmo, presbítero Alan Feitosa. O que Deus tem feito é aberto portas para pessoas, as portas estão se abrindo, o milagre de Deus está alcançando e o Senhor está fazendo maravilhas em nosso meio e não será diferente nesta tarde. Quando nós falamos do operar de Deus, nós falamos daquele mover que alcança os que estão necessitados e traz esperança para os que estão já sendo ali, sendo confrontados e entregando os pontos, como dizem, né? Já estão à beira da desistência. O Senhor vem e fortalece a fé, fortalece o ânimo, as forças, para que essas pessoas continuem caminhando. Porque o Senhor nos chamou para caminharmos em direção a Ele. E quanto mais nós estamos próximos dEle, mais as lutas vêm, mais o inimigo tenta nos abater. Mas a vitória de Deus, ela é certa. A vitória de Deus, ela é genuína em nossa vida, se nós crermos e não duvidarmos. O Senhor faz e opera maravilhas. Daqui a pouco, presbítero Kleber de Oliveira no altar, trazendo a mensagem de Deus. Se você ainda não ouviu uma mensagem do presbítero Kleber de Oliveira, responsável aqui da sede mundial, vamos acompanhar agora um trecho de uma mensagem do que Deus, ele faz, ele opera e como ele usa o seu servo. E daqui a pouco você também receberá aquela poderosa palavra ao seu coração. Vamos acompanhar uma mensagem, um trecho, Deus usando a vida do pastor. Sou Kleber de Oliveira.
5: E quando eu entendo isso, quando eu aceito o que Jesus está ensinando, o que Jesus estava ensinando em Marcos 2, o que Jesus estava ministrando, como eu acabei de citar em 1 Pedro 2:2, o que ele estava afirmando em 1 Pedro 1:23, ele estava dizendo: eu tenho o poder de pegar aqueles que a princípio pareciam que não iam dar, mas transformar pelo poder da minha palavra em milagres, para que eles possam me glorificar. Então, quando você deixa a palavra, você precisa aprender isso. Quando você deixa a palavra, irmão, restituição na tua vida não vai vir porque você vai ter o melhor emprego. Isso aí não muda nada. A restituição não vai vir porque você vai comprar cabelo, vai transplantar os rins, vai colocar. Não, isso aí não é restituição. Isso aí é colocar remendos novos, hein? Um trapo velho. Agora tem um que tem poder, que pega o trapo velho. Aleluia. Eu sinto a tua palavra. Eu sinto a tua palavra. Ele tem poder de pegar o vaso que está todo malogrado. Ele tem poder de pegar o vaso que está todo quebrado e dizer: é deste que eu vou fazer e não é de outro. Um vaso novo para a glória do meu poder e do meu nome. Então, se você está hoje dizendo: eu estou ressequido, eu estou enfermo, eu estou sofrendo, Deus está dizendo: recebe esta palavra. Jesus está dizendo: esta palavra tem poder para fazer nascer a Maia Cantorema Súria. Esta palavra tem poder para te dar crescimento espiritual em Jesus.
0: Está aqui um psicólogo de Oliveira, um altar de oração para você que nos acompanha à distância. Então já esteja preparado, pronto para receber. Você tem uma palavra para nós, e ele irá para que ele fique.

0: Eu estou aqui com um amigo, servo de Deus. Quando eu estou esperando, seja bem-vindo à vossa paz do Senhor Jesus.
1: Amém. Pai, Senhor Presbítero Levi Muniz, amados ouvintes do programa Voz da Liberdade. Já estamos aqui na fé.
0: Irmão Ivan Luiz, nós costumamos falar no domingo que é tarifa zero nos ônibus municipais. Mas hoje, por conta da eleição, o metrô, o trem, o ônibus intermunicipal, todo o transporte público com tarifa zero, não é isso?
1: Sim, hoje não tem desculpa, amado ouvintes. Hoje é tudo de graça, né? O ônibus, o metrô, o trem. Então você ainda dá tempo de você vir adorar a Deus conosco, embora esteja... Não importa, mas também hoje aqui vai chover chuva de bênção de Deus sobre a nossa vida, eu creio, irmão.
0: Glória a Deus. Cantor Ivan Luiz, o senhor vai estar louvando a Deus hoje. Qual hino que o senhor vai cantar? Conta pra gente.
1: Eu vou cantar um pouquinho daquele hino. Parece que o céu desceu, parece que a terra subiu. Eu só sei que o grande Deus, esta igreja já ouviu. Parece que o céu desceu, e assim por diante.
0: Ô, glória! Então você que está em casa, vem pra igreja pentecostal Deus e Amor. Tem muitas pessoas, Ivan, que falam assim, ah, mas está chovendo. Aí no dia que está sol, fala, ah, mas o sol está muito quente. Aí no dia que está frio, fala, ah, mas está muito frio. Mas quem é servo de Deus, quem tem a vida firmada na rocha, não olha para o tempo.
1: O ônibus, o metrô, o trem. Então você ainda dá tempo de você vir adorar a Deus conosco, embora esteja chovendo, não importa, mas também hoje aqui vai chover chuva de bênção de Deus sobre a nossa vida, eu creio, irmão.
0: Glória a Deus. Cantor Ivan Luiz, o senhor vai estar louvando a Deus hoje. Qual hino que o senhor vai cantar? Conta pra gente.
1: Eu vou cantar um pouquinho daquele hino. Parece que o céu desceu, parece que a terra subiu. Eu só sei que o grande Deus, esta igreja já ouviu. Parece que o céu desceu, e assim por diante.
0: Ô, glória! Então você que está em casa, vem pra igreja pentecostal Deus e Amor. Tem muitas pessoas, Ivan, que falam assim, ah, mas está chovendo. Aí no dia que está sol, fala, ah, mas o sol está muito quente. Aí no dia que está frio, fala, ah, mas está muito frio. Mas quem é servo de Deus, quem tem a vida firmada na rocha, não olha para o tempo, mas olha para Jesus.
1: Sim, com certeza. Inclusive, quando a gente está trabalhando, ele tem que entrar no serviço, esteja chovendo, esteja tendo tempestade, né? A gente tem que cumprir aquele horário. Então, na casa de Deus, um dia de adoração como hoje, o domingo, então você não pode perder, amado ouvinte, faça um esforço, venha adorar a Deus conosco, porque eu tenho certeza, irmão Levi, amados ouvintes, que Deus tem uma bênção preparada para você. E a campanha hoje já diz tudo, né?
0: Portas abertas. Quantas pessoas, irmão Ivan, estão precisando de uma porta aberta na vida financeira, na vida sentimental, na saúde. Deus tem vitória para o seu povo, mas é necessário que o povo tome atitude e venha até ele.
1: Sim, com certeza. E o mais importante, Jesus, ele é a porta. Amém. Jesus, ele é maravilhoso, amado ouvinte. Então, venha adorar a Deus conosco, que Deus tem um milagre, uma bênção. E venha agradecer a Deus também, não só pelo milagre, pela bênção, pela nossa salvação, porque Jesus nos tirou de um caminho sujos, né? Nós estávamos perdidos no pecado, hoje nós servimos a Deus. Então, venha agradecer a Deus por isso também e pela sua amada família.
0: Amém. Que Deus te abençoe, Ivan. Obrigado pela sua participação. Pode sair por ali. Gente, 14 horas e 51 minutos. Aí está a participação do nosso querido cantor Ivan Luiz. E você que está em casa, corre pra cá, hein? Avenida do Estado 4568, aqui na Liberdade, próxima à Praça da Sé, ao Parque Dom Pedro II. Deus te abençoe. Nós vamos devolver o som ali para os estúdios, porque daqui a pouquinho já vai começar a transmissão ao vivo, né? Daqui a pouquinho, transmissão ao vivo, você vai acompanhar tudo o que vai acontecer nesta tarde aqui na Igreja Deus e Amor. É com você, Matheus. Deus te abençoe. Daqui a pouquinho, transmissão direto do altar.
2: Deus abençoe o presbítero Levi Muniz, Deus abençoe os pastores aí na entrada principal. E nós prosseguimos aqui com vocês já nessa preparação. Tenho certeza que seu coração foi aquecido, porque Deus, ele tem cuidado de nós. O problema pode até mesmo ter surgido na sua vida. A porta pode ter sido fechada para você, mas ele é um Deus que abre portas onde não há portas. Você pode ter recebido um não dos homens, mas se você crer, você receberá um sim de Deus para que a vitória te alcance, para que o milagre seja evidenciado, para que a providência de Deus chegue até a sua casa. Coloque aí nos comentários qual é o milagre, qual é a providência, qual é a vitória que você precisa, qual porta na sua vida você precisa sim que ela seja aberta, escancarada, para que você venha passar por ela e alcançar aquele momento de alegria, assim, de alcançar a providência que vem da parte de Deus. Coloque aí, não deixe de compartilhar, de curtir, se inscreva no canal oficial da igreja no YouTube, siga as nossas redes sociais e acompanhe todo o trabalho que a Igreja Deus e Amor tem realizado na pregação do Evangelho de Deus, no resgate das vidas e também na área social através das suas instituições. Conheça a igreja, conheça o trabalho e esteja conosco participando aqui na sede mundial dos cultos. Todos os dias, em vários horários, manhã, tarde e noite, aqui na sede mundial cultos, para você ser abençoado. Se você não consegue vir pela manhã à tarde, tem também para você poder cultuar conosco. Se não consegue de manhã nem à tarde, à noite, a igreja está aberta para te recepcionar. E Deus tem abençoado vidas, famílias têm sido resgatadas e o nome do Senhor tem sido glorificado. Vamos de mais um louvor, vamos de mais um momento de adoração. Júnior e Isabel cantando Grande Campeão, é o MC Music, é a gravadora da igreja, é o nome do Senhor sendo glorificado. Vamos adorar a Deus juntos aqui na sede mundial.

0: gente lá no meu trabalho tem as promoções, né? E eu estava numa classe que eu teria direito como recebi a promoção. Disseram para mim que eu não teria direito. E Deus revelou que eles não tinham respeitado o meu direito. E com isso eu aposentei e procurei a associação lá do nosso serviço, onde eu trabalhava, né? E contei para o advogado a coisa que estava acontecendo. Ele pediu todas as documentações. Depois eu aposentei, fiquei aposentado. Inclusive eu ia no banco pagar um dinheiro emprestado para fazer um serviço na minha casa. Mas, enquanto isso, o advogado entrou na justiça sobre a minha promoção. Eu fiquei aguardando e Deus revelou para mim sobre essa promoção que eu teria direito. E eu fiquei tranquilo. A melhor coisa da gente é guardar no Senhor a paciência. Enquanto isso, tranquilo, quando penso que não, eles mandam uma carta para mim. Mandam uma carta para mim dizendo que a minha promoção tinha saído. E com isso veio o retroativo, Deus de lá de trás, aonde eles teriam que começar a pagar, né, a nova promoção. E com isso saiu um dinheiro bom, não para em dinheiro emprestado, com o dinheiro da promoção eu mexi na minha casa e fiz mais algumas coisas. Deus é maravilhoso. É só a gente ter paciência e aguardar no Senhor.
1: Olha que bênção, um testemunho que nos faz crer que Deus, ele está ouvindo, ele está atento. A palavra dele nos diz que ele não está com os ouvidos agravados, de maneira que não possa ouvir. E nem com seus olhos fechados, de maneira alguma que ele não nos veja, não nos enxergue, não saiba qual é a nossa condição e do que precisamos. Mas ele espera que nós, como filhos, servos, nós como criaturas que fomos gerados pelas mãos dele, que nós venhamos crer, clamar a ele, suplicar a ele, viver o extraordinário do Senhor. E assim, estas pessoas que relatam, contam os testemunhos, é porque elas colocaram em fé, a fé em prática, elas colocaram nas mãos

Senhor aquilo que elas precisavam, as causas pelas quais elas necessitavam de um milagre. E Deus, ele recebeu esta petição, ele viu a fé, ele viu a perseverança e ele manifestou. Assim também será na sua vida. Creia, as portas se abrirão, portas abertas é o tema desta campanha, presbítero Kleber de Oliveira, daqui a pouquinho no altar. Mas vamos dividir tela. Lá no auditório nós temos ali o pastor Humberto Ramos fazendo aquele momento de oração, de clamor com a igreja, adorando ao Senhor, glorificando a Deus, a equipe da Sede Mundial, os pastores, adorando ao Senhor, também cantor Ivan Luiz já louvando, sim, a informação chegou, cantor Ivan Luiz adorando a Deus, diretamente ali do auditório Renascença, onde o culto irá acontecer, já começou e você é convidado a acompanhar conosco. Vamos ao auditório, sim, vamos lá cultuar a Deus, você através aí da transmissão, permaneça conosco, cultue conosco e seja abençoado. E você que está a caminho, venha depressa, porque a igreja te espera, te aguarda para viver este momento. Vamos dividir, sim, vamos redirecionar a transmissão lá para o auditório, porque o culto começou e nós estamos aqui já, vendo Deus abrir as portas para nos abençoar.

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Depois nós cantamos Fogo na Seara, tem outra oportunidade. Já tá pronto aí? Tá pronto? Ah, então vamos Fogo na Seara. Quem quer cantar Fogo na Seara aqui? Então vamos ficar de pé toda a Igreja de Jesus, vamos? Eita, pastor Humberto Ramos, está descendo fogo, hein? E esse fogo é de quem, igreja? Hã? Fogo do Espírito Santo! Vamos lá, com a banda. Os meninos aqui do som, Deus abençoe, o som tá uma maravilha, hein? Fogo na Seara, ouvintes também, vai cantar aí, hein? Toca Fogo na Seara de Unimed. Tudo ao vivo agora, hein?

Deus. 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

vocês comigo. Porque a igreja

0: conosco. Obrigado, vamos receber o pastor Gustavo, já chegou aqui, todo animado para falar de Jesus, né, pastor? Quem não quer falar de Jesus? Quem está alegre porque está com Jesus aqui e Jesus está contigo? Levante as mãos e dê glória. Deus abençoe, pastor.
1: Obrigado. Louvado seja Deus. Adoremos ao Senhor, glorifica ao Senhor, bem forte, bem alegre, bem contente. Que maravilha. Saúdo a todos com a paz do Senhor Jesus. Quem está feliz com o Senhor nesta tarde, diga glória a Deus. Que maravilha ter todos vocês aqui para nós adorarmos ao Senhor, para nós glorificarmos a Deus. Hoje é um dia especial. Pode tomar o teu assento? Por um minutinho nós já vamos orar. Mas eu quero antes agradecer a Deus pela vida de todos vocês que aqui estão, todos vocês que estão aqui neste domingo especial, no início de uma poderosa campanha. Quem crê que Deus, Ele é o Deus que abre portas, levante as mãos e diga glória a Deus. Não importa qual seja a dificuldade, não importa qual seja o desafio, não importa qual seja o problema que esteja diante de nós, o nosso Deus é o Deus que abre portas. Você crê nisso? Então todos nós que estamos aqui neste propósito, nós daremos início a esse propósito hoje, daqui a pouquinho, pastor Kleber de Oliveira pregando a palavra de Deus. Eu tenho a plena certeza de que Deus vai honrar a minha e a sua fé. Você crê nisso? Levante as mãos e diga glória a Deus. Eu quero conhecer todos vocês que aqui estão. Tem alguém que você está nos honrando? Você está aqui pela primeira vez? Faça um sinal com as suas mãos. Você que está aqui pela primeira vez, ou você de outra denominação e está nos honrando com a sua presença. Tem alguém? Levante as suas mãos. Olha só os nossos irmãos de outras denominações. E como nós vamos receber eles? Sejam bem-vindos em nome do Senhor Jesus. Podemos glorificar o Senhor pela vida dos nossos irmãos? Isso! Que Deus abençoe os nossos irmãos de outras denominações que estão aqui nos honrando com a presença de vocês. É sempre um prazer da Igreja Deus e Amor receber vocês com muito amor e com muita alegria. Amém? Se coloque em pé, vamos fazer uma oração. Daqui a pouquinho nosso irmão presbítero Josias já vai louvar o Senhor. Tenho certeza que ele já tem uma ministração ali preparada para entregar as nossas vidas. Mas eu quero convidar você, levante as suas mãos, vamos orar neste momento, vamos orar. E Deus é aquele que vai garantir o grande milagre. Levante as suas mãos, oremos ao Senhor. Daqui a pouquinho o pastor Kleber de Oliveira pregando a palavra do Senhor e você vai buscar ao Senhor. Deus, eu creio que o Senhor é o Deus que vai abrir portas. Quem crê neste tema, quem crê neste propósito, levante as mãos e diga glória a Deus. Então levante as suas mãos e oremos ao Senhor. Começa toda a igreja dando glória, dando glória, dando glória. Oh Senhor meu Deus e meu Pai eterno, santo e tremendo, Senhor, muito obrigado. Obrigado, meu Pai, pela vida desse irmão. Obrigado, Senhor, pela vida dessa irmã. Nós te damos graças, meu Pai, pelo início deste culto. Nós já te agradecemos, meu Deus, pela vida desse irmão, pela vida desta irmã, desta pessoa, Senhor, que está, meu Deus, nesta tarde conosco para te adorar, para glorificar a sua igreja reunida, Senhor, meu Deus, para entoar adoração a ti, meu Deus. Muito obrigado, Senhor. E nós nos reunimos aqui para te adorar. Nós nos reunimos aqui para render graças. Nós nos reunimos aqui para render glórias ao teu santo nome. Seja bem-vindo, Espírito de Deus. Seja bem-vindo, meu Pai. O Senhor, meu Deus e meu Pai, é o propósito. O Senhor é a centralidade deste culto. Este culto não acontece se o Senhor não estiver presente. Este culto não tem razão se a sua presença não estiver aqui. Este culto não avança se o Senhor não estiver em nosso meio. E então nós rendemos glórias ao nome do Senhor, porque o Senhor já está presente aqui neste ambiente, porque o Senhor já está operando aqui nesta tarde. Não viemos aqui, Senhor, pela razão de quem pregaria, não viemos aqui pela razão de quem louvaria ou cantaria, mas estamos reunidos no nome do Senhor. A sua igreja ora a ti, Senhor. A sua igreja clama a ti, meu Deus, essa tarde. E nós te pedimos, meu Pai, que hoje, através da oração desse irmão, que hoje, através da adoração da sua igreja, o Senhor possa proporcionar a nós uma tarde cheia do poder do Senhor. O Senhor possa proporcionar a nós uma tarde cheia do poder de Deus, a tal ponto, Senhor, daqueles que entraram fracos sejam fortalecidos pelo teu poder, a tal ponto, Senhor, daqueles que entraram abatidos sejam fortalecidos, sejam renovados pelo poder do Senhor. Espírito Santo, nós te clamamos essa tarde, meu Pai, e te pedimos que o Senhor possa proporcionar uma tarde, Senhor meu Deus, onde o Senhor irá nos envolver através do seu poder, onde o Senhor irá nos envolver através da unção do teu Espírito Santo. Sim, Senhor, nós cremos que pelo poder da sua palavra, em que o Senhor vai usar o teu filho, pastor Kleber de Oliveira, esta pessoa que entrou aflita sairá renovada, sairá alegre, sairá, Senhor meu Deus, cheia do teu Espírito Santo. Esta pessoa, meu Deus, que entrou aqui, Senhor meu Pai, assolada por espíritos malignos, este irmão, Senhor, que entrou aqui, meu Deus, com esta enfermidade, e ele, Senhor meu Pai, clama, e ele ora, ele te busca, Senhor meu Deus, ele está debaixo da palavra humana, que talvez não tenha mais jeito, que talvez não tenha mais saída, mas nós escolhemos ouvir a sua palavra. E a sua palavra, Senhor meu Deus, ela de fato é o que vai determinar o que vai acontecer. Vem Espírito Santo de Deus sobre nós. Oralamanto, orianda alabaste, clama alabaia. Orianda alabaste, clama alabaste. Senhor meu Deus, nós te clamamos e te pedimos. Venha sobre nós, Espírito de Deus, que através, meu Pai, desse momento de busca, que a unção do Senhor possa alcançar a vida desse irmão, que através deste momento de busca e intercessão, que a unção do Senhor possa alcançar a vida desta irmã, Senhor, que através deste momento de clamor, que o teu poder possa nos alcançar e nos envolver aqui agora. Sim, grande Deus, grande Deus, grande Deus, cremos que hoje, Senhor, será tarde do extraordinário, que hoje, Senhor, será tarde que vivenciaremos o teu mover, que hoje será tarde que vivenciaremos o teu sobrenatural. Então, por isso, Senhor, nós te clamamos, opera mesmo, Espírito de Deus, opera mesmo, Espírito de Deus, opera mesmo.

Santo. Senhor, nós te suplicamos, meu Deus, receba, meu Pai, a nossa adoração, receba, meu Deus, o nosso louvor, receba, meu Deus e meu Pai, ó Deus amado, a nossa glorificação. Espírito Santo, Espírito Santo, busca Ele, minha irmã, nesta tarde, busca Ele, meu irmão, diga para Ele: Espírito Santo, eis-me aqui, Espírito Santo, eis-me aqui, venha sobre nós, Espírito de Deus. E enquanto você ora, e enquanto você busca, a presença de Deus nos envolve. Oh, meu Pai, cremos que o Senhor irá abrir as portas que estão fechadas, cremos que o Senhor irá honrar a fé dessa irmã que

a sua graça e o seu poder em nosso meio. Em nome de Jesus, levante as suas mãos aos céus. Meu Deus do céu, quem está sentindo a presença do Espírito Santo, diga glória a Deus. Quem está sentindo a unção de Deus sendo derramada em nosso meio, diga glória a Deus. Levante as suas mãos aos céus, porque nós iremos agora dar a nossa melhor glorificação a Deus. E enquanto você glorificar, calma lá, enquanto você glorificar ao Senhor, a presença de Deus vai alcançar a sua casa. E se você crê nisso, diga glória a Deus. Eu quero convidar você para dar a sua melhor glorificação a Jesus, porque enquanto você glorifica aqui, Deus já está mudando cenários e está garantindo a vitória para a sua vida. Quem crê nesta palavra, levante as suas mãos bem alto, assim, acima da cabeça, bem bonito, e nós vamos glorificar ao Senhor. Declaramos ao Senhor glória ao Pai, declaramos ao Senhor glória ao Filho, declaramos ao Senhor glória ao Espírito Santo de Deus, e demos a nosso Senhor a nossa melhor adoração. Isso, palmas e glória a Deus, palmas e glória a Deus, palmas e glória a Deus. Deixe Jesus ouvir a sua adoração nesta tarde, deixe Jesus ouvir a sua glorificação nesta tarde.

prazer estar aqui. Sinto o Espírito Santo de Deus te renovar nessa tarde, meu irmão. Sinto o Espírito Santo de Deus te envolver nessa tarde, minha irmã. É a tarde das portas abertas. É a tarde dos céus abertos sobre nós. É o renovo, é a cura, é o milagre, é a libertação. Seja cheio do Espírito Santo. Seja cheio do Espírito Santo. Josias, dê lugar ao Espírito Santo de Deus nessa tarde.

0: glorifiquemos ao Senhor, glorifiquemos, glorifiquemos, bem forte, bem alegre, porque Jesus está presente aqui neste lugar. Quem está feliz com Jesus, diga glória a Deus. Que maravilha, daqui a pouquinho o cantor Ivan Luiz vai trazer uma adoração conosco nessa tarde. Mas antes, quem aqui já entendeu o propósito desta campanha que se inicia hoje com o tema Portas Abertas, diga glória a Deus. E quem crê no Deus que abre portas? Eu vivo isso, você já viveu esse milagre? E eu queria pedir, por gentileza, o apoio dos nossos obreiros, da nossa equipe maravilhosa, para levar este voto. Você vai pegar este voto, hoje pregando a palavra, o pastor Kleber de Oliveira, vai trazer a mensagem no momento da oferta, no momento do propósito, ele vai orar pela sua vida, em prol da sua vida. Então você vai receber este voto, onde nós iremos apresentar ao Senhor em oração, iremos apresentar a Deus. E a Bíblia diz que tudo que é ligado na terra é ligado no... A Bíblia diz que tudo que é ligado na terra é ligado no... Então nós iremos hoje colocar a nossa fé em ação. Iremos levantar o nosso propósito com Deus. Eu tenho uma plena certeza que Deus irá honrar a sua fé. Deus vai honrar a minha fé. E quem crê nisso, diga glória a Deus. Vamos lá, nossa equipe já está se preparando. Você vai pegar o seu voto. Quando você pegar o seu voto, você fique de pé, que eu quero fazer uma oração em prol da sua família. E o cantor Ivan Luiz vai trazer uma adoração a Deus nessa tarde. Temos aí tantas coisas para acontecer nesse culto, onde Deus vai operar coisas tremendas em nosso meio. Quem crê que Deus ainda vai fazer grandes milagres, diga glória a Deus. Se coloca em pé, vamos orar. Você que já pegou o seu propósito, a nossa equipe, os nossos obreiros, as nossas obreiras estão indo até você. Você pode pegar, já aguardar. O momento da oferta não será agora, mas eu quero apresentar a sua família em oração. Quero apresentar você em oração, você que entrou nesse propósito. Ah, irmão, estou com pouca fé, pegue, porque Deus vai renovar a sua fé pelo poder da palavra que aqui será ministrada, e o nome do Senhor será glorificado. Pegou o voto? Levante o seu voto bem alto para Jesus. Fique em pé que nós vamos orar, fazer uma oração pela família, e logo em seguida cantor Ivan Luiz louvando ao Senhor. Fique em pé, oremos agora a oração pela família. Você que pegou o seu propósito, você vai apresentar diante de Deus, e eu tenho a plena certeza, Deus é aquele que vai honrar a sua fé nessa tarde. Amém? Levante o seu voto, levante as suas mãos, oremos ao Senhor. Soberano e eterno Deus e maravilhoso Pai, nós te agradecemos, meu Deus, pela vida de todos que aqui estão. Nós te agradecemos, meu Pai, pela vida de todos os irmãos, de todas as irmãs, dos visitantes que aqui estão, Senhor. E eles compreenderam qual é o propósito, meu Pai, desta campanha. Senhor, clamamos a Ti, meu Deus, essa tarde, que o Senhor possa renovar, meu Deus, a nossa fé. E cremos, meu Deus, que o Senhor é o Deus que abre as portas, o Senhor é o Deus que opera milagres, o Senhor é o Deus que faz além, além daquilo que nós podemos fazer, além daquilo que nós podemos imaginar, Pai, que através, meu Deus, desse propósito, esse irmão viva, Senhor, o grande milagre, que através, meu Deus, desse propósito, essa irmã, esta mãe, este pai, este teu filho, esta tua filha, ele possa, Senhor, eles possam vivenciar o milagre, a restauração, as portas se abrindo e o milagre acontecendo, meu Deus. Nós te clamamos que o Senhor possa fazer tudo aquilo que nós não podemos fazer, e que possamos vivenciar uma tarde de bênçãos, que possamos vivenciar uma tarde de milagres, que possamos vivenciar uma tarde do sobrenatural do Senhor. É o que nós te pedimos. Entregamos, meu Deus, a nossa família, entregamos, Senhor, a nossa casa nas mãos do Senhor, e que o teu nome seja glorificado, que estejamos debaixo da tua bênção e debaixo da grande vitória. E quem crê, e quem crê, e quem tem a certeza da vitória, diz glória a Deus. Pode tomar o teu assento, aplaudindo ao Senhor, cantor Ivan Luiz, louvando ao Senhor Jesus.
1: Glória a Deus. Glória a Deus. Aleluia. Glória a Deus, igreja. Quem tá sentindo a presença de Jesus da glória? Meu microfone, mais um pouquinho por gentileza, glória a Deus. Vamos cantar o hino No Céu com o Salvador. Quem vai morar no céu, levante as mãos e dê glória. O céu é um lugar muito lindo, né? Mas para entrar lá, tem que estar na presença do Espírito Santo, tem que estar na presença de Deus.

igreja de pé para adorar a Deus com mais louvor? O Espírito Santo está falando em cada louvor. Preste atenção que Deus está falando contigo. Porque o milagre não... Não ouvi. O milagre não... Vamos cantar esse hino. Esse hino é a compositora, a irmã Irene Miranda, nossa presidente, né? Serva Deus. Esse hino é um pouquinho da história do que aconteceu com a irmã Irene e com o saudoso missionário Davi Miranda. Eita glória! Já cantei muito com o pastor Davi também, né, pastor? Canta comigo, igreja!

Jesus Cristo é o mesmo, o milagre não cessou.

0: e crê no seu milagre da glória. Deus abençoe, pastor Kleber, e as palmas para Jesus.
1: Oh glória, oh glória, pode glorificar com palmas, com aleluia. Glória a Deus. Saúdo a todos com a paz do Senhor Jesus. Saúdo a todos com a paz do Senhor Jesus. É início desta campanha poderosa, portas abertas. Quem crê que ele tem a chave e ele abre e ninguém fecha, levante as mãos. Já tivemos 3 concentrações aqui pela manhã, 4 porque nós tivemos a reunião de obreiros. Estou vendo obreiros que estavam em jejum pela manhã, estão agora pela tarde, e nós vamos unir a nossa fé para clamar com todos agora. Ponha-se de pé, por gentileza, levante as suas mãos em direção dos céus, da onde vem a resposta, e agora você vai expressar a Deus. Não tem o que o Senhor não possa realizar. Use a sua fé. Ela é a chave que vai tornar possível o impossível nesta tarde. Ouvinte que está em casa também agora, prepare-se para viver a tua resposta. Clamemos a Deus, soberano Pai, em nome de Jesus Cristo. Ah, Pai da glória, em nome do teu filho amado Jesus, nós clamamos agora, Pai, apresentando a causa, a vida, os projetos, os planos daqueles que conseguiram chegar, aqueles que estão a caminho, meu Deus, aqueles que o Senhor trará para esta tarde. Espírito Santo, entregamos os teus filhos que estão também agora no altar ministrando a tua palavra, Pai. Alamastecanda Lamaia. Entregamos, Senhor, aqueles que estão, Senhor, e vieram de longe nesta missão, meu Deus, de invocar o teu nome. Vem abençoar, Senhor, o primeiro dia desta campanha. Portas abertas.

nome de Jesus. Pode glorificar, aleluia. Eu estou sentindo Deus aqui neste lugar. Queridos, enquanto louva ao Senhor Josias, eu quero pedir para você, já abra sua Bíblia no livro de Apocalipse, capítulo 3, livro de Apocalipse, capítulo 3. Quero pedir àqueles que estão lá na galeria, não tenho por que você estar tão longe, você pode estar muito mais perto aqui e facilitar o atuar dos obreiros também, para entregar nas tuas mãos, orar sobre você, pedir sobre a sua vida. Quem entendeu, diga glória a Deus. Quero fazer uma pergunta. Pergunta quem cumpriu com o seu direito, dever, não é um dever, é um direito, né? De cidadania. Quem já foi às urnas, eu também pela manhã, que Deus abençoe, que Deus tenha te dado direção e orientação. Quem não foi, tenho certeza que foi à tarde, está tudo nas mãos de Deus. Deus é o Senhor desta nação, amém? Feliz a nação cujo Deus é o Senhor, é ou não é? Então aplauso bem forte para Jesus. Vamos louvar enquanto você busca o texto sagrado, Apocalipse 3. Thank you.

glória! Oh, aleluia! Palavra de Deus. Queridos, por gentileza, Bíblia nas mãos. Se você não tem, compartilha com esta pessoa que está aí do seu lado. Quero perguntar, quem nos dá a honra da sua visita? Você nos visita nesta tarde, dá um sinal com as tuas mãos. Uma, duas, três, quatro, cinco, seis, sete, uma família lá. Deus abençoe, oito lá atrás. Como que nós recebemos eles? Sois bem-vindos. Que isso, que desânimo horrível. Misericórdia. Se bem-vindo aí é para colocar para fora. Sois bem-vindos em nome. Queridos, esta casa é a vossa casa. É um prazer tê-los aqui para cultuar conosco, tá bom? Tudo de pé, por gentileza. Vamos ao grano, como diz os espanhóis. Vamos à palavra de Deus. Oraremos também pela nossa irmã Débora. Está ministrando a palavra de Deus agora lá em Argentina. Ministrando também a palavra de Deus aos pastores diretores para os locais que ele foi enviado. De forma que agora, neste exato momento, está acontecendo culto em muitos lugares. Daqui a pouco nós estaremos unidos para clamar por um só propósito, para que Deus abra os céus da nossa nação e abençoe este povo. Quem tem esta fé de fazer esta oração daqui a pouquinho? Então vamos ter a nossa fé acrescida pela palavra. Diz assim, ó, Apocalipse 3, versículo 7 até o 8 é suficiente. Diz assim, capítulo 3, versículo 7 de Apocalipse, o último livro da Bíblia. Quem já encontrou, de diga glória a Deus. E ao anjo da igreja que está em Filadélfia escreve: e isto diz o que é santo, o que é verdadeiro, o que tem a chave de Davi, o que tem a chave de Davi, o que abre e ninguém fecha, e fecha e ninguém. Eu sei as tuas obras, e eis que diante de ti pus uma porta aberta, e ninguém pode fechar. Tendo pouca força, guardastes a minha palavra, e não negastes o meu nome. Repita comigo: guardastes a minha palavra, e não negastes o meu nome. Levante a Bíblia e diga comigo: Senhor Jesus, é a tua palavra. Prepara nossa alma para receber, para se alimentar da tua palavra. Oh glória. Agora desocupe as mãos, esperemos uns pelos outros, calma lá, e vamos dar uma forte salva de palmas a Cristo. Pode glorificar pela sua palavra, pelo falar dele conosco. Ele é poderoso e glorioso para honrar a sua palavra. Bem, queridos, nós estamos em um intuito, é mais do que um objetivo, propósito, é mais do que uma campanha. Nós entendemos que em Cristo Jesus nós recebemos diante de nós não uma opção, não vários caminhos, não somente uma condição, mas Cristo como porta. A Bíblia diz que ele está diante de nós para colocar acesso ao Pai, a resposta e a tudo aquilo que necessita a nossa alma. Como igreja, porque esta palavra está sendo dirigida à igreja de Filadélfia, que está tendo combates, lutas para viver a palavra, para guardar a palavra, para dar testemunho da palavra. E vem o anjo do Senhor e conforta o coração, trazendo para aquela igreja e congregação de que eles não deveriam se preocupar, porque o Senhor não ia prover, ele não iria colocar, ele já tinha posto, já está. Diga comigo: já está a porta diante de nós. Quando nós entendemos esta afirmação, tudo muda, porque sempre quando temos a infelicidade de viver guerras, conflitos, batalhas, adversidade, o que nós buscamos é um caminho, uma resposta, uma direção. O coração está em aflição e nós vamos a Deus como se ele já não tivesse colocado diante de nós a resposta. Nós colocamos aquela condição de aflição
estão como prioridade das buscas pela resposta, como se ele já não tivesse colocado diante de nós a porta. Só que quando você entende a palavra e reconhece esta frase poderosíssima, pois diante de ti. Quando você entende isso, você logo compreende o que o próprio Jesus disse no livro de João. Eu sou o caminho, eu sou a porta. Quando ele disse em João 10, e todos aqueles que pela porta entrar, entrarão, sairão e acharão pastagens. Tudo se esclarece quando você estabelece Cristo Jesus como o caminho. Porém, a Bíblia também, ela trata de portas como oportunidades. Diga comigo, oportunidades. Tem pessoas que Deus diz, ele diz assim para Deus, o Senhor nunca me deu, o Senhor nunca me abriu uma porta, o Senhor nunca, e nunca conseguiu ele reconhecer as oportunidades que foram dadas, que foram apresentadas a ele. Então, ele não sabe traduzir o efeito, o significado da palavra porta para a condição de oportunidades. Mas quando você lê a Bíblia, você entende que o nosso Deus, ele põe diante de nós portas. Ele disse, eu não ponho janelas, porque janelas é lugar que você debruça para contemplar, para ficar visualizando. Ele disse, eu coloquei foi porta para você acessar, para você entrar, para você desfrutar do que eu tenho para dar a você e a sua vida. Agora, se nós entendemos que muitas portas de Deus se abrem na nossa vida e como oportunidades, e as oportunidades são como portas, quem já recebeu muitas oportunidades aqui de Deus? Levante as suas mãos, diga glória a Deus. Quem já recebeu muitos livramentos de Deus, que você não tem como não reconhecer? Foi Deus, ele me livrou, ele me colou. Levante as tuas mãos, dá uma glória bem alto para ele. Ora, quando nós entendemos isto, nós já passamos ao segundo ponto, que é romper aqueles obstáculos do impossível, como Esther fez. A Bíblia diz que em Esther 4:4 estava tudo trancado para aquela nação, e então pediu os judeus através de Mardoqueu socorro, dizendo, perecerá a nossa nação com data, dia e hora marcada. Entre diante do rei, você é rainha, você tem coroa, vai lá e fala. Ela disse, não posso. Como não pode? É impossível. É impossível por quê? Porque não sou eu que acesso o rei, é o rei que me acessa. Não sou eu que peço para entrar, é ele que me manda chamar. E se eu entrar por mim mesma, eu entro e corro o risco de não sair. Porque é lei estabelecida já que ninguém pode acessar a sua sala, o seu lugar, aonde ele está, sem que ele permita. Porém, a Bíblia diz que em Esther 4:14, que ela simplesmente entende que ela precisa fazer, ela precisa romper aquele impossível. E sabe o que faz Esther? A Bíblia diz que ela convoca a toda a nação para 3 dias de jejum, de arrependimentos e de oração, e ela declara dizendo, entrarei, e se tiver que morrer, que morra, e se tiver que perecer, que pereça, mas eu não vou deixar esses impossíveis me limitar de chegar até a resposta que Deus pode me dar através do rei. E sabe o que a Bíblia diz? Que Deus fez o impossível. Primeiro, guardou a vida de Esther. Segundo, tocou no coração do rei para que apontasse o séquito para ela. E em terceiro, ainda perguntou, o que é que tu queres que eu te faça? Tem coisas que você precisa entender que são oportunidades que você precisa romper pelo poder da oração, do jejum, da decisão e da fé em Cristo Jesus. Tem pessoa que fica assim,
Deus já pôs diante de mim uma porta, mas eu não estou vendo nada. Deus já colocou diante de mim uma porta, mas eu não tenho força para passar ou adentrar por ela, querido. Você tem em Jesus Cristo tudo. Você pode em Jesus Cristo tudo. Você recebeu em Jesus Cristo tudo para a glória de Deus. Ou você crê nisso? Ou você continua na inércia, ou você continua paralisado. Você tem notado que as pessoas sabem o que fazer e não fazem? Você já notou isso? Tem coisas que faz 20 anos. Eu vou te citar um exemplo do que é uma obediência e a chave dela para abrir portas. Eu estava quase morrendo. O meu fígado estava 29 centímetros alterado, o meu baço estava todo contaminado e a vesícula cheia de pedras. Aí eu fui orar, disse: meu Deus, morri pela boca, na verdade não ia morrer, ia se matar. E eu fui orar, e claramente dormi de joelhos e veio uma visão. Deus falou no meu coração: a partir de hoje você vai viver isso, e a partir de hoje você vai comer só isso, e você vai estar curado. Não vou falar para vocês, porque Deus não falou para vocês, falou para mim, é um particular. Eu recebi aquela direção, porque não tinha mais solução para minha saúde. Deus ministrou sobre a minha alma o que era para comer e o que era para beber como medicina para ser curado. Sabe quantos anos faz que eu estou para aplicar isso no meu corpo? 20 anos. Quem é o culpado? Deus falou o que era para fazer ou não falou? Deus colocou a solução ou não colocou? Deus deu o remédio ou não deu? Mas quem tem que tomar?

Então, esta é a condição que nos paralisa, porque o próprio Senhor está dizendo: eu conheço as tuas obras, e pela sua atuação, ainda que o evangelho não é feito de respostas e recompensas da nossa ação, é graça imerecida. E ele diz: diante de ti eu pus uma porta. Não fique preocupado com aqueles que têm te cercado. Ninguém a poderá fechar. É um caminho teu. É um lugar que só você pode passar. É um lugar para você. E quando entendemos isso pela Bíblia, nós logo discernimos o segundo ponto, que não há portas do tamanho, objetivos e propósitos em todo lugar. Era tua e caiu para mim, era minha e eu não adentrei e você tomou. Não, não existe isso no reino de Deus. O que o Senhor colocou diante de você é para você desfrutar, é para você adentrar, é para você possuir, é experiência para te construir, é oportunidade para você. Já está posto. Diga comigo: já está posto. E agora o que eu faço? Pelo entendimento das oportunidades que Deus nos dá, ainda que pareça que você está limitado, trancado em possibilidades, pastor, mas eu não tenho entendimento, não tenho dinheiro, não tenho essa saúde, eu não tenho essa idade, eu não tenho essa disposição. É como se você estivesse como Paulo e Silas lá dentro daquela prisão, e pior, sendo chicoteado pelos que têm mal compreendido a obra que você tem realizado, assim como foi com Paulo e com Silas, que por expulsar um demônio, uma legião que oprimia a condição daquela jovem, a Bíblia diz que toda a cidade se revoltou. E a Bíblia diz em Atos 16, 26, que eles foram lançados no cárcere e lá continuariam, se eles não entendessem o que estavam fazendo, para quem estavam fazendo, o que estavam vivendo e por que estavam vivendo. Quem entendeu, diga glória a Deus. E o que eles fizeram? Foram aquele que tem a chave nas mãos, querido. E não se lamentaram pelas dores, não reclamaram das chicotadas, não murmuraram das perseguições. Não. Eles reconheciam que tinham recebido uma oportunidade desde o dia que foram chamados. Ô, querido, se você reconhecer o chamado de Jesus Cristo na sua vida, você vai entender que açoites, lutas, adversidades, perseguições, nada disso pode roubar a sua visão com relação ao reino de Deus e as maravilhas que ele tem proporcionado a você e àqueles que são seus. Sabe o que diz a Bíblia? Que eles começaram a louvar, começaram a orar. Enquanto um orava, o outro adorava. E a Bíblia diz que Deus se moveu no seu alto e sublime trono. Deus estremeceu a terra. Deus mandou um terremoto dirigido com o objetivo de arrebentar portas, de estourar paredes e de abrir fechaduras, e colocou todos em liberdade. Pela obediência de dois, toda uma cadeia ou cárcere tiveram a oportunidade. Para aqueles que não conheciam, eles viam aquele terremoto e tremor como sendo o quê? Quem sabe um juízo do Senhor, uma sentença pelo pecado. Agora, quem louvava e adorava dizia: isto é sinal de Deus, é provisão de Deus, é milagre de Deus, aleluia. Porque Deus trabalha naquelas situações mais adversas para glorificar o seu nome e abrir portas que estão fechadas, para romper as nossas limitações, para nos fazer sair afora daquilo que estamos ali passando. E quando vem o tremor, a Bíblia diz que salta o carcereiro querendo tirar a vida, se interrogando: será que tem alguém aqui ainda esperando portas do cárcere aberto?

Ele disse: querido, todos nós aqui estamos, porque hoje nós estamos desfrutando de um sinal sobrenatural da parte de Deus. Quem estremeceu este lugar foi Deus, quem abriu estas portas fechadas foi Deus, quem respondeu a adoração e a oração foi Deus, e nós estamos aqui para obedecer a Deus. Nós não vamos fugir, nós não vamos sair, nós vamos continuar onde estamos. Porque tem pessoas que, se Deus abrir as portas da prosperidade, ele vai embora e não volta mais. Eu nunca mais me esqueço, marcou a minha vida. Como novo pregador, orando cheio de fé no Senhor, Deus me deu uma revelação, já contei para vocês, curou câncer no seio da mulher na hora. Eu chamei ela toda emocionada: e agora, você quer aceitar Jesus? Ela falou na minha cara: não. Eu disse: meu Deus. Falei: não, ela não entendeu. A senhora estava com câncer? Sim. Foi curada? Fui. A senhora quer aceitar Jesus? Ela disse: claro que não. Falei: meu Deus. Jesus. Sabe quando você fica branco? Te falta o ar? Falei: mas não pode. Será que essa mulher entendeu? Será que essa filha de Deus entendeu a oportunidade que Deus colocou diante dela? Eu disse: e agora, com este milagre, o que a senhora vai fazer? Eu vou voltar para minha casa. Assim, irmão, assim, Levi. O povo curitibano é um pouco frio, né? Eu posso falar porque eu sou curitibano, você não pode. Se você falar, é crime. Aí, Levi, eu vou para casa. Falei: mas meu Deus. Aí, irmão, aquilo ficou na minha mente um ano, dois anos, uma década. Disse: meu Deus, será que ela entendeu? Ela chegou cancerosa, ela chegou desenganada, ela foi revelada, e as mãos de Deus arrancou o câncer. E você vai agora se render ao que tem poder e que te deu a vida e a cura? Ela disse: claro que não. Aí você faz o quê? Você está entendendo a diferença? Tem pessoas que, pela fé de outros, vai receber o milagre, como assim dentro daquele cárcere muitos foram alcançados, como diante desta porta de Apocalipse 3, muitos puderam passar e escapar, mas nem todos vão permanecer no lugar aonde Cristo verdadeiramente quer colocá-los, porque ele abre a porta e muitos entram e saem. Eu entrei, gostei, achei pastagens, verdes pastos, mas me desculpe, sumo pastor, não é neste aprisco que eu quero ficar. E vira as costas e vai embora. Quem já viu isso acontecer, levante as mãos. E existe uma coisa que você que está aqui nesta tarde precisa entender: estas oportunidades que Deus está nos dando, é como se Ele estivesse nos levando, como levou a Israel diante daquele mar, para abrir as portas daquelas águas, para fazer aquele povo passar, para nunca mais pensar em voltar pelo mesmo caminho. Ele estava dizendo: eu estou te tirando do Egito, para que você não deseje de voltar. Eu estou te passando e batizando nas águas para você não querer retornar. Eu estou fechando os caminhos de volta e só estou deixando um caminho aberto para você continuar e avançar. Agora eu te pergunto, mesmo fazendo Deus isso, porque nós entendemos que tem momentos que Deus fecha também as portas. Quem já viveu momentos de portas fechadas? Um dia a igreja estava sendo açoitada, e a Bíblia diz que, mesmo sendo ministrada pela palavra, chegou um momento que Paulo decidiu, pela dureza do coração daqueles que ouviam a revelação, disse: a partir de hoje irei eu aos gentios e não mais vos anunciarei. E ficou ali ainda mais, tinha anunciado 3 meses, ficou por 2 anos em um lugar ministrando e se foi. Não porque Deus não quisesse salvar, porque a porta do coração da nação estava fechada.
Tem coisas que Deus quer fazer, Ele quer revelar o seu poder, Ele quer manifestar diante de mim e de ti, mas Ele visita o nosso coração. Às vezes você está cultuando e o seu coração está devagando em pensamentos por aqui, por ali e por lá, e Deus está dizendo: e o teu coração como está? Porque quando o teu coração está aberto para a revelação da palavra de Deus, ainda que você tenha pouca força, você vive a palavra, você guarda a palavra e a palavra te guarda. Você prega a palavra, você medita na palavra e a palavra abençoa a tua vida. Agora escute, é difícil tratar. Houve momentos que Deus teve que fechar todas as portas de oportunidades. Em Ester 4:16, Ele usou a dedicação da aflição do coração e abriu porta de salvação. Diga comigo: porta de salvação. Ah não, mas está muito fraco isso aí. Diga comigo: porta de salvação. A Bíblia diz que em Atos, como acabamos de citar, Ele abriu porta de escape para livrar vidas que precisavam de salvação. Diga comigo: portas de escapes. E Ele confirmou quando salvou o carcereiro e toda a sua casa, em 16:26. Agora a Bíblia diz que em Êxodo 14, Deus abriu portas de mudança completa de mentalidade de vida. Deus mudou aquele povo de uma realidade, tirou a eles de uma terra e pôs em outra terra. Mas a mudança espiritual na mente, no ser, no coração para viver o que Deus queria, não acontecia, porque a mente e o coração estavam fechados. Você já notou que quando o teu coração se fecha para alguém, você não consegue ficar com a pessoa dentro do mesmo elevador? Você já notou ou não? Você já notou quando o teu coração se fecha para alguém, você não consegue prestar culto com ele? Você já notou que quando o teu coração se fecha para alguém, você não consegue ouvir, você não consegue orar com aquela pessoa? Você já notou isso ou não? Você notou isso aí, Levi? Você não consegue. Por mais que você tente, você põe aquele sorriso amarelo, você tenta saudar, você tenta lhe cumprimentar a pessoa, mas você não consegue a comunhão, porque o problema está no coração. O coração está... Mas olha o que disse Cristo: eis que estou à porta e bato. Não se vai glorificar, que seja com glória. E Ele diz assim: se alguém abrir a porta, eu entrarei em sua casa, cearei com ele e ele comigo. Jesus está dizendo: você tem tudo, querido. Você tem porta, você tem caminho, você tem convite, e você tem alguém tocando em você para buscar, tocando em você para se converter realmente, tocando em você para se humilhar. E às vezes o nosso coração se endurece. Quem já notou que às vezes o teu coração se endurece? Levante as mãos. A palavra vem e parece que não tem efeito. A palavra é pregada, mas parece que não te edifica em nada. Parece que está entrando por um ouvido e saindo pelo outro. Não, querido. Isso aí é o coraçãozinho que precisa desta cirurgia divina, que precisa deste milagre dos céus. Para quê, pastor? Para receber o que Deus tem para fazer através do poder da sua palavra, aquilo que Deus tem para nos dar através de uma vida de oração. Porque tem coisas, querido, que você só consegue vencer dentro de você orando. Diga comigo: orando. Orando. A Bíblia diz em Mateus 7 que o toque que devemos dar, porque nas portas de Deus não tem campainha, você toca em oração. A Bíblia diz: pedi, pedi e dar-se-vos-á, porque o que pede recebe, o que busca encontra, e aquele que bate, abrir-se-lhe-á. Como que Ester conseguiu livrar toda a sua nação? Através da oração, tocando nas portas dos céus.
Não adianta você ficar tocando em todas as portas, me ajude, me socorra, põe as tuas mãos, julgue a minha causa. Tem horas que você tem que usar a chave da oração. Diga comigo, a chave da oração. Irmão, e ô situação, irmão. Ô que peso. Nós estávamos na madrugada passada orando, Levi, e eu contava aqui na reunião. Tinha 300 pessoas no bosque, lugar assim num parque. Tinha uma senhora de joelho, eu disse, meu Deus, essa aí é um remanescente. E ela gritava, Senhor, define a vida da nossa nação, abençoa, dá direção, ilumina os crentes, abre porta. De repente, eu vi que ela foi se enfraquecendo. Depois de 40 minutos, eu vi que ela já estava de joelhos dobrados. Depois de 50 minutos, já vi que ela estava com a boca no pó. E de repente eu vi a irmãzinha não pronunciar nenhuma palavra. Falei, Andrew, vamos lá ajudar a irmãzinha. Olha lá que luta, varão. Tem 300 crentes. Uns estavam com os violãozinhos, blim, blim, blim, blim, blim. E orar, nada. Nada de oração. E do outro lado estava a congregação de branco, os capa preto, os capa vermelho, e dele isso, e dele aquilo, e desce espírito, e bate cabeça, e aquela loucura. Eu estou lá daquele outro lado olhando assim, e disse, rapaz, que interessante, né? Aquele montão de irmãos lá, ó, eles não se incomodam. Eu olhando assim do outro lado, disse, está vendo, Wendel? Veja lá. Olha lá que batalha, que guerra. Uns andando, outros cantando, outros conversando, o bicho operando, destruindo vidas, lares, família, lá do outro lado. Você está entendendo? Aí eu dizendo, será que ninguém vai fazer nada? Ele disse, ah, pastor, ninguém quer entrar em luta, né, pastor? Deixa eles para lá. Eu falei, mas varão, orar é guerrear. Orar é batalhar. Eu disse, irmão, vamos ter fé pelo menos para levantar as mãos em direção daquilo lá. Aí ele perguntou para mim, como que vamos orar? Eu falei, vamos fazer o seguinte, eu oro para Deus fechar, trancar embaixo e em cima, para não descer nenhum espírito lá. Ele falou, então o senhor ora essa parte. Eu falei, ora essa parte. E ele falou, e eu oro pelo quê? Eu falei, você ora para Deus despertar, abrir os céus e acordar aqueles 300 que estão lá. Dá uma olhada como é que estão, todo mundo dormido. É uma batalha. Tem pessoas que sabem que se ele pedir, ele recebe. Que se ele buscar, ele encontra. Que se ele bater nas portas, as portas se abrem. Só que ele sabe que isto exige o quê? O caminho da oração. E o diabo luta com todas as suas forças para ele não tomar decisão. Mas hoje ele caiu por terra. Porque você está aqui numa batalha, numa guerra. E você vai clamar e Deus vai te responder. E Deus já está te respondendo. Quem está entendendo, diga glória a Deus. Teria muito o que falar, mas agora eu quero orar. Tem portas que já estão abertas e a sua família não consegue chegar. As portas da igreja nunca se fechou. No entanto, você pode notar que a grande porcentagem da população escolhe outras portas, outros lugares. Não é porque eles não conhecem ou reconhecem a porta. É porque eles sabem que a porta não mudou, não tem outra cor e não sofreu reforma. A porta é estreita. Glória a Deus. Glória a Deus. E porque estreita é a porta e apertado o caminho. A Bíblia diz que são muitos que entram por ela, sim ou não? Que sim. Você não está lendo a Bíblia. Porque é apertada, estreita o caminho, são muitos que entram por ela, ou são poucos? São poucos. No sentido de porcentagem, muitos serão salvos. Mas a Bíblia diz que largo é a porta e o caminho da perdição. E a Bíblia diz que são muitos o que entra. Então é uma questão de escolha.
Quem está entendendo? Não é que a pessoa não sabe que Deus não responde, que Deus ressuscita, que Deus cura. Ele sabe, mas ele sabe que a resposta acontece dentro de um processo e que ele tem que entrar pela porta que é Cristo. Ele tem que passar pelo caminho, a verdade e a vida. E às vezes ele não quer. Pode glorificar. E quem toma esta decisão? Irmãos, quem vai tomar esta decisão de viver para a salvação? Você, ninguém pode tomar esta decisão. Quem vai tomar esta decisão de deixar estas vaidades que te governa, que te domina até o dia de hoje, e vai tomar a decisão de viver para se santificar? Você. Não é o teu esposo, não é o teu filho, não é a igreja, não é o pastor. É uma decisão pessoal de cada dia. Quem entendeu, diga glória a Deus. Porque você pode reconhecer a Cristo, e eu fecho agora, como portas de oportunidade, portas de escape, como portas de socorro, como portas que abrem para os céus. Mas se você não fazer o que Cristo veio nos dar, porta de salvação. Ele disse: eu sou a porta. Quem entrar por mim entrará, sairá e achará pastagem. Ele disse: eu sou a porta. E ninguém vai ao Pai se não for por Ele. Quem sabe você está orando para que Deus abra portas de oportunidades, portas de prosperidades, portas de escape, mas até agora você não tomou a decisão pela tua salvação. Até agora você não abriu a tua mente para a principal revelação. Antes da porta do emprego, do casamento, das finanças, tudo acontece quando a tua alma, ela se esclarece pela palavra, e você abre o teu coração e você se rende a Cristo. Quando você se rende a Cristo, meu querido, quando você se rende a Cristo, minha querida, tudo que não estava acontecendo começa a acontecer. Tudo que estava bloqueado começa a desbloquear. Tudo aquilo que estava parado começa a avançar na sua vida. Agora, enquanto não tomamos esta decisão, nós vamos dificultando o nosso caminho. Eu quero nesta palavra te chamar. Eu quero orar por todas as pessoas aqui, que as portas da salvação em Cristo sempre esteve aberta, mas você nunca entrou por elas. Você passa todos os dias pela porta da igreja, mas pela porta que é Cristo você nunca entrou. Porque você sabe que ali não entra o seu orgulho, não entra a sua soberba, não entra as suas dúvidas, não entra o seu eu. Tudo isso tem que ficar de fora. É você e Deus. Eu quero te chamar nesta tarde. Sabe por quê? Eu conheci o Evangelho desde berço. Nasci na igreja. Como criança eu resistia, como adolescente eu duvidava, e como jovem eu fugi. Aí que eu fugi mesmo. E aí Deus disse para mim: eu vou trancar todas as portas e só vou te deixar um caminho para você decidir. Irmãos, e eu entendi que toda aquela condição era Deus me chamando. Tem pessoas que estão se fechando as portas do prazer de viver, tem pessoas que todas as portas de prosperidade, de oportunidade, está se trancando, está se fechando. Ele está pensando que é um castigo de Deus, que não, Deus está dizendo: eu estou livrando a tua alma. Se você continuar neste caminho, você vai se perder, a tua alma vai se arrebentar na condenação eterna. Alabassuri mikanda lamaia. Oh glória, é Ele trabalhando para salvar a nossa alma. Quem está entendendo, diga glória a Deus. E hoje você não vai mais fugir deste caminho. Hoje você não vai mais dizer: eu não quero, porque a palavra de Deus já veio para tocar a sua alma. Ela limpou o teu ser, e agora é hora de escolher: eu quero salvação, eu quero escape. Sabe por quê? Quando Deus está para operar o maior milagre, que é nos tirar da condenação, a Bíblia diz que foi como a decisão.
missão daqueles anjos para tirar Ló. Ou dificuldade, sai Ló, vai queimar. Ai meu Deus, mas e, ai meu pai, ai meu Deus, não, e a minha esposa, ela vai junto, e as minhas filhas também, e o genro dela, se quiser também. Sai daí agora. Não conseguia sair, irmão. Você já notou que Deus está falando conosco? Sai desse pecado, Kleber. Sai dessa vida, Maria. Sai dessa vida. E você não consegue. Você ouve a palavra de Deus e ela ministra a tua alma todo dia. Sai desta condição. Você não consegue tomar decisão. Quem já notou isso? Diga glória a Deus. É por isso que tem o culto. É porque agora você vai ser ajudado. Assim como foi enviado anjos na casa de Ló para tomar pela mão e apressar a saída da cidade da destruição, assim um anjo de Deus vai te ajudar a se levantar daí agora. Vem para cá. Eu quero orar por você, querida. Eu quero orar por você, meu amado que nos visita. Eu quero orar por você que ainda não tomou decisão. Vem. Jesus tem perdão para a sua alma. Eu tenho poucos minutos para fazer, mas Jesus está dizendo que agora ele vai cumprir esta palavra na tua alma. O que estava trancado, o inferno tinha lutado dizendo que não tinha jeito e solução, mas Jesus está dizendo, tem salvação. Fica de pé por gentileza. Vem, eu quero orar por estas vidas. Vem por gentileza. Eu quero apresentar a sua vida, família. Eu quero apresentar a sua decisão. Não é em vão a sua vinda na casa do Senhor. O nosso Pai de amor tem salvação para a nossa alma. E a decisão vai ser tomada. Traga ele, meu irmão. Pode trazê-la também. Ajude esta pessoa que está aí. É tarde de salvação. É tarde de reconciliação. Vem, meu amado. Vem, eu te recebo em nome de Jesus Cristo. E quem recebe glorificando também, bate palma e dá glória a Deus. Deus, querido que sabe a decisão, seja bem-vindo à vida, meu amado. Nós vamos orar por ti. Passa por aqui. Seja bem-vindo à vida, minha querida. Seja bem-vindo à vida em nome de Jesus. Passa para cá. Seja bem-vindo à vida. Bem-vindo à vida. Seja bem-vindo à vida, meu querido. Vamos lá, tem mais pessoas. Está vindo mais uma pessoa lá. Levante as tuas mãos e dá glória a Deus. A palavra do Senhor está livrando. A palavra do Senhor está retornando com almas no altar. E você que está em casa na transmissão, não duvide no seu coração. Ele não vai trazer salvação, ele já trouxe. Ele não vai abrir caminho, ele já abriu em Jesus Cristo. Ele não vai te dar salvação, ele já te deu salvação em Jesus Cristo. Agora quem aceita ou rejeita é você. E não aceitar e não decidir é dizer, eu não quero entrar pela porta. E Jesus está dizendo, ela está aberta. Ela está aberta, aleluia. E Jesus quer te perdoar, Ele quer te salvar. Tem mais alguém? Levante as tuas mãos e vem. Você que precisa se reconciliar, vem também. Você que quer hoje começar este propósito de campanha, pastor, eu estou nesta decisão. Haverá salvação para a minha vida, para a minha casa, para o meu lar. Vem também, vai glorificando a Deus. Ele rebenta as cordas, Ele estoura as correntes do inferno para salvar. Oh, glória! Levante as tuas mãos para cá, vamos orar. Estas vidas são preciosas para Jesus. Será que não tem mais ninguém? O Espírito Santo está ministrando, está dizendo, tem filho. Tem vidas que sabem o caminho, mas não estão nele, que conhece e reconhece a porta, mas ainda não entraram por ela. E você está aí neste altar para instar com eles, para que a salvação venha, para que a palavra se cumpra. Levante as mãos para cá. Ori calabasuri alamaia. Vamos orar pelas preciosas almas. Ouvintes de casa, nós oramos por vocês também agora. Oh, glória! Comece dando glória, glória, glória. Oh, poderoso Espírito Santo, remove da mente, remove do coração tudo que estava bloqueando, Pai, tudo que estava impossibilitando a nossa entrega. Espírito de Deus, olha quantas vidas nos acompanhando dentro das cadeias, dentro dos presídios, dentro dos quartos de hospitais. Oh, meu Pai, lá dentro daquelas casas, daqueles apartamentos, Senhor, em sofrimentos, em terrores, Pai, em horrores, Senhor, mas nós clamamos a Ti, alabaste.

em nome de Jesus. Amém. Aleluia. Que glória, que glória. As palmas são de vitória. Que Deus abençoe. Querido, qual o seu nome? Carlos Alberto. Seja bem-vindo a este lugar. Seja bem-vindo a Cristo Jesus, minha irmã. Seja bem-vindo, minha irmã. Firme com Cristo. Firme com Cristo, campeão. Firme com Cristo, hein? Firme, firme. Vem aqui, ó. A nossa equipe vai atender vocês. Firme com Jesus, tá bom? Firme com Jesus. Não vamos retroceder, não. Aqui, atendê-los aqui. Nós queremos tomar o nome de todos vocês. As palmas são mais fortes para Jesus? Sim, que isso? Que isso? Mas desde o dia em que aceitei Jesus, a minha vida se transformou. 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

0: o que tu precisas. Amém. Quem precisa de providência e portas abertas de Deus para a sua vida? Eu queria pedir aquele vídeo sobre as obras, aquisições, terrenos, reformas e construções. A igreja está fazendo muito, Levi, mas está mostrando pouco para aqueles que não estão também aqui nesta congregação. Como Deus tem nos dado. Todas as capitais que eu tenho viajado, irmã Ireni, pastor Davi, eu chego lá, o pastor diz para mim: ó, pastor, compramos aquele terreno, pastor, aquele lá agora é nosso, pastor, esse era que a gente começou com um, agora quatro, são nossos, e vai construir, e vai isso, e vai. Eu falei: ô, glória. Quase todas as capitais que eu fui, não é agora, hein? Faz um certo tempo, já estava nesta expansão de aquisição. Por quê? Porque é uma porta aberta para as almas. Quem entendeu, diga glória a Deus. Quem quer ver e ter estas portas sempre abertas aqui, para que ao vir as almas, elas possam receber palavra, revelação e salvação, diga glória a Deus. Então, querido, agora é hora da decisão. Nós vamos manter aberto. Deus usou o líder fundador, os pastores que foram com ele, a diretoria daquele então. Houve dedicação, suor, jejum, lágrimas, para que nós chegássemos até aqui. E agora nós estamos aqui e não vamos negligenciar o que foi feito. E também não vamos deixar de fazer o que nos toca, porque manter essa casa é conosco. Quem tem fé de fazer a sua melhor oferta para promover o crescimento deste reino, diga glória a Deus. Minha irmã, eu já ofertei, mas traz para cá essa máquina. Se você está como eu, tem medo de andar com bilhetes, dinheiro em efetivo, tem medo de ser roubado, atracado, você vai fazer o seguinte: você vai pegar aqui, ó, o seu celular, dois toques no ecrã e você já estará fazendo a sua oferta. Que abre o aplicativo do banco, GC, põe na tela para nós, põe o QR na tela, já está na tela, GC. Vamos lá, para aqueles que também querem ofertar, estão vendo o vídeo lá na casa, mas eles terão ali o QR Code para fazer a sua oferta. Por quê? Tem coisas que para o reino de Deus se mover, ele conta com a nossa decisão. Deus deu o maior milagre de prosperidade na casa de uma viúva. E a Bíblia diz que havia centenas de viúvas, mas Deus não enviou Elias a nenhuma delas, a não ser a Serepta, aquela viúva que estava em Serepta. Por quê? Porque Deus sabia que no coração dela havia fé para receber uma palavra de promessa. Porque o que te prospera não é o dinheiro, o que te prospera é palavras de promessa de Deus, é a bênção de Deus que enriquece. Quem sabia disso, diga glória a Deus. E queridos, dinheiro não se engane, ele vai e ele vem. Quem sabia? Quem tem ou teve sabe disso. São fases. Agora a bênção de Deus, ela vem e não vai mais embora se você vigiar. Amém? Fica de pé. Nós vamos orar. Traz aqui a máquina, campeão. Isso, vem cá. Isso. Traz essa máquina, porque eu quero apresentar a minha oferta e a tua oferta. Vamos pedir agora portas abertas. Pastor, eu tenho tido dificuldade para dizimar. Eu tenho dificuldade para ofertar. Essa dificuldade vai cair por terra. O diabo está lutando, sabe por quê? Porque ele sabe que é disso aí, ó, que Deus vai promover prosperidade e vitória na sua vida. E quando ele dá, meu amigo, não adianta o bicho querer travar. Diga: sai, Satanás. Eu estava contando para os irmãos aqui, e você se deixa iludir, né? Os muitos créditos te complica. Eu cheguei lá e o gerente falou assim para mim: o seu Kleber, uma novidade aqui, seu Kleber. 0,99 ao mês. E quanto está disponível? 50 mil. Eu falei: dê-me 50. Voltei lá no outro banco, a gente falou: seu Kleber, eu não sei o que está acontecendo. Os ventos estão soprando ao seu favor. Eu falei: ih. Seu Kleber, está disponível 110 mil. Sabe a quanto, seu Kleber? A preço de galinha morta. Eu falei: dê-me. Dê-me, eu quero também. Aí, vai vendo. Aí, cheguei em casa, a minha esposa falou assim: Kleber, o que está acontecendo? Eu falei: não, não está acontecendo nada. Agora você vai ver, Deus vai prosperar. Olha bem. Quando eu voltei, me liga a outra senhora do Banco do Brasil: seu Kleber, se o senhor tiver um carro, uma casa, tem 500.000 disponível para o senhor Kleber. Se eu fosse o senhor, ó, au. Aí eu perguntei para ela, se fosse uma pergunta para a senhora, perguntinha básica: se eu pego esses 500.000, eu tenho que pagar a conta? Não, são detalhes, seu Kleber. São detalhes. Eu falei, eu acho que eu vou ficar com a bênção do Senhor, porque ela enriquece, não acrescenta dores. Você está entendendo? Às vezes você está vendo como bênção aquilo que não é bênção. 82% da população está endividada, porque foi incentivada a créditos que sabia que não ia pagar. E depois perde a casinha, depois perde o investimento que está lá, depois perde o carrinho e perde tudo. Quem entendeu, diga glória a Deus. Só que nesta campanha não, nós estamos aqui é para vencer. Levante as tuas mãos, Jesus vai te socorrer, não vai perder nada. Agora você vai pedir portas abertas, expulsa mesmo, irmão, expulsa mesmo. Mas eu falhei, pastor, fui eu que errei, fui eu que gastei. Então agora ore, porque Deus vai te dar sabedoria para sair deste lamaçal de dívida. Levante as tuas mãos, levante o seu melhor, levante a sua oferta, comece dando glória, glória a Deus, poderoso Deus, em nome de Jesus Cristo, teu filho amado. Pai, nós precisamos ser ajudados como igreja, nós precisamos ser ajudados como teus filhos. Ori alabás, tecalamacanda alabaia. Pai, vem operar. Senhor, abre esta porta daquele ganho, naquele trabalho, do benefício, da provisão. Senhor, este homem precisa deste sinal celestial. Pai, repreende todas as trancas, repreende todas as trevas, repreende todos os males. Sai, Satanás, sai. Sai espírito maligno, sai espírito maligno de crises, sai espírito maligno de miséria, sai Satanás, sai do caminho, sai da vida financeira, sai da vida social, sai da vida profissional, sai lá daquele trabalho, Satanás, é você que quer bloquear, é você que quer amarrar tudo, sai, sai, expulsa agora, sai Satanás, em nome de Jesus te expulsamos, em nome de Jesus agora, nós levantamos a voz contra ti, e dizemos: sai daí, Satanás, sai do caminho dos nossos filhos, sai do caminho da nossa família, sai espírito de doença, espírito de miséria, sai, sai, sai agora. Pai, abre as portas agora, abre as portas, meu Deus, nós precisamos destas portas abertas. Lamastecanda lamaia, tecalabassuri alamaia, abre as tuas portas, papai, abre as portas celestiais, abre as portas espirituais, abre as portas, meu Pai, ó Deus do ganho, das finanças, abre as portas também para a tua igreja, abre as portas para os teus obreiros, vai confirmando, Senhor, e operando os teus milagres em nome de Jesus. Agora coloque na salva, coloque aí no alfoli, e diga: obrigado, Jesus. Obreiros, pronuncia com boca cheia assim: Deus te abençoe, Deus te abençoe. Isso, vem cá, meu querido, deixa eu colocar aqui, ei, da glória a Deus, isto, pronuncia para ele e para ela aí: Deus te abençoe, que Deus te abençoe em nome de Jesus, que Deus te prospere em nome de Jesus. Ouvintes que estavam pela transmissão através da internet, você ouviu o que Deus tem dado e realizado através da igreja Deus e Amor, e agora está o QR na tela, e você também pode fazer a sua transferência. Envie para nós o seu comprovante no número que está aí no rodapé, porque a igreja quer clamar por cada um de vocês. Quem crê no milagre de Deus, pode passar lá o voto para domingo que vem, o voto que você já vai vir aqui para testemunhar: pastor, a porta estava fechada, mas Deus colocou as mãos, ele usou a chave e ele abriu as portas. Quem crê que ele abre as portas, as mais impossíveis, diga glória a Deus. Então você vai fazer um voto de propósito e de coração. Eu creio, eu preciso de uma porta aberta. Quem precisa também vai tomar a decisão de coração. Irmãos, vai pegando o seu voto e eu já quero orar. E antes de orar, eu quero entregar o que Deus está me mostrando, que desde o início do culto está incomodando o meu coração. E quando Deus põe incômodo no coração, você tem que compartilhar. Amém? Quem crê que Deus revela o profundo e o escondido, diga glória a Deus. Pegue aí, por favor, o seu voto. Traga o meu aqui também. Eu quero levantar já para em seguida a gente orar. O Deus dos céus, aquele que sabe de todas as coisas, ele está me mostrando 5 famílias que Deus está alcançando para desfazer uma obra do inimigo que estava acabando com a sua família e com o seu lar. E Deus te... Venha cá, senhora de azul. Venha cá, senhora que está... Venha cá, senhora. Está me faltando 2 pessoas agora. Aquela que está lá em cima. Não, não, ainda não. Para confirmação. Venha cá, senhora que está aí. Não fica sentada, não. Vou chamar lá em cima aquele homem de preto. Aplauso para Cristo. Pode vir aqui, queridas. Pode vir aqui. Irmãos, tem 4 pessoas. Levante as tuas mãos, diga. Revela, Senhor. O oculto e o escondido. Tem 4 pessoas que me revelam o Espírito bendito de Deus, que vocês estão e já há manifestação das dores, e quando você toca, você sente o tumor canceroso no seu corpo. E você tem um medo quando toca nesse assunto. E Jesus está dizendo que ele vai te curar. Aonde estão essas 4 pessoas? 2 destas pessoas é no estômago. E Deus quer operar um milagre. E outros, venha, levante as tuas mãos. Ainda não, não. 4 pessoas, você sabe, aquele senhor que está lá, o senhor de óculos, vem cá. Jesus vai te curar. Aonde estão as demais pessoas? Não demore, irmãos. Vamos ganhar tempo em nome de Jesus Cristo. Diga glória a Deus. Deus está revelando que vai te curar deste câncer. E está faltando 2 pessoas e também não vão insistir e não vou mais chamar. Aonde estão essas a senhora que está aí, aquele de branco lá, vem cá. Aplauso para Cristo, igreja. Pode glorificar, pode glorificar. Ó, tem uma mulher que está aqui e Deus me diz que começou a inflamar todo o seu intestino e o seu abdômen começou a inchar de forma que você tem até medo do que pode ser quando você toca todo inchado. Cadê esta mulher que está aqui? Venha cá, Jesus vai te curar. Ai meu Deus, se eu fosse você já glorificava, se eu fosse você já adorava o Todo-Poderoso. Aleluia. Senhora, é assim mesmo ou não é?
1: É assim mesmo.
0: Foi crescendo, inchando, infeccionando.
1: Isso, tá desse tamanho aqui, entendeu? Grande, porque eu nunca imaginava que eu poderia estar assim, e doendo, e eu fiquei o tempo todo sem falar para as pessoas com aquela vergonha, né? Falar,
0: vergonha. Não, assim aí, como Deus revelou, não importa, irmã, receba o milagre do Senhor em nome de Jesus. Quem crê no milagre, levante a mão, diga glória a Deus. O Espírito Santo está me falando lesões antigas, 13 pessoas, lesões na tua cabeça, que agora depois de anos você foi medicar e está lá, a lesão e o crescimento dela na sua cabeça, coisas antiguíssimas, é assim ou não é? 13 pessoas, não vou apontar e nem chamar. Levanta do teu lugar. Jesus vai operar o milagre agora. Jesus vai operar, levante as mãos e vem agora, agora. Jesus vai operar o milagre. É portas da saúde aberta para você agora. Levante a mão e dá glória a Deus. Você vai ver o milagre acontecer aqui agora. Sexta-feira estávamos orando e todo mundo duvidando. De repente, cadê o irmão? Ele está aqui? De repente o irmão sentiu uma dor, foi revelado. Aqui tem 9 pessoas que você vai excretar os cálculos renais. Todo mundo falou, ih. O irmão sentiu uma dor, foi no banheiro, quando voltou, voltou com a pedra na mão. Você estava lá, Levi? Você viu? Sexta-feira. Você não pode duvidar, irmão. Livro de Atos dos Apóstolos diz que eles contaram e exaltaram o Senhor pelo que Deus abriu a porta da fé para os gentios. Quem crê que Deus dá fé? Quem crê que Deus abre as portas da nossa fé e portas através da nossa fé? Diga glória a Deus. Eu quero orar. Muitos foram revelados e não desceram aqui ainda. O Espírito Santo, ele está me mostrando, e é uma revelação tremenda. Eu vejo 5 pessoas, você começa a andar e do nada começa aquela dor que bate, mas não é a dor do pisar, é a dor que realiza o gesto do corpo, como se algo estivesse batendo dentro de você. E aquela dor, vem cá, Jesus vai te curar agora. Quem crê, levante as mãos, diga glória a Deus. Quem crê, levante as mãos, diga glória a Deus. Queridos, não podemos mais esperar. Jesus cura a todos. Livro de Mateus, a Bíblia diz, e os curou a todos. Quem quer ser curado em todos os sentidos, corpo, alma e espírito, levante as tuas mãos e venha para cá. Irmãos, o pastor Davi, ele tem, daqui a pouco, ele vai dar um anúncio aqui também, né, pastor Davi? Vai começar um propósito. Vamos deixar na curiosidade. Não vamos falar nada agora. Diga glória a Deus. E ele está aqui e Deus deu fé a ele para orar. Quem gostaria de receber a oração do pastor Davi? Ah, meu Deus. Então ponha-se de pé. Pastor Davi, o senhor aceita fazer uma oração por nós? A oração dos milagres, eu quero descer lá. Eu quero colocar as mãos sobre a cabeça. Venha para cá. Todos vocês que vieram para receber. Agora é a hora, querido. Vem, vem. Vem para receber. Quem crê que Deus está dando graça e poder para operar em nós, diga glória a Deus. Vamos receber o pastor Davi, mas com palmas bem forte para Jesus.
2: Glória, glória, glória, glória a Jesus. Sauda a todos com a paz do Senhor Jesus. Nós cremos em milagre, igreja. E quando nós pedimos com fé, Deus responde. Então coloca a mão na sua cabeça. Um ato de fé. Fecha os seus olhos. Liga o teu pensamento com Deus. Quem pedir com fé já está recebendo a vitória. Quem pedir com fé já está recebendo um milagre. Quem crê em Jesus começa dando glória, glória, glória, glória, glória, glória, glória. Opera milagres aqui agora, Senhor. Pelo teu grande poder, pela tua grande e infinita misericórdia. O Senhor diz, clama a mim e eu responder-te-ei. Estamos clamando agora, Senhor. Através da fé. Que estas pessoas que chegaram aqui, enfermas, doentes, desenganadas, aflitos, atribulados, a resposta chegou, a vitória chegou, o milagre chegou, e eu creio que agora a mão do Senhor está estendida, a bênção de Deus veio agora. Receba esta vitória, meu amado irmão, receba o milagre agora, tenha fé em Jesus, porque o Senhor diz, tudo é possível ao que crê. Clama com fé, ora com fé, que o milagre de Deus é instantâneo. O milagre de Deus é de uma maneira vitoriosa. O milagre de Deus é obra tremenda. Creia que o Senhor agora está fazendo a operação divina, a medicina divina, e o milagre de Jesus acontecendo através da fé. Olha dos céus agora, Senhor, esta pessoa que já tomou tanto medicamento, esta pessoa que já não sabe mais o que fazer, as dores já tomou conta, mas agora a mão de Deus tirando esta dor, a mão do Senhor tirando esta enfermidade, a mão do Senhor operando sinais, maravilhas, de uma maneira tão gloriosa e santa e divina. Abra o céu, Senhor, para que todos possam sair daqui hoje glorificando o teu nome pelo milagre recebido, pela vitória. Seja também os problemas que estão atormentando estas vidas, que estas pessoas venham a receber a grande resposta, o grande milagre, Senhor, que o Senhor pode dar a cada um. Problema no lar, na família, no matrimônio, problemas, Senhor, diversos na vida financeira, problemas diversos, lutas espirituais, seja o problema que for, na situação que tiver, a resposta chegou, a vitória chegou, o milagre chegou. Diga, eu creio no milagre, eu creio na vitória, eu estou recebendo porque Deus é bom e a sua misericórdia dura de geração em geração. Ajuda este povo, Senhor, para que todos sejam impactados pelo teu poder, que todos sejam agora agraciados por ti, e esta vitória seja a vitória completa, a bênção completa, o milagre completo. Grande é o Senhor em poder, grande é o Senhor em misericórdia, grande é o Senhor em compaixão e piedade. Ó Deus, que todos possam saber, glorificar o teu nome agradecendo. O Senhor ouviu a minha oração, o Senhor respondeu o meu pedido, o Senhor me curou, o Senhor me libertou, o Senhor resolveu meus problemas, o Senhor abriu as portas que estavam fechadas. Grande é o Senhor em milagres, grande é o Senhor em maravilhas, grande é o Senhor que faz de verdade. Passa os céus, passa a terra, mas as palavras do Senhor jamais passará. Dê a benção, a vitória, Senhor, no nome de Jesus nós oramos, no nome de Jesus nós clamamos, no nome de Jesus nós pedimos o milagre, a vitória, a bênção, a resposta completa. Aleluia, que bênção tremendo que Deus está fazendo, que coisa linda que o Senhor está operando. Todos vão voltar alegre, feliz e dizendo: o Senhor ouviu a minha oração, o Senhor respondeu, o Senhor me deu a bênção, o Senhor me deu a vitória, e eu estou voltando satisfeito, porque grande é o Senhor, grande é o Senhor em poder, grande é o Senhor em milagre, grande é o Senhor em compaixão, grande é o Senhor em piedade, que pode fazer coisas incríveis. O que é impossível, homem, é possível a ti, Senhor. A vitória completa, a bênção completa, o milagre completo. Amém, amém, amém. Pode louvar a Deus, pode, igreja. Que Deus abençoe.
0: Glória a Deus. Pode bater palma mais forte, mais alegre, com mais força. Obrigado, pastor Davi. Queridos, pode buscar aí esta dor. Calma aí, não saia daí. Pode fazer aqui, ó, prova de Deus. Ele não vai colocar, ele já colocou. Ele não vai operar, ele já operou. Ele não vai manifestar, ele já manifestou. Agora prova, quem faz é você. Pode buscar esta dor, este mioma, pode buscar este cisto. Pode buscar esta dor na coluna, porque os nossos pastores estão aqui, ó, e eles vão ouvir vocês daqui a pouquinho. Nosso tempo se esgotou, mas eu quero dizer para todos, preste atenção, hoje é o início da campanha Portas Abertas. Diga comigo: Portas Abertas. E todo domingo você irá testemunhar das maravilhas de Deus. Pela manhã, o povo que comparece aqui é para orar e jejuar pelo seu milagre à tarde. Famílias de São Paulo, você sabe que a igreja está esperando pelos seus filhos, pela sua família, as crianças lá na escolinha e vocês aqui para receber o que Deus tem para fazer. Já vamos aos testemunhos, só que antes a oração da fé. Você que já recebeu isso, irmãos, fica aqui já para testemunhar, porque o que Deus fala, ele cumpre. Quem crê que o que Deus fala, ele cumpre, diga glória a Deus. Ó, pessoas que chegaram aqui na frente do altar com corpo cheio de dores, e as dores desapareceu para a glória de Deus. Pode glorificar, pode glorificar, pode glorificar, como não? Pessoas que Deus está me dizendo que você respirava e o teu pulmão puxava o ar e você sentia aquela dor nas tuas costas, e Deus está dizendo que a dor foi embora agora, a dor desapareceu agora. Levante as mãos e dá glória a Deus. Oração da fé, e você já vai testemunhar. Presbítero Levi está aqui, o tempo não dá mais, porém eu quero já dizer a todos que segunda-feira é segunda do pão na sede mundial, terça-feira terça dos vencedores, quarta-feira pastor Milton pela manhã e presbítero Fabrício Beata à tarde. Você não pode ficar de fora. Oração da fé. Oremos agora pela vida da nossa irmã Irene Miranda, pastor Davi que aqui está. Oremos pela saúde do pastor Lorival. Irmãos, que precisa da nossa oração. Quem crê que Deus ouve esta igreja, diga glória a Deus. Diga comigo: meu Deus, abençoa a vida dos teus filhos, abençoa a vida da diretoria e guarda
2: a todos eles debaixo das tuas mãos. Santo e glorioso Pai, te agradecemos, Pai. Te louvamos, Deus querido, Deus bendito, porque o Senhor está preparando a união dos lares, as bênçãos para a família, a cura do corpo, a libertação da mente e do ser. Espírito Santo de poder, aqueles que já receberam, que ao testemunhar, meu Pai, alabassuri alamaia, este testemunho sirva para te glorificar e exaltar o teu nome. Leva todos debaixo das tuas mãos gloriosas, em nome de Jesus Cristo. Sela-nos agora com esta unção de azeite e com esta vitória, em nome de Jesus, em nome de Jesus. Que o Senhor te abençoe e te guarde. Que o Senhor tenha misericórdia de ti. Vamos lá.
3: 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Eu acabei esquecendo de avisar. 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Então não perca, amados irmãos, vai ser uma vitória uma atrás da outra. Milagre um atrás do outro. Quem crê na vitória, diga eu creio. Tudo que nós pedimos em oração crendo, receberemos. Não esqueça, dia 1º de maio começa a campanha As Muralhas de Jericó. Cai por terra ou não cai? Deus está convocando o povo para orar, convocando para jejuar, e a vitória será completa, igreja. Não perca as bênçãos de Deus, dia 1º de maio.
2: Novembro.
3: Desculpa, dia 1º de novembro. Desculpa, dia 1º de novembro, vamos estar dando as mãos, orando, clamando, e a vitória de quem? Do povo de Deus. Diga, a vitória do povo de Deus. Atenção, Rio de Janeiro, dia 12 agora, dia 12, nós estaremos na cidade do Rio de Janeiro. E eu meu Deus, eu tô ruim de calendário, hein? Meu Deus, é 12 de outubro, 12 de outubro, nem o Levi sabe, né? 12 de outubro, feriado, nós estaremos na cidade do Rio de Janeiro, eu, pastor Davi Miranda Filho, e também a nossa irmã evangelista Maria Lorena. Quem vai orar por isso, diga glória a Deus. Que Deus abençoe a todos.
2: Paz do Senhor Jesus, a paz do Senhor Jesus. Venha receber.

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1: 5 horas.
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1: Eu quero cumprimentar a todos vocês, queridos e queridas ouvintes, com a paz do Senhor Jesus. E como a introdução deste programa já diz, está começando, está no ar mais um programa jovem. Programa esse oferecido aí pelo nosso Ministério Expansão Jovem do Estado do Paraná, das nossas igrejas pentecostal Deus é Amor. Seja muito bem-vindo, seja muito bem-vinda e fique aí na sintonia porque está vindo aí uma programação cheia de bênçãos para você, momento de oração, de louvores, de palavra, também de agenda jovem também. Eu sou sua irmã em Cristo, jovem Esther, e daqui a pouquinho estará também juntamente comigo nossa irmã jovem Nayara para estar também apresentando este programa juntamente comigo. E antes de começarmos a nossa programação, que tal começarmos com um momento de oração? Aonde quer que você esteja, querido, querida ouvinte, ore juntamente comigo. Senhor meu Deus, Senhor meu Pai, mais uma vez, Senhor, aqui nós estamos, Jesus, em mais uma programação, meu Deus. Que não seja agora, neste momento, a minha voz que esteja chegando neste lar, ou até

mesmo pelas ondas de rádio deste carro, que não seja a minha voz, Senhor, falando com este ouvinte, meu Deus, mas que seja o Senhor tocando neste coração. Fala, Senhor, meu Deus, conosco através dos louvores. Usa a tua serva também, Senhor, meu Deus, jovem Nayara, que estará trazendo a palavra de meditação. Sim, Jesus querido, Jesus amado, onde quer que este programa, onde quer que estas ondas de rádio estejam sendo sintonizadas, meu Deus, que a tua bênção, que a tua paz, meu Deus, venha chegar a este lar. Sim, Jesus querido, Jesus amado, quero, Senhor, meu Deus, também pedir para que o Senhor venha abençoar grandemente a vida deste ouvinte, desta ouvinte que está ouvindo agora esta programação. Que através dessa programação o Senhor venha alegrar corações também, Senhor. Venha nos trazer conhecimento, sabedoria, Senhor. Sim, Jesus querido, abençoa grandemente esta programação em nome de Jesus. E logo agora, após a oração, vamos ouvir um belo louvor. Louvor este, Tua Voz, interpretado pela cantora Karine Inácio.

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2: É isso aí, você acaba de ficar com este belíssimo louvor. Tua voz, Karine Inácio, louvando ao Senhor. 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E ouça os louvores, tem vários e vários louvores muito lindos, edificantes também, que vão tocar no seu coração. E a programação de hoje, no programa de hoje nós já vamos também falar aí de algumas novidades também, né? Divulgar aí, né? Além, né? Da Agenda Jovem, né? Da nossa Conex, que a gente vai ter no dia 14 de novembro, a Vigília Pré-Conex também, que a gente vai fazer antes também. Então, e olha que aqui nós vamos falar aqui, eu vou falar para você de primeira mão, mas aguarda até o final, que daí você vai saber qual vai ser o dia da nossa vigília pré-conex. Antes disso, vamos a um minutinho só de utilidade pública. Não saia daí.
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3: É isso aí, é bem rapidinho esse um minutinho de utilidade pública. E agora, voltando, né, ao mais, né, interessante, né, que é falando sobre a nossa vigília pré-conex. Antes de eu falar um pouquinho sobre a nossa vigília pré-conex, eu quero que você, agora, você ouvinte, né? Porque eu não vou ficar falando sozinha aqui, né? Eu quero que você, ouvinte, pegue aí o seu celular, o seu WhatsApp aí, você que tá escutando aí. Se você já tem o contato da rádio, você pode mandar até agora mesmo aí, se você quiser. Se você vai ou não vai na nossa Conex. Então, se você vai, ou ah, não vou poder ir, né, e tal, mas se você vai convidar uma pessoa, convide, principalmente convidar, né, porque não tem como só ir você, né, imagina só, você vai ganhar a bênção, mas você não vai compartilhar a bênção, o local da bênção, né, da vitória, né, que inclusive também, né, o local, daqui a pouquinho também nós vamos falar, né, já vai sair, essa semana ainda, no Instagram também. Então, você que tem o nosso Instagram também, que é @expansãopr, você vai ter acesso a essas informações aí já de primeira mão também, não só aqui na rádio, mas também durante a semana inteira. Então, voltando aí à vigília pré-conex, a nossa vigília pré-conex será no último final de semana do nosso mês agora de outubro, dia 31 de outubro. No mesmo dia, eu sei também que vai ter o Expansão Flow de Paysandu, nesse dia também, um pouco, bem antes, né? E logo depois, aqui em Curitiba, aqui no Boqueirão, aqui vai ter a vigília pré-conex. O preletor, ah, irmã Esther, qual que é o preletor? Eu quero saber e tal. Não, calma aí. Calma aí, que o preletor é surpresa. Só é essa semana. Vamos ver se essa semana, né, eu vou estar divulgando. Se não, vocês aguentem, vocês esperem, né? Mas a data você já tem, dia 31 de outubro, você já tem a data aí da vigília pré-conex. E da conex vocês já sabem já de cor, né, que é dia 14 de novembro. E para você aí que já tem o número e manda aí no WhatsApp, para você que ainda não tem, eu vou te passar agora o número do WhatsApp da rádio, da nossa rádio aqui de Curitiba, para você mandar sua mensagem agora, ao vivo mesmo agora, nesse momento. Então pega aí o seu celular, seu papel, caneta e o que tiver aí para você poder anotar e presta bastante atenção. O DDD para quem está fora de Curitiba é 419-8747-4513. Pegou? Não pegou ainda? Não, então pode deixar, fica tranquilo, calma que eu vou repetir. DDD para quem está fora de Curitiba, 419-8747-4513. Agora, ouvinte, agora não tem mais desculpa. Agora você pode aí já mandar aí já para o nosso WhatsApp, se quiser também mandar um áudio também. A única coisa mesmo é que não, esse WhatsApp não aceita ligações. Então, mensagem, seja mensagem escrita ou de áudio, você pode mandar normalmente. E agora já um fato inédito aqui que acabou de acontecer. Nossa irmã jovem Nayara já está aqui nos estúdios aqui da nossa rádio. A paz do Senhor, irmã Nayara.
4: A paz do Senhor, irmã Esther, a paz do Senhor a todos os ouvintes. Episódio inédito, né? Que eu não tô aqui todo domingo.
3: Evento canônico,
4: meu Deus. Que maravilha, queridos ouvintes, estarmos mais uma vez juntos aqui para engrandecer o nome do Senhor nessa tarde. Que bênção, né, irmã Esther? Mais uma oportunidade para engrandecermos o nome de Deus. E tenho certeza que será uma tarde abençoada, com muita edificação para as nossas vidas, louvor, palavra, muitas bênçãos de Deus para a vida de cada um de vocês que estão aí sintonizados com a gente. E irmã Esther, qual é o nosso próximo quadro desta tarde?
3: Agora já nosso próximo quadro, nós já oramos aqui, né? Tem também louvores, depois também vai ter mais um louvor também, mas agora chegou a parte, ouvinte, olha que se eu fosse você, eu prestava bastante atenção, calmava aí, né? Ah, tá dando muito barulho, né, e tal, né? Ah, não, calma aí, né? Pra você poder, ó, ouvir bem, porque agora chegou o momento de meditação, palavra que transforma.
4: É isso aí. Eu costumo dizer que esse é, sem dúvidas, um dos quadros mais importantes. É, ouvir louvores é muito bom. Papear aqui com a irmã Esther é muito bom. Divulgar os eventos é maravilhoso para vocês ficarem por dentro da nossa agenda. Mas a palavra de Deus é o alimento da nossa alma, o nosso combustível espiritual. A palavra de Deus é o mais importante nesta tarde. Então agora nós vamos entrar na palavra de Deus, vamos meditar na palavra do Senhor. E nós vamos ler uma palavra que se encontra no livro de Salmos, capítulo de número 13, versículo 1 a 2.

0: enquanto você, querido ouvinte, encontra aí a palavra para acompanhar junto comigo, nós vamos para uma utilidade pública bem rapidinho e nós já voltamos para meditar nessa poderosa palavra de Deus.
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0: É isso aí, queridos ouvintes. Salmos capítulo 13. Diz assim a palavra de Deus: até quando, Senhor, esquecer-te-ás de mim para sempre? Até quando esconderás de mim o teu rosto? Queridos, há um tipo de silêncio que dói mais do que uma resposta negativa. Às vezes a gente só quer receber uma resposta de Deus, nem que seja um não. E parece que é bem nesse tempo que Deus, ele resolve ficar em silêncio. É quando você ora e nada acontece. Quando você busca, mas não sente. Sabe quando você pede uma direção e Deus parece que não responde? Quando você olha para sua própria vida e pensa: Senhor, onde é que o Senhor está? Davi, ele conhecia esse lugar. O homem que já havia experimentado a presença de Deus, que já havia sido ungido por Deus, já havia sido usado e livrado, também teve dias em que sua oração começou com uma pergunta: até quando, Senhor? E isso nos ensina algo. Ter fé, queridos, ter fé não significa nunca questionar. Significa continuar buscando a Deus mesmo quando você não entende o que Ele está fazendo. O silêncio de Deus não significa ausência de Deus. Existem momentos em que Deus, ele não muda a circunstância, porque Ele está trabalhando em quem está atravessando a circunstância. José recebeu uma promessa, mas depois ele foi parar dentro de uma cova. Davi, ele recebeu a unção de Deus, mas depois ele foi perseguido. Moisés, ele recebeu um chamado do Senhor, mas depois ele encontrou um mar fechado diante dele. Lázaro, ele foi amado por Jesus. Lázaro, ele era amado por Jesus, mas ainda assim Jesus demorou. E aqui está uma das coisas mais difíceis da fé. Deus, ele pode amar você. Preste muita atenção nisso. Deus, ele pode amar você profundamente e ainda assim permitir que você atravesse um processo que você não queria, que você não escolheria. Um processo que até mesmo pode doer, pode ser dolorido, doloroso, aliás. Nós, frequentemente, nós queremos um Deus que explique tudo, que dê a resposta na hora. Mas Deus, frequentemente, nos chama a confiar nele sem explicar tudo. Pedro queria saber o destino de João. Ele pergunta em João 21:21, Senhor, e deste o que será? E Jesus responde, que te importa? Segue-me tu. É como se Jesus ele estivesse dizendo, pare de tentar descobrir tudo o que estou fazendo ao redor de você e se concentra em continuar andando comigo. Porque existe uma armadilha espiritual muito sutil. Ficarmos tão preocupados em entender o processo que nós deixamos de viver a presença. Queremos saber quando. Deus ele quer ensinar como confiar. Nós queremos saber por quê. E Deus ele quer revelar quem ele é. Nós queremos que ele mude a situação, mas às vezes ele começa mudando o nosso coração. E talvez hoje, você que está me ouvindo, esteja esperando uma resposta que ainda não chegou. Mas não transforme o silêncio de Deus em uma sentença. O silêncio de Deus não é abandono de Deus. O agricultor não cava a semente todos os dias para verificar se ela está crescendo. Ele planta, cobre com terra e espera. Debaixo da terra parece que nada está acontecendo, mas existe vida trabalhando no invisível. Talvez você esteja vivendo exatamente isso. Você olha e diz, nada está acontecendo, mas Deus está dizendo, você não está vendo, mas eu estou trabalhando. Isaías 55, versículo 8, nos lembra que os pensamentos e caminhos de Deus são maiores. Eu não sei se você entendeu, mas eu vou repetir. Os caminhos e os pensamentos de Deus são maiores do que os nossos. Então, quando você não conseguir compreender a mão de Deus, confie no coração de Deus. Porque talvez você não consiga entender o caminho. Mas você conhece aquele que está conduzindo você. E no final do Salmo 13, Davi ele muda completamente o tom. E ele diz, mas eu confio na tua graça. Regozije-se o meu coração na tua salvação. Cantarei ao Senhor, porquanto me tem feito muito bem. Perceba, a circunstância ainda nem havia mudado, mas alguma coisa mudou dentro de Davi quando ele escreve esse salmo. Ele começou o salmo perguntando, até quando, Senhor? Até quando? Mas ele terminou o salmo dizendo, eu confio. Eu não sei até quando, eu não sei como o Senhor fará, eu não sei quando vai chegar a minha resposta, eu não sei quando as coisas vão começar a acontecer, eu não sei quando as circunstâncias vão mudar, Senhor, porém eu confio no Senhor. Essa é a maturidade espiritual. Não é quando você deixa de sentir dor. É quando mesmo sentindo dor, você consegue dizer, Senhor, eu não entendo, mas eu ainda confio em Ti. Talvez essa seja a oração que Deus quer ouvir de você hoje. Não uma oração sofisticada, não precisa fingir que está tudo bem. Entra no secreto e diga, Pai, eu não estou entendendo, eu estou cansado, eu estou esperando. Existem coisas que doem e perguntas que eu não consigo responder, mas eu me recuso a interpretar o teu silêncio como ausência. Eu ainda creio que o Senhor está comigo, eu ainda confio em Ti. Porque a nossa fé não está fundamentada naquilo que vemos, está fundamentada em quem Deus é. E se Ele foi fiel ontem, continua sendo fiel hoje. Se Ele sustentou você até aqui, não será amanhã que a fidelidade dEle acabará. Você pode não enxergar a resposta hoje, mas você pode descansar no respondedor. E talvez, queridos, quando você olhar para trás, trás daqui a algum tempo, perceberá que aquele período em que Deus parecia estar em silêncio foi justamente o período em que ele estava preparando você para aquilo que você ainda não tinha condições de compreender. Não abandone Deus no capítulo que ainda não terminou. A história ainda está sendo escrita. E quem escreveu a promessa continua segurando a sua mão. Continue, ore, espere no Senhor, obedeça, confia no Senhor. O céu não está em silêncio porque Deus esqueceu de você. Às vezes Deus está em silêncio porque aquilo que ele está fazendo exige raízes antes de frutos. Então, queridos, recebam esta palavra, guarde esta palavra no seu coração. E assim como Davi, que mesmo sem entendendo, mesmo diante do silêncio de Deus, mesmo com o coração, com um questionamento em seu coração, até quando, Senhor, essa situação continuará, ainda assim ele decidiu confiar. Ainda assim, no final do salmo, ele diz: eu confio. Queridos, confie no Senhor. Confie no Senhor, espera nele e ele tudo fará por você. Somente deixe tudo nas mãos dele. Confie no Deus que você serve. Se ele não te respondeu ainda, espera nele. No tempo certo, você terá todas as respostas que você precisa. No tempo certo, as coisas vão acontecer. E qual é o tempo certo, Nayara? É o tempo de Deus. É o tempo do Senhor para você. Então, acalma o teu coração, descansa no Senhor e simplesmente confia nele. E agora, para finalizar, da melhor maneira, não poderia ser de outra forma, senão com uma oração. Então, neste momento, oremos ao Senhor. Senhor meu Deus, ensina-nos, Pai, a confiar em Ti. Mesmo quando eu não conseguir entender os Teus caminhos. Pai, nos livra da ansiedade de querer controlar aquilo que somente o Senhor pode conduzir. Meu Deus, quando nós não conseguimos enxergar a resposta, nos permita que nós enxerguemos a Tua presença. Meu Deus, quando não compreendemos o processo, fortalece, meu Pai, a nossa fé. Jesus, que os Teus filhos que estão me ouvindo neste momento nunca abandonem a Tua presença, simplesmente porque não compreenderam o Teu silêncio. Que nós venhamos escolher confiar, Pai. Que os Teus filhos que estão sendo alcançados agora pela minha voz aprendam a descansar em Ti, a confiar em Ti, a permanecer em Ti, meu Deus. Nos ajuda, Pai. Nos ajuda, Senhor, a colocar tudo em Tuas mãos e simplesmente confiar no Teu trabalhar. Em nome do Pai, do Filho e do Espírito Santo de Deus. Amém.
6: De júbilo e se alegrem os que têm prazer na minha retidão e digam sempre: glorificado seja o Senhor que se compraz na prosperidade do seu servo. Salmos 37:27. 2026, o ano do renovo. 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
0: E agora, queridos ouvintes, depois de uma palavra de Deus para as nossas vidas, nós vamos para mais um momento de adoração, um momento de louvor. Nós vamos ouvir agora o louvor da Daniela Valabem, Meu Alvo é o Céu.

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2: É isso aí, voltamos e você ficou com mais este belíssimo louvor. Meu alvo é o céu, cantora Daniela Balaben. E agora, irmã Nayara, vamos para a nossa agenda, jovem.
3: É isso aí, vamos entrar na nossa agenda, deixar todos os nossos ouvintes por dentro dos nossos eventos, dos nossos cultos, todas as novidades que teremos aí no Expansão Paraná.
2: Isto mesmo, e através desta agenda você fica por dentro de todos os eventos, de todos os trabalhos também, que o Expansão está realizando aqui dentro do estado do Paraná. Não é só aqui em Curitiba, né, que a gente não fala só aqui da capital, né, mas a gente também fala aí dos eventos também, de todo o Paraná, porque esse programa aqui, ele é de todo o Expansão Paraná, não é só aqui da capital, né, irmã Nayara? Então aqui a gente fala de todos os eventos, praticamente. E nesse mês de outubro, para começar, né, por hoje, irmã Nayara, hoje aqui na sede tem culto jovem também, né?
3: Exatamente, hoje temos o nosso culto do Expansão Curitiba. Estamos aqui todos os domingos com a juventude, adorando a Deus, cultuando ao Senhor, e hoje não é diferente. Teremos um culto abençoado aqui, esperamos por você, hein? Você que é aqui de Curitiba, região aqui de Curitiba, região metropolitana, você é nosso convidado de honra, nosso convidado especial. Então, hoje, a partir das 19 horas, nós te esperamos aqui na nossa sede estadual, Rua Pedro Ivo 744, no centro da cidade, pertinho aqui do Terminal Guadalupe. Tem outros pontos de ônibus aqui também perto, é muito fácil de chegar para você que vem de ônibus, para você que vem de Uber ou até de condução própria. O endereço é muito fácil, é no centro da cidade. Então, para você que não anotou, vou até repetir, anota aí na sua agenda, no seu celular, Rua Pedro Ivo 744, no centro de Curitiba. Hoje, a partir das 19 horas, jovem Alan estará pregando a palavra, trazendo uma mensagem poderosa para as nossas vidas. Será uma noite de louvor, de adoração, oração, muita oração e palavra de Deus para a sua vida. Então, se eu fosse você, eu não perderia a oportunidade de estar aqui conosco, porque vai ser bênção, eu não tenho dúvida. Então, nós te esperamos a partir das 19 horas aqui no culto do Expansão Curitiba.
2: Ah, mas irmã Nayara, eu moro muito longe, na verdade eu não moro nem aqui em Curitiba, sou de outra cidade, né, de vamos dar um exemplo, Cascavel. Meu irmão, minha irmã, ouvinte, saiba que em todo o Paraná, né, irmã Nayara, todas as igrejas, né, sejam aos sábados ou aos domingos, porque algumas igrejas também de algumas outras cidades também realizam cultos aos sábados. Todas as igrejas pentecostal Deus é Amor tem ali ou o sábado ou o domingo para fazer o culto jovem. Então, ou sábado ou domingo tem culto jovem em alguma Deus e Amor aí perto da sua casa.
3: Exatamente. Então não tem desculpa, viu? Não Isso. tem desculpa. Tenho certeza que tem uma IPDA aí perto, porque olha, a Igreja Deus e Amor tem em todo canto, né, irmã Esther? Não falta.
2: Meu Deus do céu.
3: Não falta oportunidade. Então procure uma igreja mais próxima de você, que eu tenho certeza que neste domingo tem culto aí, Sim. nessa Deus e Amor próxima de você.
2: Eu me lembro quando eu era criança, eu congregava em Tabandaré. Nossa, fiquei um bom tempo em Tabandaré. E perto da congregação onde eu congregava, tinha uma outra congregação, a gente falava brincando, né? Se tropicar ali na porta de fora, você já cai na outra, Deus é Amor, já. Porque eram muito próximas. Aí eu conheci outra irmã também, que congregava também. Acho que um dia meus pais foram fazer campanha, né? Foram pregar em outra igreja. E a gente chegou nessa igreja lá, né, oramos, né, e tal. A gente descobriu que não era a igreja que a gente ia pregar. Era uma outra que ficava perto ainda.
3: Por meu Deus.
2: E a gente tava na igreja errada. Eu falei, meu Deus do céu, quanto IPDA nesse mundo aqui, né? Meu, misericórdia, gente. Então sempre vai ter aí uma Deus e amor aí por perto aí, tá? E sábado ou domingo aí tem culto jovem. Então não deixe de ir. Ah, mas eu não sou jovem e tal, né? A gente fala brincando, né? Às vezes eu sou do Ministério Infantil também, né? Mas vale para os jovens também, né? A gente fala brincando que até os 100 anos ainda vale, né? Mas eu não. Eu falo até 969 anos, a idade de Matusalém, o homem mais velho da Bíblia. Passou de 969, aí você está liberado já. Porque tem brasileiro que passa do 100, né? Agora, tem. De 900 é meio difícil, né? Aí, então, se você passar de 969, você tá liberado.
3: Isso tá,
2: não
3: liberado.
2: Precisa, não precisa mais
3: pode
2: ir.
3: Pode descansar.
2: Daí. Isso, descansar mesmo, né? Se não for aqui,
3: literalmente.
2: Literalmente, né? Mas, enfim. Irmã Nayara, no dia 11, nós teremos um evento aí grande aí também, né? No Paraná. Qual evento é esse?
3: Exatamente, dia 11, semana que vem, já está aí, tem um evento grande para você. É para dois grupos de pessoas esse evento, irmã Esther. É para quem é lá próximo de São Miguel do Iguaçu.
2: Isso.
3: Primeiramente para esse grupo de pessoas, e quem é de São Miguel ou próximo ali de São Miguel do Iguaçu. E para outro grupo de pessoas, irmã Esther. Pra quem é corajoso. É. Pra
2: eu
3: quem
2: tava
3: tem
2: vendo
3: coragem.
2: Aqui, eu pensei, nossa, onde que fica São Miguel do Iguaçu?
3: Será que é perto?
2: Né? Será que é perto? Ah, eu quero ir, né? Eu quero ver lá. Daí eu fui pesquisar aqui 8 horas.
3: É por isso horas. Que eu falo. Meu é pra Deus. Quem é de São Miguel do Iguaçu e região e pra quem é corajoso. Igual nós somos aqui de Curitiba, Paraná. Eu, particularmente, eu tenho coragem, Maester.
2: Nós já fomos para as Foz do Iguaçu, Foz do né, Iguaçu, também, meu poxa. Deus do céu, aquela viagem também, misericórdia, né?
3: É pra
2: mas
3: quem
2: foi,
3: tem
2: olha, aquela viagem foi a mais longe, né, que a gente
3: foi
2: fez.
3: Foi longe,
2: né?
3: Foi uma aventura. E
2: foi uma aventura.
3: Foi uma
2: né?
3: aventura, literalmente.
2: Mas o flow lá de Foz do Iguaçu, olha,
3: benção.
2: Tava uma benção, meu Deus do céu, senti tanto a presença de Deus naquele lugar.
3: Então, assim, tem que ter coragem? Tem que ter coragem, é uma viagem longa. Porém, vale a pena, né, Master?
2: Vale muito a pena.
3: É uma viagem longa, mas é cansativo, é muito longe, nananã. Mas vale a pena, gente, vale a pena. Então, você que tem coragem, você tá convidada. Ah, irmão, eu sou de Curitiba, região, moro muito longe. Mas vale a pena. Se eu fosse você, se programa aí, partiu São Miguel do Iguaçu. Queridos, em São Miguel do Iguaçu vai acontecer o Imersão. Imersão 360 graus com o tema O Noivo Vem. Dia 11 de outubro, às 18 horas, ali em São Miguel do Iguaçu. Irmã Esther, os preletores da noite...
2: Meu Deus do céu, hein,
3: tá? Está muito forte isso aqui, tá muito forte. Esse mistério aqui, olha, vamos ser sinceros.
2: Mistério aqui, misterioso, viu? Meu Deus do céu.
3: Gente, eu tô falando aqui que tem que ter coragem pra ir de Curitiba pra lá, mas os preletores vão vir de outro estado.
2: Então.
3: Isso que é coragem, Master. O preletor, cantor, vão vir de outro estado.
2: E posso falar? Posso dar spoiler já?
3: Vai ser forte. Eles vão vir de outro estado, irmã Esther. É um mistério.
2: Isso
3: é forte demais.
2: Isso mesmo. Do Espírito Santo, gente.
3: Espírito Santo.
2: Se vem do Espírito Santo, né? É igual já perguntaram, quem nasce em Espírito Santo é o quê? É crente.
3: É crente. Esses são crentes.
2: É crente, é de unção. Tem unção. Então, eu acho que vocês, acho que quem tá ouvindo aí, acho que já até deve ter, né?
3: Quem já pegou mistério.
2: Quem tá ligado,
3: quem
2: acho que
3: tá
2: já
3: ligado.
2: Sabe, né? Isso mesmo, vai estar a dupla Júnior e Isabel do Espírito Santo vindo lá desse estado para vir aqui no nosso estado. Só que não é aqui na capital, né? É lá no lado leste ou oeste do Paraná?
0: Interior do Paraná.
2: Interior do Paraná. Enfim. E vai ser o Imersão de São Miguel do Iguaçu, dia 11 de outubro, já esse domingo. E qual que é o tema, irmã Nayara?
3: O tema tá muito forte. O noivo vem.
2: Eita, glória. O noivo vem. Tema forte esse. Vocês viram como os temas de vários eventos aqui, né? Tá tudo coincidindo com a nossa Conex.
3: Parece que estão se interligando, assim, ó. Tá formando um...
2: Já antes da nossa Conex, já tá tudo preparando, já. Pra você se preparar pra mensagem da Conex, já. Exato. Dia 14 de novembro, já. Pra vocês verem, né, ouvintes, que mistério é esse, viu? E fica lá na Igreja Deus e Amor de São Miguel do Iguaçu. O local, ainda não temos o local... Mas, muito provavelmente, através do... Deixa eu ver aqui. Através aqui do Instagram de São Miguel, eles vão, acho que, falar aqui. É porque eles ainda não postaram ainda. Mas, enfim, o local provavelmente vai ser postado já essa semana. Então, se você aí, né, você tem Instagram aí, já vê aí, entra aí, arroba expansão SMI Iguaçu. SM Iguaçu. Daí vai entrar aí no Expansão São Miguel do Iguaçu. Então aí você já vai ficar por dentro de tudo já, o que eles vão postar também. E você que é aí de perto aí, não deixe de prestigiar, não deixe de participar deste evento, dessa festividade juntamente com eles.
3: É isso aí, queridos ouvintes. E a gente não pode deixar de falar também do evento mais importante do ano para nós aqui do Expansão Paraná, que está chegando, já estamos na reta final, queridos. Está muito perto para nossa Conex Estadual aqui do Paraná, a nossa Conex Paraná. Falta poucos dias, pouco mais aí de um mês para nossa Conex. Falta, na verdade, certinho um mês e dez dias. Meu Deus, está muito próximo. Então, para você que ainda não está por dentro de todas as informações importantes, a nossa Conex, a 14ª Conex Paraná, vai acontecer no dia 14 de novembro. Dia 14 do mês que vem, acontecerá a nossa Conex. A partir das 18 horas, você não pode perder esse evento, queridos, é o maior evento de jovens do estado do Paraná. O maior evento de jovens do estado do Paraná. Em breve a gente vai ter mais informações, como por exemplo, o cantor que vai vir de outro estado também, o pregador que também virá de outro estado. E assim, meu Deus, irmã Esther, ai, a minha vontade era já falar tudo.
2: Eu dei uma dica, né, acho que será que foi do cantor ou do preletor, que eu não me lembro? Acho que foi do preletor que eu dei uma dica, né, que eu falei... Eu não vou me lembrar agora qual que, se eu falei uma dica ou não, mas eu vou dar de novo essa dica, ó. Pentecostal.
3: Meu Deus.
2: Só isso que eu digo.
3: Aquele, sabe? Lá é penteca, pentecostal.
2: Penteca mesmo.
3: Até o tutano. Isso. Cheio. O homem é cheio.
2: Então, aproveita pra você vir já, ó, cheio da presença também, que você vai se encher aqui, você vai se encher mais ainda. Ah, mas eu não sei, né, e tal, né, tô triste e tal. Não, venha do mesmo jeito também. Se vier, vem cheio, que você vai transbordar. Vem vazio, que você também vai se encher.
3: Só vem.
2: Só vem, a gente só convida pra você vir, convide mais alguém também pra vir juntamente com você.
3: Vem preparado pra pular, rodar, correr, voar, porque vai ser forte. Vai ser forte. Então se prepara, dia 14 de novembro, daqui um mês e 10 dias, acontecerá o nosso grande evento. E fica ligadinho aí nas nossas redes sociais, que em breve, muito em breve, né, irmã Esther, vai sair aí o nosso tão esperado preletor, o cantor da noite, todas as informações, local, o endereço, tudo certinho, vai ser divulgado nas nossas redes sociais. Então você não pode deixar de acompanhar as nossas redes, para você ficar por dentro das novidades. Nayara, eu não peguei ainda o mistério, qual é a rede social de vocês, o arroba. Queridos, o nosso Instagram é muito fácil, @expansãopr. @expansãopr. Você encontra a gente no Instagram através do @expansãopr. E para você que queira nos acompanhar também no Facebook, é só você pesquisar Expansão Paraná. Expansão Paraná. Não deixe de nos acompanhar nas redes sociais. Queridos, nós vamos agora também para mais uma utilidade pública e já estamos entrando na reta final do programa.

0: É isso aí, queridos.
1: Fake news.
0: Houve um equívoco. Houve um equívoco.
1: Espera,
0: aqui.
1: Espera aí. Houve um equívoco.
0: Queridos, nós já estamos entrando na reta final e logo após encerrarmos, vai haver aí a utilidade pública, prefixo e tudo mais. Mas nós vamos agora já entrar aqui no encerramento do programa, né, Maester?
1: Isso
0: antes,
1: mesmo.
0: Faltam pouquíssimos minutos aqui eu tenho, mas antes eu preciso falar que você tem a oportunidade de adquirir a sua camiseta, o seu moletom, lá na nossa story, pelo link da nossa loja online do Expansão Paraná. Nayara, como que eu acesso essa loja, pelo amor de Deus? Eu já falei pra você aqui, eu acredito, eu tenho certeza que você já nos segue nas redes sociais, você já nos acompanha no Instagram. Então você vai entrar no link que está na nossa biografia, no link da bio. Tem o link da nossa loja online. Através desse link você consegue adquirir a sua camiseta e também o seu moletom exclusivos da nossa Conex Estadual do Paraná, né, Maester?
1: Isso mesmo, lembrando que o nosso segundo lote vai fechar amanhã, dia 5. Então corre lá, aproveita já pra correr agora mesmo. Porque, tem muita gente que pergunta, não, mas é muito difícil e tal. Mas você não faz compra na Shopee? Você não tem lá 50, 70 itens lá no seu carrinho, lá, né? Daí você vai lá, compra 10, né? Compra. É a mesma coisa. A mesma coisa, absolutamente a mesma coisa. Seja na Shopee, na Shein, no Mercado Livre aí que você faz da vida aí. É a mesma coisa pra nossa store também, né, irmã Nayara?
0: Exatamente.
1: É muito
0: fácil. Sem burocracia.
1: É muito fácil. Inclusive a interface é bem mais simples ainda. Muito mais simples. Então entra lá, acessa lá o site lá. E você vai entrar lá, qualquer botão lá que você apertar lá, já nas camisetas ou moletom, já vai direto para você adicionar, seja uma camiseta ou o moletom ali da sua preferência, no carrinho. Depois você acessa o carrinho e você já faz a compra ali mesmo, ali escolhe cartão de crédito, cartão de débito, Pix ali, o que você quiser. Então é bem fácil, bem simples.
0: E agora vamos fazer uma breve oração para encerrar mais um programa abençoado que Deus nos deu. Oremos ao Senhor. Soberano Deus, eterno Pai, obrigada, Jesus querido, por mais uma oportunidade de estarmos aqui para glorificar o Teu nome, Jesus. Obrigada pela vida, Senhor, de cada ouvinte que nos

vida dos teus filhos, meu Pai. Dá saúde, prosperidade, bênçãos do céu, meu Deus. Senhor, continua abençoando este programa para que possa alcançar cada dia mais vidas.

0: vitória. Em nome do Pai, em nome do Filho e em nome do Espírito Santo de Deus. Amém. É isso aí, queridos ouvintes, nós te esperamos domingo que vem em mais um programa Jovem do Expansão Paraná, a partir das 17 horas. Aleluia.
1: Isso mesmo. Já vamos ficando por aqui na nossa programação. E eu já me despeço de vocês, queridos e queridas ouvintes. Sou sua irmã em Cristo, irmã Esther.
0: É isso aí.

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18 horas em ponto na capital do estado de São Paulo. Hoje é domingo, hoje é dia 5 de outubro de 2026. Eu sou o presbítero Levi Muniz, da Igreja Pentecostal Deus é Amor. Estou aqui para, junto com você, fazer a oração do entardecer. É muito importante a gente orar. Você já orou hoje? Tem gente que acorda de manhã, toma o café, sai, toma banho, vai trabalhar, vai fazer negócios e se esquece de orar. Se esquece do mais importante, que é falar com Deus, né? Então, se você não orou, você vai orar comigo. Ah, irmão Levi, mas eu já orei, então você vai orar de novo, porque quanto mais, né? O saudoso missionário Davi Miranda dizia assim: mais oração, mais bênção. Menos orações, menos bênção. Então, vamos falar com Deus, vamos orar, vamos buscar a Deus. Salmo 46 diz que Deus é o nosso refúgio e fortaleza, socorro bem presente na angústia. Por isso não temeremos, ainda que a terra se mude e ainda que os montes se transportem para o meio dos mares, ainda que as águas rujam e se perturbem, ainda que os montes se abalem pela sua braveza, ao rio cujas correntes alegram a cidade de Deus, o santuário das moradas do Altíssimo.

Onde você estiver, pare as suas atividades, ore comigo e seja abençoado em nome de Jesus. Senhor nosso Deus, Pai de amor, Pai de bondade, Pai de misericórdia, nós te louvamos, Senhor. Nós te agradecemos e te engrandecemos. Te engrandecemos pelo seu grande e infinito amor. Te engrandecemos porque lá na cruz do Calvário, o Senhor morreu por todos nós. O Senhor nos deu o privilégio. A tua palavra diz: a todos quantos o receberam, deu-lhes o privilégio de serem feitos filhos de Deus, a saber, os que creem no seu nome. Pai, obrigado pelo teu amor, pela tua bondade, obrigado pela tua misericórdia, obrigado porque o Senhor morreu na cruz do Calvário, obrigado porque o Senhor tem estado conosco, obrigado, Senhor, porque o Senhor tem nos sustentado, o Senhor tem cuidado de nós, Pai. Meu Deus, nesta hora, Pai, eu peço a tua bênção, a tua graça, a unção do teu Espírito em favor de todos os nossos ouvintes, em favor da grande audiência da rádio Deus é Amor, em favor, ó Pai, daqueles que nos acompanham na internet, aqueles que nos acompanham através do YouTube, do Facebook, do Instagram. Meu Deus, que nesta hora, Pai, a tua bênção, a tua graça, a unção do teu Espírito esteja em cada vida, em cada coração, em cada lar, em cada família. Senhor, meu Deus, olha para aquele que está enfermo, cura os enfermos, Pai, cura os enfermos, traga alegria ao coração triste, Senhor. Eu quero apresentar os corações entristecidos, eu quero apresentar os corações, ó Pai, que estão entristecidos por causa do problema, por causa da luta. Meu Deus, quantos estão passando por lutas, provações, tribulações, dificuldades, quantos estão passando por provas, meu Pai. Oh, meu Pai, o Senhor é o Deus que nunca desampara aqueles que te buscam, e o Senhor está conosco no meio da nossa dificuldade, o Senhor está conosco no meio da nossa tribulação e da nossa luta. Pai, estenda a tua mão para curar, estenda a tua mão para libertar, estenda a tua mão, Senhor, para trazer alegria ao coração aflito, ao coração desesperado, ao coração angustiado, estenda a tua mão, Senhor, para trazer saúde ao corpo enfermo. Oh, meu Pai, quantas pessoas que nesta tarde estão precisando de uma bênção especial do Senhor, de um milagre em alguma área da vida.

coração aflito. Senhor meu Deus, eu quero te apresentar, ó Pai, esta pessoa que está passando uma luta muito grande, uma prova muito grande, uma tribulação muito grande. Esta pessoa, meu Pai, que já perdeu até mesmo a vontade de viver, já perdeu até mesmo a vontade de lutar, ó Pai, porque a guerra tem sido tão travada. Meu Deus e meu Pai, estenda a tua mão, Senhor, e traga cura. Estenda a tua mão e traga libertação. Estenda a tua mão e traga, Senhor, a solução dos problemas, a bênção para o lar e para a família. Ó, meu Pai querido, meu Pai maravilhoso, Senhor, eu não tenho palavras para chegar diante do Senhor, mas eu abro meu coração para dizer obrigado, porque o Senhor tem estado conosco até aqui. Obrigado porque o Senhor tem sido fiel. Obrigado porque o Senhor não desampara aqueles que te buscam. Pai, cura agora, Senhor, esta pessoa enferma. Levanta, Senhor, esta pessoa caída. Senhor, fortalece aquele que está fraco, debilitado, angustiado, aquele, meu Pai, que está à beira da morte. Ah, meu Pai, a tua palavra diz que o Senhor é ressurreição e vida. O Senhor é aquele que trabalha para aquele que em ti espera. Pai, em nome de Jesus Cristo, visita agora esta casa. Senhor, eu oro para esta casa onde há contenda, confusão, briga, aonde há, Senhor, tanta confusão no meio das pessoas. Eu oro, Senhor, para esta casa aonde a situação está complicada, difícil. Meu Deus, dá vitória para o teu servo, dá vitória para o teu filho, dá vitória, Senhor, para a tua igreja. Senhor, abençoe todos aqueles que nesta noite, ah, meu Pai, se dirigirão a uma igreja, a uma casa de oração para te adorar. Meu Deus, usa cada pastor, cada pregador, cada obreiro, cada obreira, cada pessoa, Senhor, que vai fazer uso dos microfones para falar do teu amor, da tua bondade, da tua misericórdia. Senhor, meu Deus, abençoe aqueles que vão louvar o teu nome esta noite. Meu Deus, aqueles que vão participar dos cultos, seja, Senhor, nas grandes como nas pequenas igrejas. Usa cada um, Senhor, de acordo com a

se entregar ao Senhor, porque a tua palavra diz para nós nos entregarmos ao Senhor de corpo, alma e espírito. Ó, meu Pai querido, meu Pai maravilhoso, eu não tenho, Senhor, como chegar diante do Senhor, eu não sei como me expressar, eu não sei como falar, como usar as minhas palavras, mas eu sei que o Senhor é poderoso, eu sei que o Senhor é maravilhoso, eu sei que o Senhor não desampara aqueles que te buscam. Pai, estenda a tua mão agora, Senhor, esta pessoa que está enferma, Senhor, cura pelo poder do teu sangue, cura pelo poder da tua palavra, Senhor, esta pessoa que está passando pelo processo, ah, meu Pai do luto, Senhor, meu Deus, conforta este coração, esta pessoa, meu Pai, que está passando pelo processo, meu Deus e meu Pai, do divórcio, pelo processo da separação, pelo processo, meu Pai, ah, meu Pai, do desemprego, Senhor, ajuda agora esta pessoa, ajuda agora esta família, Senhor, esta pessoa que ficou órfã, esta pessoa que ficou viúva, esta pessoa, meu Deus, que perdeu o seu emprego, que perdeu os seus bens materiais, e esta pessoa agora está chorando, está vivendo uma vida tão complicada e difícil, Senhor, meu Deus, cuida desta pessoa, cuida desta família, tenha misericórdia desta mulher, deste homem, deste papai, desta mamãe, deste jovem, desta criança, deste adolescente, ó, meu Pai querido, meu Pai maravilhoso, nós sabemos, ó Deus, que o Senhor é o nosso socorro, bem presente na hora da angústia, nós sabemos, ó Pai, que o Senhor não desampara, o Senhor não desampara, nem desamparará aqueles que guardam o teu concerto, meu Deus, faça milagre, meu Deus, opera a maravilha, Senhor Jesus, repreende agora toda obra de Satanás, toda obra do inferno, Satanás, você que veio para matar, roubar, destruir esta casa, esta família, eu te repreendo agora pelo poder do sangue de Jesus Cristo, pelo poder do sangue de Jesus, sai, sai desta casa, sai desta família, sai deste homem, sai desta mulher, Senhor, liberta agora esta pessoa, Senhor, esta pessoa que está sentindo dores nesta tarde, meu Deus e meu Pai, como é difícil. Esta pessoa, meu Pai, está sentindo dores terríveis, Senhor, alivia agora a dor, alivia a dor, Senhor, esta pessoa que está sem esperança, sem alegria, sem vontade de viver, Pai, que ela entenda que o Senhor está cuidando dela, que ela entenda que o Senhor está fortalecendo esta pessoa, meu Deus, fortalece a tua filha, fortalece o teu servo, fortalece este obreiro, Senhor, eu te apresento este obreiro que incansavelmente faz a tua obra, esta obreira, meu Pai, que incansavelmente faz a tua obra, mas tem passado tanta luta, tanta prova, Senhor, fortalece a tua serva, fortalece o teu servo, Senhor, eu quero te apresentar a vida da nossa presidente, a nossa irmã Ereni Miranda, meu Deus, guarda a tua serva, livra ela de todo mal, Senhor, eu te apresento a vida, ó, meu Deus, da nossa irmã Débora Miranda, Senhor, meu Deus, ela que está em viagem missionária, lá no país da Argentina, usa a tua serva, Senhor, usa com poder, com unção, com autoridade, Senhor, eu te apresento também a vida, meu Deus, do teu servo, pastor Lourival de Almeida, Senhor, o Senhor sabe do desejo do teu servo, que não é outro, a não ser estar diante dos microfones, ah, meu Pai, falando do teu amor, da tua bondade, da tua misericórdia, Senhor, cura, Senhor, restabelece a saúde do teu servo, Senhor, dá vitória para o teu servo, Senhor, eu te apresento a vida do presbítero Davi Miranda Neto, da irmã Karina, meu Deus, guarda este casal, guarda esta família, cobre com o teu sangue, Senhor, eu te apresento a vida de toda a diretoria executiva, Senhor, meu Deus, o pastor Marco Magno, Senhor, meu Deus, o pastor Antônio Osmar, o pastor Fabrício Beata, o pastor Wilson Siqueira, o pastor Milton Almeida, Senhor, apresento a vida da nossa irmã Maria José, meu Deus e meu Pai, toda a diretoria deliberativa, toda a diretoria executiva, Senhor, nós colocamos nas tuas mãos também, ó, meu Deus, a família da tua serva, a nossa irmã Ereni Miranda, abençoe o pastor Davi, abençoe o nosso irmão Daniel, a Débora, a Leia, Senhor, meu Deus, cobre esta família com o teu sangue, meu Deus, nós apresentamos a vida de todos aqueles, ó Pai, que ao redor da terra proclamam a tua santa palavra, independente, meu Pai, da placa de nome
nacional. Meu Deus e meu Pai, nós colocamos diante do Senhor aqueles que precisam de um milagre, aqueles que precisam da cura, aqueles que precisam da solução do problema, aqueles que precisam da bênção para o seu lar, para a sua casa, para a sua família. Ó, meu Pai querido, meu Pai maravilhoso, tenha misericórdia do teu povo, tenha misericórdia da tua igreja. Senhor, meu Deus e meu Pai, prepara-nos para aquele dia glorioso. Ah, meu Deus, nós não queremos ficar aqui, Senhor, nós queremos subir com o Senhor. Meu Deus, prepara-nos para o dia glorioso do arrebatamento. Senhor, meu Deus e meu Pai, se há algo que a tua igreja precisa, é subir com o Senhor. Nós não queremos ficar aqui nesta terra suja, esta terra nojenta, esta terra corrompida, esta terra difícil, mas nós queremos subir contigo, meu Pai. Então nos prepara para o dia do arrebatamento. Senhor, meu Deus, eu quero te apresentar também, Senhor, a nação brasileira. Ó, meu Pai, a tua palavra diz: feliz é a nação cujo Deus é o Senhor. Ah, meu Pai, eu sei que o Senhor está no controle de todas as coisas, eu sei que o Senhor está no controle do governo, eu sei que os governos, Senhor, todas as autoridades são direcionadas pelo Senhor. Meu Deus, abençoe as autoridades que estão em eminência, as autoridades aposentadas, as autoridades, Senhor, civis, as autoridades eclesiásticas, as autoridades militares, Senhor, as autoridades municipais, estaduais e federais. Meu Deus e meu Pai, tenha misericórdia. Senhor, nós colocamos nas tuas mãos, ó Pai, aqueles países que estão sendo atingidos, meu Deus e meu Pai, pelos terremotos, pelos maremotos, pelos furacões. Senhor, Senhor, este país que está sendo atingido, ó Pai, por esses furacões terríveis, por estas tempestades terríveis, Senhor, meu Deus e meu Pai, tenha misericórdia. Senhor, esta pessoa que está passando pelo vale, pela tempestade, pela dificuldade, Senhor, faça acalmar este mar, faça acalmar esta tempestade. Senhor, meu Deus e meu Pai, eu oro agora por aqueles que estão na incerteza da vida. Ó, meu Deus, quanta gente na incerteza, quanta gente, meu Pai, sem saber o que vai acontecer, sem saber para onde ir, para onde correr, sem saber como agir. Mas o Senhor, o Senhor é poderoso, o Senhor é maravilhoso, o Senhor é aquele que trabalha para aquele que em ti espera. E eu sei que nós esperamos no Senhor, eu sei que nós confiamos no teu amor, na tua bondade, na tua misericórdia. Senhor, Deus de poder, Deus de bondade, Deus de infinita compaixão, estenda a tua mão para curar, estenda a tua mão para libertar, estenda a tua mão para trazer a alegria ao coração aflito, ao coração atribulado, ao coração desesperado. Estenda a tua mão, Senhor, para trazer, ó Pai, a bênção para o lar e para a família. Senhor, eu coloco nas tuas mãos esta igreja, eu coloco nas tuas mãos, ó Pai, cada departamento da Igreja Pentecostal Deus é Amor. Abençoe agora a escolinha O Pequeno Galileu, a Escola Teológica Deus é Amor, a Fundação Reviver, a Associação Reviver Help, Deus é Amor. Meu Deus, eu coloco nas tuas mãos também, ó Pai, Senhor, a orquestra, o coral, Senhor, o IPDA Play, o programa de rádio A Voz da Libertação. Eu coloco nas tuas mãos o canal Direto com Deus Oficial, o canal Deus e Amor Oficial. Senhor, cada departamento, Senhor, aqueles que estão em missões, aqueles que estão em viagem, aqueles que estão fazendo a tua obra, Senhor, no norte, no sul, no leste, no oeste, que a tua bênção alcance agora este irmão, esta irmã, este jovem, esta criança, e o teu nome, ó Pai, Pai, seja glorificado. Ah, meu Deus, meu Senhor, prepara-nos para o dia do arrebatamento, prepara-nos, ó Pai, para aquele dia glorioso em que encontraremos com o Senhor nas nuvens. Meu Deus, meu Pai querido, grande é o teu nome em toda a terra, grande é o Senhor e muito digno de louvor na cidade do nosso Deus, no seu santo monte. Meu Deus, eu quero te apresentar também, Senhor, aqueles irmãos e irmãs
que no dia de amanhã, amanhã segunda-feira, dia 5, sairão à procura de trabalho, de emprego, aqueles que vão sair, ó Pai, aqueles que vão enviar os seus currículos, aqueles que vão pedir uma porta aberta, Senhor, abre a porta. Ah, meu Deus e meu Pai, nós sabemos que tudo e todos estão nas mãos do Senhor, todas as coisas estão nas tuas mãos, meu Deus, meu Pai querido, faz milagre, faz maravilha, opera sinais e prodígios, Senhor Jesus, grande é o teu nome, exaltado é o teu nome, santo é o Senhor, digno de louvor na cidade do nosso Deus, no seu santo monte, meu Deus e meu Pai, eu te apresento, Senhor, aqueles que fazem a tua obra com temor e tremor, Senhor, eu te apresento os nossos obreiros, eu te apresento as nossas crianças, os nossos jovens, meu Deus, os nossos adolescentes, eu te apresento, Senhor, os nossos idosos, Senhor, meu Deus, aqueles que estão passando pelo luto, Pai, ajuda este irmão, ajuda esta irmã, ajuda este irmão que está passando pela dificuldade tão grande, Senhor, meu Deus, o Senhor me faz saber, ó Pai, pelo dom da divina revelação do Espírito Santo, que tem uma pessoa, meu Pai, que está orando juntamente conosco, e esta pessoa está desempregada, está passando uma dificuldade muito grande, uma humilhação muito grande, e ela não tem mais a quem recorrer, mas o Senhor vai abrir.

0: chega, quando o Senhor abre portas, demônios caem por terra e o teu nome é glorificado. Senhor meu Deus e meu Pai, coloca o teu anjo, Senhor, na porta desta casa, para que haja proteção. Coloca o teu anjo na porta deste lar, ó Pai, para que esta pessoa seja abençoada e guardada pelo Senhor, meu Deus. Todos aqueles, ó Pai, que nesta oportunidade precisam de um milagre, precisam de uma bênção, precisam de uma bênção para o lar, para a casa, para a família, que eles alcancem agora, Senhor, e possam glorificar e exaltar o teu santo nome. Senhor, meu Deus e meu Pai, eu quero te apresentar este idoso, esta idosa, que ora juntamente comigo. Senhor, esta pessoa que está desamparada, meu Pai, quantas pessoas que enquanto ela podia trabalhar, enquanto ela podia lutar, ali estava a família, os familiares, mas Senhor, passou, chegou um tempo em que esta pessoa não conseguiu mais trabalhar, não conseguiu mais fazer, exercer as suas atividades, e agora, Senhor, ela se sente tão só. Ah, meu Pai, porque a família o abandonou, os filhos os abandonaram. Senhor, a tua palavra diz, quando meu pai e a minha mãe me desampararem, o Senhor me recolherá. Meu Deus e meu Pai, esta pessoa que está doente, Senhor, e cada dia que passa ela se sente pior, se sente com mais dores, com mais dificuldades. Senhor, em nome de Jesus Cristo, fortalece este meu irmão, fortalece esta minha irmã, fortalece este meu obreiro, Pai, para que o teu nome seja exaltado e glorificado. Ó Deus de poder, Deus de bondade, Deus de misericórdia, Senhor, como é bom estar na tua presença te adorando. Eu só quero nesta tarde te adorar. Eu não quero somente pedir, ó Pai. Senhor, eu sei que eu tenho que pedir em favor dos meus irmãos, das minhas irmãs, mas eu quero também, Senhor, adorar o seu nome, glorificar e exaltar aquele que vive e que reina para todo sempre. Senhor, obrigado, porque o Senhor tem nos dado o privilégio de aqui nesta igreja, Senhor, exercer o trabalho de obreiro da tua casa, exercer, Senhor, o trabalho daquele que faz a tua obra. Senhor, meu Deus e meu Pai, nos ajuda a fazer a tua obra com excelência. Senhor, este meu irmão, esta minha irmã que prega, que canta, que toca instrumentos, que faz alguma coisa na tua obra, Senhor, ensina, Senhor, fortalece, Senhor, dá saúde. Ó, meu Pai, eu sei que tem alguém orando juntamente comigo e a enfermidade tem tomado conta do seu corpo e cada dia que passa esta pessoa está pior, mas cura agora, Senhor, fortalece agora, dá vitória agora, Senhor, fortalece os brônquios, fortalece a raiz do cabelo, fortalece as pernas, Senhor, fortalece o corpo deste homem e desta mulher. Meu Deus, eu creio no Senhor, eu creio no teu poder, eu creio na tua graça, eu creio que o Senhor agora está agindo, e agindo, Senhor, quem pode impedir? Operando, Senhor, quem impedirá? Senhor, meu Deus e meu Pai, tenha misericórdia do teu povo, tenha misericórdia da tua igreja, tenha misericórdia dos teus servos, das tuas servas, dos obreiros, das obreiras, das crianças, dos jovens. Ah, meu Deus e meu Pai, faça, Senhor, a tua obra, opera o teu poder, derrama o teu poder sobre a nossa igreja, derrama o teu poder sobre o teu povo, derrama o teu poder, ó Pai, sobre todos aqueles que fazem a tua obra santa. Meu Deus e meu Pai, eu não tenho palavras para chegar diante de ti, eu não tenho palavras para abrir o meu coração, mas eu abro o meu coração para dizer obrigado, obrigado pelo teu amor, pela tua bondade, obrigado porque lá na cruz do Calvário o Senhor morreu por nós, obrigado, Senhor, porque o teu sangue nos purifica de todo o pecado. Senhor, que possamos olhar somente para ti, que possamos viver uma vida que agrada ao Senhor. Meu Deus, a tua palavra diz, o justo viverá da fé. Senhor, meu Deus e meu Pai, guarda-me, ó Pai, guarda minha casa, guarda minha esposa, abençoe a minha esposa, abençoe a minha família, abençoe os meus familiares. Senhor, guarda-nos debaixo das tuas asas. Senhor, fortalece-nos, ó Pai, para que possamos viver uma vida que agrada ao Senhor, uma vida que exalta e glorifica o teu santo e bendito nome. Ó, meu Deus, ó, meu Pai Todo-Poderoso, eu sei que o Senhor é bom, eu sei que o Senhor é maravilhoso, eu sei que o Senhor não desamparou ampara aqueles que te buscam. Eu sei, ó Pai, que ainda que passamos pela dificuldade, o Senhor passará conosco. Muito obrigado, Senhor. Obrigado pelo teu amor. Obrigado pela tua bondade. Obrigado pelo teu infinito e precioso amor para com a minha vida e para com a vida de todos os nossos ouvintes, de toda a nossa audiência. Ó, meu Pai querido, meu Pai maravilhoso, eu não tenho palavras para chegar diante de ti, Pai, mas eu abro meu coração e digo: graças, graças, Senhor, graças pelo teu amor, graças pela tua bondade. Senhor, abençoe aqueles que estão, ó Pai, naqueles países aonde a propagação do teu evangelho está sendo proibida. Senhor, meu Deus, eu sei, ó Pai, que tem muitos irmãos que estão pregando o teu evangelho em países aonde é proibido, Senhor, aonde se alguém o achar, eles podem até ser mortos. Mas agora, Pai, fortalece o teu filho, fortalece a tua filha, fortalece a tua igreja, guarda os teus escolhidos, guarda a tua herança, fortalece o teu povo, Pai, para louvor, para honra do teu santo e bendito nome. Ah, meu Deus e meu Pai querido, eu estou certo, Senhor, que o Senhor não nos desampara, que o Senhor não nos abandona, que o Senhor está conosco, que o Senhor é o nosso auxílio, é o nosso refúgio, que o Senhor é a nossa fortaleza, que o Senhor é aquele que trabalha para aquele que em ti espera. Pai, fica conosco nesta oportunidade, fica com os nossos ouvintes, Senhor meu Deus, de acordo, Pai, com a tua palavra que é poderosa, eu repreendo agora em nome de Jesus Cristo toda obra contrária, toda obra de Satanás, toda obra do inferno, tudo aquilo que Satanás preparou contra esta vida, contra esta casa, contra esta família, caia por terra agora. Senhor meu Deus, esta pessoa que está sentindo dores terríveis, eu repreendo agora, Pai, em o nome de Jesus Cristo, toda dor maligna, toda dor na cabeça, toda dor no rim, no pulmão, no coração, no intestino, no útero, no ovário, na bexiga, toda dor, sai agora, em nome de Jesus Cristo. Ó, meu Deus e meu Pai, fica conosco, Senhor, continua com os nossos ouvintes, continua com a nossa audiência. Senhor, eu creio que o Senhor está agindo, e agindo, Senhor, ninguém pode impedir. Fica conosco, meu Pai, é o que eu te peço, é o que eu te agradeço, em nome de Jesus. Amém e amém, Senhor Jesus. Glória a Deus. 18 horas e 26 minutos na capital paulista. 6:26. Deus abençoe você que orou juntamente comigo. Você que está em casa, você que está trabalhando, que a bênção do Senhor esteja na sua vida e no seu coração. Você que ainda não entregou sua vida para Jesus, ô, meu irmão, entrega a sua vida hoje, entrega a sua casa, a sua família, entrega os seus filhos, entrega as suas ansiedades, entrega a tua depressão na mão do Senhor, porque o Senhor vai resolver. Quer entregar a sua vida para Jesus? Agora aí? Ah, pastor Levi, eu fumo, eu falo palavrão, eu me prostituo, eu bebo. Ah, eu até matei alguém, não importa. O Senhor Jesus, ele está aqui para te abençoar. Ele diz: aquele que vem a mim, de jeito nenhum, de maneira nenhuma, eu o lançarei fora. Vamos entregar a vida para Jesus hoje? Então diga comigo assim: Jesus, nesta tarde, eu te recebo como meu Salvador pessoal. Diga: Senhor, me perdoa, me purifica, me lava com o teu sangue e me ajuda a ser fiel a tua palavra. Diga: Senhor, a partir de hoje eu me entrego a ti de todo o meu coração. Em nome de Jesus, amém. Glória a Deus. Tomou atitude? Então, ó, o nosso contato tá aí: 11 9 50 94 4645. DDD 11 9 50 94 4645, ou e-mail queroaceitarjesus@ipda.com.br. Seja bem-vindo. 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São 6:27. 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Daqui a pouquinho, às 19:00, teremos o culto da família, às 19:30, transmissão ao vivo, aqui pela Rádio Deus e Amor, o grande culto da família desta noite, aqui na sede mundial, com a participação e a palavra do homem de Deus, pastor Paulo Cunha. Venha ouvir uma palavra de fé e esperança no nosso culto da família. E agora à noite, em todas as igrejas Deus e Amor, tem culto. Você que está me ouvindo, vá até uma igreja Deus e Amor, participe, seja abençoado, tá bom? Deus abençoe vocês, eu vou ficando por aqui. Eu sou o presbítero Levi Muniz, ó, no canal Direto com Deus Oficial, você continua com a oração. Oração lá é 24 horas. Na Rádio Deus e Amor, Uma Noite com Deus, um programa especial com louvor, com palavra, com orações, com muita coisa boa da parte de Deus, tá bom? E no canal Deus e Amor Oficial, às 19:30, a transmissão do culto da noite. Que o amor de Deus, a paz de Jesus, a comunhão do Espírito Santo seja e permaneça com todos desde agora e para sempre. Um abraço, abraço a todos, fiquem com Deus. E até a próxima oportunidade. Despede-se de vocês o presbítero Levi Muniz. A paz do Senhor, Brasil.
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3: Hora certa.
4: 18:33.
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9: 6:40.
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1: Agora são 18 horas e 45 minutos. 6 horas da tarde com 45 minutos. Esse é o programa Voz da Libertação. Órgão oficial da Igreja Pentecostal Deus é Amor. Com a sede mundial localizada na Avenida do Estado, número 4568, no bairro da Liberdade, São Paulo, capital. Na direção mundial da presidente, nossa querida irmã Ereni Miranda. E aqui em Curitiba, a sede estadual está localizada na rua Pedro Ivo, número 744, bem no centro da cidade Sorriso. O trabalho da obra de Deus está a cargo do pastor Jerry Borchardt. Aceite, querido ouvinte, a mais perfeita e doce paz do Senhor Jesus. Saudações de sua irmã em Cristo, Aline Neves. Que Deus possa continuar abençoando a tua vida. Gratidão a cada um que está ligadinho conosco. Deus abençoe onde quer que você esteja. Deus abençoe nos transmissores cooperando conosco. Neste domingo, nosso irmão Edson de Moraes. Hoje, 4 de outubro de 2026. Graças damos a Deus por mais um dia, por mais uma semana que inicia. E para agradecermos, vamos então, nesse instante, orar. Já ouvimos aí alguns avisos da obra de Deus. Eu quero orar com você, querido ouvinte. Lembrando que os cultos aqui em nossa sede estadual acontecem todos os dias, sendo de segunda a sexta-feira em 4 horários, manhã, meio-dia, tarde e noite. E aos finais de semana os cultos acontecem pela manhã, à tarde e à noite. Então nós vamos agora orar, vamos agradecer ao Senhor por cada oportunidade que Ele tem nos dado. Vamos falar com Deus, vamos orar com fé. Senhor Deus Todo-Poderoso, graças te damos nesta hora, onde podemos mais uma vez pedir o teu perdão, Senhor, e agradecer pelo perdão dos nossos tantos pecados. Tenhas misericórdia de nós, Senhor, nos ajuda a sermos melhores, nos ajuda a sermos, meu Deus, mais reconhecedores do quão grande o Senhor é, de quão grande é a sua misericórdia sobre a nossa vida. Alcança, Senhor, a cada ouvinte nesta hora. Apresentamos todos esses pedidos, Senhor, que tem chegado aqui no WhatsApp. Vai de encontro a essas vidas, Senhor, aos ouvintes de perto, de longe, que o Senhor possa alcançar a eles, ó Pai, a família deles, o lar, o local de trabalho, aonde quer que esteja alguém acompanhando, meu Deus, pelo rádio, pela internet, que o Senhor possa ir de encontro e abençoar também a cada um, meu Deus, que tem sido apresentado na intercessão. Alcança, Senhor, os familiares nas ruas, meu Deus, quantos que estão em viagem, meu Deus poderoso, livra, proteja do acidente, do mal, do perigo, dai a tua vitória, Senhor, continua, meu Deus, amparando, dando todo suporte, Senhor, envolvendo com a tua mão forte e poderosa. Vai à frente, Senhor. Sim, meu Deus, abrindo os caminhos. Abençoa todos aqueles que estão, Senhor, a caminho da Tua casa para participar do culto desta noite. Abençoa, Senhor, em todos os endereços da nossa igreja Deus é Amor, aqui em Curitiba, região metropolitana. Abençoa também, Senhor, em todo o Paraná, em toda a região sul do país, em todos os estados e regiões, meu Deus, do nosso Brasil. Dai a tua vitória, Senhor. Abençoa a tua obra em todo o mundo, meu Deus. Abençoa, meu Deus, toda a diretoria desse ministério. os pastores, ó Pai, os presbíteros e diáconos da Tua casa. Abençoa, Senhor, os obreiros, cooperadores, os membros e, através de nós, que o Senhor possa abençoar os nossos visitantes, aqueles que já são frequentadores assíduos e aqueles que têm vindo, meu Deus, pela primeira vez. Abençoa, Senhor, a cada um. Dai a Tua vitória, dai a Tua bênção, Senhor, sobre as campanhas que estão sendo realizadas, os propósitos, os temas, meu Deus. Abençoa também a campanha, os 300 valentes de Gideão, todos que têm o nome ali escrito, Senhor, no livro, para a oração em todos os cultos, também na vigília da sexta-feira. Abençoa, Senhor, o propósito no monte da oração, onde tem sido levado, meu Deus, a nossa vida, apresentada a Ti, Senhor, no clamor, na oração, Senhor. Receba, meu Deus, o jejum, a consagração do Teu povo. Recebe-nos em Tuas mãos, Senhor. Abençoa cada um que tem se preparado para estar nesta noite. Abençoa a Expansão Jovem, abençoa, meu Deus, o jovem Alan, que estará pregando a Tua palavra neste culto hoje ainda. Traz as vidas para a Tua presença, Senhor. Aquele que ainda não aceitou a Ti, que possa entender, meu Deus, o Evangelho, possa se arrepender dos pecados e se converter a Ti. Abençoa todos aqueles que estarão, Senhor, confessando o Senhor como único, suficiente Salvador de suas almas. Abençoa aqueles que estão desviados e que reconciliarão contigo, Senhor, ainda hoje. Dai a Tua vitória, segura em Tuas mãos, fortalece, renova, Senhor, faz a Tua obra extraordinária. Fica conosco, meu Deus. Abençoa esta semana, Pai querido, que está começando hoje. Seja conosco a cada dia, Pai amado. Abençoa também nesta segunda-feira os cultos de doutrina, os cultos, meu Deus, de ensinamento da Tua Santa Palavra. Abençoa, Senhor, venha nos dar sabedoria nas Sagradas Escrituras. Abençoa, Senhor, dai a Tua vitória. Fica conosco, Senhor, a cada dia, a cada momento. Dai-nos, Senhor, a Tua paz, porque precisamos, meu Deus, de Ti para tudo nesta vida, Senhor. E quando daqui partirmos, meu Deus, queremos estar para sempre com o Senhor. Confirma a Tua vitória, Senhor. Fica conosco, é o que pedimos, e desde já, mais uma vez, agradecemos.

0: promessas, firme nas promessas do Senhor Jesus, é que nós prosseguimos avante, gratos pelo nosso Deus que é tão bom, que tem cuidado de nós. Agora são 18 horas e 52 minutos e olha só, querido ouvinte, estamos na semana já de preparação, contagem regressiva para o que vai acontecer no próximo final de semana. No próximo sábado, dia 11, nós teremos o segundo aniversário do PEMU e nós vamos acompanhar aqui este aviso, este convite. Depois teremos aqui também uma palavra, vamos ouvir a palavra do diácono Jucimar Júnior e a sua esposa, nossa querida irmã Maria Ruth, reforçando aqui, lembrando você, querido ouvinte, desse grandioso evento que Deus tem preparado para nós aqui em Curitiba, no Paraná.
1: Vem aí o segundo aniversário do PEMU, Projeto Evangelístico Missão Urgente. Será no dia 10 de outubro deste ano de 2026, às 5 horas da tarde, neste local, Avenida Presidente Kennedy, 2377, Vila Guaíra, Curitiba, Paraná. Neste dia, a presença confirmada da mensageira de Cristo, evangelista Isabel Ferreira.
2: Talvez alguém está dizendo, irmã Isabel, o que é que Deus quer falar com você?

0: Fazão de Milagre.
1: Ó, oh, Deus da

equipe do PEMU. Teremos também louvores a Cristo. Cantora Daniela Balabem.

0: uma vez o local da festividade. Avenida Presidente Kennedy, 2377, Vila Guaíra, Curitiba, Paraná. O tema da festa é este: estou em uma boa obra e não posso parar. Neemias, capítulo 6, versículo 3. Evangelista Maria Lorena, confirmando a sua presença.
1: Quero saudar os ouvintes em casa com a gloriosa paz do Senhor Jesus. Tá chegando um grande dia do Pimô, o aniversário, aonde o Pimô estará comemorando mais uma data. Que alegria! E você não pode perder, não pode ficar indiferente. O tema desse encontro, desse aniversário, é só uma grande obra e não posso parar. Você não pode parar, venha estar conosco, se une conosco nesta noite. Estaremos todos de mão dada, fazendo aquela oração poderosa pelo Pimô e Deus sendo glorificado. Deus conta contigo, venha.
0: Ouviremos também neste momento a confirmação da mensageira que trará o recado do Senhor, evangelista Isabel Ferreira.
2: Queridos irmãos e ouvintes, recebam agora a paz do Senhor Jesus. Eu sou sua irmã Isabel Ferreira. Deus abençoe todos vocês que estão acompanhando o programa Voz da Libertação. O motivo da nossa participação é para convidar você para um evento muito especial. Será no dia 10 de outubro, às 18 horas, com o tema Estou numa grande obra e não posso parar. Nesse dia, eu tenho certeza, o Senhor tem uma palavra poderosa para renovar as suas forças, para renovar a sua fé, para te levantar espiritualmente. E nessa oportunidade, nós estaremos orando por você e pela sua família. O endereço

0: curar, para restaurar e para renovar a nossa fé. Venha, traga mais alguém e tenha certeza que o Senhor não despede vazio aquele que tem sede da sua presença. Até lá e que Deus te abençoe.
1: Está aí esse convite especial. Hora certa.
2: 18:59.
1: Ah, já vamos aos prefixos, depois retornaremos falando mais dos avisos da obra de Deus para esta semana toda e também para este final de semana próximo, né? Dia 11, sábado próximo então. Sábado que vem, é nesse sábado 11 de outubro. Perdão, estou falando dia 11, é dia 10/10, né? 10/10, dia 10 de outubro, onde nós teremos esse grandioso evento. 10/10 é a data certa, sábado próximo. Então nós vamos agora ao prefixo e daqui a pouco retornaremos falando, ouvindo testemunhos, falando do que Deus faz na Igreja Pentecostal Deus é Amor.
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1: 19:01, programa Voz da Libertação. Nós vamos aqui a uma utilidade pública e já já estaremos de volta com mais avisos da obra do Senhor.
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4: Hora certa.
5: Agora são 19:03.
6: 7:03.
5: É, está certo. 7:03. Programa Voz da Libertação com você. E eu lembro, querido ouvinte, que além de você escutar, você pode também participar conosco no WhatsApp 41 987474513. E já vamos ouvir aqui milagres, antes de ouvirmos testemunhos que comprovam que o nosso Deus, ele é o mesmo ontem, hoje, eternamente. Ele continua operando os mesmos milagres da igreja primitiva. Nós vamos aqui, querido ouvinte, convidar você, eu quero te convidar para estar conosco nos cultos que acontecem todos os dias em nossa sede estadual. Rua Pedro Ivo 744 é o endereço da bênção, é endereço da vitória. E estamos aqui bem pertinho do terminal de ônibus do Guadalupe. Rua Pedro Ivo.

0: Vivo 744 Igreja Pentecostal Deus é Amor. Hoje teremos o culto, já começou a oração, os preparativos ali para a abertura da primeira parte do culto com expansão, culto jovem. Mas isso, querido ouvinte, não quer dizer que se você ainda não é jovem ou já não é mais jovem, que você não pode participar. Todos bem-vindos, todos convidados. É, a criancinha que ainda está no ventre da grávida, você, uma mãe gestante, está aí com o teu filhinho se gerando e se desenvolvendo no teu ventre. Você pode trazê-lo para a casa de Deus, desde o embrião, o feto, o bebê recém-nascido, criança pequena de colo, toda a família, né? As crianças já maiorzinhas, os adolescentes, os jovens, você que já passou da adolescência, da juventude, já é adulto, você que já passou todas essas fases e agora já é ancião, já é idoso, é, está na melhor idade. Toda a família é bem-vinda, convidada a se fazer presente aqui nos cultos, inclusive no culto de agora, é agora mesmo, 19h05, ainda dá tempo para você estar nessa noite aqui de palavra e adoração ao nosso Deus. Vamos agora ouvir testemunhos, o que Deus tem feito nas concentrações, lembrando que estamos na campanha Os 300 Valentes de Gideão. E Deus está alcançando e abençoando vidas. Amanhã, segunda-feira, nós teremos 4 horários de cultos e ensino da palavra do Senhor. Uma campanha revelada ao pastor Jerry Borchardt, servo de Deus. E também está aqui nosso irmão presbítero Fernando Zelinski, nos cultos de doutrina na segunda-feira, amanhã, meio-dia, tarde e noite. Lembrando que no culto da noite, além da palavra, temos aquela apresentação especial, apoio, com a participação nos louvores da banda Brilho Celeste, o grupo Louvor e Adoração, também o coral Melodias de Sião e demais irmãos e irmãs que amam adorar a Deus com todo o povo do Senhor. E através das orações, através do clamor, da palavra, Deus está abençoando e nós vamos ouvir testemunhos de fé que Deus tem feito na igreja, nos cultos e também através da voz da libertação.
1: Meu nome é Vanessa dos Santos Noronha, sou da cidade de Curitiba. Meu testemunho é que quando eu estava grávida da minha filha, né, de 8 para 9 meses, fui fazer cesárea, que, né, não podia ter parto normal, mas fui fazer cesárea. Aí chegando lá, ganhei ela normal, tudo. Aí quando deu 3 horas da tarde, comecei a passar mal, comecei a passar muito mal, comecei a me dar ânsia de vômito, eu não conseguia comer, daí comecei a soltar até sangue pela boca. Quando eles vieram me ver, os enfermeiros falaram que eu estava tendo hemorragia interna e era para mim urgente para a sala de cirurgia. Quando eu cheguei na sala de cirurgia, eu já estava com a minha pressão 8/6, estava quase morta. Aí eles abriram a minha barriga, o meu útero já estava inchado, já estava estourando as veias. E o médico falou, se ele não tivesse aberto a minha barriga, eu tinha morrido, porque meu útero estava estourando já. Aí eles tiraram o meu útero. Né? Eles tinham que escolher, ou era a minha vida ou era o meu útero. Como não tinha ninguém da minha família, eles escolheram salvar a minha vida. Então daí eles tiraram. Quando a minha família chegou lá, eles só deram a notícia, ó, a tua filha não pode mais ter filho, tivemos que tirar o útero dela. É o que a gente pôde fazer, ou salvava ela ou deixava ela e o útero tudo morto. Aí então, né, foi o desespero. Eu fiquei 4 dias internado na UTI, né, com sonda, porque não podia ir no banheiro. Eu fiquei com menos de 40 quilos, eu fiquei bem ruim mesmo. E a minha filha, ela teve alta, ela ficou com a minha cunhada, né, que ela cuidava, ela tinha bebezinho, ela dava de mamar pra ela, ficou com meu esposo, e tudo isso aconteceu no Dia das Mães. Eu não pude ficar com a minha filha no Dia das Mães, mas o Senhor me deu uma nova chance. Depois disso, eu comecei a ir para a igreja. Eu comecei a acreditar mais nas coisas de Deus, porque eu não tinha tanto temor assim. Daí, a partir desse momento que aconteceu todas essas coisas, eu comecei a ir. Através de um convite da minha cunhada, que ela me convidou, eu estava indo. Eu comecei a ir, comecei a gostar, né, do culto, a gostar da palavra de Deus. Até que um dia o Senhor falou lá no oculto mesmo comigo, no profundo do meu coração, que só eu e Ele sabíamos, e eu aceitei a Jesus. A partir desse momento, a minha vida mudou completamente. Hoje eu sirvo a Deus, faço a obra de Deus. Já vai fazer 2 anos que eu sou batizada, faço a obra de Deus, já coopero com a obra do Senhor e espero cooperar muito mais e mais para agradecer tudo aquilo que o Senhor tem feito por mim e me salvado, porque Ele me deu uma segunda chance novamente de poder cuidar dos meus filhos. Meu nome é Vanessa Noronha, Curitiba, Piraquara.
0: Testemunho lindo da Vanessa, olha só, querido ouvinte, através de um momento ali que ela passou na saúde e Deus permitiu ela passar ali por um apuro, por um aperto, Deus deu livramento, deu vitória e ela reconheceu, ela entendeu que Deus deu a segunda chance e ela não titubeou, ela não deixou para depois, não desvalorizou, né? Não desperdiçou a oportunidade que Deus deu para ela. Hoje ela serve a Deus, está firme na rocha e está fazendo a obra do Senhor com muita gratidão, assim como ela foi alcançada pela graça de Deus, foi salva. Ela também agora está levando esta palavra poderosa, está anunciando, contando esse testemunho lindo do livramento que Deus deu para ela no momento do parto. Ou seja, a criança da Vanessa nasceu e ela também, podemos dizer, nasceu novamente. Louvado seja Deus pelo testemunho da Vanessa. E nós vamos agora aqui ao quadro da nossa programação, o quadro em espanhol, onde o pastor José Manuel Jaimes está trazendo aqui o tema Como Me Santifico, no quadro Encuentro com Deus.
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3: 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Por eso debemos orar, debemos pedirle al Señor que derrame sobre nosotros espíritu de santidad, que nos revele a nuestro corazón, que nos haga sentir, que nos haga ver por la Biblia qué cosas desagradan a Él, y que nos ayude a vencer. Y que nos dé la sabiduría para poder contrarrestar esas cosas que desagradan a Dios. 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Primero de adentro para afuera. Hay gente que por fuera aparentan piedad, pero por dentro están llenos de resentimiento, de odio. 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Viven criticando y hablando mal a quienes no tienen la apariencia que ellos tienen. ¿De qué sirve usted tener una apariencia de piedad si usted vive criticando, si usted vive hablando mal del que no piensa como usted? Eso no es santidad, eso es religión. Así que hay que tener mucho cuidado, amados. El Señor nos va a limpiar, nos va a purificar. Cosas que inclusive ni siquiera nos dábamos cuenta, el Señor nos va a comenzar a revelar, a mostrar errores escondidos en nuestras costumbres, en nuestros hábitos, en nuestras palabras. Hay cosas que usted ni siquiera, amado, se da cuenta que usted hace durante el día, y eso desagrada a Dios. Miradas, gestos, pensamientos, cosas que usted pasa desapercibido, pero delante de Dios eso es una ofensa. ¿Cuántas cosas hacemos que desagradan a Dios y ni siquiera nos damos cuenta? Así que necesitamos que el Señor nos limpie, nos revele lo que hay en nuestro corazón, porque cuando hay santidad, hay maravillas. ¡Gloria a Dios! ¿Quién recibe esta palabra? 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
3: Glória a Deus. 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
2: 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Boa noite. 19h30.
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5: Dezenove horas e 35 minutos.
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2: Louvado seja o nosso Deus que é vivo. E olha só, querido ouvinte, a Igreja Pentecostal Deus é Amor está de portas abertas todos os dias. Temos cultos ao nosso Deus que é vivo. Nesta noite já está acontecendo culto com os jovens, culto Expansão Jovem. E você, família, você jovem, é o nosso convidado. Todos são bem-vindos em nome de Jesus. É, está na primeira parte, os louvores. Corre, querido ouvinte, dá tempo ainda de você chegar aqui e ouvir a palavra.

0: adoração ao nosso Deus com os corinhos, com a adoração ali para a abertura, a primeira parte, com as oportunidades para quem deseja contar a bênção, também para quem vai louvar individualmente. Também o louvor, né, com a expansão jovem, o grupo todo adorando a Deus em conjunto, em união. E Deus operando. Rua Pedro Ivo, 744, Igreja Pentecostal Deus e Amor, aqui bem no centro de Curitiba. Amanhã, segunda-feira, teremos 4 horários de cultos, prosseguindo a campanha poderosa. O poder da palavra de Deus, esse é o tema. E Deus tem algo especial a falar com cada um de nós nesta segunda-feira. Às 9, ao meio-dia, às 14 e às 19 horas. Lembrando que a partir das 7 horas da manhã já estará acontecendo a intercessão global. Evangelista Maria Lorena presente aqui nesta manhã de segunda-feira na intercessão global. Daqui a pouquinho retornaremos falando mais sobre esse dia especial de segunda-feira, culto de doutrina, culto de ensinamento. É, querido ouvinte, Deus tem algo especial para fazer, para falar. E quando Deus fala, Ele já vai realizando a obra. Então não perca nesta segunda-feira. Pastor Jerry Borchardt convida você, querido ouvinte, para estar aqui aprendendo mais desta palavra poderosa do nosso Deus. Rua Pedro Ivo, 744, Igreja Pentecostal Deus e Amor, aqui bem pertinho do terminal de ônibus do Guadalupe. Olha só, quero chamar a tua atenção já para sábado, dia 10. Próximo sábado, que será dia 10 do mês 10, que estamos, mês de outubro, teremos aqui em Curitiba, não exatamente na igreja, em outro local, que fica localizado ali onde será o evento, né? O endereço é Avenida Presidente Kennedy, número 2377, no Vila Guaíra. E nós vamos acompanhar a palavra aqui com o diácono Jucimar Júnior e também a irmã Maria Ruth, falando desse dia especial que acontecerá aqui em Curitiba, o segundo aniversário do PEMU. E muitas almas serão salvas nesse dia, temos a plena certeza.
1: Recebam a graça e a paz do nosso Senhor Jesus Cristo nessa oportunidade aqui, seu irmão em Cristo, diácono Jucimar Júnior, para falar um pouquinho

0: É isso aí, querido rádio ouvinte, nós estamos aqui também com a nossa irmã Maria Ruth, ela que é a segunda líder do PEMU Paraná e está juntamente conosco aqui no estúdio para nessa oportunidade também deixar sua participação e falar um pouquinho acerca do segundo aniversário do PEMU Paraná. Já se aproxima, daqui a pouquinho é dia 10 de outubro, essa grande concentração, essa grande festividade que ocorrerá aqui em Curitiba para celebrar o segundo ano do grupo Projeto Evangelístico Missão Urgente. Paz do Senhor Jesus, irmã Maria Ruth.
1: Paz do Senhor Jesus, irmão Josimar, estamos na expectativa, né, meus irmãos? Já estamos aí na contagem regressiva para o aniversário do PEMU Paraná. O nosso coração está ansioso para esse dia, porque eu tenho absoluta certeza que o mover de Deus será extraordinário nesse dia. Estamos com a expectativa bem grande, porque nós cremos em um Deus que faz milagres, nós cremos em um Deus que opera maravilhas, e nesse dia, com toda certeza, Ele estará presente. Quero convidar você, meu irmão, que está nos ouvindo nessa programação, para estar presente, trazer juntamente com você aqueles que estão afastados, aqueles que precisam ser alcançados pela graça de Deus, tantas pessoas que estão enfermas, pessoas que já não têm mais fé, já não acreditam mais na pessoa de Jesus Cristo, já ouviram tanto falar de Deus e se perguntam quando que vai ser a minha vez. Quando que vai chegar o meu dia de ser curado, meu dia de ser alcançado por Deus? E Deus marcou o encontro conosco, Deus marcou o encontro com Curitiba, Deus marcou o encontro com você que está nos ouvindo nessa programação, nesse dia 10 de outubro, a partir das 17 horas, já estaremos ali com a equipe do PEMU Paraná, recebendo a todos com muito carinho para celebrar esse aniversário e adorar a Deus.
0: É isso mesmo, irmã Maria Ruth, grande expectativa, nós estamos ansiosos por esse dia, nós contaremos com a presença da nossa irmã evangelista Isabel Ferreira, que estará vindo ali da Bahia para pregar a palavra de Deus e orar em favor de todos. Também contaremos com a presença da nossa irmã em Cristo evangelista Maria Lorena, que estará fazendo aquela poderosa oração por curas e milagres. Dia 10 de outubro, já se aproxima o dia. E qual é o endereço, irmã Maria Ruth? Qual é o endereço para que esse querido ouvinte possa estar participando conosco dessa festa?
1: O endereço é muito fácil, meus irmãos. Pega aí um papel, uma caneta, anota aí para você não esquecer. É ali na Avenida Presidente Kennedy, número 2377, no Vila Guaíra. Você é nosso convidado. Vamos repetir mais uma vez para os irmãos não esquecer. Anota aí, Avenida Presidente Kennedy, número 2377, Vila Guaíra.
0: É isso mesmo, querido ouvinte. Então já pega papel, já pega caneta. Nossa irmã Maria Ruth já falou e eu repito mais uma vez. Avenida Presidente Kennedy, número 2377, na Vila Guaíra, aqui bem pertinho da região central. Esse evento ocorrerá no Espaço Torres, ali um lugar amplo, um lugar ali bem adequado para receber uma verdadeira multidão que estará conosco nesta festividade. Lembrando os irmãos, nós temos caravana saindo de todas as centrais de Curitiba e região metropolitana, nossas caravanas também vão sair do interior do estado do Paraná, tem os nossos irmãos de Foz do Iguaçu, Cascavel, Rio Negro, Ponta Grossa e cidades mais que estarão vindo para Curitiba para participar dessa grande concentração, dessa grande festa. Nossos irmãos também do Rio Grande do Sul estarão vindo lá de Porto Alegre para cultuar conosco nesta oportunidade. Você, querido irmão, querida irmã, não pode ficar de fora. Marca aí dia 10 de outubro a partir das 6 horas da tarde. Ali às 5 já vai estar aberto para recepcionar você, mas o culto em si ele vai começar ali pertinho das 6 horas da tarde e nós vamos clamar a Deus, buscar ao Senhor, louvar hinos de louvor e adoração a Deus para agradecer pelos 2 anos do PEMU Paraná. Você não pode ficar de fora. Avenida Presidente Kennedy, número 2377, na Vila Guaíra.
2: A pergunta de Jesus para você hoje é: você está disposto a dar sua vida por mim? Você está disposto a entrar em hospitais, subir em favelas, pregar em presídios? Está disposto a evangelizar as crianças, seus vizinhos, seus amigos? Já falou de Jesus para sua família hoje? Está disposto a levar o amor de Deus a pessoas que ainda não conhecem a Jesus? Faça a sua parte. O fruto da retidão é a árvore da vida. E aquele que conquista almas, sábio é. Provérbios 11, versículo 30. 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
0: É isso aí, querido ouvinte. Nós também contaremos nessa oportunidade com a presença de duas cantoras da gravadora MC Music que estarão juntamente conosco aqui, Mãe Maria Ruth, neste dia 10 para louvar e engrandecer o nome do Senhor Jesus.
1: É isso mesmo, irmão Josimar. Presença mais do que confirmada da nossa irmã Ângela Gonçalves, que estará ali adorando a Deus, e também a nossa irmã Daniela Balabem, que vem ali da nossa igreja sede de São Paulo, trazer louvores. Você que gosta de louvar a Deus, que o seu coração se alegra de proclamar louvores ao Senhor Jesus Cristo, que gosta das nossas irmãs, né? Quantos anos já que elas estão na rádio, estão com os CDs gravados. Temos muitas faixas aí para adorar a Deus, né? Então, creio que elas estarão ali adorando ao nome do Senhor Jesus. Não fique de fora, meus irmãos, não fique de fora. Venham participar conosco desse aniversário, dessa festividade para Jesus.
0: É isso mesmo, querido ouvinte. Então, nós contaremos com a presença da nossa irmã evangelista Isabel Ferreira, pregando a palavra de Deus, participação da nossa irmã evangelista Maria Lorena, orando por curas, milagres e libertações, a cantora Ângela Gonçalves e também a nossa irmã, a cantora Daniela Balabem, vindo de São Paulo, para participar também dessa grande festa. Tá tudo preparado, tá tudo já organizado. Nós estamos nos preparativos desde o início do ano para esse dia 10 de outubro. E o dia tá chegando o dia. E você não pode perder essa oportunidade. Mas Isabel Ferreira, primeira vez em Curitiba, primeira vez que ela estará conosco aqui. E já numa grande festa, já num grande evento, já num grande dia em que o Senhor irá operar as suas maravilhas. Eu repasso mais uma vez aqui o endereço para você, querido ouvinte: Avenida Presidente Kennedy, número 2377, na Vila Guaíra. Vem para cá, Curitiba, vem para cá, região metropolitana. O espaço é amplo. Nós temos espaço para receber 2, 3, 4 mil pessoas, que eu tenho certeza que será o público ali estimado para este dia, dia em que o Senhor irá salvar, irá libertar, irá curar. Multidões serão impactadas pela glória de Deus. Eu tenho certeza, irmã Maria Ruth, que ficará marcado na história do povo de Curitiba. Curitiba será impactada pela glória de Deus e nós teremos mais uma vez aquelas grandes concentrações que já são costumes da Igreja Pentecostal Deus e Amor, que nós vimos em outros tempos. Temos visto agora Deus também operando nessas grandes concentrações.
1: Com toda certeza, irmão Josimar, Deus, ele é extraordinário. E quando há pessoas que clamam, pessoas que estão dispostas a se apresentar diante de Deus com um coração puro, um coração sincero, quantas pessoas sedentas da graça e da presença de Deus e serão todas reunidas num só lugar, né? Imagina como será extraordinário a graça de Deus neste lugar. O meu coração está desejoso, ansioso pela graça de Deus, que eu tenho certeza que será manifesta nesse dia.
0: É isso mesmo, meus irmãos. Dia 10 de outubro. Estamos coladinhos já neste grande evento e eu quero aqui mais uma vez deixar claro aos nossos queridos ouvintes para que não perca essa oportunidade. Dia 10 de outubro, na Avenida Presidente Kennedy, número 2377, nós estamos neste segundo aniversário, nesta grande festividade, com o tema Estou em uma boa obra e não posso parar. Neemias, capítulo 6 e versículo 3. Nós estamos em uma boa obra. Eu me recordo do ano passado, no primeiro aniversário, nós trabalhamos em cima do tema Não vos conformeis com este mundo, né? E uma igreja que não se conformou, uma igreja que está na busca, lutando cada dia mais adiante do ídolo do Senhor Jesus Cristo. E para essa oportunidade, Deus nos deu esse tema, Deus nos revelou esse tema, porque realmente nós estamos em uma boa obra, nós estamos lutando pelo reino, nós estamos buscando almas ao Senhor, nós estamos cumprindo com o ídolo do Senhor, de maneira que nós não podemos parar. Então eu tenho certeza que esse dia 10, além de curas, milagres e libertações que o Senhor fará e salvação de vidas, também será um dia de despertamento para a igreja de Curitiba. É bem verdade que aqui o trabalho pela graça de Deus tem sido realizado todos os dias. Todos os dias nós temos irmãos e irmãs do PEMU nas ruas, dentro dos presídios, dentro dos hospitais, casa de recuperação, asilo. Nós temos os nossos irmãos que trabalham no orfanato, nós temos os nossos irmãos que trabalham em todas as áreas da sociedade. A igreja tem chegado nos lugares que talvez antes não chegasse, mas agora com esse projeto, pela graça de Deus, tem chegado. Então este é o tema, estou em uma boa obra, de modo que não posso parar. Eu tenho certeza que a igreja entendeu isso e a igreja não vai retroceder. E nesse dia 10, né, irmã Maria Ruth, será um despertamento também para aqueles que, quem sabe, estão um pouco adormecidos, um pouco parado. O Senhor trará um despertamento nesse dia 10.
1: Nós vivemos dias muito trabalhosos, né? Dias em que, às vezes, nós nos deixamos vencer pela fadiga, pelas obrigações do dia a dia, e a nossa fé vai se esfriando um pouquinho, né? Então, nesse dia, sim, é dia de sermos renovados por Deus, renovados através das palavras e dos louvores que serão entoados nesse dia.

0: Queremos já orar também agora pela tua casa, pela tua vida, e apresentar toda a nossa audiência, todos os nossos ouvintes que nos acompanham aqui pela M1210 e também pelo aplicativo da Super Rádio Deus e Amor de Curitiba. Vamos orar a Deus? Vamos clamar ao Senhor? Ore juntamente comigo nessa hora. Eterno Deus, glorioso Pai, eu quero apresentar esse querido ouvinte, que o Senhor alcance esta casa, este lar, esta família, que a tua mão de poder esteja sobre cada um dos meus irmãos, que aonde quer que essa transmissão esteja chegando, que aonde quer, ó Pai, que esse rádio esteja ligado, que a tua mão de poder esteja estendida, que o Senhor conceda milagre, que o Senhor conceda libertação, conceda vitória, que o Senhor opere, ó Pai, as suas maravilhas sobre todos os meus irmãos, garantindo a bênção e a vitória.
1: Deus maravilhoso, Deus glorioso e tremendo, que o mover das tuas mãos poderosas, ó Pai, esteja sobre este lugar, que cada pessoa, meu Deus, que se dispor a sair da sua casa para estar conosco neste culto, não venha sair, meu Deus, da mesma maneira que adentrou, mas que venha ser tocado pelas tuas poderosas mãos. Se entrar enfermo, meu Deus, que venha sair curado. Se entrar triste e abatido, meu Deus, que o seu coração possa ser alegrado pelo teu Espírito Santo. Ah, Senhor, venha alcançar nessa noite, meu Deus, com as tuas providências, ó Pai, milagres. Deus poderoso, Deus grandioso, abençoa, meu Deus, toda essa multidão de pessoas que estão se preparando, Jesus poderoso, para estar conosco no dia 10 de outubro. Envia os seus exércitos de anjo, meu Deus, colocando por terra toda barreira, todo impedimento e todo levante do inimigo. Seja conosco, Jesus, nesse dia. Segura em nossas mãos e nos abençoa, em nome de Jesus.
0: É isso aí, querido rádio ouvinte, nós estamos chegando ao final de mais uma programação, e eu louvo a Deus pela tua vida, louvo a Deus por você que tem nos acompanhado e que com toda certeza estará conosco neste grande culto. Eu quero aqui já deixar as palavras finais para nossa irmã Maria Ruth, que estará se despedindo de toda a audiência neste dia.
1: Deus abençoe, querido e amado ouvinte que nos acompanha nessa programação, que a graça e paz do nosso Senhor Jesus Cristo esteja com você e com toda a sua família. A paz do Senhor Jesus a todos.
0: Deus abençoe, querido irmão, Deus abençoe, querida irmã, que a graça do Senhor e as bênçãos de Deus lhe acompanhe a cada dia e que o Senhor lhe dê mais um dia abençoado na presença do Senhor Jesus. Fiquem todos na paz, quem despede.

0: 20 horas.
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4: Agora são 20 horas com 1 minuto e vamos aqui à reprise de um culto. Culto no Lar, com a reprise de uma mensagem poderosa da Palavra de Deus, com o nosso pastor Jerry Borchardt. Vamos ouvir aqui uma palavra de despertamento. Pegue a tua Bíblia, vamos reviver essa palavra que foi pregada em um dos cultos. E olha só, querido ouvinte, o tema da mensagem é Desperta, Ele Vem. É, Jesus está voltando e que estejamos preparados para a vinda do Senhor Jesus, nosso Mestre.
5: Glória a Deus. Cumprimento a amada igreja com a paz do Senhor Jesus, amém? Quem tem essa paz pode bater mais palmas, dar glórias. Aleluias. Nós só vamos meditar na palavra do Senhor. E hoje nós vamos falar um pouquinho da urgência do preparo para a volta de Cristo. Eu quero ler dois textos, são dois versículos. Um em Romanos 13, versículo 11. E aí você já prepara Apocalipse 22, 12. Tá? Romanos 13, 11 e Apocalipse 22, 12. Tá bom? Abra sua Bíblia. Enquanto você procura, eu quero já saudar nossos ouvintes. Os ouvintes, com a paz de nosso Senhor e Salvador Jesus Cristo, que Deus abençoe todos os nossos ouvintes, amém? Quem já achou o texto sagrado? Primeiro Romanos, nós vamos ler primeiro Romanos. Romanos, capítulo 13, versículo 11, é a primeira leitura. Romanos 13, 11. Que diz assim: e digo isto a vós outros, e conheceis o tempo, já é hora de vos despertardes do sono, porque a nossa salvação está agora mais perto do que quando no princípio cremos. Amém? Agora Apocalipse 22, 12. Eis que cedo venho, e o meu galardão está comigo. Amém? Estes dois versículos. Romanos 13, 11. E digo isto a vós, que conheceis o tempo, que já é hora de despertarmos do sono, porque a nossa salvação está agora mais perto de nós do que quando aceitamos a fé. Estou lendo de novo porque é uma outra tradução. Tá bom? Nós tínhamos lido aqui uma outra tradução. Acho que essa tradução aqui é que está mais próxima da igreja, né? A Bíblia aqui é um pouquinho diferente. E Apocalipse 22, 12, eis que cedo venho e o meu galardão está comigo. Vamos orar. Senhor meu Deus e Pai, Pai querido, Pai da eternidade, aqui estamos, Senhor, na tua presença. Senhor, já oramos aqui, ó Pai, já louvamos, e agora, Senhor, estamos nos preparando para ouvir a tua palavra, a mensagem que vem do céu. Senhor, me usa como instrumento nas tuas mãos, que eu diminua, que o Senhor venha a ser exaltado, que o Senhor venha a ser glorificado nesta noite, Senhor. Fala, Senhor, em cada coração, fala também no coração dos ouvintes do programa A Voz da Libertação. É o que nós te pedimos e nós te agradecemos em o nome de Jesus. Podeis assentar, assentando aquelas palmas bem, bem bonitas para Jesus. Eu falo sempre aqui que nós vivemos

Temos uma geração marcada pela correria. A gente está sempre falando isso aqui. Nós estamos vivendo hoje uma correria terrível. E assim, o que mais chama atenção, que não é somente nós aqui da cidade, né, como o povo dizia, nós que somos da cidade grande. Não. Você conversa com um irmãozinho lá que a cidade dele tem 10 mil habitantes. Você liga para ele, ah, pastor, está uma correria louca aqui. Aí você olha assim, mas não faz sentido. Uma cidade de 10 mil habitantes, correria louca, como assim? Então nós chegamos à conclusão em que verdadeiramente nós estamos vivendo esse tempo, né? De muita correria, por quê? Porque o tempo foi abreviado. O tempo tem sido abreviado, né? E o problema é que quando a gente pergunta para um ou para outro, como é que está? Não, estou numa correria terrível. Agora nós precisamos saber, nós estamos correndo para onde? Qual é a direção? Será que estamos correndo na direção certa ou será que nós estamos correndo na direção errada? Amém? Então é isso que nós temos que analisar. Nós sabemos que o relógio profético, ele está avançando dia após dia. Cada dia que passa, se aproxima mais a volta de nosso Senhor e Salvador Jesus. E isto está dizendo algo para nós. Ou seja, que o tempo da graça, o tempo da misericórdia está se encerrando. Amém? Está se encerrando. E aí uma pergunta que ecoa do céu para a terra. E nós? Nós estamos preparados? Nós estamos prontos? Como estamos? Em vigilância? Preparados, prontos para o toque da trombeta de Deus? Ou ainda estamos amarrados, acorrentados pelas coisas deste mundo que nos impede de que? De ter realmente a comunhão íntima com Deus, que é necessário, se faz necessário isso, essa comunhão íntima com o Senhor, para quê? Para que possamos ter o nosso nome escrito no livro da vida. Amém? Então, o apóstolo Paulo, ele nos alerta, em Romanos capítulo 13, versículo 11, e digo isto a vós, que conheceis o tempo, né? A gente conhece o tempo. Olha, hoje vai chover, né? Olha, final da tarde informa que amanhã vai ser um dia ensolarado, não é? Mas, e como é que está a questão da volta de Jesus? Será que nós temos a verdadeira compreensão, o entendimento da volta do Senhor? Nós temos essa certeza, essa convicção que Jesus está para buscar a sua igreja a qualquer instante? Então Paulo está dizendo, ó, digo isso a vós, que conheceis o tempo, que já é hora de despertarmos do sono. Isso é interessante, irmãos, porque Paulo falou isso o quê? 69 depois de Cristo, por aí. Quando nós vamos para Apocalipse 89, olha o mundo que nós estamos. 2025. Paulo já dizia que já é hora de despertarmos do sono, porque a nossa salvação está agora mais perto de nós do que quando aceitamos a fé. Você se lembra quando você aceitou Jesus? Você se lembra? Quantos anos se passaram? E nós já ouvíamos falar que Jesus está voltando, Jesus está voltando. Com o passar do tempo, muitos deixaram de acreditar na volta de Jesus. Muitos já não acreditam mais, irmãos. Tem gente que não acredita no arrebatamento. Tem líderes que até pregam contra, com o seu entendimento, seus estudos, mas a palavra, ela é clara. Quando você analisa a palavra de Deus, Jesus nos fez uma promessa de voltar para nos buscar, e ele vai nos buscar.
Nós não sabemos o dia, nós não sabemos a hora, não sabemos o minuto, o mês, o ano, mas uma coisa nós temos certeza, que o Senhor prometeu e Ele vai cumprir. Ele vai buscar a sua igreja, Ele vai arrebatar a sua igreja. Aleluia! Então Jesus, Ele faz uma promessa e também nos dá um alerta, né? E aí ele diz: eis que cedo venho e o meu galardão está comigo. Tem uma promessa do Senhor, mas também é um alerta. Como nós estamos? Do dia que nós aceitamos a fé para hoje, nós progredimos ou nós regredimos? Como era a minha vida espiritual há 10 anos atrás? E como é a minha vida espiritual hoje? Às vezes a gente vive igual museu, irmãos, só falando do passado. Oh, rapaz, eu orava. Eita, pensa no homem de oração, era eu, irmão. Eu orava, hein? Meu joelho chegou um tempo parecer joelho de camelo. Agora tá lisinho. Criou até cabelo no joelho. É, irmão. As coisas agora estão difíceis. Mas outrora eu jejuava, irmão. Mas como eu jejuava? Vivem de passado. Nós não podemos viver de passado, irmãos. O passado não nos garante a salvação. O que nós fizemos lá atrás não garante salvação, irmãos. Pode servir pro galardão. Se as obras forem provadas e aprovadas no fogo. Então, o passado pode servir para o nosso galardão, mas para a salvação não serve. A salvação é uma coisa interessante. A salvação é o presente, nem o futuro. Não, eu estou pensando daqui mais, quem sabe, daqui uns... Deixa virar o ano. Quando virar o ano, eu vou fazer um propósito com Deus. Eu vou mudar a minha vida. O ano que vem, ó, esse ano eu vou aproveitar um pouquinho mais, sabe? Mas o ano que vem eu vou me regenerar. Aí Jesus vem e a pessoa fica. O problema é esse. Temos que entender que a salvação é o presente. Quando a trombeta de Deus tocar, ou o Senhor requerer a minha vida, eu tenho que estar na posição para alcançar a promessa de Deus, para alcançar a salvação da minha alma. Ah, pastor, mas eu fiz, eu aconteci, eu expulsei demônios, eu fui usado, Senhor, eu fiz tanta coisa, mas apartai-vos de mim, eu não vos conheço. Quem está entendendo? É o presente. Por isso nós precisamos nos preocupar com o nosso testemunho, nós precisamos nos preocupar com a nossa vida espiritual diariamente. Diariamente precisamos nos preocupar. Como está a minha vida? Será que hoje eu entristeci alguém? Já pensou Jesus voltar? Nossa, hoje eu fiquei nervoso demais. Eu falei umas palavras, ou alguém falou algo comigo e eu retruquei. E o coração está magoado. E aí a trombeta de Deus toca. Você está entendendo? Nós temos que ter medo dessa situação, irmãos. Temos que ter temor. Por quê? Se eu creio na palavra de Deus, então eu tenho que acreditar que Jesus pode voltar a qualquer momento. Não tem hora marcada, não tem, não, vai ser o meu dia, vai ser às 14, vai ser às 19 horas, vai ser na madrugada, não. Vai ser no momento que ninguém espera, é o que a Bíblia diz. Né? Então, quando nós olhamos para as Escrituras, a palavra de Deus, ela deixa sinais que antecederiam a volta do Senhor. E estes sinais mostram que estamos já chegando no fim. O relógio do céu, ele está marcando os últimos minutos. Isso nós entendemos mediante as Escrituras. Nós já vimos guerras, estamos no meio de guerras, de batalhas, fome,
pestes, a imoralidade então nem se fala. Como tem crescido a imoralidade, o desamor. Meu Deus, as pessoas perderam o amor. Eu tenho dito que a vida não tá valendo nada, não está valendo um centavo furado. Se o camarada olhar para o outro e já não gostar, acabou. Ele atira, ele mata, ele faz atrocidades. E muitas vezes a justiça, que é lenta ou muitas vezes até corrupta, não resolve o problema. A impunidade, tantas coisas que nós temos visto, são sinais da volta de Jesus, a violência que tem se multiplicado. Eu fiz uma pesquisa da questão da fome, para vocês terem uma ideia. Segundo o relatório que eu consegui mais recente das Nações Unidas, sobre a questão do estado da segurança alimentar e da nutrição no mundo, em julho de 2000, eles divulgaram isso em 2024, em julho de 2024, ou seja, bem recente, aproximadamente 733 milhões de pessoas passaram fome no ano 2023. É muita gente, irmãos. Isso equivale mais ou menos a uma pessoa em cada 11 indivíduos, em 11 pessoas no planeta. Cada 11 pessoas, uma passa fome. E mais, além disso, cerca mais ou menos de 2 bilhões, um pouquinho mais, de pessoas, elas enfrentam essa insegurança alimentar, às vezes moderada ou até grave, no mesmo período. Isso representa mais ou menos 29% da população do mundo. Quando falamos da África, então, irmãos, a situação é bem pior, né? A África, por exemplo, em cada 5 pessoas, uma é afetada. Então, esta é a situação que nós estamos vivendo. E às vezes nós não sabemos agradecer a Deus pelo que Deus tem nos dado diariamente. Uma coisa que eu falo com meu filho, sempre estou falando com ele: não jogue nada fora. Não deixe, fala com a minha esposa, não deixe nada estragar. Tem muita gente passando fome. E Deus, ele não se agrada disso. Põe no prato que você tem que comer. E pronto. Aproveite tudo que você... Se você está vendo, vem uma bênção, vem uma abundância de vida. De vida. Pode dividir com as pessoas. Tem pessoas que não dividem, deixa estragar e joga fora. De vida. Deus vai recompensar muito mais, vai te abençoar. Então, a palavra, ela fala aqui desses sinais. Quando Jesus estivesse para voltar, esses sinais é o anúncio da breve volta de nosso Senhor e Salvador Jesus Cristo. E agora, o que nós temos que entender como cristãos? Tem gente que está dizendo assim: ah, Deus está demorando. Ah, porque Deus prometeu, mas está demorando. Ah, eu sei que você vai dizer isso, vai dizer que um dia para Deus é como 1.000 anos, e 1.000 anos para Deus é como um dia. O problema não é esse. O problema não é a demora de Deus. Até porque Deus não demora, ele tem o dia. Ele já tem o dia. Ele sabe o dia, ele sabe a hora, ele sabe tudo, irmãos. O problema não é isso. O problema é a humanidade que está dormindo espiritualmente, sendo enganada, sendo iludida por Satanás. Esse é o problema. E as pessoas estão o quê? Simplesmente aderindo aos planos do diabo. E o pior, crentes, os que deveriam ser aqueles guardiões da palavra de Deus, os conhecedores, os teólogos, né? De plantão, que muitas vezes distorce a palavra de Deus, deveriam ser os guardiões
como cada um de nós que somos membros da igreja, que temos conhecimento da palavra de Deus, nós deveríamos ser os guardiões da palavra fiel e verdadeira, que é o evangelho de nosso Senhor e Salvador Jesus Cristo. Aleluia! E aí eu pergunto, será que nós estamos entendendo o tempo que nós estamos vivendo? Nós estamos, como eu falei no início, nós estamos numa correria, irmãos. É correria. Correndo para cá, correndo para lá. Mas infelizmente tem muitas pessoas que não estão tendo discernimento, estão correndo na direção errada. Existe uma direção que nós temos que caminhar. E nessa direção que nós devemos caminhar, nós sabemos que não é fácil. Haverá sim sofrimento, sim. Haverá angústia. Haverá privações, haverá. A Bíblia nunca diz que não haveria. Os falsos profetas é que pregam que é só bênção e vitória na vida do crente. São falsos profetas. Eu provo na Bíblia. Pode vir um teólogo que quiser, pode ser o supremo do supremo lá, na teologia. Eu quero que ele me prove na Bíblia. É como alguém querer provar o casamento, o segundo casamento, é a mesma coisa. Eu participei de seminário de outros ministérios, nunca ninguém conseguiu me provar dentro da Bíblia que eu posso casar novamente. A Bíblia fala que eu posso até separar, que pode até dar carta de divórcio. Mas nunca a Bíblia diz que poderia casar novamente. Então, as pessoas estão correndo atrás de que hoje? Do prazer. As pessoas estão correndo atrás de dinheiro. As pessoas estão correndo atrás de fama. As pessoas estão correndo atrás de vaidade. Mas estão se esquecendo do mais importante. Estão se esquecendo da eternidade. Estão preocupadas em viver aqui, porém a vida aqui é passageira. A gente está envolvido e quer viver muito bem e queremos usufruir de tudo que este mundo oferece aqui, e isso tem ofuscado a nossa visão porque é para aquilo que é mais importante. A salvação fala de vida eterna, irmãos. Eu costumo ir muito no extremo nesse sentido, né? Quando eu falo isso. Às vezes minha esposa diz, ah, mas você não pode ir tanto no extremo. Mas eu sou assim mesmo. Porque a Bíblia vai no extremo. A Bíblia diz, do que adianta o homem ganhar o mundo inteiro e perder a salvação da sua alma? A Bíblia vai no extremo, então por isso que eu vou também. Que adianta você gozar 80 anos, 100 anos? 100 anos o camarada não goza mais nada. Está lá capenguinha, sendo conduzido pelos outros, não pode comer mais nada, né? É só dieta, é sopinha. Você quer olha para um queijo, não pode comer, olha para a carne gorda, é uma picanha, não pode comer, não pode comer nada mais. Você não usufrui mais de nada. Mas ainda que se viva 100 anos, o que é isso diante da eternidade? O que são míseros 100 anos diante da eternidade? E aí eu digo que muitas pessoas não creem, porque não se preocupam com isso. Estão preocupados em viver aqui e passam por cima das regras de Deus. Para quê? Para usufruir das coisas terrenas. Nada contra nós usufruirmos das coisas terrenas, desde que o Senhor seja a prioridade da nossa vida. Que Ele seja a primazia da nossa vida. Aí sim. Aleluia. Então, o diabo oferece o quê? O diabo oferece bandejas maravilhosas. O diabo está oferecendo diversões, entretenimento, enquanto Deus está te oferecendo, está me oferecendo a salvação da minha alma, a salvação da sua alma. Só que para nós alcançarmos tamanha bênção, nós temos um preço a pagar. Porque tem gente que acha que Jesus pagou o preço e que a gente não precisa fazer mais nada.
uma vez salvo, salvo para sempre. Não existe isso, irmãos. Seria bom demais. Aceitei Jesus. Agora eu vou para o bar. Agora eu vou fazer. Vou para a noitada. No último dia, Jesus dá um jeito e me salva. Porque eu já sou salvo. Não existe isso, irmãos. Isso é um engano satânico. Nós precisamos nos consagrar. Nós precisamos ter vida diante do altar. Nós precisamos entender que nós fomos separados. Deus te escolheu. Você ergueu suas mãos cansadas. O Senhor Jesus te segurou, aleluia. Te escolheu, te separou para que venhamos servi-lo em espírito e em verdade. Aleluia! Ore, clama, alabastaria, alabaia. É a mesma coisa, a história se repete, né, na humanidade. É a mesma coisa da questão lá dos dias de Noé. As pessoas viviam como se nada fosse acontecer, né? Até que veio o quê? Até que veio o dilúvio. Viviam suas vidas, chuva, o que, que é isso? Nem sabemos o que, que é isso. É conversa fiada desse camarada doido. Isso é um maluco. Isso é um velho, ó. Tá caduco já. E Noé virou motivo de chacota, de zombaria. As pessoas zombavam de Noé. Como as pessoas zombam de nós. Quando nós pregamos uma mensagem nesse estilo, tem pessoas que zombam. E o pior, às vezes, pessoas da igreja. Ah, isso é antiquado. Não tem nada disso. Aconteceu isso com Noé. As pessoas viviam como se nada estivesse acontecendo, ou que fosse acontecer. Elas não acreditavam, até que veio o dilúvio. Então, o mundo, no tempo de Noé, estava mergulhado em quê? Da mesma forma que está hoje. Estava mergulhado em corrupção, estava mergulhado em violência, estava mergulhado em maldade. A humanidade já havia se afastado do Senhor há muito tempo. E se afastado completamente. Como nós vemos hoje. O sistema do mundo está, ó, encurralando os verdadeiros cristãos. O sistema do mundo está trabalhando arduamente. Para quê? Para desanimar os cristãos. Para contaminar os cristãos. Para contaminar as mentes. Porque se eles conseguirem dominar a mente, domina o corpo. E tem muita gente que hoje acha que, ah, isso não tem nada a ver, isso, aquilo ali não tem nada a ver, isso é coisa do homem, isso é coisa... Bom, aí quando você olha para a igreja do passado e você olha a igreja do presente, o que que você vê? Uma queda. Queda. Por quê? Porque não tem mais o temor. Não há mais o temor. Não há mais a preocupação de consagrar-se. Não há mais a preocupação de orar, de jejuar. Porque o que nos faz sensíveis à voz do Espírito é a oração e o jejum. Quando você se consagra, quando você ora, quando você jejua, você busca a Deus, você medita na palavra, isso te torna sensível à voz de Deus. Satanás está falando, mas a voz do Senhor está falando. E nós, quando temos essa aproximação com Cristo, nós somos sensíveis à voz de Deus e reconhecemos a voz do Senhor. Sabemos identificar o que é de Deus e o que não é de Deus. E se temos sensibilidade, então nós damos ouvido à voz de Deus. E o Senhor Jesus, Ele nos conduz, e o Espírito Santo, Ele nos orienta pelo caminho que nós devemos trilhar. Oh, aleluia! Aquele povo se afastou. Noé era um homem justo. A própria Bíblia diz isso, né? Era um homem justo, era um homem íntegro, e um homem que andava com Deus. Naquele mundo contaminado. Olha que Deus queria destruir tudo. Deus chegou a se arrepender e queria destruir. Só que ele é justo. Havia Noé, homem justo, homem que realmente tinha o temor de Deus. E ele, louvado seja Deus, foi a salvação da humanidade.
simbolizando já Jesus. Deus então disse: não, eu não posso destruir, porque ele é justo, eu sou justo, ele é reto. Como é que eu vou destruir? É íntegro, é uma pessoa que anda na minha presença. Todos estavam no pecado, mas ele estava firme. Era diferente, era motivo de chacota, de risada. É um quadrado mesmo, né? É isso, é aquilo outro. Mas ele está firme lá. Ele sabe em quem ele confia. Será que sabemos em quem nós confiamos? Confiamos verdadeiramente no Deus que nós estamos louvando, que nós estamos glorificando nessa noite? Confiamos mesmo? Ele confiava. Então Noé foi achado diferente. Alguém que obedecia e temia a Deus. O juízo de Deus veio. Veio sobre aquela humanidade. Ele destruiu. Ele destruiu os animais, ele destruiu a corrupção, ele destruiu tudo. Porém, ele fez uma aliança com Noé. Prometendo o quê? Salvá-lo. Juntamente com a sua família. E é o que o Senhor fez conosco. Há uma aliança de Deus por intermédio de Jesus Cristo. O Senhor Jesus quer nos salvar, irmãos. O Senhor Jesus quer salvar a sua família, as nossas famílias. Só que tem gente que parece que não está acreditando, irmãos. Quer viver o mundo, quer viver igual o mundo, parecido com o mundo, com as mesmas gírias do mundo, com os mesmos modismos do mundo, com as mesmas roupas que o mundo vive, querendo parecer com o mundo, ou querendo passar desapercebido, eu não sei, querendo ser um agente 007, que ninguém veja, que ninguém saiba que ele é um cristão ou que ela é uma cristã. Mas nós não fomos chamados para nos escondermos. Nós não fomos chamados para passar desapercebidos. Nós fomos chamados para brilhar. Nós fomos chamados para ser luz. Nós fomos chamados, aleluia, para ser sal da terra, aleluia. Oh, clama sem calabasturiano da labaia. Deus ordenou a Noé. Noé, constrói a arca. Ele deu as medidas específicas para Noé. Aí Noé, ele passou cerca de 100 anos construindo a arca. E nesses 100 anos, Noé está pregando para aquele povo. Só que ninguém acreditou na mensagem de Noé. E hoje tem muitas pessoas que não acreditam. Quando você vai lá para os intelectuais, para os PhDs da vida, eles não creem. Eu tenho parentes, né? Tem pessoas que pertencem à minha família, que são pessoas estudadas, têm muitos livros, livros em francês, livros não sei do que, pessoas do alto escalão. E quando você conversa, recebe bem, porque é parente, mas não querem nem ouvir falar de Jesus. Nem ouvir falar de Jesus. Porque não acreditam. Você vai para a Europa, as pessoas não acreditam. Eu vi uma pesquisa, e ali a pessoa fez várias entrevistas. Ninguém acredita. Acham que nós somos um povinho, ó, de uma classe rasa. Nós estamos há séculos atrás, eles estão séculos à frente. Esse negócio de Jesus é lá do século lá 18. Então é assim que a humanidade está seguindo. Só que assim como aconteceu no tempo de Noé, o Senhor está alertando. Nós sabemos que hoje o mundo não está reservado para o dilúvio. O dilúvio já aconteceu e foi provado. Mas hoje o mundo está reservado para o fogo. E o pior é que cristãos estão brincando. Cristãos não acreditam. Tem muitos que se dizem cristãos, mas não acreditam.
Não acredito que Jesus vai voltar agora. Uma certa vez eu estava me preparando para ir para um monte com um pastor. Eu, pastor de uma igreja, e ele de uma outra, mas todos de Deus é amor. E quando nós estávamos subindo para o monte, eu disse no concerto. O monte tem um concerto, né? Você faz ali uma oração e tal, para ver se está tudo certo para subir. Quando estávamos caminhando para o concerto, estávamos falando do arrebatamento da igreja. Estávamos falando da volta de Jesus. Estávamos falando dos sinais. Ele olhou para mim e disse: Jair, eu vou te falar uma coisa. Não acredito que Jesus volte agora. Olha, pelos estudos, por isso, por aquilo, aquilo outro, no mínimo uns 30, 40 anos para Jesus voltar. Eu fiquei horrorizado. Eu fiquei horrorizado de ouvir da boca de um pastor. O que eu entendi com isso? Que ele não crê. Não crê no que está escrito. Ele está crendo na sua filosofia, filosofia de alguém, entendimento de alguém, da teologia. O Senhor disse que ele viria como ladrão de noite, que nós não sabemos a hora, que não sabemos o momento, o dia, e que o que nós precisamos, a nossa parte, qual é? Estar prontos, estarmos preparados. Eu tenho que estar preparado todo dia, eu tenho que estar aguardando a volta do Senhor todo dia, eu tenho que ansiar pela volta do Senhor todo dia. Quem é cheio da graça, quem é cheio da unção, quem é cheio da presença do Espírito Santo, ele anseia a volta do Senhor dia após dia. Aleluia! Louvado seja o nome do Senhor. Ainda falando de Noé, no tempo da graça, tenho 5 minutos. Nós sabemos que estamos vivendo o tempo da graça. Mas no tempo de Noé também havia o tempo da graça. Por que havia o tempo da graça? A porta da arca estava aberta. Ainda os animais não tinham entrado. A família de Noé não tinha entrado. Noé não tinha entrado. E Noé ainda estava pregando. Alguém poderia dizer: Noé, eu creio na sua mensagem. Eu creio nesse Deus que você serve. E ele não seria salvo? Seria. Porque a porta da arca estava aberta. Quando Deus disse: Noé, entra com a sua família. Entra, todo mundo. Quando Noé entrou e sua família também. O próprio Deus. A Bíblia diz o anjo, mas representando o próprio Deus. Ele sela, ele lacra a porta da arca. E agora, as janelas do céu se abrem. Chuva que eles nunca viram, começaram a brotar a chuva e eles viram e ficaram horrorizados. Água caindo do céu. As comportas do abismo também se abriram. E as águas começaram a subir. E agora eles começam a ver tudo aquilo e aí chega à conclusão: Noé estava certo. Só que é tarde demais. Eles correm até a arca: Noé! Noé! Agora nós acreditamos, Noé! Abra a porta, Noé! Mesmo que Noé quisesse abrir, não tinha mais como abrir. Porque quem tinha fechado, quem tinha selado, foi o próprio Deus. O que eu quero dizer com isso? A porta da graça está aberta. Deus está usando os seus instrumentos para pregar o evangelho genuíno. No último dia, não adianta mais. Esta igreja não é própria. Não sei se dará tempo nós construirmos a João Negrão, não sei. Mas vamos dizer que ainda dê tempo para construir. A João Negrão é própria. Vai chegar um dia. Se não for aqui, for lá. Em que as pessoas correrão para dentro da igreja. Se for aqui, eles vão arrebentar essa porta. Se for uma madrugada que a porta ficar fechada e ninguém mais abrir, eles vão arrombar essa igreja. Eles vão entrar aqui. Eles vão procurar os grupos, o coral, as bandas. Eles vão procurar. Cadê os crentes? Cadê o pastor? Cadê os obreiros? Isso vai acontecer. Isso não é historinha, irmãos. Isso é realidade. E aí? Isso aqui vai ser um mar de lágrimas. Mas será tarde, porque a porta da graça se fechou. Pense nisso, irmãos. Será que vale a pena trocarmos tamanha salvação
para um momento de prazer, para um momento de felicidade, para podermos satisfazer os nossos deleites da nossa carne? Será que vale a pena? Será que vale a pena trocarmos tamanha salvação pela correria do dia a dia para ganhar mais dinheiro, para ter fama, para ter poder, para obter algum bem material? Será que vale a pena? A porta da graça está aberta. A porta da graça está disponível para a humanidade. Mas as pessoas estão ignorando o chamado. As pessoas estão zombando, assim como no tempo de Noé. As pessoas não estão acreditando, assim como no tempo de Noé. Eles não estão acreditando. Mas quando chegar o tempo determinado por Deus, assim como fechou a porta da arca, a porta da salvação, a porta da graça, a porta da misericórdia, ela também vai fechar. Por isso nós precisamos aproveitar, porque esse dia vai chegar. O momento é agora de nos posicionarmos como Deus quer. A salvação, ela é pessoal. Eu não tenho como levar ninguém comigo. Eu não tenho como levar meu filho que eu tanto amo. Eu não tenho como levar a minha esposa. Ela não tem como me levar. Eu não tenho como levar nenhum de vocês que estão aqui. A salvação é pessoal. É você e Deus. É eu e Deus. É nós que decidimos. Então o tempo de brincar, de ser crente, irmãos, acabou. Acabou. Quem realmente ama Jesus deve viver na santidade. Tem que viver separado do mundo. Não tem condição, irmãos. Tem que ter realmente comunhão com Deus. Não é aquela coisa no automático de emoção, como tivemos no evento, lindos louvores, todo mundo entrando em êxtase, sei lá. Mas, e aí? Como é que foi na segunda-feira? Continuo sentindo a graça, continuo com o desejo de servir a Deus, continuo com o desejo de abandonar tudo que desagrada ao Espírito Santo? Ou foi só emoção? A gente chega no momento da emoção até dizer: Senhor, eu lhe prometo, Senhor, eu vou mudar, eu vou ser assim, Senhor. Mas quando chega no outro dia, nós esquecemos. Mas Deus não se esquece. Deus não se esquece. Deus, Ele guarda tudo o que nós falamos. Tudo o que nós falamos está anotado. Deus sabe, Deus lembra. Fizemos uma promessa ao Senhor, então nós temos que cumprir esta promessa. E o Senhor está dizendo: eis que cedo venho, guarda o que tens, para que ninguém tome a tua vida.

0: sinais que nos mostram que o Senhor está voltando. Estejamos preparados, querido ouvinte. É a poderosa palavra de Deus nos alertando, nos despertando. Você que ainda não tomou a tua decisão com Cristo, levante a mão para Jesus, vem correndo para a casa de Deus, aproveita a oportunidade, os cultos que Deus tem preparado para você participar conosco, aqui na rua Pedro Ivo 744, a sede estadual de Curitiba, Igreja Pentecostal Deus de Amor, culto todos os dias para você organizar aí o teu tempo e tirar tempo para estar na presença de Deus enquanto há tempo, querido ouvinte. Hoje, como a palavra falou, às vezes na correria, a rotina agitada do dia a dia, parece que não temos tempo. Mas quando Jesus voltar, infelizmente aqueles que não deram crédito a essa palavra, não deram ouvidos, não deram valor, estarão arrependidos, né? Mas será tarde demais. Então, aproveita a oportunidade, serve a Deus, busca o Senhor, esteja na casa dele, é o máximo de cultos que você puder. Valorize e aproveita as oportunidades que tem vindo do céu para abençoar a tua vida. E amanhã, querido ouvinte, teremos 4 horários de cultos, campanha poderosa que prossegue, o poder da palavra de Deus. E você é o nosso convidado, nosso bem-vindo a estar aqui sendo renovado por esta palavra poderosa. Pela manhã cedo já temos aquele momento especial da intercessão global, o evangelista Maria Lorena presente aqui com toda a igreja. Das 7 horas da manhã até as 9:30, a oração da intercessão global. Depois já temos o culto da manhã. E o pastor Jerry Bochart, também presbítero Fernando Zelinski, servos de Deus, convida você, querido ouvinte, para estar nesta segunda-feira, no culto da manhã, o culto da tarde e também o culto da noite, os 3 horários, culto de ensino da palavra do Senhor. E o culto da noite é acompanhado com a participação e o apoio especial na adoração dos grupos de louvores, adorando a Deus pela oportunidade que temos de estar aprendendo mais e mais da sua preciosa palavra. Rua Pedro Ivo 744, endereço da bênção, da vitória. Lembrando que com todas as campanhas que têm acontecido, os temas no seu horário com os respectivos pregador, com cada pregador, todos os dias temos aqui aquela campanha que está em conjunto, paralela às demais campanhas, os 300 valentes de Gideão. E Deus está abençoando, Deus está fazendo obras gloriosas aqui. E nós já vamos ouvir testemunhos de fé do que Deus está fazendo nos cultos e também nesta campanha, os 300 valentes de Gideão.
1: Qual é o nome da irmã?
2: Joseli Vidal.
1: Qual foi a bênção que a irmã recebeu dentro da campanha dos 300?
2: Irmão, eu estava com um problema muito sério. O osso daqui, né, da bacia que chama, né? Uma trincadura no osso, a bacia que há muitos anos eu caí e trincou, né? E agora estava passando muito mal, dos meses para cá, né, irmão? Já fui revelada que eu ia parar numa cadeira de roda, né?
1: Tava sentindo muitas dores.
2: Tá muitas dores, irmão. Muitas dores demais. Aí fui revelada, até a irmã Antônia entregou uma revelação, né? Mas graças a Deus, irmão, fui curada.
1: Entrou no propósito para cura?
2: Entrei no propósito para cura, irmão. E para mais coisa ainda, que depois eu vou contar a benção também, irmão.
1: E aí o que aconteceu?
2: Aconteceu que eu fui curada, irmão.
1: Não tá sentindo mais...
2: Não tô, em nome de Jesus.
1: Não tem mais dores?
2: Não tem mais, irmão. Não tem mais dor. O meu irmão também recebeu a benção, ele tá aí, tá todo feliz. Diz que vai contar a benção também.
1: E a senhora agora pode fazer os movimentos normais?
2: Posso, irmão. Não podia fazer movimento, lavar roupa, por exemplo. Gosto muito de lavar roupa na mão, né?
1: E... Os movimentos doía, no caso?
2: Meu irmão do céu, ficava todo entrevado. Pra dormir, então, doía demais, irmão.
1: E agora?
2: Agora tô bem mesmo.
1: Pode lavar a roupa tranquilo?
2: Ah, sim, com certeza.
1: Tem dormido tranquilo?
2: Tranquilo, irmão. Graças a Deus, Deus foi pra nós, irmão.
1: Tá feliz com Jesus?
2: Tô muito feliz, irmão.
1: E que a irmã diria pra quem está nos ouvindo, que talvez ele está indeciso se vem pra campanha ou não?
2: Eu falo, irmão, que não perca tempo, que venha, porque aqui é vitória na certeza. Deus está no controle de tudo.
1: Amém. Deus abençoe, minha querida irmã.
0: É, Deus é maravilhoso e deu a cura divina sobre a vida da irmã Joseli Vidal. Ela que estava já sem condições de fazer as tarefas, né, que ela já estava acostumada a fazer, como lavar roupa à mão na beira do tanque. E também na hora de ir dormir, era aquela tristeza, aquela dificuldade, as dores tiravam até a paz, o sono da Joseli. Mas através dela fazer o voto, dela pegar ali, colocar o nome no livro dos 300 valentes de Gideão, a cura foi certa, a cura garantida, o milagre chegou sobre a vida da Joseli. E tudo que antes ela era impedida de realizar, os afazeres domésticos, né? Ela agora pode fazer perfeitamente, trabalha bem, dorme melhor, dorme perfeitamente bem, graças a Deus. Porque ela foi curada pelo nosso Deus, que é o Todo-Poderoso. Então venha também você, querido ouvinte, colocar o teu nome ali no livro dos 300 valentes de Gideão. E esse livro tem sido apresentado todos os cultos, em todos os horários, até mesmo na vigília da sexta-feira temos vigília, o livro tem sido colocado diante de Deus. E no Monte da Oração, pastor Jerry e a equipe de obreiros, presbítero Fernando e os demais varões valorosos têm subido ao monte buscar a Deus para que ele possa abençoar esse propósito dos 300 valentes de Gideão. E neste momento, querido ouvinte, eu convido você para juntos nós entrarmos em oração na presença de Deus. Já vou aqui abrindo as mensagens, as participações, lendo as mensagens, já apresentando na intercessão ao nosso Senhor. Senhor Deus Todo-Poderoso, graças damos a Ti por mais este momento de oração. Muito obrigada, meu Deus, pelo perdão dos nossos pecados, das nossas tantas falhas. Eu peço nesta hora em favor da vida de cada ouvinte, Senhor. São tantos pedidos e só o Senhor pode abençoar. Só o Senhor é o dono da bênção. Por isso em Ti confiamos e a Ti buscamos. Alcança agora a vida da Simone Souza. Abençoa ela, abençoa também, Senhor, Samuel Jonas. Abençoa, Senhor, a vida da Sara, do Mateus, da Josiane, de toda essa família, Senhor. Vai de encontro a este lar, esta casa, e entra com a Tua providência no casamento da Simone. Abençoa também, Senhor, a Luísa Caroline em Campo Largo. Abençoa ela e toda a família, Senhor, onde ela pede, meu Deus, também pela Cleide, pela família, em favor da Ferdinanda e família. Abençoa, Senhor, a vida da Luísa Caroline, a todos esses nomes que ela coloca aqui para ajudarmos na intercessão, Senhor. Entra com o Teu milagre, com a Tua resposta. Abençoa também, Senhor, o Reginaldo em Nova Olímpia, no Mato Grosso. Abençoa ele, Senhor, dando saúde, dando vitória. Abençoa ele, Senhor, dando a Tua cura, meu Deus, completamente sobre a vida do Reginaldo. Abençoa também, Senhor, a vida do nosso irmão Mário do Cajuru. Abençoa ele e toda a família, Senhor, onde ele está pedindo pelo Cláudio Genésio. Vai de encontro a esta vida, Senhor, a esta casa, a esta família. Abençoa também, Senhor, eu apresento neste momento a nossa irmã Marilza Nunes. Abençoa ela, Senhor, e toda a família, o lar da Tua serva, Senhor, livra, guarda e proteja, dai a Tua vitória, Senhor, dai também saúde, Senhor, para o Márcio Marciano, que está, meu Deus, se sentindo mal. Vai tocando no coração dele, nos nervos, no tórax, meu Deus, vai curando as enfermidades nos pulmões, seja, meu Deus, onde estiver alojada essa doença, vai agora arrancando todo o mal pela raiz, vai dando a Tua bênção, a Tua vitória, Senhor, para cada ouvinte, de perto, de longe. Para Ti não há distância, não há, Senhor, barreira, não há nada que impeça do Senhor alcançar, ó Pai. Daí a Tua vitória vitória também, Senhor, para o João Carlos Alves de Parnamirim, lá em Pernambuco, meu Deus, ele e toda a família. Abençoa a esposa dele, a Rose, abençoa este casal, os filhos, meu Deus, o Douglas e também a Ana Lívia. Abençoa o João Eliabe, esta casa, cada um, Senhor. Dá vitória, meu Deus, na visão, sim, Senhor, sobre a visão do João Carlos. Dá saúde, dá o teu livramento. Coloca as tuas mãos, Senhor, sobre cada pedido que chegaram mais cedo, pedidos que chegaram ontem, anteontem, pedidos que ainda chegarão, Senhor. Confiamos inteiramente em Ti, Senhor, que o Senhor é conhecedor de todas as vidas. Vai dando vitória, vai dando a Tua proteção. Abençoa a irmã Maria Medeiros, meu Deus, alcança a Tua serva, ela, o filho, a nora, toda a família, também o neto dela, o Daniel. Dá a vitória, Senhor. Fica com cada ouvinte, Senhor. Abençoa, fortalece, restaura aquele que está triste, fraco, desanimado, aquele que está desfalecendo na fé. Venha renovar, venha restaurar. Abençoa a tua igreja, Senhor. Abençoa também a equipe da rádio, Senhor. Sim, Pai querido, deste programa Voz da Libertação, todos os ouvintes, os mantenedores, a cada um, Senhor, que tem confiado plenamente em Ti. Daí a tua vitória, Senhor. Assim é o que nós oramos neste domingo, nesse início de mais uma semana. Te damos graças por tudo, Senhor. Continua conosco. Amém e amém, Senhor Jesus. Deus abençoe, querido ouvinte. Assim eu já vou aqui me despedindo na mais perfeita paz do Senhor Jesus. E com a gratidão e a despedida, quero deixar aqui um louvor ao nosso Deus. A cantora Cristina Santana com mais um lançamento do álbum Tempo de Cantar. O louvor que tem por título Ele é Deus. Então vamos exaltar o nosso Deus. Fica aí com esse belíssimo louvor. Na gratidão a Deus por tudo. E aqui a despedida de sua irmã em Cristo, Aline Neves, nos transmissores, nosso irmão Edson de Moraes. Fiquem todos com Deus, na paz do Senhor Jesus, e até amanhã, se Deus quiser.
3: 8:56.